Você pode contemplar nesse dia o poder de Deus aqui nesse lugar. É a misericórdia, é a graça do Senhor que te levanta e pode operar um milagre na sua vida. Você crê nisso? Se você crê, diga: eu creio, Senhor, que toda a minha vida pode ser restaurada, pode ser transformada por causa do teu amor. Abra seus lábios, igreja. Exalte-me.

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Senhor, meu Deus, meu Pai, estamos na Tua presença nesta noite, Deus. Aonde, meu Deus, estamos, Senhor, apresentamos mais um programa Tempo de Vitória. Venha, meu Deus, nos abençoar, derramar toda sorte de bênção, nos capacitar, nos ungir. E eu peço também, meu Deus, pelos os ouvintes de longe, de perto, que o Senhor, meu Deus, derrama toda sorte de bênção. Meu Deus amado, que o teu nome vai ser glorificado. Venha, meu Pai, nos abençoar, nos ungir, porque estamos aqui para poder fazer, meu Deus, a tua vontade. Fica conosco e o teu nome vai ser exaltado.

0: Boa noite, Anápolis. Boa noite, povo de Deus, a paz do Senhor Jesus.
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0: Maravilha do maravilhoso. Estamos chegando com o programa Tempo de Vitória.
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0: Nesta segunda-feira. Pastor Misael, hoje é segunda-feira, pastor, dia 25 de maio de 2026.
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0: Programa Tempo de Vitória chegando para abençoar a sua vida, a sua casa, a sua família, seu lar, seu ministério. É que Deus abençoe a sua vida. Você que está chegando de um culto abençoado, você que está aí agora preparando aquele manar, preparando aquela janta, rapaz, que coisa boa, hein?
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0: Maravilha do maravilhoso, e vamos estar entrando ao vivo pelo Facebook daqui a pouco, gente. Vamos estar entrando aqui ao vivaço e a cores, hein?

0: abraço aí, um cheiro no olho pra esse povo, pastor.
1: Meu Deus do céu, olha aí. Estamos aqui, né? Chegamos segunda-feira, né? Boa pra poder se dormir. Mas não dorme não, eu fico acordado aí.
0: É, bom você tá acordado, né, pastor? Hoje você não tá cochilando não, né, rapaz?
1: É, rapaz, tive que tomar um chá ali, um chá não, se tomar chá, um café, né? Vou tomar mais um cafezinho.
0: Meu Deus, é forte.
1: E tá
0: hein?
1: Frio, né? Tá frio, uma noite maravilhosa, né? E sinta abraçado pelo programa Tempo de Vitória. Cadê o bordão, pastor? Cadê? Você não falou o bordão. Não.
0: É isso aí, maravilha do maravilhoso. Ô, glória a Deus, Tempo de Vitória. É isso aí, o programa Tempo de Vitória é um programa da Igreja Pentecostal Ministério a Palavra de Deus, na Rua da Linha, número 121, no bairro Moisés, aqui na cidade de Eunápolis. É, Ministério a Palavra de Deus ali, no bairro Moisés. Temos culto na segunda-feira, círculo de oração. Temos culto na quarta-feira, escola bíblica. Temos culto no sábado dos departamentos. E temos o culto no domingo, culto abençoado, culto da família de adoração ao nosso Deus. E no domingo às 18h30. É, são a nossa programação dos nossos dias de culto no Ministério a Palavra de Deus. E todos, lógico, todos vocês estão convidados para estar com a gente, adorando e glorificando aquele que vive e que reina para sempre. Pastor Misael, segunda-feira, dia 25/5/2026. E os ouvintes já ficam naquela expectativa, pastor. Sabe, naquela expectativa, que horas que vai começar esse programa? Cadê esses homens que não chegam, não aparecem? Às vezes demora um pouquinho, uns minutinhos. Mas aí a gente chega com alegria, com a paz, com a bênção, com a unção de Deus, abençoando a sua vida, abençoando a sua casa, abençoando o seu ministério, derramando sobre você a graça, a unção, o poder de Deus. É isso aí, você interage com a gente no 98275280, pede a sua canção, faz os seus oferecimentos e fica com a gente aqui até as 23 horas. É, até as 23 horas estamos aqui ligado ao vivo e a cores, abençoando a sua vida, abençoando a sua casa, abençoando o seu lar com uma palavra de Deus, é, com louvores abençoado. E nós estamos ao vivaço e a cores aqui também pelo Facebook. Você pode estar aí acessando e nos ouvindo aí, tá bom? Já tem louvor aí, pastor, abençoado. Então vamos de canção bonita e nós voltaremos daqui a pouco para abençoar a sua vida, tá certo? Maravilha do maravilhoso.

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2: Meu Deus do céu, eita, tá frio, né, pastor? Eita glória.
3: Eita, pois é, rapaz, maravilha do maravilhoso, agora são 21 horas com mais 31 minutos, o tempinho tá meio, né, chamando pra...
4: 31 minutos.
3: Chamando pra estar debaixo dos cobertores, né, pastor?
2: É verdade.
3: Tempinho tá excelente pra tirar uma soneca. Pois é, mas nós estamos aqui, hein? Nós estamos aqui para abençoar a sua vida e profetizar o melhor de Deus para você, em o nome do Senhor Jesus. Em tempos de tribulação, em tempos de crises, em tempos de provações, em tempos de lutas, né? Mas Deus tem guardado, Deus tem protegido aqueles que assim o têm o buscado. Nós estamos vivendo em épocas difíceis, em tempos trabalhosos, aonde a Bíblia diz que haveria homens amantes de si mesmo, presunçosos, vanglórios, egoístas, mais amantes dos deleites do que amigo de Deus, homens sem afeto natural, pessoas de difícil convivência. Gente, isso é uma realidade em que nós estamos vivendo nesses dias. E Deus tem despertado o seu povo. Deus tem despertado a sua igreja para que a igreja venha voltar a buscar como buscava antes, a fugir para os montes, para os vales, como antes o fazia. Estamos vivendo dias aonde o ecomodismo, a apostasia, já tem sido normalidade em nosso meio. Estamos vivendo épocas muito parecido com a história do pregador Jonathan Edwards, ocorrido na Inglaterra alguns anos atrás. Aonde algo bem parecido lá em 1734, aonde algo muito parecido estava acontecendo lá naquele ministério, naquelas igrejas da Inglaterra. Mas Deus começou a procurar alguém que se colocasse na posição. As pessoas iam aos cultos, mas estavam frios. As pessoas iam para a igreja, mas saía da mesma forma em que elas entraram. As pessoas iam, mas saía da mesma maneira. Então, havia perdido o respeito, havia perdido a graça, havia perdido a comunhão, e isso é um perigo quando você perde o temor a Deus, quando você perde a graça de Deus e começa a viver um crente frio, um crente gelado, quando você passa a viver dessa forma, na sombra de quem ora, na sombra de quem busca, o poder de Deus precisa estar sobre nossas vidas, Precisamos estar cheio do poder de Deus. Não podemos deixar as nossas mazelas. Não podemos deixar os nossos pecados impedirem fazer separação entre nós e o nosso Deus. A Bíblia diz no livro de 2 Crônicas, capítulo de número 7, versículo de número 14. E se meu povo, que se chama pelo meu nome, se humilhar. Essa palavra é a palavra para crente. E se meu povo, que se chama pelo meu nome, se humilhar e orar, e buscar a minha face, se é Deus falando, e se converter dos seus maus caminhos. Glória a Deus, segundo as Crônicas 7,14. O que o Senhor está afirmando, Ele está afirmando aqui que o povo não estava mais orando. O que Ele está afirmando aqui também é que o povo não estava mais se humilhando diante da sua presença. Não estava orando e nem estava mais buscando a face dele. E ele afirma que estavam desconvertidos. Porque ele está falando que se o meu povo se converter dos seus maus caminhos, olha o que ele está dizendo. Ele está dizendo que o povo dele estavam vivendo em maus caminhos, e ele está trazendo a promessa: se esse povo que um dia chamou pelo meu nome, ou que se chama pelo meu nome, esse povo que quando a perna dói, lembra de Deus, mas quando a perna sara, pastor Misael. E queridos ouvintes, quando a perna sara, esquece de Deus, mas quando a cabeça dói, aleluia, quando a cabeça dói, quando o dente começa a doer, quando as coisas começam a apertar, quando o adversário começa a mostrar as suas garras, na casa, na família, na vida, aí começa a lembrar que tem uma igreja, que tem um pastor, que tem uma liderança, que tem um Deus, e às vezes quando as coisas vai tudo bem, fazemos charminhos, viramos as costas para o nosso Criador, para aquele que deu a vida por nós, para aquele que um dia sofreu as dores dos nossos pecados, Cristo, aquele que se entregou para ser atormentado, para ser maltratado por minha causa e por sua causa. E ele está dizendo, se esse povo que se chama pelo meu nome voltar a orar, se esse povo se converter, porque é preciso se converter, é preciso, pastor Misael, mudar de caminho, é preciso mudar a sua história, reescrever a sua história, é necessário, meu querido, voltar a buscar a Deus, é preciso, porque nós estamos vivendo uma época mais difícil da igreja na face da terra. porque os nossos tempos estão sendo roubados, porque os nossos momentos com Deus estão sendo arrancados, porque os nossos dias com Deus estão ficando cada vez mais escassos, porque nós não estamos mais tendo tempo para orar, porque nos envolvemos com muitas outras coisas e esquecemos de buscar a face de Deus. Buscar a face de Deus é diferente. Buscar a face de Deus é entrega, é renúncia, é clamor, é dizer não ao pecado, é abandonar as suas próprias consciência, é buscar a Deus acima de todas as coisas. Aleluia! E a palavra nos diz isso, que se o meu povo que se chama pelo meu nome se humilhar e orar, se converter dos seus maus caminhos, então ele está prometendo que vai ouvir dos céus, vai perdoar os seus pecados e vai sarar a sua terra. Aleluia! Mais uma vez ele está dizendo que a terra que não ora é uma terra doente, é uma terra seca, é uma terra árida, é uma terra com aspecto de sequidão. E essa terra se refere a mim, se refere a você. Essa terra está se referindo à sua vida e está se referindo à minha vida. Parece que nós estamos esperando um grande avivamento acontecer para mudarmos o nosso cotidiano e para mudarmos os nossos pensamentos. Parece que nós estamos aguardando o mover da ira de Deus sobre o Brasil, sobre a Bahia, sobre a terra, para despertar a igreja, para voltar a orar. Parece que nós estamos esperando termos um choque de realidade. Parece que nós estamos esperando sermos despertados por Ele, através das dores, através das lágrimas, através do sofrimento, através da tribulação. Parece que nós estamos aguardando que o Senhor aperte o Brasil, os irmãos, as irmãs, os crentes, os servos de Deus. Parece que nós estamos esperando a taça da ira de Deus cair sobre nós, para voltarmos a orar, para voltarmos a pregar a palavra de confronto espiritual. Parece que nós estamos aguardando Deus arrancar o joio do meio do trigo para a igreja despertar, para a igreja acordar. E na condição de Deus, olhando para esta terra, observando os crentes aqui embaixo, observando os comportamentos de líderes, pastores, homens de Deus, alguns brincando com o evangelho, alguns deixando de pregar a verdade, alguns passando a mão pela cabeça, alguns deixando de pregar a verdade que confronta, outros aceitando as pessoas da forma que elas gostariam de viver e de ser, para não perder ovelhas, para ela não procurar outro aprisco, que eu dê uma palavra que venha alimentar o seu ego. Eu quero ser profeta e boca de Deus nesta noite, através das ondas sonoras da 104.9, aqui da cidade de Eunápolis. E eu quero ser profeta de Deus para a sua vida. Eu quero ser boca de Deus para você nesta noite. Remanto que bidicalaxanda Arábia. Ô meu querido, não há mais tempo de cochilar em dois pensamentos. Ô meu querido, não há mais tempo de ficar cochilando em cima do muro. Não há mais tempo de viver uma vida dupla. Não há mais tempo de ficar vivendo mais ou menos num evangelho. Deus está te chamando ao despertamento. Reminância la calachurimi camandarábia. Deus está te chamando nesta noite ao arrependimento dos seus pecados. Converta-te hoje. Os seus risos em plantos. Aleluia! Converta-se hoje, a sua alegria e tristeza, em lágrimas e humilhação, diante da majestade de Deus. Rasgai o vosso coração, e não rebai que manará céu. Aleluia! As vossas vestes diante de Deus. Oh, está na hora da igreja se despertar. Está na hora da igreja acordar. Está na hora do povo entender que Cristo está voltando para buscar uma igreja lavada, uma igreja remida, enxaguada no sangue precioso de Jesus. Oh, aleluia, glória a Deus. Aleluia, louvado seja o nome do Senhor. Deus está nos despertando, porque a volta de Cristo está se aproximando. Há promessas que precisa se cumprir nesta palavra. Oh, bendito seja o nome do Senhor. Ele está prometendo que se você reconciliar, que se você abandonar os seus atos pecaminosos, Ele está te prometendo que Ele vai ouvir dos céus, que Ele vai perdoar os seus pecados e que Ele vai sarar a sua terra. Ele vai garantir a atenção divina ao seu clamor. Ele vai garantir a liberação de misericórdia sobre a tua vida, cancelando a culpa das suas transgressões e da sua separação. Aleluia! Ele está prometendo restauração da sua vida espiritual. Ele está garantindo que a tua terra será curada, que a tua terra será sarada. Ele está garantindo a transformação de vida. Quando você se arrepender dos seus maus feitos, quando você se arrepender dos seus maus caminhos, quando você se arrepender das suas culpas, das suas mazelas, das suas enganações, Kelabara Chorimi Kandaragácia, é tempo da igreja voltar às primeiras obras. Oh, aleluia!

0: adultério, da mentira, da prostituição. Está na hora, rebaracando. Aleluia! Está na hora de se despertar, gente, porque Cristo está voltando para buscar a sua igreja. Oh, se o meu povo que se chama pelo meu nome se humilhar e orar e se converter dos seus maus caminhos. Oh, aleluia! Louvado seja o nome do Senhor. Eu não sei o que impede você de voltar à sua vida de oração. Eu não sei o que impede você de voltar a se converter dos seus maus caminhos. Eu não sei o que está impedindo a sua devoção a Deus. Mas eu quero te trazer esta noite uma palavra de despertamento, uma palavra de reconciliação, porque Jesus está voltando para buscar a sua igreja. Prepara, prepara-te, ó igreja, prepara-te, ó Israel, para te encontrardes com o Senhor, o vosso Deus. Aleluia! Bendito seja o nome do Senhor, Criador dos céus e também da terra. Oh, aleluia! Glória, glória, glória, glória, glória a Deus. Aleluia, maravilha do maravilhoso. Oh, graças a Deus. Oh, graça de Deus. A graça de Deus está aqui nesse estúdio. A graça de Deus também rebaracando como andaragácia. A graça de Deus também está aqui na live, no Facebook ao vivo. A graça de Deus também está aí sobre a tua casa, você que me ouve através da rádio 104.9, você que me ouve através das ondas sonoras desta rádio. Jesus está voltando. Prepare a tua vida, prepare-te para encontrar com o Senhor teu Deus, porque os dias são de trevas. Olha, 981275280. É o número que você fala com a gente aqui. Que você deixa a sua canção e faz os seus oferecimentos. Olha, nós estivemos ontem pregoando a palavra do Senhor. Muito forte. Você que nos acompanha nos status. Você que estava presente ontem na nossa igreja, trouxemos uma palavra dos céus para os nossos corações. Uma palavra que até hoje está ardendo a minha alma e o meu coração. Deus, Pastor Misael, tem nos despertado nesses últimos dias. Deus tem despertado a sua igreja. Porque os dias são de trevas, meu pastor. Os dias são de trevas.
1: Meu Deus, verdade, verdade, verdade. E é preciso a gente voltar ao primeiro amor.
0: Glória a Deus. Né?
1: Voltar a buscar ao Senhor. Quem sabe a gente no início... A gente buscava o Senhor, não tinha tempo ruim, né? E a gente estava com aquela sede de buscar a presença do nosso bom Deus. Mas de alguns dias para cá, a gente foi mudando a rota, né? E é preciso a gente olhar para essa rota, né? Para ver se a gente está conduzindo, né, da forma que...

0: o nosso Deus quer. Então é preciso a gente refletir. E há tempo ainda da gente, né, refletir, porque quando tem ainda fôlego de vida, né, a esperança, tem, a gente tem como ainda voltar atrás, olhar em nossa volta, ver o que, que está acontecendo.
1: Glória a Deus.
0: Ver se a gente está andando no trilho correto, né? E eu acredito que se a gente olhar a nossa volta, a gente vai perceber, né, pastor?
1: Sim.
0: Que muitas coisas estão acontecendo. E a gente não pode deixar levar, né? Ficar de braços atados, mas a gente tem que se levantar, né? Mesmo que seja difícil, mas a gente tem que lutar. Estamos numa guerra, né? E quem está na guerra não pode recuar. Soldado, ainda mesmo ele sendo ferido, mas ele não pode recuar, né? Tem que erguer a cabeça com a ajuda do nosso bom Deus, que ele sempre está de braços abertos para poder nos abençoar, né? E só a gente precisar de ajuda, é só a gente clamar, ele envia a providência, envia a força. Se a gente está desfalecendo da fé, ele é Deus que vai nos recompor, né? Então, se alguém que está aí ouvindo essa programação, né, está passando por alguma dificuldade espiritual, né, a gente não pode recuar, né? Vamos para frente, né? Porque a gente já lutou tantos, né?
1: Verdade.
0: Já vencemos tantas batalhas e agora não é o momento da gente recuar.
1: Ao contrário, né, pastor? Estamos vivendo dias que, se a gente estávamos orando, precisamos orar ainda mais. Se a gente estava jejuando uma vez por semana, precisamos jejuar mais. Se a gente ia para a igreja de vez em quando, precisamos congregar. E nós falávamos sobre isto, pastor, no dia de ontem. Começamos a palavra no sábado e finalizamos ontem, no domingo. E foi impactante. Foi impactante porque a gente falou de algumas verdades dos últimos dias, do que nós estamos vivendo, dos acontecimentos que hão de acontecer, né? De alguns fatores, a natureza que geme, que chora, a terra que está sofrendo, as dores gemendo por causa do pecado. A Bíblia diz que Deus amaldiçoou a terra por causa do pecado do ser humano. O sangue inocente derramado, né? As iniquidades, as fornicações, os pecados. Por causa disso, Deus amaldiçoou a terra. Terra virou maldita por causa dos homens, das pessoas. E a gente, hoje, nós estamos sofrendo, e muitos ainda hão de sofrer, porque a terra começa a chorar, a não suportar mais. E a natureza começa então declarar que os dias estão se aproximando. E nós falávamos, pastor, sobre algo comum. Como diz em Mateus 24. Como diz em Mateus 24. Versículo de número 6. E ouvireis de guerras. E ouvireis de rumores de guerras. Olhai e não vos assusteis. Porque é mista que isso tudo aconteça, mas ainda não é o fim. Versículo 19 diz assim: ai das grávidas e das que amamentam naqueles dias. Versículo 21 diz assim: porque haverá então grande aflição, como nunca houve desde o princípio do mundo, misericórdia. Tanta coisa ruim, pastor, que já aconteceu nesse mundo. Tanta coisa ruim que já presenciamos nessa terra, né? E as aflições daqueles dias, como está declarando aqui a palavra de Deus, são aflições que nunca se ouviu, nunca houve. São as aflições que estão por vir. Não é comparado, pastor, a Sodoma e Gomorra. Não é comparado ao dilúvio. É muito mais do que isso. É muito mais do que isso. Eu gostaria muito de chamar a sua atenção, porque é muito mais do que isso. Cristo está voltando, gente. Porque logo depois da aflição daqueles dias, o sol escurecerá, a lua não dará sua luz, e as estrelas cairão do céu, e as potências dos céus serão abaladas. Aí tem muita gente, pastor, na expectativa da Copa do Mundo, né? Deste ano, que inicia em junho, se não me engano. E há alguns sinais previstos para acontecer aí a partir do mês que vem. Fenômenos, né? Fenômenos da natureza. Fenômenos fora do normal.

0: E a gente precisa se despertar. Porque já não, já deixou de ser previsões. Já não é mais previsões. Já se tornou afirmação. Em que não só o Brasil, mas o mundo sofrerá com as previsões, as afirmações climáticas. Está se formando um grande vento forte. Um grande vento forte se formando. E esse fenômeno está dividindo o Brasil norte e nordeste. Norte, nordeste e nordeste sofrerão com secas severas, devastadora, Pastor Misael. Nesse segundo semestre de 2026, isso aqui não é mais previsões. Não, isso não é previsões, isso é afirmação. Já se tem mais de 90% de certeza com datas marcadas para que esse fenômeno chamado de El Niño aconteça no mundo e também no Brasil, e causará secas enormes, severas, como nunca houve. Como nunca houve. Enquanto o sul, a região sul, enfrentará enchentes e muitas chuvas extrema, Pastor Misael. Observe, pastor. Vamos analisar algo aqui. Nós vivemos hoje o Brasil. Vamos simplificar as coisas. Vamos falar de Eunápolis. Vamos falar de Eunápolis, que nós vivemos aqui. Vamos falar de outra região, vamos falar da nossa região. A gente chega no horário, pastor, de 18 horas. Se quiser interagir, pastor. Chega no horário de 18 horas, pastor. A gente vê um trânsito infernal na nossa cidade de Eunápolis. Se ocorre um, dois acidente ali, né, nesse trajeto de 5 horas da tarde, a partir das 5, ou a partir das 7 da manhã, ou nesse horário de meio-dia, fica tudo travado. Fica tudo travado. Por que fica tudo travado, pastor? Porque a gente já está vivendo acima do normal. Parece que nós estamos vivendo dentro de uma panela de pressão, próximo a explodir. Então nós já estamos vivendo no nosso máximo. A cidade não cabe mais carros, não cabe mais motocicletas, não cabe mais veículos. E isso é nítido. Manobras são feitas, mas parece que não resolve. Mas vamos lá. A nossa cidade não tem estrutura para suportar um dia de chuva forte. Se começar a chover de manhã cedo, uma chuva forte, mais forte, e finalizar 18 horas, misericórdia. Porque nós estamos vivendo já num limite. Num limite. Estamos falando de água, né? Rios transbordam, as lavouras são perdidas. Estou dando uma comparação. Porque essas previsões para o nosso ambiente, tá? Para o nosso ambiente, para a nossa região, vai ser um calor como jamais visto. Já estão anunciando que este ano vai ser um dos piores anos de calor como nunca se houve. Começando por aqui. Se isso não for um anúncio nítido da volta de Jesus, Pastor Misael, isso é o que então? Se não for a natureza dizendo assim, ó, Jesus está muito perto de vir. O que que é então?
1: Verdade, meu pastor. Glória a Jesus. E esse texto aí de Mateus 24, né? E a gente podemos contemplar que Jesus mandou a gente observar os sinais, né?
0: Os sinais.
1: Né? Para a gente observar os sinais da vinda dele sobre as nuvens, né? Que nem nessa terra corrompida, né? A Bíblia diz que ele não pisará, mas para a gente seguirá os sinais, né? E os sinais
0: estão aí.
1: Estão aí acontecendo. Só não vê
0: quem não quer, né?
1: Quem não quer.
0: E você sabe qual é o problema, pastor? Hoje é que nós estamos vivendo muito na tecnologia. Tudo hoje, infelizmente,
1: na verdade,
0: tudo.
1: Essa nova era da tecnologia para trazer uma distração para a gente não observar o que é que está acontecendo.
0: Para tirar volta. Atenção, né?
1: É, para tirar atenção, porque vamos supor que a gente está ali, a gente liga algum tipo de aparelho digital, a gente fica ali para distrair, né? E a verdade é essa, a gente anda pelas ruas da cidade, cada qual com o seu aparelho. Se não prestar atenção, cai no buraco, não vê, bate a testa num poste, tudo conectado, né?
0: Sim.
1: Então o sinal está aí. Muitas vezes a gente não está, se a gente não trazer esse despertamento, né? Você pode ver que se você vai numa pizzaria, todo mundo sentando ali, enquanto o padeiro.
0: Pizzaiolo.
1: É. Está lá aprontando ali, assando, preparando a sua pizza, mas todo mundo pega seu aparelho e vai sentar na mesa. Está todo mundo ali. E é dificilmente um tocar um assunto ali, fazer um interagir, mas não, todo mundo. Eu já participei de a gente ir para a pizzaria e todo mundo está com seu aparelho ali, né? Quem não tiver internet vai logo ali. Conseguiu a internet para poder, ó.
0: Ficar ali, conectado.
1: Conectado.
0: Agora, pastor, o que acontece? Existe um... isso aí é nítido, né?
1: É.
0: Agora existe um campo. Um campo muito mais amplo. Existe um campo muito mais amplo aonde a tecnologia tem chegado. E com essa tecnologia chega também a dependência. Quer dizer, tudo só vira. Porque antigamente era tudo muito manual, né? Era tudo muito. Precisava do homem, precisava da força de alguém para ir lá, para fazer. E tal, e tal, e tal. Ok. E hoje a tecnologia diminuiu muito a mão de obra humana, né? Diminuiu muito a mão de obra humana. Não deixou de existir, mas diminuiu muito. Então, o campo tecnológico no mundo avançou de uma maneira sobrenatural, de uma maneira fora do comum, fora do normal. E o que se observa nisso? Se observa que os grandes produtores da agricultura, os grandes produtores de alimentos, por exemplo, dependem muito, pastor, muito da tecnologia. Da tecnologia. Depende muito de máquinas, depende muito da internet. Todas as fazendas e roças hoje têm internet, tem computador, está tudo avançado. Então, assim, antigamente era tudo manual. Hoje você tem um drone que você consegue jogar os produtos em uma área enorme em um só dia. Antigamente era tudo na base da, né, daquela bombinha ali, ó. Então, a minha visão é o seguinte. A exemplo, o que está previsto para acontecer na nossa região vai ser um tempo de calor severo. Vai ser uma época de muita seca. Mas nós estamos falando aqui, pastor, de meses sem chuva. Nós não estamos falando de um mês, dois meses, três meses. Que nós vivemos em uma região abençoada, que chove, que tem muito calor, mas tem muita água, muita chuva, e é controlada. Mas o que está previsto para acontecer é que a nossa região se tornará um calor fora do normal. Um calor que vai acabar com as plantações, acabar com a agricultura, né? Vai se consumir-se mais água, mais energia, mais ventilador, mais ar-condicionado. Vai ser tudo muito mais. E isso tudo previsto para a partir do mês seguinte, que vai começar tudo gradativamente de acordo com os 24 órgãos que estão monitorando esse ar seco que está, né, que está lá se formando no alto mar, lá no Pacífico Equatorial. Então, o que que se observa isso, pastor? Se observa que a terra está gemendo e chorando. E nós precisamos despertar, acordar. Porque isso é um aviso para mim e para nós que Cristo está voltando para buscar a sua igreja. E nós estamos de braços cruzados. E as pessoas estão o seu tempo, a sua atenção está sendo, como você mesmo acabou de citar, pastor, a nossa atenção está sendo tirada. Mas não é só a atenção dos acontecimentos, a atenção dos céus, do reino, a atenção do mundo espiritual. Porque o único contato que você tem com o mundo espiritual é através da oração. É o portal direto para se ter contato no mundo espiritual, é orar, é buscar a presença de Deus. Então, esses sinais do que está por vir, que está acontecendo, o aumento da temperatura, as chuvas intensas se formando, há regiões que terão muitas chuvas, há lugares que serão secos demais, já está havendo cogitação por parte da indústria para racionamento de alimento. Pastor, agora você imagina, pastor Misael, imagine você ter dinheiro e não poder comprar. E Ontem, ainda ontem, quando eu ministrava a palavra, eu falei sobre isso, que em uma pequena e insignificante, não porque não era o propósito, não era significante, mas eu digo em comparação a esses acontecimentos, da greve dos caminhoneiros. Aqui mesmo aconteceu da gente ir no supermercado, eu presenciei isso porque eu fui lá e não pude comprar. Não pude comprar, era limitado, né? Era limitado, você tinha que comprar tantos itens. Se tivesse lá 50, eu tenho dinheiro para comprar os 50. Não, a gente não pode vender os 50 para você. E isso, pastor, e isso está se cogitando a acontecer, e muito em breve. Por quê? Porque com a falta de alimento, com muita chuva em determinado lugar, com muita sequidão em determinado lugar, faltando água em determinados lugares, em determinados lugares, muita chuva causando ruína às plantações, às queimadas. E se você junta, pastor, tudo isso, a gente tem uma crise de alimentos. A gente tem uma crise de economia, porque tudo se tornará mais caro. A conta de água, a conta de luz, a conta, né? Se tornarão tudo mais difícil, porque vai ter que existir muitas manobras para que o alimento chegue na nossa casa. Quando hoje, pastor, nós temos aqui essa liberdade de ir no supermercado, eu quero hoje almoçar uma lasanha, vamos ali, compra os ingredientes, faz. Hoje eu quero comer uma carne assada, você vai lá e compra, é muito fácil. Mas estamos a vivenciar esses dias, gente, e a gente precisa se despertar. A igreja não tem que ficar desesperada. A igreja precisa crer em Cristo, voltar a buscar, voltar a orar, voltar a clamar a Deus, porque a igreja precisa estar firmada os seus pés no Senhor, para não perder o foco de Deus. Se você não tinha hábito de congregar, congregue. Se você não tinha hábito de buscar a Deus, busque. Porque nós tivemos uma pandemia de quase nada comparado a essas situações que virão, e foi uma catástrofe, gente se desviando. Até hoje tem gente que aproveitou a pandemia, se desviou e nunca mais voltou. Então são situações que hão de acontecer, e está logo ali, gente. A gente precisa se despertar. Eu falava um pouco sobre a guerra, pastor, no Iraque, no Israel, a guerra também na Rússia, Ucrânia, que já dura anos, né? Já dura alguns anos essa guerra por posse, por poder, e o povo, a população sofre, a população geme, a população sofre. A vida dele tem copo lá, pastor. A população sofre. Por que a população sofre? Porque você imagina, você está dormindo na tua casa, pastor. Está dormindo lá, deitadinho. E de repente o seu vizinho é bombardeado. A casa dele explode. Com a família dentro. Não eram militantes. Não eram bandidos. Mas simplesmente houve um bombardeio. E a família que dormiu não acordou. Pastor, o que é isso? São realidades. são realidades de quem está vivendo na zona de conflitos. Pessoas que almoçam meio-dia, mas não sabem se vai jantar. Pessoas que têm o que comer na janta, mas não têm o que comer na manhã seguinte. Crise humanitária, crise civil. Você já pensou em meio a essas turbulências? Como será que vivem as mulheres, pastor? Com seus filhos no seu ventre? Como que se vive a mulher que acabara de ganhar o seu filho? Não se consegue ir ao hospital marcar uma consulta com o médico. Ah, mas minha cabeça está doendo. Ah, mas eu estou com a barriga doendo. Ah, mas a perna quebrou. Dá um jeito em casa, porque não tem hospital. Pois é. São realidades que não está acontecendo no nosso Brasil, mas está acontecendo no nosso estado, no nosso país vizinho. Que é isso, gente? Isso é o anúncio da volta de Cristo. É para você despertar, é para você acordar. E esses sinais estarão por vir e para acontecer. E você precisa estar informado. Você precisa estar informado. E nós estamos... Não estou aqui para poder colocar medo em ninguém. Não estou aqui para poder dizer para você tomar alguma decisão, fazer alguma coisa. Não, estou aqui para te despertar. Faça o que for preciso, mas tenha fé e esperança em Deus. São 22h29. Vamos ouvir uma canção, eu volto já. Maravilha do Maravilhoso.
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0: Será que você já imaginou como será naquele dia?
1: Eita, meu Deus!
0: Quando você entra
1: no quero oferecer essa canção aí para o pastor Geraldo, o pastor Misael, que está lá na escuta. Deus abençoe. Quero oferecer essa canção também para o presbítero Hamilton e a diaconisa nossa irmã Fábia, que está na escuta aí no bairro do Pequi. Deus abençoe vocês. Em nome do Senhor Jesus. Ô, glória!

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3: Meu Deus do céu, Um abraço aí para Carlos, da dupla Carlos e Adaildo, né? Meu Deus do céu, tá na escuta. Pastor Geraldo também, um abraço. É, um abraço para Presbita Mildo, né? É, meu Deus do céu, como é o nome da esposa? Eu sempre esqueço, a diaconisa.
4: Fábia.
3: Fábia, né? Deus abençoa. Tomei café com eles lá, né? Final de semana aí, meu Deus, café abençoado, né? E a Milton tava ali, na cozinha, preparando o almoço, né? É, Milton.
4: Ai, é terra!
3: Meu Deus do céu, é muito forte, viu? Então, sinta abraçado aí pela programação Tempo de Vitória, né? É, você de longe, você de perto, um abraço aí para todos vocês aí do bairro Monzezês, Pequi, Estela Reis, Rosa Neto, sinta abraçada aí para todos os bairros, né? Deus abençoa. É, tá uma noite abençoada, uma noite fria, né? Baiano sabe como é que é, né? Baiano, ele acostumado com aquele clima quente, né? E de repente vem uma frente fria aí, ele pega logo os agasalhos, é o capote, né? Baiano sabe o que é que eu tô falando, capote. A gente fala capote, a gente não é paulista, né? Paulista fala brusão, nós fala capote, né? E a gente já sabe o que é já, né? Então a gente, quando vê uma frente fria, a gente já logo vai, né? Todo mundo
4: já vai pegar o capote.
3: Vai logo pegar o capote. Quem dormia com aquele lençolzinho fininho.
4: Ai, meu Deus.
3: Catar uma coberta, né? Eu me lembro daquelas cobertas pequenininhas que a gente chamava assim, pedalando, né? Que a gente pedalava a noite toda, aquelas curtinhas. Eu lembro que minha mãe dava aquelas
4: cobertas. Não, pastor, isso aí não é do meu tempo, não.
3: Não é?
4: Não.
3: Não é? Fica aí. Olha aí. É, aquelas cobertas que a gente ficava pedalando a noite toda, curta, meu Deus do céu, quem é desse
4: aí, tempo? Aí chamava de pedalinha?
3: É, como é que é? É, coberta que a gente pedalava, né?
4: Ah, tá.
3: Que era rapaz, curta, a gente ficava caçando assim pra poder cobrir os pés quando vinha a friagem, meu Deus. É? A Milton, outro dia, né, que eu passei uma canção aqui, que a gente não é velho, né? A gente lembra, tem lembrança, a gente arranca aqui umas canções, né, que era sucesso, assim, até hoje é sucesso, né? É, daquela época que a gente ouvia aqueles hinos de Oséias de Paula, do saudoso Jair Pires, né? Eu não sou muito dessa época, mas eu alcancei muitos louvores, né? É, do que o pessoal ouvia naquelas radiolas, sonata, né? Meu Deus do céu.
4: Então, isso aí é porque você não é daquele tempo, né, pastor? Não, imagina não, se fosse.
3: Eu peguei só uma beirinha ainda desse tempo ainda, né?
4: Eu lembro, Deus.
3: Que quando a gente ia tirar um zino, a gente tinha que tocar aqueles. Aí que botar os discos, né? Grandão. E para poder tirar os louvores, né? Não sou dessa época, não, pastor.
4: Rapaz, você conta
3: esse negócio. Eu me lembro quando a gente na igreja ia tirar os ensaios, tinha que levar a radiola para dentro da igreja para botar os discos para poder tirar o louvor. Para tirar do tom, né? No ritmo. Meu Deus do céu. Eu acho que Carlos e Adailton. Não, Carlos, vou botar Carlos. Carlos acho que é desse tempo.
4: Também acho, viu, pastor?
3: Eu acho.
4: Eita.
3: A Milton, será que a Milton é desse tempo? Meu Deus do céu.
4: Rapaz.
3: Eu acho também. Tenho certeza. Vamos de canção, pastor?
4: Bora então, vamos de canção. Nós voltamos já já. Prepare o seu copo com água que daqui a pouco nós estaremos orando por você, abençoando a sua vida.

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Neste momento, vamos unir a nossa fé. Vamos falar com aquele que tem o poder de nos abençoar, porque Ele é Deus. É momento de oração.

0: meu Deus, meu Pai, estamos na Tua presença, Deus. Já orando, meu Deus, por aqueles, meu Deus, que colocaram
1: glória
0: com água. E está também, Deus, orando conosco. E eu oro, meu Deus, por aqueles que se encontram nos hospitais, meu Deus, lutando para poder sobreviver. E a família corre para um lado e corre para um outro. Mas há uma solução, e essa solução é Cristo, é o Senhor dos Exércitos. É Deus que entra com a providência, acalenta a alma. É o Senhor que arranca onde se encontra a dor. Meu Deus, tome nas Tuas mãos, Senhor, aqueles, meu Pai, que se encontra com a enfermidade oculta, escondida, que os remédios não têm feito, meu Deus, é feito mais. E essa pessoa não tem dormido, meu Deus, mas nesta noite eu acredito, eu creio, meu Deus, que esta pessoa vai dormir um sono tranquilo debaixo da Tua presença, da Tua graça. Repreende, meu Deus, todo laço de acidente. Meu Pai, se o inimigo planejou, arquitetou plano para poder destruir, Deus, família, mas eu creio, meu Deus, que o Senhor, meu Pai, já ordenou anjos para poder, meu Deus, guerrear, livrar esta família, livrar esse homem, esta mulher, meu Deus. Toma, Senhor, os que trabalham à noite, meu Deus. Vai passar a madrugada, meu Deus, acordado, meu Deus. Tome nas Tuas mãos, Senhor. Pai querido, opera milagre em nome de Jesus.
1: Se meu Deus e meu Pai, em concordância à oração do Teu servo nesta noite, nós queremos orar por esta igreja, por este povo, por esta nação, apresentando diante do Teu altar, profetizando o tempo de cura, de libertação, de transformação. Meu Deus, nos agracei com Teu amor, com a Tua presença, com Teus livramentos. Senhor, a nossa esperança está em Cristo, a nossa esperança está no Senhor. Tu és o dono desta nação, Tu és o dono deste bairro, destas ruas, desta cidade, desse estado, deste município. E eu quero apresentar nas Tuas mãos nesta noite. Deus, eu oro por este homem e esta mulher. Eu oro por esta pessoa que está na sua casa agora junto comigo, orando, apresentando ao Senhor a sua súplica, as suas demandas, os seus problemas. Senhor, que o Senhor venha ouvir a oração desta pessoa nesta noite. Ó Deus, esta pessoa que está usando esse copo com água, crendo no milagre, na vitória, na resposta da oração, que o Senhor venha abrir portas, derramar Tua graça, Tua unção, o Teu Espírito Santo, fazer o impossível acontecer na vida dela agora. E eu acredito no Teu milagre, em nome de Jesus. Toma desta água agora e receba o Teu milagre. Glória a Deus. Chegamos mais no final do nosso programa Tempo de Vitória. Que Deus abençoe a tua vida, a tua casa, a tua família. Tchau, povo de Deus. Eu volto amanhã. Maravilha do maravilhoso. Tchau. Fica com Deus. Até amanhã.
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1: Aleluia! Glória a Deus, quem está feliz com Jesus, dá um glória a Deus bem forte. Olha para quem está do seu lado e diga: este é o dia que o Senhor fez para abençoar a sua vida. Glória a Deus. Glória a Deus.
2: Glória a Deus.
1: Com vocês, Sandro Nazireu.
2: Amém. Olha para o irmãozinho que está ao seu lado, dá um sorriso lindo, abençoe ele com um sorriso. E diga assim para ele: meu irmão, ô meu irmão, a gente chega lá.

gente chega lá! Maravilha do céu! Sinto um pouquinho na presença do Senhor. Coisa boa, estou muito feliz de estar aqui junto com os amados. Uma igreja alegre, abençoado, obrigado, apóstolo, pelo convite, pelo crédito de ceder o seu altar aqui para poder estar louvando a Deus junto com essa família linda e maravilhosa, que é a maior e melhor família do planeta Terra. Amém? Nosso Deus é maravilhoso. Quantos têm sonhos aqui em nome de Jesus? Você sabia que Deus ama realizar os seus sonhos? Ele é especialista nessas coisas. Ele gosta de nos abençoar. Ele é maravilhoso. O bom é que tudo é pela graça. Que ninguém precisou pagar nada por isso. Maravilha, né? Se eu fosse dono, pelo menos do oxigênio, eu tenho certeza que eu cobraria vocês. Imagine Deus, é o dono de tudo isso, além de tudo, é o dono da vida. E que nos deu de graça. Que não vem nenhum jugo sobre nós. Ele fez tudo por amor. E se a história se repetisse, com certeza nós mataríamos ele novamente. E novamente ele morreria por amor a mim e a você. Eu tenho certeza que ele novamente abriria os braços e iria dizer: Pai, perdoa porque eles não sabem o que estão fazendo. E nosso Deus é assim, ele sempre nos ama. Ele não cansa de nos amar. Amém? Dá aquele mi maior lindo e abençoado aí, meu querido. Como tudo é pela graça em nossa vida, eu quero que você cante esse louvor comigo que diz assim, ó.

E é pela graça que nós somos salvos, é pela graça que nós conseguimos viver, é pela graça de Deus que a gente consegue ter um sorriso no olhar, enfrentar as lutas, as dificuldades, e estar aqui para louvar e exaltar o nome dEle. Querido, na minha vida, eu sou um legítimo nordestino, nasci no sertão da Bahia, região sisaleira ali na cidade de Serrinha. Eu sou o terceiro de 8 irmãos, família muito pobre, e ainda cedo tive que me virar catando papelão, lustrando sapato, vendendo picolé, fazendo de todas as formas para poder trazer um sustento para dentro de casa. E aquilo era muito difícil para mim, porque era muito novinho, e às vezes ter que trabalhar para comprar uma manteiga, comprar um cuscuz. Mas eu tinha um sonho, eu sonhava. Quantos na vida não tem sonho, querem vencer? Eu também queria vencer. E o maior sonho da minha vida era ser um músico. Eu queria tocar em cima de um trio elétrico. E isso terminou acontecendo comigo. Aos 18 anos de idade, estava eu já em cima dos trios, fazendo o que mais gostava e o que mais sonhava. Foram 16 anos como tecladista, tocando com bandas como 5 anos dedicado à Banda Mel, 4 anos dedicado à Sara Jane. E aí veio a Baby do Brasil, Carla Cristina, Gil Melandi, enfim, vários freelancers com vários cantores. O menino sonhador estava com o cenário pronto para ser feliz. Apesar da facilidade, nunca me envolvi com drogas, nada disso. Eu era apenas um jovem realizando o grande sonho da sua vida. E o palco aberto para que eu fosse verdadeiramente feliz. Só que a felicidade que eu tanto busquei, que eu tanto sonhei, não veio. Os meus lábios até sorriam, mas a minha alma chorava. E eu entendi que o homem faz planos, mas a resposta vem do Senhor. Eu não sei quais planos que você fez para a tua vida, mas uma coisa é certa: Deus tem sempre o melhor. Porque é tudo pela graça, pela graça, pela graça do Senhor. Glória ao teu nome. Pela graça, eu sou mais que vencedor. Fale pra Deus, diga.

Foi quando, queridos? Um dia eu recebi um convite para ir a uma igreja. Eu aceitei e fui. Chegando lá, o Espírito Santo de Deus ministrou meu coração de que adianta o homem ganhar o mundo e perder a sua alma. E naquela noite, um dia de domingo como esse, eu entreguei a minha vida a Jesus Cristo de Nazaré. Aleluia. E a felicidade que eu tanto sonhei e sonhava chegou sobre mim e nunca mais saiu. O nome dele chama-se Jesus. E aí foi o meu voto que eu fiz com Deus. E me tornei um nazireu, separado para a obra de Deus. E todos os dons e os talentos que Ele tinha entregado para mim, pela graça, eu resolvi me esforçar e me esforço até hoje para poder devolver para Ele. Deus é maravilhoso. E aí, queridos? Como eu trabalhava com música, eu não sabia fazer outra coisa. O que eu tinha juntado no meio secular, na caminhada, foi se perdendo, foi se perdendo, foi se perdendo. E eu ainda ali morando em Salvador, ajudando no louvor da igreja, 3 anos e meio ali junto com o pastor, sendo discipulado, tudo direitinho. Deus me chamou para outra caminhada. Em 2007, estava eu em cima da boleia de um caminhão, junto com a minha esposa e minha filha, e a minha sanfoninha, indo embora para a Feira de Santana, cheio de expectativas, cheio de sonhos. Porque se eu trabalhava com música, eu queria que Deus me realizasse também no caminho da música. E ali em Feira de Santana eu comecei a evangelizar nos postos de gasolina, na zona rural, nas igrejas, fazendo a obra de Deus. Só que, além de fazer a obra de Deus, eu precisava de pelo menos da dignidade de sustentar a minha família. E o rapaz que estava em cima dos trios se deparou não tendo 150 reais para poder pagar o aluguel da casa. E isso se tornou comum para mim. E também se tornou comum para mim a minha luz cortar. Se tornou comum para mim também ir para uma livraria lá em Feira de Santana, onde eles serviam chá de abacaxi e biscoitinho para os clientes. E muitas das vezes, queridos, mesmo eu fazendo a obra de Deus, aquilo era o que matava a minha fome e a fome da minha família. Mas mesmo assim, eu resolvi continuar. Mesmo assim, Deus me deu forças para continuar. E eu resolvi seguir. Um dia eu me lembro, chegando em casa, minha esposa no portão, ela estava chorando e pedindo ao rapaz, por favor, que não desligasse a luz. Mas infelizmente era tarde demais. E aquilo doía muito para mim. Meu filhinho, ela grávida de 8 meses. A gente não tinha uma fralda, uma camisa, nada. E se a gente ganhasse, também não tinha onde colocar. Porque as roupas, as nossas roupas já ficavam em uma caixa de papelão. Imagine. E eu vivendo essa situação, mesmo fazendo a obra de Deus, mesmo na igreja, sorrindo, cantando, indo ali, indo lá, vindo cá. Eu me lembro também que às vezes eu saía, eu morava lá no, como era o nome do bairro, Jesus, na Cidade Nova, quando eu cheguei em Feira de Santana. Eu saía andando para a beira da estrada para poder pegar uma carona, para poder fazer a obra de Deus. Tava ficando difícil para mim, mas o que apertou mesmo, doeu na minha alma, foi não ter como comprar uma fralda para o meu filho. Foi não ter como preparar um ambiente para que ele chegasse aqui na terra. E eu, num dos momentos meu de desespero, eu dobrei o joelho ao Senhor. Eu falei, Deus, socorro, me ajuda, o que é que eu faço? Aí eu comecei a fazer a lista junto com a minha esposa das coisas que tinham que comprar. E eu fui fazer a conta do que a gente tinha em mãos de dinheiro. Eu tinha 53 reais. E alguns centavos. Eu lembro como hoje. Eu falei, Senhor, o que é que eu faço, Pai? E Deus disse, filho, dá de oferta. E eu resolvi obedecer à voz de Deus. E ali, queridos, eu aprendi uma lição maravilhosa. Deus nunca dá uma prova além do que você possa suportar. Deus sabia que eu não aguentava mais. E de forma milagrosa, no outro dia, eu estava ganhando tudo. Inclusive os nossos guarda-roupas que a gente não tinha também. Aqui vale uma lição pra gente. Se de repente você perdeu tudo na vida,
Em nome de Jesus, só não perca a sua fé, pelo amor de Deus. Aqueles que vivem pela fé, queridos, tenham cuidado de Deus. Isso é certo, está na Bíblia e eu vivi isso na minha vida. Permita-me ser um pouquinho orgulhoso, eu sei o que é isso. Eu sei o que é a gente não perder a fé, quando tudo parece estar perdido. Porque a Bíblia também diz, mesmo que uma mãe que amamenta o seu filho se esqueça dele, Deus nunca se esquece dos seus. Então se você está passando por uma luta, por uma dificuldade, fique em paz. Ele não vai dar, Deus não vai deixar você ir além do que você possa suportar. Ele está de olho em tudo, Ele está cuidando de tudo. E é pela graça. Oh, glória a Deus! Pela graça do Senhor. É Deus que faz isso. Pela graça, eu sou mais que vencedor. Fale para Deus, diga.

E pela graça, pela misericórdia do Senhor, resolvi continuar. Aí veio 2008, gravei o meu CD e DVD Evangeliza. Eu me lembro que no lançamento desse CD, eu cheio de expectativas também, eu consegui vender no máximo 6 CDs. E aí já começou o histórico desse trabalho. E ali a gente naquela luta em Feira de Santana e região, Deus nos direcionou para a gente ir embora para o Rio de Janeiro. Resolvi ir com toda a minha família também, também cheio de expectativas e cheio de sonhos. Lá vai eu, Rafa, Jana, Caleb e a minha sanfoninha. Para começar, eu não tive condições nem dinheiro para poder levar os meus móveis para o Rio de Janeiro. E lá a gente dormia no chão. A gente jogava o lençolzinho assim no chão, ela deitava eu e toda a minha família. E aquele era o nosso cenário de vida. E eu cheio de expectativas, cheio de sonhos, também com o meu CD Evangeliza lá, chegava nos lugares, não tinha crédito. Uma das coisas que me dificultava muito era o descaso. Isso era difícil para mim. Mas mesmo assim, pela misericórdia do Senhor, eu consegui continuar. E também doía muito meu coração, queridos, quando às vezes eu tinha que enfrentar uma fila enorme no restaurante popular para poder comprar um prato de comida. É um restaurante que tem lá no Rio, que chama Restaurante Popular, o valor é R$1. Às vezes eu não tinha o transporte para ir, eu ia andando, comprava aquele alimento e voltava também. Então, a decisão que eu tinha tomado por Jesus, a decisão que eu tinha tomado em continuar o meu ministério, aparentemente, parecia ser um grande problema. Esse CD Evangeliza, eu olhava para ele, só me dava uma coisa, vergonha. Era muitos CDs acumulados, que as pessoas não queriam, e eu também não tinha mais condições de gravar outro. E eu lá, 8 meses já no Rio de Janeiro, sem expectativa nenhuma, todas as portas fechadas. Mas valeu para mim também aprender que Deus, mesmo com as portas fechadas, Ele trabalha. Valeu para mim aprender também que a nossa alegria não vem de coisas daqui da terra. É bom ter, mas tem que estar firmado em Jesus Cristo, porque nunca vai passar. E ali, queridos, eu me lembro muito bem, o nome do bairro era Campo Grande. E à noite, assim, eu fui em uma igreja, não era nem igreja que eu congregava. Cheguei lá e eu comecei a adorar a Deus pela luta, pela dificuldade. Eu não sabia o que comer amanhã, no outro dia, os meus sonhos já estavam indo embora sobre mim. E aí Deus começou a alegrar o meu coração, mesmo eu passando pelo deserto. E ali ficou de forma clara para mim. E eu pude, mesmo na luta, eu disse assim para Deus:

Aí eu recebi um convite para vir fazer um evento aqui em Feira de Santana. Não, aqui não, lá em Feira de Santana, eu sempre esqueço. Veio eu e toda a minha família, cheguei na cidade de Feira, não tinha o evento, não estava acontecendo o evento. Foi mais uma das mentiras gospel que às vezes acontece aí com os produtores, que eu tenho orado para que Deus venha abençoar a vida dos nossos produtores aqui no Nordeste. E aí, queridos, eu não tinha mais como voltar para o Rio de Janeiro, porque eu não tinha condições, eu consegui o dinheiro da passagem para a gente ir, achando que chegar lá o pessoal iria me dar esse dinheiro. Deixei a minha família na casa de um amigo e resolvi voltar de novo para o Rio de Janeiro. Chegando no Rio, para batalhar, para conseguir o dinheiro da passagem, para trazer a minha família de volta. Só que as minhas forças já tinham acabado. Os meus recursos também já tinham ido por água abaixo. E eu vivia da música, trabalhava com a música, eu não sabia mais o que fazer, nem como fazer. E aí eu passei a caminhar pelas ruas da desistência também. Bateu a minha porta um elemento chamado desistência, chamado desânimo. E eu pensei em desistir, me deu vontade de parar com tudo. Eu não sabia o que fazer, mas pelo menos eu vendi o pouco de móvel que eu tinha juntado lá no Rio, fiz o dinheiro da passagem para poder voltar e comprei a minha passagem para o dia 22 de junho de 2010. Aí eu já estou em 2010. Já tinha vendido tudo, apartamento vazio, sem nada. E aí no dia 21, na segunda-feira à noite, aos 45 do segundo tempo, eu vi a mão de Deus sobre a minha vida. Eu vi a mão de Deus. Pronto para desistir, recebi uma ligação da gravadora Graça Music, que é a gravadora do missionário R.R. Soares. E eles me fizeram proposta artística. E eu falei, eu digo, olha, eu estou nessa situação, estou voltando, estou desistindo, não tem como eu morar no Rio. Aí eu me lembro que a Andrea falou comigo, olha, irmão Sandro, eu não quero desfazer do seu trabalho, não, mas o que aconteceu aqui com você foi espiritual. Então, se você quer ir para a Bahia, vá e deixa Deus operar o milagre. E aí, queridos, o mesmo CD que me causava vergonha, o mesmo CD que era ali a minha tristeza, foi relançado. E em apenas 3 meses de relançamento, eu estava recebendo o meu primeiro disco de ouro para a honra e glória do Deus Todo-Poderoso. Só Deus para fazer isso, só Deus. O sanfoneiro desconhecido do meio do mato. E aquilo foi uma surpresa para todo mundo, até para eles também. E aí veio o meu segundo CD misturado com Deus, para a honra e glória do Deus Todo-Poderoso, também ganhei disco de ouro. São mais de 200 mil cópias vendidas. Um sanfoneiro que ninguém tinha crédito nem dava nada. E aí Deus veio operando esses milagres na minha vida. Veio a minha consagração a pastor também, que é uma bênção de Deus. Estou novinho ainda na caminhada, mas eu estou amando esse mistério de Deus na minha vida. E acima do ouro, acima dos títulos, eu tenho buscado o maior de todos os títulos, que é ser servo do Deus Altíssimo. E esse título eu gostaria que você aplaudisse de pé, meu irmão. Porque isso você vai levar contigo eternamente. Tudo passa, tudo. Mas sempre batalhe para que você seja servo de Deus.

mais. Olha aqui para mim. Deus te ama tanto, tanto, mas tanto, que Ele conduziu para que eu contasse esse testemunho de vida, colocou no coração do apóstolo. Ele me pediu ontem. Foi ontem, não foi, apóstolo? Que o Senhor pediu. Tudo que Deus fez aqui, essa história de vida, é apenas Deus chamando a sua atenção para dizer para você: não desista, não desista. Em nome de Jesus, por favor, pelo amor de Deus, não pare, não desista. Segura só mais um pouquinho, querido, que a bênção de Deus está vindo sobre a tua vida. Pode crer, pode acreditar. Eu não sei se você pensou em parar da família, da casa, do ministério, não sei o que é. Mas uma coisa é certa: por favor, não pare. Não pare em nome de Jesus. Continua, continua, continua. Eu sei que é difícil. Eu sei o que é a vontade de parar. Eu sei o que é a desistência latejando o tempo inteiro no coração. E a gente não conseguir enxergar além dos nossos olhos. Eu sei o que é isso. Mas eu também sei o que é reconhecer a Deus e dizer: Deus, eu estava pensando em parar, mas mesmo sem forças eu vou continuar. Porque se você não tiver forças, Deus vai pegar você no colo e vai ajudar você a chegar em nome de Jesus. Eu gostaria de lhe convidar, você que está pensando em parar na caminhada, ou do evangelho, da família, do trabalho, não sei. Mas se você quiser vir até aqui à frente para a gente orar por você e te abençoar, venha. Venha, vencedor, em nome de Jesus. Venha, venha, e você já vem recebendo a sua bênção, a sua vitória, que nós vamos estar orando. E quando você tomar essa atitude de estar saindo do seu lugar, já está vindo, Deus já vai estabelecendo a vitória sobre a tua vida. Porque você está reconhecendo diante de Deus, reconhecendo diante dos homens. Isso não é vergonhoso, pensar em desistir. Mas é honroso você lá na frente dizer: olha, eu pensei em parar, mas eu continuei. Eu continuei. Eu pensei também em parar, eu cheguei a desistir, mas Deus entrou com providência na minha vida. Aleluia. Oh, glória ao teu nome, Senhor. Tu és maravilhoso, santo Deus. Oh, Senhor, Deus, entra com providência agora, Senhor, na causa desse irmão, dessa irmã. Deus, eu não sei o que é, mas o Senhor sabe, Deus. Deus, faz cessar esse sofrimento agora, por favor. Oh, Senhor. Eles estão aqui tomando uma atitude, Senhor, de dizer para o Senhor que vai continuar. Mas eles estão fazendo isso, Pai, não é confiante na minha palavra, mas é confiante no Senhor. Então, por favor, Pai, honra a atitude desses amados aqui essa noite, em nome de Jesus. Honra. Vai falando com Deus aí, querido. Fala para Ele. Fala para Ele no teu secreto. Diz a Ele o que é. Fala para Ele aonde é que você estava querendo parar. Que Ele vai te impulsionar a você seguir e continuar, em nome de Jesus. Deus, derrama agora, Senhor, unção de alegria sobre esses amados aqui, Senhor. Deus, o que é tristeza, transforme alegria. Pai, o que é descaso, transforme honra agora. E sinta Deus fazendo isso. Sinta Deus movendo as águas ao seu favor. Sinta Deus assinando o teu projeto de vida e dando um ok. Perceba o abraço do Espírito Santo agora, consolando o teu coração. E você vai dizer que valeu e que vale a pena continuar. Aleluia. E Deus está ministrando outra coisa no meu coração aqui também, queridos. Muito importante. Continue a oração e ouça isso. Durante a minha caminhada, eu não queria entrar nesse detalhe, mas muita gente me maltratou no meio do caminho. Muita gente lançou palavras de derrota, de maldição sobre a minha vida. Muita gente não acreditou, muita gente não me ajudou quando eu estava passando pela prova. Mas eu aprendi uma coisa no reino de Deus: que quem te viu passar na prova e não te ajudou, ele não vai ficar lá sofrendo, sendo desonrado e você sendo abençoado, não. Ele vai ser abençoado também. Porque o maior milagre,
A maior vitória que um cristão recebe, a bênção na vida dele, é quando ele é abençoado, e o que é importante não é você chegar lá, é como o seu coração vai estar quando você chegar lá. E José deixou uma lição na Bíblia maravilhosa. Os irmãos que não o ajudaram na prova, José conseguiu abrir os braços, perdoar a todos. Para mim essa foi e é a maior vitória. Sabe por quê? Se Deus te abençoar você com o coração ferido, a bênção vai se transformar em uma arma perigosa. Praticamente todos que não me ajudaram no meio do caminho precisaram de mim. E eu estou com o coração limpo e pude ajudar a todos. Por que isso, irmão Sandro? Porque o Espírito Santo de Deus está pedindo a você para você liberar perdão para quem não te ajudou. Para você liberar perdão para quem te maltratou no meio do caminho. Sabe por quê? Porque lá na frente vocês vão se encontrar. E o seu coração vai ter que estar limpo, puro. Irmão Sandro, mas é muito difícil. Queridos, o perdão é uma atitude. Você decide perdoar. Não precisa arrepiar o coração para isso. Então decida fazer isso essa noite. Coloque diante de Deus. Coloque diante do Senhor. Porque você fazendo isso, teu coração vai estar limpo, puro, para você receber a grande bênção na sua vida. E o maior de todas as bênçãos é esse aí. Você chega lá, mas com o coração limpo, diante do Deus Todo-Poderoso. Faça isso agora. Só que essa oração eu não posso fazer por você. Essa oração tem que você e o nosso amigo Espírito Santo aí. Se você não tiver forças para falar, fale para Ele. Porque Ele intercede por nós com gemidos inexprimíveis. Esse é o nosso amigo Espírito Santo. Ele está te ouvindo agora e levando diante de Deus.

os vencedores. Olha aqui para mim, abre o olho, olha aqui para mim, olha. Eu quero olhar bem dentro do seu olho, porque lá na frente nós vamos nos encontrar. E você vai contar um lindo testemunho em nome de Jesus. E é pela graça do Senhor. Deixa eu te falar mais uma coisa. Quando a minha mãe estava em vida, ela tinha uma doença degenerativa, que ia perdendo todos os movimentos. Eu fui o filho que ajudava ela, que dava banho, fazia tudo isso. E um dia eu falei: Deus, eu troco tudo pela cura da minha mãe. E Deus disse: filho, o maior de todos os milagres que eu posso fazer e dar é o nome escrito no livro da vida. É a salvação eterna. E eu tive o privilégio de ganhar a minha mãe para Jesus. E após 7 dias, Deus levou. Eu me lembro que no dia do enterro dela, lá no cimento molhado, quando escreveram o nome, Maria Noberta da Silva, colocaram aquele pontinho final e Deus ministrou meu coração: filho, não é ponto final, é reticência. Coloque mais 2 pontinhos, o fim não é o fim. Aquele que crê em mim, mesmo que morra, viverá. Glória a Deus. E eu quero dizer para você, queridos, que em nome de Jesus, Deus vai acrescentar mais 2 pontinhos na tua história. Ele está fazendo isso agora. Ele está crescendo mais 2 pontinhos, mais 2 pontinhos, mais 2. E o fim não é o fim, é o início de uma grande bênção em tua vida. Creia que Ele está virando a página agora e fazendo tudo novo. E o melhor de tudo, que Ele está fazendo tudo isso por amor. Por amor, Ele morreu por mim, por você. Por amor, Ele ressuscitou o 3º dia. Por amor, Ele subiu aos céus. Por amor, Ele disse: Pai, perdoa porque eles não sabem o que estão fazendo. Por amor, Ele guardou um lugar especial para mim e para você lá. Por amor, Ele deu um jeito de te trazer aqui hoje, para, por amor, escrever o teu nome no livro da vida. E hoje é o seu dia de você entregar a sua vida a Jesus Cristo de Nazaré. Se você hoje, por amor, quer entregar a sua vida a Jesus, dá um sinal com sua mão bem alto também. Deus te abençoe, Deus te abençoe, Deus te abençoe, Deus te abençoe, Deus te abençoe, Deus te abençoe. Abre um espaçozinho, vem para cá vocês que estão aceitando Jesus. Ajuda aí você que é isso, vai ajudando seu irmão, que nós vamos orar por essas pessoas. Isso, vem para cá. Tem mais alguém que quer aceitar Jesus como Salvador? Dá um sinalzinho bem alto assim, ó, com a sua mão, em nome de Jesus Cristo de Nazaré. Irmão Sandro, eu sou cristão, mas no meio do caminho me desviei do evangelho. Tem jeito para mim? Tem. Jesus está morrendo de saudade para você. Você quer voltar para os braços do Pai hoje? Vocês que estão hoje tomando essa decisão, aceitando Jesus como Salvador da sua vida, desfrutando do maior de todos os milagres, coloca sua mãozinha no coração assim, em nome de Jesus. Isso, você que hoje está aceitando Jesus Cristo como Salvador, coloque a mão no coração e diga assim: Jesus, eu te aceito como o único Senhor e Salvador da minha vida. E fala assim para Ele: Jesus, escreve o meu nome no livro da vida e perdoa todos os meus pecados. E Jesus agora está escrevendo o teu nome no livro da vida. E todo o mal que havia contra você está sendo neutralizado pelo sangue de Jesus Cristo de Nazaré. E Ele tem um projeto lindo na vida de vocês, em nome e autoridade de Jesus Cristo. Como está havendo festa no céu, eu vou fazer uma festa aqui também, meu apóstolo. Nosso Deus é maravilhoso. Só nos resta agora festejar e nos alegrar na presença do Senhor. Olha para o seu irmãozinho e diga: meu irmão, a alegria do Senhor é a nossa força.

glória a Deus. Abençoa seu irmãozinho. Abençoe o seu irmão. Diz aí, vai. Abençoe seu irmão. Abençoe seu irmão. Abençoe seu irmão. Glória a Deus. Aleluia. Eu vou fazer só mais um louvor aqui para abençoar sua vida, que é a história do Sargento Cruz. E essa história é real, que aconteceu com ele, que é

eu tava fazendo uma diligência. Eu só vi o vulto passar. E o povo gritando: pega ladrão, pega ladrão, pega ladrão. Eu falei: Gonzaga, o que foi, sargento?

0: inocente. A glória a Deus. Gente, muito obrigado.
1: Cara. Cara, nem. Cabra nem começou a cantar ainda, né?
0: Senhor que manda.
1: Vamos caminhar mais um pouquinho.
0: Então vamos lá. Que eu fico aqui todo sem jeito, se eu faço ou não faço, com medo de passar. Tá na benção então, né?
1: Você fique à vontade.
0: Então tranquilo. Glória a Deus.
1: Deixa Deus te usar.
0: Vamos fazer uma festa linda aqui, maravilhosa agora e abençoada. Olha pro seu irmãozinho e diga: meu irmão. Ô, meu irmão. Agora é só vitória.

0: Maravilha do céu! Apóstolo, que povo abençoado é esse, apóstolo? Esse é o povo mais feliz do Brasil. Você vê como são as coisas de Deus, né?
1: Interessante, eu estava falando com os irmãos ali. Você não tinha me falado nada, mas eu falei assim, ele deve estar encantado com a igreja, porque eu tenho certeza que ele ainda não ministrou numa igreja com um povo tão abençoado, tão livre, para celebrar o nome do Senhor como essa igreja.
0: Chega, me arrepiei aqui, verdade, diante de Deus. Eu estou aqui abismado, é tanto que eu estava ali preocupado com o horário, meu Deus, e o povo, será que está gostando, que não vai, achando todo mundo, sabe? Mas aqui é muito fácil ministrar, gente. Aqui é fácil demais.

0: libertador. Eu vou profetizar na sua vida, Zé.
1: Vai, profeta, que você me respeite.
0: Eu digo, eu vou profetizar. Digo, calma, Zé. Presta atenção. Que coisa linda eu vou profetizar na sua vida, ó, Zé. Joga a tua

0: tá me chamando de mão, vai se converter. E aí, Zé, você aceita Jesus como salvador da sua vida?
1: Eu aceito,
0: ô glória! Ô Zé,
1: diga,
0: eu soube que tu

0: Ô, minha porta!
1: É pra cantar mais?
0: Estão pedindo pra eu cantar Levanta a Vaza de novo.
1: Vai lá, fica à vontade.
0: Ai, ai. Então, eu não mando mais nada agora. Então, vamos lá. Hã? A do trem de novo. Que trem é esse? Você tá em Minas Gerais? Levanta a Vaza? Então, vamos lá. Joga tua mãozinha lá no céu, na presença do Senhor. Oi. Não é essa não, aqui você vai ver. É vaso. Aí, vamos lá. Lá no céu.

0: gás nem azeite, tá tudo bem?
1: Glória a Deus! Aleluia!
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3: Hebreus capítulo 11, a gente vai estar gravando essa mensagem. A partir de agora, tá? Carta aos Hebreus capítulo 11, verso 17. Glória a Deus. Pela fé, Abraão, quando Deus o pôs à prova, ofereceu Isaque como sacrifício. Aquele que havia recebido as promessas estava a ponto de sacrificar o seu único filho, embora Deus lhe tivesse dito, por meio de Isaque, a sua descendência será considerada. Abraão levou em conta que Deus pode ressuscitar os mortos e figuradamente recebeu Isaac de volta dentre os mortos. Senhor, eis aqui tua palavra, eis aqui o teu povo, estamos ao teu inteiro dispor. Eu sei que não há um tempo definido para a tua palavra. O Senhor semeia, meu Deus, onde quer e quando quer. Eu quero te pedir que a todos quantos ouvirem esta palavra sejam atingidos pela sua graça, sejam transformados pela sua voz, sejam limpos pela tua palavra que é capaz de fazê-lo. Nos abençoa nesta hora, trazendo o consolo ao aflito, trazendo a cura ao enfermo, trazendo a salvação ao perdido, a saída para o desesperado, a solução para aquele que está cheio de problemas. Nós esperamos, dependemos e confiamos em ti, em nome de Jesus, amém. A trajetória de um vencedor, essa também será, se transformará em uma série de sermões. Quando eu fui ministrado nessa tarde por essa palavra, eu parei, estava diante desse laptop e fui até a geladeira pegar uma água, e quando eu abri eu disse: muito obrigado, Senhor, pelos alimentos que estão aqui dentro. Quando eu pus a água no copo, eu disse: muito obrigado, Senhor, por essa água. Quantas pessoas estão nesta hora sedentos, querendo um copo com água e não têm. Eu havia acordado de um descanso de cerca de 1h20 a 1h30 nessa tarde. E eu disse: obrigado, Senhor, me lembrei, porque o sono que o Senhor me deu, muita gente está buscando e não tem. Eu agradeci a Deus pelo descanso, porque eu repousei. Porque tem muitos que deitam e não conseguem repousar. Não entram num sono profundo chamado o sono REM. Eu agradeci a Deus por poder estar sendo ministrado pela sua palavra. Eu estava vendo uma inscrição que foi feita um dia em um relógio de uma catedral, quando estava escrito: quando você é criança, o tempo se arrasta. E eu estou vendo essas crianças aí, e realmente a gente pode ver isso. O tempo se arrasta. Quando você é jovem, o tempo anda. Mas quando você é adulto, o tempo corre. O tempo está se arrastando aqui para alguns, já está andando para outros, já está correndo para outros como eu, mas quando você já é idoso, o tempo voa. Nós estamos aqui a caminho do tempo voar. Portanto, aproveite o tempo que Deus está te dando nessa noite. Quantos estão entendendo? Estamos falando de Abraão. Quanto tempo eu não falo deste homem? Abraão, o pai na fé. Abraão, o amigo de Deus. Abraão, que quer dizer pai de uma multidão, mas que antes era apenas Abrão, que quer dizer pai exaltado. O prefixo Abba no hebraico quer dizer pai. E quando Deus olhou para este homem de lá da Caldeia, viu nele alguém diferente, viu nele alguém que podia contar, viu nele alguém que podia engrandecer, viu em Abraão alguém que podia confiar. Deus pode confiar em você? A Bíblia diz que Deus acrescentou uma letra no nome deste homem e transformou por completo a vida dele. Deus pode, por uma letra apenas, acrescentar em nossa vida e transformar a nossa vida por completo. Deus achou esse homem aos 75 anos. Claro, ele havia projetado Abraão, assim como sua vida também. Quem sabe você está aqui já com 50 anos e Deus resolveu te tomar pela mão aos 50 anos. Foi aos 75 anos que Abraão foi matriculado na escola da fé. Com quantos anos você foi matriculado na escola da fé? Eu cresci num lar cristão, mas só fui matriculado na minha juventude. Com quantos anos você foi matriculado na escola da fé? Deus já chegou na vida de Abraão revolucionando, porque ele sabia que Abraão tinha estrutura. Flávio José, nesse livro que eu estava vendo hoje à tarde, chamado História dos Hebreus, ele fala que Abraão foi o primeiro homem a ousar dizer que Deus era o único Deus existente, e que foi esse Deus que criou o universo, que o universo é obra das suas mãos, e que toda a felicidade que o homem pode ter deve ser atribuída unicamente à bondade desse Deus, e não às nossas forças. Foi Abraão que pregou sobre Deus pela primeira vez, ao ponto de trazer conhecimento de Deus como ninguém antes havia tido. Flávio José continua dizendo que ele levava Deus para as pessoas, porque ele deduzia a partir do relacionamento que ele tinha de uma voz. Ele via o sol, a lua, as estrelas, o firmamento, e ele via que havia um poder superior regulando todos esses movimentos, que todas essas coisas não tinham entendimento para ter o lugar específico de cada uma delas, e que somente um Deus era capaz de proporcionar ordem no meio dessa confusão. 25 anos se passam, e agora, aos 100 anos, Abraão está passando pelas provas, pelos testes, pelas avaliações. Quantos estão estudando? Quantos já estudaram? Quantos ainda estudarão? Não há aprovação sem prova. Você não pode ser aprovado, você não pode receber um certificado se você não for provado. se você não passar por testes, se você não passar por prova. No capítulo 22 do livro da criação, trata da vida deste homem, do que ele enfrentou, da tragédia que ele passou, dos problemas, dos testes que ele perdeu. E eu vou trazer aqui alguns testes que foram aplicados a Abraão. Testes que Deus deu tempo para ele pensar. E teste de relâmpago, que ele não teve tempo de pensar, que ele teve que agir momentaneamente. Os testes da parte de Deus, geralmente, queridos, a gente não sabe. Às vezes, o teste vem e nós nem sabemos que estamos sendo testados. Eu estava vendo dessa tarde, analisando a vida de Abraão, que enfrentou esses vários testes. O primeiro que eu vi, que eu consegui imaginar aqui, foi o teste do apego aos familiares. Teste feito a Abraão: sai do meio da sua parentela. E Abraão foi aprovado nesse teste. Mas muitos são reprovados. Tem pessoas que eu já vi que não abrem mão, não sai de perto de pai, não sai de perto de mãe, maninha, painho, ô painho, maninha. Não, isso não é de Deus, não. Isso é do diabo. Me tirar de perto de painho, não. Sai, Abraão. Quando Deus ordenou isso, é que Deus tinha algo maior na vida de Abraão, queridos. E o primeiro teste é esse. Às vezes parece que é o diabo mesmo, né? Como é isso? Me deixar longe dos meus primos, amigos de infância. Sempre quando Deus está nos provando, Ele sempre tem algo melhor para nós. Diga comigo: quando o meu Deus me prova, Ele sempre tem algo melhor para mim. Quantos entendem isso, digam amém. Segundo teste, Abraão foi aprovado no primeiro, mas no segundo ele levou bomba. Mas como? Pai da fé? É, levou bomba. Foi o teste da fome. Quando ele sai da Caldeia e vai para Canaã, chega em Canaã, Deus está provando ele. Qual é a prova agora? A prova da fome. Veio uma fome sobre aquela terra. E a Bíblia diz que Abraão, ele desceu para o Egito. Meus queridos, eu queria que você começasse a entender isso. Nada é por acaso. Nada é em vão. Às vezes Deus vai colocar coisas diante de você que você vai pensar que é tribulação. Não é, é teste, é prova. Deus está te provando. E Abraão reprovou no teste da fome. Tem gente que é assim. É uma bênção para orar. Ora, ora, ora, ora, ora. Mas é péssimo em vigiar. Nota 10 em oração e nota 0 em vigília. Há pessoas que exatamente é o contrário. Na oração leva bomba. Ora 17 segundos. Obrigado por esse dia, Senhor. Te louvo e te agradeço. Me dá uma noite de sono reparador. Amém. Mas para vigiar é uma beleza, principalmente a vida dos outros. Terceiro teste, o teste da verdade. Bomba. Mas como? Tomou bomba de novo? É, foi reprovado. Ele chega diante de Faraó e disse a Sara: olha, você vai dizer que é minha irmã, hein? A Bíblia diz que Abraão treinou como Sara iria reagir diante dele para enganar Faraó. E conseguiu. Eles se tornaram atores. Você conhece pessoas assim também? São verdadeiros atores. São atores dentro da igreja. São atores diante dos pais. Não, meu filho é uma bênção. Não, meu esposo é um santo. A minha mulher é uma santa mulher de Deus. Meu querido, não vamos ser atores, não. Vamos ser filhos. Filhos santos, irrepreensíveis. Gente, Faraó levou Sara para os seus aposentos. Meu querido, foram as misericórdias de Deus que não deixou com que Faraó possuísse a Sara. Deus moveu a mão pela sua misericórdia. E Faraó, então, vendo aquela peste chegando, chamou os seus sábios e disse: o que está acontecendo? E os sábios disseram: é a mão de um Deus. O Senhor está com a mulher de alguém. Alguém está fazendo coisa errada, mas como esse homem diz que era a irmã dele? Manda chamar esse homem. E quando Abraão veio, está acontecendo isso aqui por sua causa? Essa mulher não é sua irmã? Não, ela é minha esposa. E a Bíblia diz, meus queridos, que além de Abraão sair com vida, ele ainda foi presenteado por Faraó, que fez uma aliança com ele. Mas no teste da verdade, ele perdeu. Outro teste, o teste da ganância. Será que este homem era ganancioso? O que vocês acham? Passou ou não passou? Passou. Ele tinha tudo à sua disposição. Chama o seu sobrinho e diz: escolhe aí, meu filho. E Ló, que não era bobo nem nada, escolheu a melhor parte, que não durou muito. Porque quando você escolhe por aparência, não dura muito não. Você vai sofrer muito. E este homem, ele passou no teste da ganância. Quando ele deu a Ló a oportunidade de fazer a sua escolha primeiro. Você sabe que os pastores de Ló brigaram com os pastores de Abraão. E por isso ficou insustentável a comunhão, a vivência entre eles. A palavra diz que então Ló escolheu os ribeiros do Jordão. E Abraão ficou com a aparente pior. Mas o Senhor é o Deus que faz com que o pior se torne melhor. Amém? Não é assim? Terceiro teste, o teste da disposição. O teste da luta. O teste da coragem. Vou repetir aqui alguns testes para ver se vocês já lembram. Primeiro teste, que esse homem passou, o teste do apego aos familiares. Segundo teste, o teste da fome. Quantos lembram? Terceiro teste, o teste da verdade. Quarto teste, o teste da ganância. Quinto teste, o teste da coragem, da disposição. Será que ele passou? Passou. A Bíblia diz que quando os assírios tomaram a cidade onde Ló estava, a Bíblia fala que Ló foi sequestrado junto com seus familiares, a sua esposa, as suas filhas, o que eles tinham. E Abraão foi junto com seus 318 servos e tomou de volta e matou os seus inimigos e passou no teste da coragem. Passou no teste da luta. Será que você tem passado no teste da luta? Ou será que tudo que você quer de mão beijada? Será que você já quer já a comida mastigada na sua boca? Será que você está esperando a bênção completa? Ou você é daquele que vai à luta? Ou você é daquele como Abraão, que passa no teste da disposição? Deus procura pessoas dispostas. Deus está procurando nessa hora pessoas dispostas. Deus quer pessoas dispostas. Terceiro teste, gente, que Abraão foi o teste do apego às riquezas. Você sabe que nós somos provados assim? Porque Deus conhece o teu coração. E Ele vai te passar por este teste, sim. Quando Abraão saqueou, tomou de volta, melhor dizendo, os despojos da guerra, ele tinha direito a tudo aquilo. Era o mínimo que aquelas pessoas podiam fazer por ele, era dar tudo para ele, pois ele salvou a vida deles, pois ele trouxe de volta a sua família, salvou a honra. Mas a Bíblia diz que ele não quis nada. Ele não quis nada do que não era dele. Você tem passado nesse teste? Você tem passado nessa prova? Essa foi a trajetória de um vencedor chamado Abraão. Será que nós também temos feito assim? Eu não quero nada que não é meu. Ele tinha direito, mas ele não quis. Sétimo teste, o teste da paciência. Será que você já passou na maioria aqui? Ou você levou bomba em alguns, como Abraão e como eu? O teste da paciência. A Bíblia diz que Sara começou a falar com Abraão. Abraão, toma Agar, deita-se com ela. E eu creio que não foi a primeira vez que ele se deitou. Sara repetiu isso, mas repetiu muito. E ele teve que passar por esse teste. E ele levou bomba. Ele perdeu paciência. Ah, já que é assim, tudo bem, eu me deito com ela. Você tem passado no teste da paciência? Você tem tido paciência com esse filho? Que quando você tanto anelou, quando você soube que estava grávida, quando você soube que a sua mulher estava grávida, a festa que vocês fizeram, comemoraram, e quando nasceu mais ainda, bilu bilu, chupetinha. Pastor Jeremias Batista, da 8ª Igreja Presbiteriana, ele conta com muita graça isso. O primeiro filho, o bubu cai no chão. Ah, esteriliza. Não, no mínimo tem que lavar com água mineral. Segundo filho, o bubu caiu no chão, passa na torneira mesmo, direto na boca. Terceiro filho, o bubu caiu no chão, direto na boca, com terra e tudo. Criar anticorpos. Primeiro filho, o primeiro chorinho, né? Cadê o Samuel? E a, né? Ai, reverendo, ora aqui, pelo amor de Deus, ele não para de chorar. Né? Cadê o rei Arthur? Está aí também? Ai, meu reverendo, ora aqui, ele está com cólica. Ai, meu Deus, chorou em casa. Corre, corre, corre, para ver o que, que ele tem. Segundo filho, chorou. Amém, Deus abençoe, glória a Deus, vai parar de chorar daqui a pouco, aleluia. Terceiro filho, chorou, ah, é bom, abre os pulmões aí. O teste da paciência com essa sua esposa, meu querido. Teste da paciência, quantos maridos têm tomado bomba? Eu já levei bomba algumas vezes, né? Já, tá ali, ó. Mas graças a Deus que em outros momentos eu fui aprovado. Aê. E você, hein? Com seu marido. E você com seu pai. Ei, pai! Lá vem um senhor. Ei, mãe, não é dessa forma não, mãe. Fala direito, mãe. Não é nós vai não, mãe. É a gente vamos. É, gente. E o maior teste, o teste da prioridade. Eu vou repetir esse teste porque hoje não vai dar para pregar esse sermão inteiro. Vai ter que amanhã eu vou continuar esse sermão. O primeiro teste, o teste, claro, na vida de Abraão. O teste do apego aos familiares. Quanta gente já levou bomba nesse aqui. O teste da fome, tem gente que não aguenta passar um aperreio. O teste da verdade, tem gente que é mentiroso. O teste, queridos, da ganância. Vocês viram aquele golpe da loteria premiada, passou essa semana. Uma senhora vem, aí a pessoa que está na frente deixa cair o bilhete, aí ela vem, pega, aí quem está atrás diz assim: olha, é um bilhete premiado. Aí vem outro, se achega, diz assim: isso vale muito. Aí, graças a Deus, que chegou na hora ali um policial e desbaratou aquela quadrilha, todo mundo foi preso. Mas quantos crentes estão caindo, né, nesse golpe da ganância, do dinheiro fácil? O teste da luta, da coragem, da disposição. O teste do apego às riquezas. O teste da paciência e o teste da prioridade. A quem você ama mais? Eu creio que Deus tem vários testes em nossa vida. Eu falo como homem. Abraão reprovou em alguns, como vocês viram aqui comigo, mas nesse teste ele levou nota 10. Eu acho que Deus, ele nos vê assim também. Tem teste que a gente é um fracasso. Tem teste que a gente leva bomba. Mas tem teste que a gente consegue agradar a Deus. Em qual teste você tem agradado a Deus na sua vida? Abraão, ele foi aprovado, passou direto. Porque quando Deus disse: me entrega teu filho, ele nem questionou. Ele nem disse: Senhor, mas para quê? Nem toda situação difícil que nós vivemos é um teste de Deus. Você está ouvindo o que eu estou te falando? Mas não quer dizer que o que você esteja passando agora é um teste. Sim, meus irmãos, às vezes em nossa vida, testes e tribulações. Às vezes nós estamos passando por uma tribulação e às vezes a consequência de um pecado. Olha que Abraão sofreu no Egito, uma consequência de não ter confiado em Deus. As provas foram enviadas por Deus, mas ele, além de ser testado, provado, ele passou pela consequência do pecado de não confiar em Deus. Nós precisamos separar. Você e eu precisamos distinguir o que é provação e tentação. As tentações vêm dos desejos pecaminosos que estão dentro de nós. As tentações vêm dos desejos que estão em nós, que nós estamos ali alimentando. Enquanto as provações vêm de Deus. Então não faz uma salada de fruta, senão você vai ficar confundido. As tentações vêm dos desejos pecaminosos que estão dentro de nós. As provações vêm de Deus. Então os testes vêm de Deus. As provas vêm de Deus. As tentações são usadas pelo diabo para arrancar o pior que está dentro de nós. Quantos estão entendendo isso? Vou repetir. As tentações são trazidas, são usadas, são armas que o diabo usa, que o nosso adversário usa, para colocar para fora o pior que está dentro de nós. Já as provações não, são usadas por Deus para nos levar sempre ao melhor. Quantos entendem isso? Diga amém. Muitas vezes, você que não tem discernimento, confunde tentação com provação. E confunde provação com tentação. Fique atento. Tentação, vamos dizer? Tentação. Arma usada pelo diabo para tentar extrair de nós o nosso pior. Provação, arma usada por Deus para extrair de nós o melhor e nos levar para o melhor. Quantos entendem isso? Por que Abraão esperaria 25 anos por um filho? Já tinha 75. Assim Deus faz também. Senhor, por que tarda a promessa? Porque nós não estamos prontos. Porque você não está pronto. Trajetória da vida de um vencedor. Trajetória de um vencedor. Abraão pôs seus olhos nas promessas e não nas explicações. Como eu falei aqui anteriormente, me dá seu filho. Mas para quê, Senhor? Você vai fazer o que com ele? Oh, Deus, por que o Senhor quer matar Isaac? Ele não tem mais proveito aqui do meu lado? É assim com a gente também. Nossa fé não será realmente testada até que Deus nos peça para suportar o que parece insuportável. A solidão parece insuportável, mas somente aquele que passou pela solidão vai dar valor a uma companheira. Aquele que fica aqui beliscando uma, beliscando outra, beliscando outra, beliscando outra, bica em uma, bica em outra, não vai dar valor à sua esposa. Aquela que já beijou um, dez, cem, mil, não vai dar valor a beijar o milésimo primeiro. Quantos estão entendendo? Não entenderam, não? Quantos estão entendendo? Somente aquele que já teve uma enfermidade sabe o valor de uma cura. Somente aquele que já teve uma resposta de Deus sabe o que é depender de Deus. Tem gente aqui que não sabe o que é depender de Deus. Quando o bicho está pegando, murmuração. A língua, ó. Sabe o que é isso? Dinheiro que você dá na igreja, lá, ó. Nunca vai prosperar. Está na palavra, vai ser pisoteado, diz a palavra. Nem que abra as comportas dos céus, Eliseu disse, você vai ver e não vai comer, porque assim diz o Senhor, não vejo nem vento nem chuva, mas em breve todo esse vale se encherá de água. A cabeça de um jumento valia ouro, a fome era demais. Se você olhar para Abraão caminhando para Moriá com Isaac, Isaac já era jovem, podia também resistir, mas é assim, exemplo, meu querido, é algo que não se compra, se conquista. Isaac já aprendeu com seu pai, o velho Abraão, o que era obedecer a esse Deus. Ele podia resistir, como muitos estão resistindo à bênção. Imagina, meu irmão, para Abraão, aquele caminhar. Pai, a lenha está aqui, pai. Tudo pronto. Mas onde está o cordeiro? O sacrifício? Cadê? Eu não estou entendendo. Deus proverá, meu filho. E Deus proverá com tanto sacrifício, hein? Eu já vi. Meio-dia em casa. E minha mãe perguntar, não tem almoço? E meu pai responder, Deus proverá. E a gente nunca passou necessidade. Deus proveu e sempre proverá. Meu irmão, às vezes os pedidos de Deus para nós são irrazoáveis. Por que Deus vai nos pedir uma prestação? Ele lá precisa de nada? Só nesse planeta aqui, ó, que para ele é um planetinha. Ah, mas eu nem consigo imaginar de riqueza que tem aqui. Tudo é dele. Se você constrói algo em cima do terreno de alguém, esse algo passa a ser da pessoa. A terra é do Senhor e toda a sua plenitude. Imagina as habitações no planeta Terra. Agora imagina os tesouros que há no mar. Agora imagina as perfurações. Estava lendo sobre diamantes, que eles estão a cerca de, a partir de 15 quilômetros de profundidade. Imagine o quanto de petróleo. Imagine o quanto que a terra pode produzir. A terra. Você já andou aqui na nossa Bahia? Já? Você já cortou aqui até Salvador de tanto de terra? Estou falando de um estado que não é o maior do nosso Brasil. A terra é do Senhor. Deus não precisa de nada, gente. Ele é o dono de todo o ouro, de toda a riqueza, quando fala ouro e prata. O que é que ele quer com isso, com esses pedidos? Nos testar para ver tua fé, para ver se tua fé é miserável, ao ponto de dizer, meu Deus, mas isso aqui eu não vou ter. Quanto Deus já fez? Ou ele não é o seu Deus? Ou você não crê que ele é o Deus que abriu o mar, que trouxe alimento para 2 milhões no deserto, que fez com que as roupas das crianças crescessem junto com elas, os sapatos dela no deserto, as sandálias, que sustentou 2 milhões de pessoas no deserto? Ora, por que vocês ficam preocupados com o que haver de comer, de beber, de vestir? Olha ao seu redor, olha o passarinho que hoje acordou cantando, alegre. Olha para as flores, olha para os legumes e as verduras, que hoje receberam uma grande bênção. Quanto mais vós, homem de pouca fé. Isaac era o único filho de Abraão, filho da promessa. Tinha ali uma grande herança, mas agora parece que foi interrompida. Abraão amava muito aquele menino e era latente esse amor. Mas Deus queria que Abraão demonstrasse quem ele amava mais. Quem você ama mais? Quem você ama mais? O teu filho ou quem te deu esse filho? O teu marido ou quem te deu esse marido? A tua esposa ou quem te deu essa esposa? Quando Abraão foi pedido Isaac, Deus estava testando não apenas a sua fé, mas também a sua esperança. Quanta gente que não tem esperança, porque não confia em Deus. Deus estava testando o amor dele. Deus estava parecendo que estava tirando tudo de Abraão. Tirou o chão de Abraão. Às vezes Deus faz isso com a gente também. Quando nos leva um pai. Ontem eu estava assistindo um filme com minha esposa sobre a perda de um pai. O filme se chama Quando Você Viu Seu Pai Pela Última Vez. Às vezes Deus tira um chão quando tira um filho, quando leva um filho. Parece que você não vai suportar. Quantos perderam seu esposo? Convivência de anos. Oh, dor. Quantos perderam a esposa de maneira trágica? Que dor. Parece que você não vai suportar. E é exatamente para te provar que você pode suportar quando ele nos passa por essa prova. Observe que Abraão não pergunta, por que Deus? Por que comigo? É a primeira pergunta do incrédulo, por que comigo? É só comigo. tudo acontece comigo. Interessante que quando as bênçãos inesperadas acontecem, um diz assim, né? Por que comigo? Né? Por que eu fui sorteado e ganhei uma moto? Por quê? Por quê, Senhor? Oh, meu Deus! Eu quero te contar. Eu ganhei uma moto. Por que isso aconteceu comigo? Não é assim? Parece até palhaçada, não é? Palhaçada no bom sentido mesmo, para a gente rir. Mas quando a nossa unha encrava, por que comigo? 99,9% das pessoas não tem unha encravada. Por que comigo? Até a gente vai fazer até pesquisa dos nossos problemas. Por que comigo? Queremos explicações. Deus, me responde, me responde. Você pega Deus pela goela assim, me responde. Oh, querido, papai tem tanta paciência com a gente. Para fortalecer sua fé, meu filho, para aperfeiçoar o seu caráter, para te proteger do pecado, para isso, por isso que você está aqui nessa noite ouvindo, por isso que você está ouvindo nesta hora. É isso, Abraão. Abraão ouviu e obedeceu imediatamente pela fé. Nós sabemos que a vontade de Deus jamais contradiz a sua promessa. Jamais. Você quer ver um exemplo? Se alguém diz para você assim, olha, Deus está me mostrando e Ele está dizendo para você, mete uma bala na sua cabeça. Eu quero te dizer que esse Deus é o Deus que o pastor Aislan leu aqui de letra minúscula. Não é o Deus da vida. Não é o Deus que é amor. Porque Ele nunca, jamais contradiz a sua promessa. E a promessa dEle é: eu vim para que tenham vida e a tenham em abundância. Jesus veio para que você tenha vida e não morte. Jesus veio para que você seja feliz, bem-aventurado, e não uma pessoa frustrada, fracassada. Ao contrário, é o diabo que quer isso.

sabia que esse Deus, ele era capaz de trazer à existência o que não existe e vivificar os mortos. Esse Deus é capaz. A fé de Abraão não era uma fé infantil. A fé infantil que quando é algo fácil, você, amém, aleluia, amém, estou aqui minha mão. Mas quando a coisa começa a ficar difícil, você vai se encolhendo e fazendo como os 32.700 soldados de Gideão. Aliás, não era de Gideão. Quantos estão assim? Quando é duelar de igual para igual, estou dentro. Vamos lá. Mas quando a coisa é séria, você começa logo a se esmorecer. Quais as características da fé adulta? Responder a qualquer chamado de Deus. Abraão, eis-me aqui. Abraão, eis-me aqui. Qual é a característica da fé adulta? Está disposto a obedecer a Deus prontamente, sem questionamento. Mas por quê? Mas por quê? Mas por quê? Criança não é assim? Por quê? Por que o Superman usa cueca por fora da calça? Mas por quê? Por que eu não posso chupar pirulito? Por que eu não posso beber gelado? Por que eu não posso chupar muito picolé? Por quê? Tem muitos crentes que é assim também. Por quê? Por quê? A fé de Abraão não era uma fé infantil. Era uma fé adulta. Como é, Senhor? É isso? Amém. É assim? Amém. Se hoje eu receber um telefonema hoje, pois não, meu pastor? Sim? Transferido? Tá. Amém. Amém. Amor, estamos sendo transferidos. Para onde? Para Cochinchina. Por isso que eu já perguntei para ela, você está disposta a ir comigo para qualquer lugar do mundo? Estou. Então, vamos lá. Não foi, amor? Estou dentro. Qualquer lugar do mundo. Mas por quê, pastor? Por quê? Tem o Nápoles para você, quer? Amém. Cheguei em casa, amor, estamos indo para o Nápoles. Glória a Deus. É isso, gente. Esse homem não chegou aonde chegou de ser reverenciado pela maioria das religiões que não são nem cristãos. Tem gente que não reverencia Jesus, os muçulmanos, e reverenciam Abraão. Porque também a promessa de Deus, Deus exalta quem Ele quer. Mas por quê? Larga todo mundo aqui, Abraão, e vai para o lugar que você não conhece. Eu vou te mostrar. A fé adulta. Esse negócio de fé infantil, mas por quê? Mas por quê? Por que comigo? Por que eu? Todo mundo está casando e eu não caso? Todo mundo tem filho. Por que, Senhor? Olha o resultado de quem Deus abençoou. Não era uma fé infantil, era uma fé adulta. Uma fé que tem direção. Uma fé que tem ação. A fé de Abraão não é uma fé especulativa. Quer saber para onde, Senhor, eu vou? Ah, só vou se o Senhor me disser para onde. Eu vou, mas só vou se o Senhor me disser. Que é isso? Ele age em caminho da vontade de Deus. A fé adulta é a fé que não protela uma ação. Ah, eu vou sim, mas daqui a um mês, quando as coisas melhorarem. Eu vou fazer um voto, vou sim, mas quando tiver um dinheirinho. Isso é fé infantil. Quando se sabe o que Deus quer, não há razão para protelações. Deus te falou, você não tem dúvida? Amém.

0: nesse namoro?
1: Mas, sabe, né? Eu gosto tanto dele.
0: Eu vou ficar mais uma semana. Fé infantil. A fé adulta é uma fé capaz de transformar as provas em adoração. Capaz de transformar as provas em adoração. Primeira semana, não tinha nem uma semana que nós estávamos dentro da nossa casa. Faltou água, não tinha uma gota, literalmente, de água. E agora, meu bem? E agora? Tudo pronto, já botou a bola no nosso pé. Para a gente dizer, que droga de casa, adiantou? Adiantou? Porcaria! Não tem água para tomar banho, chegamos em casa suado da igreja. E agora? Sentamos no nosso sofá, começamos a rir. Ah, vamos dormir sujo. Terceiro dia já? E agora? Oh Deus, tudo bem que podia mandar uma chuvinha aí, né? Daqui a pouco a chuva começou a cair. Oh glória a Deus, vamos tomar banho de chuva. Oh glória a Deus. Que coisa gostosa, nunca mais eu tinha tomado banho de chuva. A fé é capaz de transformar as provas em adoração. Oh, obrigado por essa chuvinha, Senhor. É por isso que muita gente tem perdido. É porque as pessoas às vezes têm transformado a bênção em motivo de murmuração. Abraão disse aos dois servos: vem cá, eu e o meu filho iremos adorar. Na verdade, ele estava indo matar o filho. Na verdade, ele estava indo fincar uma faca no filho. Na verdade, ele estava indo se despedir do filho. Eu quero até encerrar aqui. Na verdade, ele estava no seu último caminhar, humanamente falando, seria os últimos passos ao lado daquele menino que Deus deu a ele com 100 anos de idade, a sua velhice. Ele não teria mais oportunidade de ter outro filho, mas ele disse para os seus servos: eu vou adorar ao meu Deus. Fiquem aqui, porque eu vou adorar. Se fosse você, depois de toda essa prova que você passou, hein? Ser aprovado nesses testes todos, hein? Chegaria diante dos servos, dava um abraço do servo, se despeça de Isaac aí, com a sua cara. É a última vez que vocês vão vê-lo. Desfaça. Desfaça. Mas por quê? Porque ele não vai voltar mais. Quantas pessoas têm feito isso? Têm olhado para o seu casamento e têm esquecido de adorar a Deus nos momentos mais difíceis. Obrigado pela esposa que o Senhor me deu. Obrigado por essa igreja, Senhor. Obrigado pelo meu pai. Obrigado por esse filho que o Senhor me deu. A maioria enxergaria só o pior. A maioria tem sido assim. Mas Abraão disse: eu vou adorar. A maioria diria: hoje é meu último dia de emprego. Fui desempregado. Mas Abraão diria: hoje eu termino uma fase na minha vida e hoje eu começo uma fase melhor ainda. Eu fico desempregado porque Deus está preparando algo melhor para mim. Eu adoro o meu Deus. A maioria olharia e diria: sou um abandonado. Mas Abraão olharia e diria: minha esposa vai voltar, eu vou adorar a Deus. Fui injustiçado, caluniado, eu amaldiçoo vocês, praga ruim. Abraão não. Eu vou adorar o meu Deus, pois ele é a minha justiça. A maioria diria: você despejado essa semana. Abraão olharia e diria: pode ficar com o jumento me aguardando, é só eu subir e eu vou voltar, porque o meu Deus tem algo melhor. Eu posso até ser despejado, mas tem algo melhor para mim que meu Deus está preparando, pois ele é capaz disso. E se eu for despejado, é porque Deus quer me ensinar alguma coisa. Deus está provando a minha fé. Fiquem aqui que eu vou adorar. Quantos estão entendendo isso, meu Deus? Se ele contasse para os seus dois servos, eles diriam: o patrão está caduco. Está dizendo que ouviu Deus dizer para matar o filho dele. Está caduco, vamos internar ele. Eu quero dizer para você, meu irmão, ou você tem atitudes de fé, coloque essa sua fé para trabalhar, ou você não vai ser diferente de nada de muitos descrentes que eu conheço. Ou a sua fé amadurece, ou ela vai ficar infantil para o resto da vida. Eu quero concluir nessa noite fazendo você enxergar que Abraão estava subindo aquele monte disposto a sacrificar seu filho. Disposto. Ele não negociou com Deus. Ele não estava dizendo: quem sabe Deus se arrependerá. Ele não estava contando com isso. Ele estava contando sim: se ele quiser, ele fará Isaac ressuscitar. Mas quanto a mim, vou adorar. Quanto a mim, continuarei adorando. Notícias ruins, continuarei adorando. Estou partindo assim, subindo Moriá, diante do meu problema, continuo adorando. A luta está difícil, continue adorando. Levante. Levante nessa noite.
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8: 1 hora e 9 minutos.
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0: 1:30.
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2: 1 hora e 46 minutos.

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1: Olha o som da minha viola abençoada aí, ó.

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0: 2:10.
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Deus diz em Romanos 8:1: e agora já não há condenação para aqueles que estão em Cristo. Todos os que estão em Cristo são novas criaturas.

0: 2 horas e 23 minutos.
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4: Vamos, povo de Deus, construir a terra, saquear o inferno, destruir as potestades, porque o Brasil é de Jesus. Aleluia.

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2: 3 horas e 7 minutos.
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Meu nome é Alice Maciel, sou ex-cantora de bandas de baile do mundo e comecei a cantar muito jovens ali na cidade de Arco Verde, Pernambuco. E naquele mesmo período eu dizia para mim mesma que quando eu conseguisse a fama, sucesso, dinheiro, eu conseguiria ser a pessoa mais feliz da face da terra. E o tempo foi passando, eu fiz 18 anos, fui para a capital de Pernambuco, Recife. Ali cantei por alguns meses na banda Scorpios e logo mais recebi o convite para cantar na banda Show Feras de Parelhas, no Rio Grande do Norte. E quando cheguei ali no, aqui no Rio Grande do Norte, naquela banda que eu tanto desejava cantar, ali eu consegui a fama que eu desejava, ali eu consegui ganhar bastante dinheiro, ali eu consegui o sucesso que eu achava que poderia me fazer feliz. E quando chegou tudo isso em minhas mãos, eu descobri que havia um vazio muito grande dentro de mim. Havia um vazio inesperado. Eu não sabia que isto iria acontecer um dia na minha vida. Porque quando eu consegui tudo que eu tanto desejava para mim, surgiu este vazio e me causava muito mal, porque eu ficava muito infeliz, muito angustiada, muito depressiva. Enfim, a minha vida começou a ser destruída ali. Passei 13 anos cantando em bandas do mundo. Não me envolvi com drogas, nem com prostituição. Isto porque eu não quis. Porque se eu quisesse me prostituir, eu teria me prostituído. Se eu quisesse usar drogas de todas as espécies, eu teria usado. E não me envolvi com isso. Era uma pessoa muito vazia. Cantava em carnavais, em todo tipo de festa que podia existir no mundo. Passava 7, 8 horas em cima de trios elétricos, enfim, bebendo, embriagada, para subir no palco e para agradar o mundo. Eu tinha que subir no palco e representar uma felicidade que eu não tinha. Eu tinha que passar uma alegria para aquela multidão que eu não tinha. Isso era muito difícil para mim, porque eu era uma mulher vazia e angustiada. E quando subi naquele palco, as pessoas até pensavam que eu era feliz. E muitas pessoas desejavam ser Alice Maciel, pensando que eu era feliz. Mas na verdade, só Jesus sondava o meu coração, só Jesus me conhecia e sabia que eu era a pessoa mais infeliz da terra. E o tempo foi passando e a minha vida foi se complicando, até chegou um ponto de que eu não suportava mais viver. E eu queria tirar a minha vida e muitas vezes tentei suicídio. Muitas vezes encostei faca sobre o meu corpo para me matar, porque eu não suportava o fato de ter tudo em minhas mãos e não ser uma mulher realizada, não ser feliz. Era para estar morta e enterrada. Mas o Senhor Jesus

0: sua infinita misericórdia me alcançou. Louvado seja o nome do Senhor. E a minha vida naquele tormento, tentando me suicidar, e eu parei um dia comigo mesmo e disse: será que o que está faltando para preencher este vazio dentro de mim é o marido que está faltando? Será que se eu encontrar o homem da minha vida, o príncipe encantado, este vazio vai sair? Eu acho que deve ser isto que está faltando. Porque o sonho de toda mulher é encontrar alguém que ela ama para viver feliz para sempre. E eu achava que era assim, que a felicidade poderia ser adquirida através de um homem, de um marido. E eu disse para mim mesma: se é isto, vamos tentar buscar a felicidade. E ali comecei a namorar com o baterista da banda Feras. Na época ele era conhecido como Bacalhau. Hoje ele é irmão Vanderlei, porque o Senhor chama pelo nome. Louvado seja Deus. Aleluia. E comecei a namorar com Vanderlei e me casei com ele. E foi aquela alegria para mim, porque realmente eu tinha encontrado o homem da minha vida, o homem pelo qual eu havia sonhado. Era muito melhor do que eu poderia imaginar. E fiquei alegre, me casei, mas o vazio continuava dentro de mim. E aí foi que a minha vida começou a ficar pior, irmãos. O vazio continuava e eu dizia: mas por que que isso está acontecendo? E agora já tem o homem da minha vida, por que que este vazio não sai? A única coisa que acontecia era que o vazio aumentava a cada dia, aumentava ainda mais, e aquilo estava ficando insuportável para mim. E o tempo foi passando, minha vida destruída, e eu comecei a destruir o meu casamento, porque era uma mulher infeliz, e uma mulher vazia não pode fazer outra pessoa feliz, não pode amar alguém. E o meu casamento foi sendo destruído. Eu ficava com raiva do meu marido, passava até 15, 20 dias intrigada do meu marido, sem ele fazer nada. Eu ficava intrigada dele, com raiva dele, xingava ele, dizia coisas horríveis contra ele, colocava a culpa nele, porque eu achava que ele é quem tinha que me fazer feliz. Até que um dia eu decidi separar do meu marido, me separar dele e viajar pelo mundo para buscar a felicidade em outro lugar. E era naquela noite, eu fui para a sala, fiquei esperando por ele. Ele havia saído, ele tinha ido na casa do irmão Robenilson, que era o percussionista da banda Feras. Hoje ele é irmão Robenilson, na época era conhecido como Gibi, hoje ele é irmão Robenilson, servo do Deus Altíssimo, para a glória do Senhor dos Exércitos. E o casamento do Robenilson também destruído. E foram ali na igreja Assembleia de Deus daquela cidade, e quando chegaram ali era culto de oração, e eles entraram e começaram a ouvir a palavra de Deus, que liberta. Oh, glória a Jesus. Quem convidou eles para ir àquele lugar foi o Espírito Santo. Na época nós não conhecíamos nenhum crente, nada, não conhecíamos nada das coisas de Deus. Era uma mulher vazia, natural, não compreendia as coisas do Espírito Santo. Enfim, eles foram ali, e quando começaram a ouvir a palavra de Deus, o irmão fez um convite perguntando quem queria aceitar Jesus. E os dois de uma vez só levantaram a mão, aceitando ao Senhor Jesus como Salvador. Louvado seja o nome do Senhor Jesus. Aleluia. E naquele momento foi o momento mais feliz da vida deles, eu creio. Oh, glória a Jesus. E foram para casa, e eu estava esperando por Vanderlei para acabar meu casamento. E ele entrou dentro de casa, e eu estava de cabeça baixa, sentada. E ele entrou e olhou para mim, e eu olhei para ele e ele disse assim: olha, Alice, a partir de hoje eu sou um crente lavado e remido no sangue de Jesus. Oh, aleluia! Louvado seja Deus. Irmãos, a surpresa foi tão grande para mim, eu fiquei sem ter nem o que dizer. Na época Vanderlei usava drogas, na época Vanderlei usava brinco. Eu jamais poderia imaginar que o meu marido ia chegar em casa dizendo que era crente, jamais. Foi uma surpresa muito grande para mim. Eu disse: você é o quê? Ele disse: eu sou crente a partir de hoje, em nome de Jesus. Eu disse para ele: tá certo, Eu não me importo que você seja crente. Agora, seja crente da porta da minha casa para fora. Porque dentro da minha casa, eu não quero saber de crente. Eu não quero conversa com crente. Eu não quero saber nada dos crentes, porque eu já tenho Jesus. E eu não quero saber de crente. Eu nunca vou ser crente. Não me venha com conversa de crente, que eu nunca vou ser crente. Eu já tenho Jesus desde que nasci. E eu não quero saber disso. Seja crente para lá. E o tempo foi passando e meu marido foi indo para os cultos. Quando chegava dos cultos, só faltava voar de felicidade. Era dando glória a Deus e aleluia. E eu sem compreender nada, irmãos. Eu sem compreender aquela alegria. Eu nunca tinha visto Vanderlei tão feliz na vida. Eu dizia para mim, o que é isto? O que está se passando na vida desse homem? Eu que sou a esposa dele, que ele disse que tanto ama. Eu nunca fiz ele feliz assim. Quando ele usava drogas, ele não era feliz assim. Quando ele bebia, não era feliz assim. De onde vem esta alegria? Aleluia. E eu disse, quer saber de uma coisa? Se ele foi secreto e está feliz desse jeito, então eu acho que o que está faltando para tirar este vazio de dentro de mim é que eu também sirva a Jesus. Será que se eu começar a servir a Deus também, eu vou sentir esta felicidade? Aí naquele momento eu entrei na renovação carismática católica daquela cidade. Me disseram que os carismáticos eram como os crentes, não tinha diferença. Eu disse, então eu vou ser crente também, na minha igreja. Eu vou ser muito mais crente do que Vanderlei. Fui ser carismático, comprei minha Bíblia, fui para a renovação. Lá eu cantava, lá eu batia palma. Mas o vazio continuava dentro de mim. Não havia transformação na minha vida. Continuava aquela falsa felicidade por fora. Não sentia nada por dentro. E quando eu chegava da minha igreja, chegava triste e Vanderlei alegre e feliz, querendo que eu também sentisse aquela alegria. Mas já estava se aproximando o dia da minha vitória. Louvado seja o nome de Jesus. E me fizeram um convite para ir a um estudo da palavra que os crentes faziam naquela cidade. Eles faziam estudos da Bíblia e me convidaram. E eu fui. Ia para a minha igreja e ia para os estudos da Bíblia com os crentes. E certo dia eu fui para um estudo ali. O irmão abriu a Bíblia e disse assim: no Evangelho segundo João, capítulo 8, versículo 32, que diz: e conhecereis a verdade, e a verdade vos libertará. Louvado seja o nome do Senhor Jesus. Eu fiquei me perguntando lá sentado no meu canto, no meu pensamento, dizendo: mas o que é a verdade? Quem é a verdade? Que verdade é esta? E o irmão leu outro versículo e disse: assim disse o Senhor Jesus: eu sou o caminho e a verdade e a vida. Ninguém vem ao Pai a não ser por mim. E aquela palavra ficou no meu pensamento. Eu fui para casa e depois de alguns dias fizeram um pedido a mim, disseram: Alice, nós queremos fazer um culto na sua casa, pode ser? Eu fiquei um pouco nervosa, porque na época eu morava na casa da paróquia, uma casa da igreja católica, que eles alugavam ali para as pessoas da cidade. E eu morava naquela casa de aluguel, e eu fiquei um pouco nervosa, porque os vizinhos talvez não iam gostar de ver os crentes ali na minha casa. Mas o Senhor já estava trabalhando na minha vida, e eu disse: se é para falar de Jesus, podem ir na minha casa. E foram os irmãos ali. E chegaram na minha casa, antes de ir para a sala, eu estava no meu quarto e eu fiz uma oração a Deus. E eu disse assim para Jesus: olha, Senhor, eu já tentei suicídio várias vezes. Eu não tenho mais esperança para a minha vida. Se este é o verdadeiro caminho que eu seja crente hoje. Se este é o verdadeiro caminho que eu seja crente hoje. E se for para ser crente, que eu seja crente de verdade. Eu não quero apenas me vestir como uma crente e por dentro continuar uma serpente, não. Se tu pode transformar vidas, transforma minha vida. Eu quero te servir de verdade. Eu não quero mais viver de aparências nem de ilusão. Porque se for para viver desta maneira, eu prefiro ficar onde eu estou. Mas se tu transforma vidas, que eu seja crente hoje, em nome de Jesus. E fui para a sala. Quando cheguei na sala, o irmão começou a pregar a palavra de Deus. E ali mesmo, ele fez o convite. E ali mesmo eu levantei minha mão, com todo o meu espírito, minha alma e meu entendimento, e entreguei a minha vida a Jesus, o Salvador. Aquele foi o dia mais feliz da minha vida, o dia da minha liberdade. E conhecereis a verdade, e a verdade vos libertará. E Jesus é a verdade. No mundo existem muitas verdades, mas para a salvação só existe uma. E esta verdade se chama Jesus, não há outra. E me entreguei para Jesus naquela hora, e os irmãos ficaram surpresos. Não esperavam nunca que eu fosse aceitar Jesus naquele momento. Muitas pessoas do mundo achavam impossível. É, diziam até assim: bacalhau, gibi, pode até ser que eles vão até alguns meses na igreja, mas a Alice, ela não vai deixar o dinheiro, não vai deixar a fama para ser crente. É impossível, de jeito nenhum, ela nunca vai ser crente. E eu também não acreditava. Para mim era impossível, mas para Deus tudo é possível ao que crê. Louvado seja o nome de Jesus. Meu marido estava ali, ficou tão nervoso, tão surpreso, que disse: será mesmo que ele aceitou de verdade? Ele não estava acreditando. E na mesma hora, o Senhor me batizou com o Espírito Santo. Louvado seja Deus. Foi aí que todas as dúvidas caíram por terra. Naquele momento, quando o Senhor me batizou com o Espírito Santo, o vazio que havia dentro de mim foi embora para nunca mais voltar. A partir do momento que eu me entreguei para Jesus, veio uma alegria tão grande sobre a minha vida, que eu esqueci de tudo que eu fazia no mundo. Aquele momento foi muito especial para mim. Para quem vivia nas trevas como eu vivia, para quem estava a ponto de ir à cova, à sepultura e às trevas, receber uma alegria daquela, é preciso acordar todos os dias e agradecer a Jesus. Louvado seja o nome de Deus. E a partir daquele momento eu não quis mais saber das bandas do mundo, não quis mais saber, sair da banda Feras. A banda Feras ainda continua, com novas cantoras, novos componentes. Nós somos apenas esses componentes da banda. Ali está a banda Feras, e eu peço a vocês que orem por aquela banda, para o Senhor salvar os que estão ali, para o Senhor abençoar os que estão ali. Louvado seja Deus. E saí, deixei tudo, para louvar somente a Jesus de Nazaré. Glória a Jesus. E naquele momento eu não queria mais cantar, só queria estar na igreja louvando a Jesus, recebendo as bênçãos do Senhor. O Senhor falou comigo através de um vaso e disse: agora tu vais louvar somente a mim, e não te preocupa com os hinos, porque eu irei mandar. E estes hinos serão para agradar somente a mim. É por isso que nós só cantamos louvores para Jesus, para agradar a Jesus. E se Jesus se agrada, a igreja também recebe. Louvado seja Deus. O Senhor salvou mais 6 componentes ali. Louvado seja Deus. A banda pentecostal, esta banda que Deus tem abençoado. Muitos perguntam como surgiu o nome da banda pentecostal. Na nossa primeira viagem ali à cidade de Pendências, nós íamos dentro do veículo, cada um que dizia o nome, e na ocasião eu estava no banco da frente com a Bíblia de Estudo Pentecostal, e olhei para a capa da Bíblia e vi aquele nome tão maravilhoso, e eu disse: irmãos, o nome da banda vai ser Banda Pentecostal. E na mesma hora todos concordaram, e assim o Senhor aprovou este nome. É por isso que é Banda Pentecostal. E nós deixamos tudo para servir a Jesus, vivemos pela fé. Muitos disseram que nós iríamos passar apenas um mês na igreja e depois iríamos voltar para o mundo. Disseram até assim: e vão viver de quê? Como é que vão viver? Eu não vou dar um mês e eles vão voltar para o mundo. Mas o Senhor que nos resgatou, Ele disse assim: não temas, porque eu estou neste negócio convosco. E eu sou o Jeová Jirê, o Deus da provisão. E vocês vão viver pela fé. E pela fé eu vou vos abençoar. E eu digo com toda a convicção que até aqui tem nos ajudado o Senhor Jesus. Louvado seja Deus, louvado seja o nome do Senhor. Muitas bênçãos o Senhor fez na minha vida. Há mais de 13 anos eu era intrigada do meu pai, não falava com meu pai, tinha ódio do meu pai. E quando me converti, o Senhor me ensinou a perdoar. Louvado seja Deus. Eu procurei o meu pai e disse para ele algo que eu nunca havia dito: pai, me perdoe em nome de Jesus, porque eu te amo e o Senhor me ensinou a perdoar. E foi assim que o Senhor tirou o peso de 13 anos que havia sobre as minhas costas. Se não fosse Jesus, irmãos, eu nunca teria perdoado meu pai. Mas como Jesus entrou na minha vida, Ele é o perdão. E aquele que não perdoar, não será perdoado. Esta foi uma das grandes bênçãos que o Senhor fez na minha vida. Louvado seja o nome de Jesus. Aqui está meu esposo, irmão Vanderlei. Só estamos casados hoje porque a mão de Deus está na nossa vida. Se você quer felicidade no seu casamento, entrega o teu marido, os teus filhos, o teu casamento nas mãos de Jesus, porque só assim tu verás a felicidade. Eu agradeço a Jesus por esta oportunidade de estarmos aqui nesta igreja louvando a Jesus e recebendo o amor de vocês. Vivemos pela fé e Deus tem abençoado grandemente, irmãos. Quando dobrarem os vossos joelhos, orem por nós. Que Deus os abençoe.
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0: 4:29.
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0: 4 horas e 48 minutos.
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4: 5:06.
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Glória a Deus, aleluia. Dia, povo de Deus, povo abençoado, bom dia, Nápoles. Mais um dia na presença de Deus. Um dia em que Deus nos dormimos e acordamos, porque o Senhor nos sustentou. Aleluia. A misericórdia de Deus nos alcança mais uma manhã. Bom dia para você, amigo ouvinte do nosso programa Palavra de Vida. Você que já está aí ligadinho no nosso programa, na nossa audiência. Você que está acordando agora pela manhã, já está indo para o trabalho, já está indo, né, preparar o filho para ir para a escola. Que Deus abençoe esse seu dia. Que Deus abençoe a sua vida. Que esse dia seja um dia de bênção, de vitória e de realizações da parte de Deus para você. Glória a Deus, aleluia. Já manda sua mensagem para nós no WhatsApp da nossa Rádio FM Vida. É o 739-8127-5280. 739-8127-5280. Já manda aí o louvor que você quer ouvir. Aleluia. Já manda o seu pedido de oração. Porque eu tenho certeza que você já vai começar esse dia hoje ouvindo a voz de Deus falar ao teu coração. Glória a Deus. Eu tenho certeza que você já vai começar esse dia hoje na certeza do cuidado de Deus, do amor de Deus, da proteção de Deus. Aleluia, glória a Deus. Esse dia vai ser um dia de bênção, vai ser um dia de vitória, vai ser um dia totalmente abençoado por Deus. Todas as áreas da sua vida abençoadas por Deus. Descansa o teu coração, porque Deus, Ele tem cuidado de tudo. Ele tem cuidado de tudo. Glória a Deus, aleluia, glória a Deus. Fica ligado aí, porque Deus vai falar com você.

Glória a Deus, glória a Deus, glória a Deus, você é um vencedor. Em Cristo Jesus somos mais do que vencedores. Você é um vencedor, você é um sobrevivente, você é mais do que abençoado, em nome de Jesus, aleluia. A presença de Deus está contigo, o amor de Deus está contigo, o cuidado de Deus é contigo, Ele não te abandona, Ele não te deixa. Ele está contigo a todo tempo e Ele está contigo também nesta manhã. Manhã de bênção, manhã de alegria, manhã de vitória. Glória a Deus, eu quero orar com você nesta manhã. Eu quero apresentar a Deus a sua vida, eu quero apresentar a Deus a aleluia. Eu quero apresentar a Deus em oração agora a tua saúde, os teus projetos. Aleluia, eu quero apresentar a Deus a tua família. Eu quero apresentar a Deus agora o teu pedido de oração. Querido Deus e eterno Pai, Pai do nosso Senhor e Salvador Jesus Cristo, eu oro agora, Senhor, e apresento a vida dos teus filhos a ti em oração. Ó Deus, alcança cada um dos teus filhos nesta manhã com a tua mão poderosa. Estenda a tua mão sobre eles, ó Pai, a tua mão que cura, a tua mão que abençoa, a tua mão que guarda, a tua mão que livra, a tua mão que protege. Ó Deus, eu quero profetizar sobre a vida dos teus filhos uma manhã de bênção, uma manhã de vitória, uma manhã de realizações. Ó Deus, eu quero profetizar sobre a vida dos teus filhos, Senhor, uma semana de vitória, uma semana de portas abertas. Ó Deus, eu quero profetizar sobre a casa e o lar dos teus filhos, a salvação, a libertação. Eu quero, Senhor, orar pelos teus filhos agora e apresentar a ti cada pedido de oração. Ó Pai, o Senhor conhece cada vida, o Senhor sabe como essa pessoa levantou pela manhã, o Senhor conhece a necessidade desta pessoa, e nós cremos no que diz a tua palavra. A tua palavra diz que o nosso socorro vem do Senhor que fez os céus e a terra. A tua palavra diz que tu és o nosso refúgio, a nossa fortaleza, e tu és o socorro bem presente para nós na hora da angústia, Senhor. Por isso eu te peço nesta manhã, socorre o teu filho, abençoa os teus filhos em todas as áreas. E que essa semana, ó Pai, seja uma semana de novidade de vida, seja uma semana dos teus filhos viverem em ti coisas maiores, porque nós somos mais do que vencedores em ti, ó Deus, e nós temos fé de que essa semana o Senhor irá abrir as portas, nós temos fé de que essa semana nós viveremos milagre, nós temos fé que nós iremos testemunhar das bênçãos e das maravilhas do Senhor sobre a nossa vida, em nome de Jesus, em nome de Jesus. Povo de Deus, povo abençoado, povo querido, a paz do Senhor Jesus. Deus abençoe a sua vida, a sua casa, a sua família, você, amigo, ouvinte, que já está ligadinho aí no nosso programa. Eu quero mandar um abraço para o nosso irmão Anderson do Dinabós. Deus abençoe sua vida, irmão Anderson. Irmão Anderson, cedinho, já mandou a mensagem dele aqui para nós. Manda sua mensagem aqui para o WhatsApp da Rádio FM Vida, para que você possa participar conosco desse programa, pedindo seu louvor, mandando seu pedido de oração, né? Para que você possa também receber um alô aí, um abraço especial. É o 739-8127-5280. 739-8127-5280. Fica ligado aí, porque daqui a pouquinho tem mais o louvor. Daqui a pouquinho tem uma palavra de Deus para o teu coração. E eu quero orar por você mais

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0: Glória a Deus, Deus vai fazer o impossível. Deus vai fazer o impossível em favor da tua vida, em favor da tua casa, em favor da tua família. Quantas pessoas que têm vivido com situações que para você é impossível de resolver. Mas o nosso Deus, ele é o Deus que faz o impossível. Creia nisso, creia nesta palavra.
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0: Eu quero mandar um abraço especial para nossa irmã Maria Clarice, que está nos ouvindo agora, já mandou a mensagem dela, já mandou o pedido de oração. Quero mandar um alô e um abraço especial para nossa irmã Silvoneide. Irmã Silvoneide, Deus abençoe em nome de Jesus, Deus abençoe sua família, sua casa, sua vida. Missionária Maria José, Zezé, Deus abençoe, um abraço especial para você, todos os dias está nos ouvindo. Deus abençoe, presbítero Walter, irmã Naildes, Deus abençoe, um abraço, irmão Walter. Deus abençoe todos os irmãos ouvintes do nosso programa. Você que está ligadinho aí agora, ouvindo esses louvores, ouvindo essa oração, recebendo palavras de Deus. Você que está todos os dias da semana conosco aqui também, pela manhã, nos ouvindo. Que Deus abençoe a sua vida, a sua casa, a sua família. Em nome de Jesus, Pastor Rodrigo, que está na audiência, né, nos ouvindo também. Deus abençoe, Pastor Rodrigo. Um grande abraço, Pastor Rodrigo, que é um grande amigo, homem de Deus. Deus abençoe, Pastor Rodrigo. Deus abençoe, Leuzinha. Deus abençoe todos os irmãos da nossa igreja de Madureira, Eunápolis. Deus abençoe todos os obreiros da nossa igreja, todos os irmãos que estão conosco na audiência. Glória a Deus, aleluia. Você que está aí me ouvindo agora, manda sua mensagem, manda o seu pedido de oração, manda aquele louvor que você quer ouvir, você quer que toque aqui na Rádio FM Vida hoje. Aleluia, porque eu quero mandar um abraço especial para você. Povo de Deus, povo querido, povo abençoado, eu quero liberar uma palavra de Deus sobre a tua vida hoje. Eu quero dizer para alguém que está ouvindo este programa nesta manhã, precisando ouvir uma palavra de Deus, você que já acordou aí desejando ouvir uma palavra de Deus, eu quero declarar sobre a tua vida: Deus ainda está no controle. Deus ainda está no controle. Quero declarar isso sobre a sua vida. Eu quero ler com você um texto bíblico em Jeremias, capítulo 29, versículo 11. Jeremias, capítulo 29, versículo 11. Diz assim a palavra de Deus: Porque eu bem sei os pensamentos que penso de vós, diz o Senhor. Pensamentos de paz e não de mal, para vos dar o fim que esperais. Olha que palavra poderosa de Deus para nós hoje. Porque eu bem sei os pensamentos que tenho de vós, diz o Senhor. Pensamentos de vida, pensamentos de paz e não de mal, para vos dar o fim que esperais. Quantas pessoas que estão ouvindo esse programa agora pela manhã, com o coração cansado, aflito e até mesmo totalmente desanimado, sem esperança, com a fé abalada. Quantas pessoas ouvindo este programa agora pela manhã, sem alegria, sem encontrar no coração a paz. Quantas pessoas que estão ouvindo este programa agora e não têm encontrado alegria dentro da própria casa, não têm encontrado paz dentro da própria casa, não têm encontrado alegria com a própria família. Quantas pessoas que estão me ouvindo agora que estão carregando tantos problemas, tantas dificuldades, tantas lutas, e esses problemas vieram para ameaçar a tua fé. Esses problemas vieram para te fazer ter dúvidas a respeito até mesmo daquilo que o próprio Deus já liberou sobre a tua vida. Quantas vezes os problemas surgem e nos fazem duvidar das promessas, dos propósitos de Deus, dos planos de Deus. E quantas vezes, em meio às dificuldades da vida, pensamos que Deus nos esqueceu, que Deus nos abandonou, que Deus não está mais no controle da situação, que Deus não está mais no controle da nossa vida, da nossa história. Só que Deus é tão bom, Deus é tão fiel. O nosso Deus, ele é tão maravilhoso e ele cuida tão bem de nós, que ele preparou este programa Amigo de Oração pela manhã para falar com você, para falar o teu coração. E ele está dizendo para algumas pessoas nesta manhã: eu ainda estou no controle. Aleluia! O controle da sua vida não saiu das minhas mãos. Eu não te abandonei. Eu não te esqueci. Eu não abandonei as promessas, não me esqueci daquilo que eu te prometi. Eu estou contigo, eu te guardo, não te deixarei. Tudo aquilo que eu te prometi, eu cumprirei, diz o Senhor. Porque eu bem sei os pensamentos que tenho de vós. Pensamentos de vida, pensamentos de paz. Muita gente pode pensar, mas Deus está atrasado. Deus me esqueceu. Deus não se lembra mais de mim. Não, irmão, Deus não está atrasado. Deus está preparando você para viver o que ele já preparou para a sua vida. Muita gente pode estar dizendo, mas Deus está em silêncio para mim, Pastor Felipe. Pastor Felipe, Deus não me responde. Pastor Felipe, Deus não me escuta. Pastor Felipe, Deus não escuta a minha oração. Ah, meu irmão, o silêncio de Deus significa que ele está trabalhando no secreto. É um trabalho invisível. Ninguém está vendo. Ninguém está assistindo. Ninguém está ali para ouvir, para aplaudir. Mas ele continua trabalhando. Deus preparou este programa nesta manhã para dizer para alguém: eu continuo trabalhando, eu continuo trabalhando em favor da tua vida, eu continuo trabalhando em favor da tua casa, eu continuo trabalhando em favor da tua família, eu continuo trabalhando em favor da tua saúde, eu estou trabalhando em teu favor, diz o Senhor. Aquilo que parece o fim será o começo de um novo tempo. Aquilo que parece que só dá errado, Deus vai mudar essa história. Aquilo que parece que não tem mais jeito, que acabou, se prepare, porque Deus vai entrar com a provisão. Deus vai entrar com o socorro. Deus vai entrar com a mudança de vida. Grande vai ser o testemunho que você vai contar e vai dizer que Deus é fiel. Quantas pessoas chorando por portas fechadas. Quantas pessoas chorando por frustrações. Quantas pessoas chorando porque algo fugiu do seu controle. Deus está te protegendo, meu irmão. Deus está te protegendo de ambientes, de pessoas, de decisões que poderiam destruir o seu propósito. Porque o mesmo Deus que abre porta e ninguém fecha, Ele também fecha e ninguém abre. Essa porta que Ele fecha é porta que não é para você. Ambientes que não são para você. Amizades, relacionamentos que vão te afastar do propósito que Ele tem contigo. Decisões que vão destruir a promessa e o propósito que Deus estabeleceu para você. Por isso Deus permite algumas portas fechadas. Mas pode ter certeza, acesso que é teu, ninguém toma. Eu estou sentindo Deus falando com pessoas nesta manhã. Pode ter certeza que mesa que Deus preparou para você, ninguém se assenta até que você chegue. Pode ter certeza que aquela porta que Deus preparou para você, no tempo de Deus, ela vai se abrir, vai alegrar o teu coração. Deus está preparando para você algo novo. Deus está preparando para você um novo tempo. Deus está preparando para você uma porta de honra, de exaltação, que vai trazer paz para o teu coração, que vai trazer alegria para a tua alma. Mas quando Deus abrir esta porta, vai te levar para ambientes certos, vai te conectar com pessoas certas, vai te fazer tomar decisões corretas, que não vão destruir o teu futuro, mas que vão preparar algo extraordinário para você viver. E você vai viver a plenitude do propósito de Deus sobre a tua vida. A tua casa vai viver milagre de Deus, salvação de Deus, libertação de Deus. Mas hoje o Senhor está liberando uma palavra sobre a vida de pessoas, e a palavra de Deus hoje é: não pare agora. Não pare agora. Não desista da oração. Você não estava pedindo uma resposta a Deus. Você não estava pedindo: Senhor, fala comigo. Você não estava precisando de uma resposta, de uma direção, de uma palavra de Deus. Deus está falando com você hoje. Não desista da oração. Não pare. Deus não te chamou para parar. Deus não te chamou para desistir. Deus não te chamou para ser um fracassado, um frustrado. Deus não te chamou para recuar. Deus te chamou para viver milagres. Deus te chamou para viver o sobrenatural. Deus te chamou para romper barreiras através da tua fé. Deus te chamou para viver testemunhos de vitória. Deus te chamou para ser alegre, para ser realizado, para ser feliz, para ser próspero, para ser mais do que abençoado. Não desista da oração. Mas, pastor Felipe, tem momentos que parece que eu estou orando e Deus não me ouve. Tem momentos que parece que eu estou orando e nada acontece. Tem momentos que parece que a minha oração é em vão. Não, meu irmão. Não, minha irmã. Ei, homem de fé. Ei, mulher de fé. Deus tem recebido as tuas orações. Deus tem recebido o teu clamor. Deus tem recebido o que você tem apresentado diante dele em oração. Não pare de orar. Não desista de orar. Não abandone o altar de Deus. Oh, aleluia. Oh, aleluia. Olha Deus falando com você nesta manhã. Olha Deus falando com você nesta manhã. Não abandone o altar de Deus. Não pare de orar. Aleluia. Não negocie a sua fé. As lutas vêm tentando ameaçar a nossa fé e nos fazer duvidar de Deus e das promessas. Mas seja como Seja como aquele crente em que o salmista diz no Salmo 125, aquele que confia no Senhor. Seja como esse crente, o crente que confia no Senhor. Pode estar tudo dando errado, as portas fechadas, o mar bravo, tempestade assolando o barco, o vento contrário, o medo, a ansiedade tentando tomar conta do teu coração, mas continue sendo aquele que confia no Senhor. Aleluia, porque aquele que confia no Senhor é como o monte Sião, que não se abala, mas permanece para sempre. Eu estou profetizando sobre a tua vida nesta manhã, que Deus

profetizando que nenhum mal te sucederá e que praga nenhuma vai chegar à tua tenda. Eu estou profetizando que aquele que te guarda é maior, é grande, é poderoso e fiel. Eu estou profetizando que 1.000 cairão do teu lado, 10.000 à tua direita, mas tu não serás atingido e nenhuma arma preparada contra ti vai prevalecer. Continue confiando. Não negocie a tua fé, porque tem resposta do céu para você. Tem resposta do céu para aqueles que permanecem fiel. Tem resposta do céu para você, para tua casa, para tua família. Deus está visitando casas hoje. Deus está visitando lares hoje. Deus está visitando famílias hoje. Vai recebendo aí, vai dando glória. Você que está em casa, você que está no trabalho, você que está no trânsito, na rua, você que está dando ônibus ou dirigindo carro, você que está agora num hospital, em um presídio, na empresa, onde você estiver me ouvindo agora, onde estiver chegando o alcance da minha voz, Deus manda dizer que tem resposta vindo do céu para quem permanece fiel na terra. Tem resposta do céu, tem alegria do céu para quem permanece crendo. Tem renovo do céu para quem permanece orando. Não pares, não desista, não abandone o bar. Continue crendo, continue confiando em Deus. Continue crendo que o nosso Deus é o Deus que faz o impossível. O nosso Deus é Deus de obras completas. O nosso Deus é Deus de milagre. E eu estou profetizando que você não vai parar. Você não vai parar. Você não vai desistir. Você não vai abandonar o barco. Deus está visitando casas hoje. Deus está visitando famílias hoje. Deus está trazendo renovo para quem estava sem forças. Deus está quebrando ciclos de tristeza, de enfermidades. Deus está levantando pessoas que estavam desanimadas, desacreditadas. Deus está levantando pessoas que estavam a ponto de desistir das promessas, de desistir do propósito de Deus, desistir de tudo. Mas a mão de Deus te levanta, a mão de Deus te alegra, a mão de Deus traz paz para o teu coração, para a tua alma. Descansa em Deus, confia em Deus. Deus está movimentando o cenário em teu favor. Aquilo que não aconteceu no seu tempo, acontecerá no tempo de Deus. Toma posse desta palavra. Aquilo que não aconteceu no seu tempo, acontecerá no tempo de Deus, e o tempo dele é perfeito. Receba esta palavra com fé. O Deus que começou a boa obra é fiel para completar. O céu está trabalhando por você. O céu está trabalhando em teu favor. E o céu manda profetizar sobre a tua vida: você não vai parar, você não vai desistir, porque Deus ainda está no controle.

0: já dei ordem pra acalmar o mar. Você não vai parar, você não vai parar.
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0: Glória a Deus, você não vai parar, você não vai desistir, pois Jesus já deu ordem. Ele já deu ordem para acalmar o mar. Eu quero orar por você mais uma vez. Você, amigo ouvinte do programa, você que recebeu esta palavra, como Deus falou através dessa palavra, não é verdade? Que palavra poderosa de Deus aos nossos corações. E eu quero orar por você agora. Aleluia, você, amigo que está aí nos ouvindo. Glória a Deus, já mandei alô para alguns aqui, Pastor Rodrigo, irmão Anderson do Dinabós, irmã Silvoneide, irmã Maria Clarice, presbítero Walter, irmã Naildes, irmã Maria José, Deus abençoe Zezé, irmã Marlene, sogra do Pastor Rodrigo, mãe de Leuzinha, Deus abençoe vocês poderosamente, um abraço, irmã Marlene. Irmã Marlene também ouvinte fiel do nosso programa aqui todos os dias. 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Deus tem usado Lázaro de uma forma poderosa para ajudar pessoas a realizar esse sonho. Deus abençoe Lázaro, Deus abençoe Bia, Deus abençoe essa família linda e abençoada que está muito alegre com a chegada também da bebê, da Giovana, né? Glória a Deus por isso. Deus abençoe Pastor Adson, Pastora Renata, também apoiadores do nosso programa. 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Deus abençoe o evangelista Silvino, da Silvino Material de Construções. Deus abençoe Jacó, Simone, Israel. Deus abençoe todos os queridos irmãos. Eu quero orar por você agora. Você já recebeu uma palavra de Deus. Eu tenho certeza que Deus falou com você. E nesse momento especial, eu quero te convidar para esta oração. Apresente a Deus aí neste momento a sua necessidade, a sua casa, a sua família, porque há poder na oração. Há poder na oração.
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0: Vamos orar, vamos orar. Querido Deus e eterno Pai, Pai do nosso Senhor e Salvador Jesus Cristo, diante da Tua presença nós estamos nesta manhã, esta manhã tão especial de terça-feira, 26 de maio. Ó Deus, agora são 6h40 da manhã e os Teus filhos estão ligadinhos aqui no programa Amigo de Oração. Queremos Te agradecer porque o Senhor falou conosco de uma forma poderosa nesta manhã. E como é bom ouvir a Tua voz falar ao nosso coração. O Senhor falou conosco de uma forma linda. Que palavra poderosa que foi ministrada. Eu quero Te agradecer por isso, Senhor. Eu quero Te agradecer por falar com cada um dos Teus filhos. Eu quero Te agradecer, Pai, por Tuas bênçãos, por Tua bondade, por Tua misericórdia, pelo Teu amor. Deus, eu apresento a Ti os Teus filhos que estão ouvindo este programa agora. Abençoa, Senhor, os nossos amigos, apoiadores desse programa. Abençoa, Senhor, os amigos ouvintes. Abençoa o nosso pastor presidente agora, Pai, Pastor Silvio Pereira. Todos os irmãos da nossa igreja de Madureira e Eunápolis. Ó Pai, todos os obreiros da nossa igreja. Ó Deus, abençoa, Pai, agora o nosso amigo, irmão Jota Batista e todos os irmãos que cooperam para o andamento, funcionamento e crescimento dessa rádio FM Vida, essa rádio que abençoa vidas, essa rádio que é instrumento do Senhor para abençoar tantas famílias, tantos lares, tantas casas, e que nesta manhã, mais uma vez, foi instrumento do Senhor para que vidas viessem ser abençoadas, renovadas, transformadas. Deus, visita agora, Senhor, esta pessoa que precisa de um milagre, de uma resposta, de uma bênção. Visita agora os hospitais, Senhor, com cura, com libertação, com saúde. Deus, aonde estiver chegando o alcance da minha voz agora, essa pessoa que está em casa, essa pessoa, Pai, que está se arrumando para ir para o trabalho, ou até mesmo que já está no trabalho. Ó Deus, essa pessoa, Pai, que está agora no carro, na moto, no Uber, essa pessoa que está agora, Senhor, no ônibus, no hospital, no presídio, no trânsito, essa pessoa que está me ouvindo agora, Pai, o Senhor sabe aonde ela está. Alcance essa pessoa agora com a Tua mão, que cura, que levanta, que restaura, que restitui. Alcance essa pessoa agora com a Tua bênção, com o Teu poder, com o Teu amor, com o Teu abraço. Alcance essa pessoa agora com o Teu perdão, com a Tua misericórdia, com a Tua graça. Alcance essa pessoa agora, Senhor. Ó Deus, eu Te peço neste momento, com a Tua bênção em todas as áreas da vida dessa pessoa, Senhor. Ó Deus, alcance essa pessoa agora, Senhor, com o Teu cuidado, com a Tua proteção. Pois eu quero profetizar sobre esta vida, que esse dia será um dia de bênção, um dia de vitória, um dia de realizações da parte do Senhor. Eu quero profetizar que o Senhor visita agora casas, famílias e lares, com renovo, com restituição, com alegria, com paz, com restauração. Eu quero abençoar todas as áreas dos Teus filhos, da vida deles agora, e declarar sobre eles mais do que abençoados, mais do que felizes, e mais do que prósperos, em nome de Jesus, em nome de Jesus. Toma posse desta palavra aí, adorando a Deus, em nome de Jesus.
2: Há momentos em que Deus mexe nas nossas estruturas. 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
2: Amigos e amigas da 104.9 FM Vida, olá você de Itapebi, Bahia, meus amigos 87.9 FM. Saudar os nossos ouvintes, fazer aqui um cumprimento especial ao Coronel Roosevelt, um dos grandes nomes

0: da nossa segurança pública estadual. Eu quero agendar uma entrevista ao vivo com Vossa Excelência aqui no programa. Uma figura que eu respeito muito e fiquei, assim, extremamente honrado em saber que ele é nosso ouvinte de carteirinha. Muitíssimo obrigado. Esse programa, graças a Deus, tem crescido a cada dia. Uma audiência abençoada, não só em Onápolis, Itapebi, como em toda a costa do descobrimento do Brasil. Exatamente em razão dessa nossa pauta diferenciada. E por falar em pauta diferenciada, fiz uma pergunta agora há pouco ao doutor Zanoni sobre o caso de Itapebi, Bahia. Há uma manifestação do Ministério Público favoravelmente à revogação da medida preventiva, que é a prisão preventiva, a segregação cautelar que já dura 6 anos. 6 anos o ex-prefeito Rogério Andrade encarcerado. Houve um pedido de revogação e um parecer favorável do Ministério Público. Contudo, não há ainda decisão. Isso já aconteceu há mais ou menos 40 dias e o processo aguarda a decisão. Eu perguntei ao Zanoni algo sobre isso, relacionada à questão das nulidades que foram suscitadas, ele me respondeu. Daqui a pouquinho nós teremos a voz do Zanoni aqui no programa Café com Direitos. Já estamos recebendo áudios dos nossos ouvintes pelo 73981275280. Tem áudio aí do Dr. Galvão, né? Que daqui a pouco também fará participação aqui no nosso programa. Mas, meus amigos, eu quero hoje falar na abertura, nesse nosso costumeiro editorial, ainda sobre a repercussão da fala do deputado Robinho. Essa fala continua ecoando aqui nos nossos ouvidos. Uma fala ensurdecedora, pois foram muitas pancadas. Eu não posso deixar de abrir o programa de hoje destacando essa questão relacionada a um ponto muito forte dessa fala, dessa declaração, que chamou muito a minha atenção. Pela primeira vez, amigos e amigas da 104, ouvimos um parlamentar chamar o MST para briga. Entendeu, Silvano Farias? Pela primeira vez, ouvimos um parlamentar chamar o MST para mão, né, para briga de foice. De acordo com Robinho, o MST é um movimento clandestino. Não tem CNPJ, né? Não tem registro, não tem identificação. E a gente aqui no jornalismo precisa, Silvandro, explorar esses pontos polêmicos, né? A gente precisa realmente extrair da notícia, né, esses pontos que são realmente preponderantes para que a gente faça boas observações. É uma afirmação, ao meu ver, gravíssima, sim. E o deputado foi além. Chamou o deputado federal Valmir Assunção de deputado líder das invasões. Meu amigo, o que é isso? O Robinho chamou realmente a esquerda para o braço. Chamou a esquerda para o octógono, né? Para aquela luta do MMA. Disse que o MST é um movimento clandestino. Depois disse que o Valmir Assunção tem um esquema aí com o Catarina, Isaac Catarina. E que esse é o deputado líder das invasões no estado da Bahia. Naturalmente, o Café com Direitos dará espaço democrático, direito de resposta aos representantes do MST, inequivocamente, não tenha dúvida disso. Extensivamente espaço ao deputado Valmir Assunção. Aqui, meus amigos, a democracia não é e jamais será seletiva. Esse é um espaço isento, imparcial. É a rádio mais democrática desta cidade, desta região. Aqui a gente dá voz a todos. O nosso comando aqui na emissora é voz a todo mundo, espaço para todo mundo, isenção absoluta. Nada de seletividade. Isso não é democracia. Isso não faz parte do nosso perfil e do nosso papel. Porquanto, amigos e amigas da 104, A ideia é exatamente essa, ouvir todos os lados. Mas também não posso aqui deixar de dar voz ao povo, ao produtor rural. O que pensa o produtor rural sobre essas invasões de terra na região? Porto Seguro, Cabralha, Eunápolis, Itamaraju, Teixeira de Freitas. Deve ter aí umas 50 ocupações. O que pensa o produtor rural sobre isso? O que pensa o nosso agricultor? O nosso produtor? O que pensa quem investe, quem produz? Quem investe pesadamente no campo? Quem emprega pesadamente no campo? Quem paga pesadamente ou pesados impostos no campo? O que essa gente pensa sobre tudo isso? Eu quero dar voz a esse povo também. Ligue para cá, mande sua mensagem no nosso WhatsApp 73981275280. Essa é, meus amigos, a grande discussão. De um lado, muitos afirmam que invasões, conflitos agrários, instabilidade fundiária afastam investimentos, e eu concordo com isso. Essa insegurança no campo trava o progresso, trava o desenvolvimento, gera medo no campo, medo no investidor. Fala-se, inclusive, que a expansão da fábrica Veracel Celulose teria deixado de acontecer aqui em Eunápolis e migrado para Três Lagoas, no Mato Grosso do Sul, em detrimento da insegurança jurídica, em razão do número alarmante de invasões, de decisões judiciais descumpridas pelo Estado. A justiça diz reintegre e a voz política diz não cumpra. Esse duelo, esse conflito institucional é grave. Decisão judicial não se discute, decisão judicial deve ser cumprida, deve ser respeitada. Nenhum investidor vai acreditar num Estado que não cumpre decisão judicial. Se há ali uma decisão do juízo mandando cumprir, o Estado não pode dizer descumpra. A voz política não pode sobrepor a voz do Estado jurisdicional. É essa a grande realidade que precisa ser discutida, com esse nível de seriedade que discutimos aqui no programa Café com Direitos. Se esses fatos realmente estiverem acontecendo, estamos fritos. Estamos falando de um duro golpe na nossa economia. Estamos falando de um duro golpe para toda a costa do descobrimento do Brasil. Isso gera prejuízo à geração de emprego e renda, não tenho dúvida. Isso é prejuízo para a nossa indústria? Não tenho dúvida. Para a arrecadação dos municípios, das prefeituras? Não tenho dúvida. Isso gera prejuízo para o progresso, para o desenvolvimento? Não tenho dúvida. Tudo, meus amigos, depende de uma palavra. Tudo isso que falei, emprego, indústria, arrecadação, desenvolvimento, investimento, depende de uma palavra. Sabe qual é a palavra, Arnaldo Vieira? Confiança. Tudo na vida depende disso. Confiança, credibilidade. É o que falta em muita gente. Não tem palavra. Diz uma coisa hoje, diz outra amanhã. Né? Essa é a grande realidade. Gera instabilidade. As instabilidades surgem em detrimento da quebra de confiança. E não existe confiança sem segurança jurídica. Eu, investidor, vou confiar? Na região de Teixeira de Freitas, Itamaraju, o clima de tensão é realmente grande. Muita tensão no campo. E isso é recorrente. Todos os anos, pequenos produtores relatam medo. Relatam medo, governador. Relatam medo ao candidato ao governo, ACM Neto, né? Ao candidato à reeleição, Jerônimo Rodrigues. Os outros eu não conheço. Ao candidato ao Senado, à reeleição, Jacques Wagner, Rui Costa. ao João Roma, né, o Ângelo Coronel. Vossas Excelências, que são aí os representantes do Estado, precisam enfrentar esse debate. O Robinho chutou aqui a canela de muita gente. Foi o primeiro a enfrentar o tema. Diante da gravidade exigida. Esse medo desses produtores é uma insegurança, uma incerteza absoluta, incerteza de investir, de crença no futuro do nosso Estado. Por um outro lado, meus amigos, para colocar aqui a isenção dentro do nosso comentário, a imparcialidade dentro de nossas observações, tem a versão dos movimentos sociais. Eles afirmam que lutam por reforma agrária. Eles dizem que lutam por justiça social, pela distribuição justa de terras improdutivas. O que pensa você sobre isso? A você que já está nas minhas redes sociais, me assistindo ao vivo. Aos meus telespectadores aqui da 104, do meu Instagram. E aos ouvintes da caixinha do rádio, né, do rádio do carro. A você que está indo para a escola, indo para o trabalho, pegando a 101, a 367, e ligou o rádio para mim ouvir. O que pensa você sobre isso? A realidade, meus amigos, é que existe esse debate silencioso, internalizado na sociedade. É o debate que internaliza ali, no coração da sociedade. Mas falta alguém provocar reação para que a voz saia, para que a manifestação realmente seja vista. Mas o conflito existe. E digo, o silêncio não resolve nada. Ah, doutor, o senhor não pode falar sobre isso. Posso sim, devo. Devo falar sobre isso. Isso porque o silêncio não resolve absolutamente nada. Ah, doutor, eu vou ficar quieto. Então pronto, não vai resolver nada. Ah, doutor, eu não quero ouvir falar nisso. Então deixa pra lá. É uma região realmente de um povo que se mobiliza muito pouco em defesa dos seus direitos. Mas o nosso programa Café com Direitos está aqui para isso. Para abrir as comportas da democracia. Essa aqui é a arena do debate de alto nível. Essa é a verdadeira arena jornalística do rádio. Nós estamos aqui para abrir espaço para a sua participação. Você concorda com a fala do deputado Robinho? Na sua opinião, o MST representa luta social? Ah, eu acho que representa luta social. Aí eu vou respeitar a sua opinião. Ah, não tem nada de insegurança jurídica, nada disso, isso é conversa fiada. Eu vou respeitar a sua opinião. Ah, não, existe ameaça. Representa ameaça à propriedade privada. Eu vou ouvir a sua opinião. Ninguém deve ficar chateado comigo. Ninguém deve ficar chateado comigo. Estou aqui para ouvir ambos os lados, ambas as versões. E o nosso 73981275280, participe, está à sua inteira disposição. Isso porque, meus amigos e minhas amigas do Café com Direitos, uma sociedade só permanece forte quando a lei protege ao mesmo tempo o direito de produzir, a dignidade humana, mas, sobretudo, o direito à propriedade. Este é o meu, seu, o nosso. Este é o meu, seu. O nosso Café com Direitos, chegando agora, mais uma vez, nas ondas do seu rádio.
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0: Deputado, quando o senhor se refere ao deputado das invasões, o senhor está se referindo ao Valmir Assunção?
2: E tem outro que promove a invasão, que se titula líder do MST. É um movimento clandestino.
0: Brincadeira, hein?
2: Porque você sabe que o MST não tem identidade, não tem CPF nem CNPJ.
0: Certo.
2: É uma entidade clandestina, né? Então,
0: e é?
2: É o deputado que promove, que incentiva as invasões na Bahia.
0: É, na região de Itamaraju, por exemplo, deputado, você vai de Itamaraju a Teixeira de Freitas, o que você mais vê são invasões à propriedade privada, carros de luxo estacionados ao lado de pequenas barracas. Você vê uma Hilux estacionada ali ao lado de uma pequena barraca, ou seja, aquilo ali é um empresário se passando por sem terra. Como é que o senhor encara essa realidade? Há uma ameaça realmente iminente? Há insegurança jurídica diante dessa situação?
2: Oi, Jota. É uma insegurança jurídica por completo, tirando o direito de propriedade das pessoas. Se você for na região de Corumbá, Corumuxatiba, Prado, na região ali de Itamaraju, na BR-101, se você passar, Jota, na BR-101, no sábado ou domingo, parece que é um estacionamento de festa. Porque é tanto carro. Aí quando você fala, são oportunistas, malandros oportunistas, que incentivam, inclusive banca, algumas pessoas para ficar ali ocupando aquele lote de terra para que com o tempo possa se tornar ali um proprietário, não, um dono de um
0: O negócio é sério, né? Não é pra rir não, Naldo Vieira. Não é pra rir não, vovôzito do meu coração. São 7h20 na Bahia. Bom dia, Nápoles. Bom dia, Itapebi. Bom dia, Costa do Descobrimento do Brasil. Bom dia para você que já está de pé lutando pela vida. A você que já estava de pé. Antes mesmo do sol vencer a madrugada, você já estava acordado aguardando o Café com Direitos chegar na área. E chegamos com tudo, Naldo Vieira. Chegamos para valer, trazendo aí esse debate, né, essa interação com os nossos ouvintes. Essa parte aí da fala do Robinho, que eu achei assim extremamente forte, é uma fala que diz respeito a um fato que acontece, vem acontecendo de forma recorrente aqui no nosso extremo sul da Bahia. Fala-se em mais ou menos 50 invasões de propriedade só aqui na Costa do Descobrimento e também ali na região de Teixeira e Itamaraju. E eu quero debater esse tema com isenção, com imparcialidade, ouvindo a sua opinião. Participe através do 739-8127-5280. Estamos chegando, meu amigo Naldo. Bom dia ao trabalhador da zona rural. Bom dia a você que acorda cedo para produzir o alimento que chega à mesa da cidade. Bom dia também ao nosso comerciante, abrindo as portas com esperança de dias melhores. São 7h21 na Bahia. Bom dia, naturalmente, Naldo Vieira. Para quem? Para quem? Para dona de casa. Ela que administra o orçamento apertado do mês, mas administra com muita sabedoria para sustentar a sua família naquele silêncio, mas sobretudo com muita coragem. Bom dia, dona de casa. Receba o abraço do Café Solares. Chegou a hora de tomarmos junto o nosso café de todas as manhãs. O nosso café com essa mesa riquíssima de muito debate, de muita notícia, de muita informação, acompanhada do melhor café do Brasil. Deixa eu colocar aqui a minha dose, a minha segunda dose de Café Solares do dia. O melhor café do Brasil está onde, Naldo Vieira? Aqui. 104,9. Alô, meus amigos de Itapebi, Bahia. Bom dia para o nosso servidor público. Bom dia para você, caminhoneiro, que cruza a BR-101. Que cruza, né? Cruza que eu estou na área.
3: Bom dia.
0: Como diz sempre o nosso amigo Senna Santos, é você que cruza 101 a 367. Ao estudante, bom dia estudante, bom dia aposentado. E por falar em aposentado, Robinho também disse aí algo sobre o escândalo do INSS, né? Essa questão que envolve aí um verdadeiro rombo à aposentadoria de muitos brasileiros. E por um outro lado, uma verdadeira inércia, um verdadeiro desrespeito do Congresso Nacional, especialmente aqueles congressistas que votaram pela rejeição do relatório dessa CPMI. O Robinho comentou esse assunto também. Mas enfim, a você aposentado, apesar dos pesares, continua firme, né? Confiante no presente e no futuro do Brasil, receba o nosso abraço. A você homem, a você mulher, a vocês todos que acreditam na força do trabalho, a você que caminha de cabeça erguida em busca de uma vida digna e com muita disposição para vencermos, Naldo Vieira, mais uma manhã de terça-feira aqui na 104.9 FM Vida. Está começando, está no ar o nosso programa Café com Direitos, o programa...
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0: É isso aí, estou aqui com o meu Café Solares, não é isso, meu amigo Dr. Genádio Andrade? Não é isso, minha grande amiga Neivota, doutora Neiva? Não é isso, meu amigo Coronel Roosevelt, na sintonia do programa Café com Direitos? Deixe-me tomar aqui mais uma dose. A garganta já está ajustada, né?
3: Bem gostoso, senhor.
0: Mas com o Café Solares ela fica mais azeitada ainda, a língua fica mais solta, né? Mais desbloqueada, para que a gente possa, na verdade, aqui fomentar não só a informação, mas sobretudo a informação com interpretação. Porque aqui, meus amigos, no Café com Direitos, não basta só manchete. Numa sociedade inteligente como a nossa, não basta ouvir manchetes. É preciso compreender a notícia, compreender a informação, compreender os interesses escondidos por trás do noticiário. Como dizia Aristóteles, a esperança é o sonho do homem acordado. E aqui estamos acordados, cheios de esperança e fé nesse nosso Brasil, nesse povo brasileiro que segue acordado, trabalhando, lutando e sonhando com um país mais justo. Meu amigo Naldo Vieira, às 7 horas e 26 minutos no Brasil. 104 FM. Teremos aqui na 104, nesse programa que é dinâmica, né? Um dinamismo diferenciado do jornalismo brasileiro. A participação do ouvinte através do 739-8127-5280. Teremos ainda a participação da nossa equipe de trabalho ao vivo de Brasília, Marcos Padilha. Esse é o único programa de rádio da região que traz essa conexão de Brasília com o interior. Marcos Padilha daqui a pouquinho fala com a gente os principais fatos. Como acordou Brasília hoje? Será que Brasília acordou calma? Né? O novo tsunami, né? O novo fato aí ganhará repercussão nas próximas horas na grande mídia. Enfim, daqui a pouco Marcos Padilha fala ao vivo com a gente aqui do Café com Direitos. Teremos ainda as notícias, o giro, as notícias regionais. Por meio dessa voz firme, Raí Santos. Vamos ao bom dia do Raí, meu amigo Ronaldo Vieira. Ele já está na linha, já está acordado, né? Já está pronto, em posição de combate, para que a gente possa iniciar mais uma edição aqui do Café com Direitos. Abra a linha dele aí. Olá, Raí Santos, bom dia.
4: Olá, doutor J. Batista, muito bom dia para o senhor, para os nossos colegas Naldo Vieira, Silvandro Farias, que acompanha a bancada, para a nossa enorme audiência que acompanha o jornal preferido do horário, Jornal Café com Direitos. Estamos de volta nesta terça-feira, hoje dia 26 de maio, aqui pela FM Vida de Eunápolis, para toda a região, para o extremo sul, Bahia, Brasil e mundo, como sempre digo, pela internet, todo mundo conectados com a gente. E aqui pela Rádio Cidade FM de Itapebi 87.9 em retransmissão simultânea. Vamos aos destaques que serão notícias daqui a pouquinho dentro do seu jornal. Café com Direitos. Suspeito de roubo de 10 mil e arrombamentos é procurado pela polícia em Itagimirim. Olha daqui a pouquinho, atenção nossa audiência. Prefeito vira alvo do Tribunal de Contas dos Municípios, o TCM, por suposta fraude milionária. Denúncia aponta contratos suspeitos de manutenção da frota municipal. Você vai saber qual é a cidade e quem é o prefeito. Uma outra informação também é de que a Veracel está abrindo inscrições para programa de estágio com vagas para universitários em Eunápolis. Hoje é dia de sessão na Câmara Municipal de Itapebi. O jornal Café com Direitos vai se fazer presente na sessão ordinária desta terça-feira. Essas e outras informações importantes vamos trazer na íntegra, daqui a pouco, aqui no seu jornal Café com Direitos. Eu volto com o senhor, Dr. J. Batista. Já, já a gente traz muitas informações para a nossa audiência.
0: Muito obrigado, Raiz Santos. Um forte abraço ao meu grande amigo e irmão Marcos Almeida, do Bahia na Net, o melhor site de notícias de Itapebi, da Costa do Descobrimento do Brasil. Muito feliz com a nossa grande audiência aí em Itapebi. A você da Cidade Baixa, receba o abraço aqui da 104 e também da 87.9 FM. A você da Cidade Alta de Itapebi, um forte abraço. A você, servidor público, pessoal da Prefeitura, ouvindo muito Café com Direitos. Fico muito feliz, minha extrema gratidão a vocês pela audiência. Abra agora aqui meu amigo Naldo Vieira, meu amigo Naldinho, meu grande vascaíno, né? Aí você fala o quê, Naldo Vieira? Sai pra lá, né? Isso é coisa de gente doida, de gente maluca, de gente surtada. Cuidado, Naldo, cuidado, Naldo. O Senna te pega. Abra aqui o microfone à minha direita.
1: Nosso Silvandro amigo Farias.
0: Vamos ao bom dia dele. Bom dia, Silvandro.
3: Bom dia. Nosso amigo Ivan Clebson tá na linha, tá ouvindo, né?
0: Tá ouvindo? Pode falar
3: ele do vascaíno também?
0: É.
3: Infelizmente é vascaíno. Um abraço, Ivan Clebson. É, Jota, Pedrão 2026 confirma Pablo e Xan de Avião e volta ao Araujão com estrutura de grandes shows.
0: E daí? Isso é notícia?
3: É porque existe um comentário aí, né? Qual é a melhor festa? O Pedrão ou eu na Agro? Né? Existe essa polêmica aí.
0: Olha, isso aí me causa arrepios. Essa disputa, qual é a melhor festa? Pedrão ou eu na Agro, isso me causa, sinceramente, um mal-estar muito grande. Corta esse fundo aí, Naldo Vieira. Corta esse fundo aí, que eu quero explicar a razão desse nosso mal-estar. Meus amigos, essa é a verdadeira política do pão e circo. Essa é a grande realidade. Querem distrair, né, a população. Querem tirar a população do foco. O povo não pode mais se preocupar. É, o povo está falando muito, está conversando pelos cotovelos, está reclamando muito de saúde, de educação, né, de investimentos na infraestrutura, na geração de emprego e renda. Aí entra em disputa exatamente esse modelo aí, em que um quer fazer uma festa melhor do que a festa do outro. Eu lamento profundamente, isso aí revela um empobrecimento cultural. Isso aí revela um nível não muito bom da nossa política. Concorda ou não, Naldo Vieira? Um nível não muito bom da nossa política. Saber se a festa de um é melhor do que a festa do outro. Eu gostaria de saber o seguinte: quem é mais pela sociedade? Quem gerou mais emprego? Né? Quem fez mais pela população carente? Quem assistiu, quem trouxe mais investimento para a nossa saúde pública? O bom seria isso, né, Naldo Vieira? Olha, está havendo aí uma disputa para saber quem é que investiu mais na saúde, na educação, o deputado A, deputado B, o prefeito, enfim. Mas não, essa questão de que um traz calcinha preta, o outro, não, eu vou trazer o Xan de Avião. Olha, isso aí, isso não me deixa feliz. Viu, Silvano Farias? Conforme disse aqui o Robinho, é uma brincadeira realmente de mau gosto. Ou seja, a solução de tudo é festa? Me responda aí. a solução da segurança pública não é festa. Vamos resolver tudo com festa. Ah, não tem emprego, não tem distrito industrial. Vamos resolver com festa. Empurra a festa aí no povo que tá resolvido. Ah, não tem saúde. Não, empurra a festa que resolve. O povo vai voltar a ter saúde, né? Vai voltar a ter saúde, até porque só não corre atrás do trio quem já morreu, né? Vai todo mundo correr atrás do trio. Ah, não tem educação. Qual é o projeto para resolver a educação? Festa. Aí, pelo amor de Deus. Senhores deputados, senhores políticos, tenham santa paciência. Que tenhamos uma mente mais madura. Vamos brigar, por exemplo, aí pelo nosso gasoduto. Nós temos aqui um centro de distribuição de gás. Vamos brigar pela canalização desse gás, para que esse gás chegue nos postos, para que os postos abasteçam os nossos veículos a um custo razoável, Silvano Farias. Para que os nossos taxistas diminuam a passagem, né? A corrida do táxi. Para que o nosso povo do transporte e lotação faça o mesmo, né? Porque se diminuir naturalmente o custo, o consumo, se você tem meios alternativos de abastecimento dos seus veículos, naturalmente você vai diminuir. Você vai repassar essa diminuição, essa redução para o consumidor final. E é algo que também fomenta o desenvolvimento, a geração de emprego. Nós temos aqui um City Gate, para os senhores terem ideia da importância de um City Gate. Nós temos o centro de distribuição que fica ali no exterior, em Montevidéu, lá no Uruguai. Passa, atravessa a fronteira, chega no Rio Grande do Sul. O próximo City Gate é do Paraná, depois São Paulo, Rio de Janeiro, Espírito Santo. E o seguinte é onde, Silvandro? Eunápolis, na Bahia. Então, meus amigos, já passou da hora de termos aqui um gasoduto. Entendeu, Silvandro? Assim como tem Itabuna. Lá em Itabuna tem o gasoduto de Itabuna. Então eu gostaria muito que esses políticos festeiros, né, festivos, buscassem fazer a alegria do nosso povo de outra forma. Melhorando a qualidade de vida, gerando oportunidades de emprego e renda, meu amigo Arnaldo Vieira. Atraindo investimentos, macros investimentos, para essa cidade que é realmente estratégica aqui da costa do Descobrimento Brasil, que é a cidade de Eunápolis, que é a região, que é Itapebi, para que essa região, de fato, experimente uma nova realidade, uma realidade diferenciada. Se continuarmos nessa política do pão e circo, qual será o futuro? Já estamos aí diante de índices preocupantes de violência, né? Hoje nós somos tidos como uma cidade que é centro de grandes facções. A violência já está aí gerando altos estragos, né, à imagem e à reputação dos eunapolitanos e dessa população aqui da costa do Descobrimento do Brasil. E eu penso que a solução de enfrentamento a essa realidade exige um pouco mais de postura, de seriedade, daqueles que de fato querem o melhor para essa costa do Descobrimento do Brasil. Nesse sentido, ô Silvandro Farias, é que eu, sinceramente, me nojo desse ambiente, dessa notícia que você acabou de trazer. De que há uma disputa, um duelo, um querendo fazer uma festa mais bonita do que a outra. Faça bonito, atraindo investimento, melhorando a vida dessa população. Essa é a grande festa que todo mundo deseja ver acontecer. Não é isso, minha amiga Cheirinha?
3: Mas temos áudio aqui de ouvinte. Tem dois ouvintes que mandou o áudio. Eu gostaria de ouvir para ver se ele concorda com você ou não, né?
0: Vamos à participação do ouvinte. Volta o fundo agora aí, meu amigo Naldo Meira. Às 7 horas e 37 minutos, nós estamos simplesmente começando mais uma edição.
5: Ô, Jota, bom dia.
0: Bom dia.
5: Bom dia a todos aí da FM Vida. Eu concordo plenamente com o comentário que você fez aí. O que nós vemos em Eunápolis hoje é uma disputa política, né, para se aparecer. E aí a gente vê aí a saúde, a segurança, as ruas, os hospitais, né? É, faltando o básico e eles preocupados em se aparecer, em se promover. E a população está aí sofrendo com descaso, com o monopólio que o NAP sempre teve, lamentavelmente. E a gente vê aí tudo, né, deixando a desejar. Uma cidade como Eunápolis, você vê aí as deficiências, tanto na segurança, na saúde, as ruas metendo vergonha e os políticos aí querendo auto se promover, se gradeando um com o outro e a população sendo aí prejudicada. É lamentável, é vergonhoso. A gente como napolitano, que amamos essa cidade, que escolhemos a cidade para viver, criar os nossos filhos, nós ficamos envergonhados. Esse é o meu, minha opinião aí, Jota. Quero desejar a vocês um bom dia, muita paz e excelente semana.
0: Muito obrigado por sua participação, por seu comentário equilibrado, ponderado, sensato, responsável. É assim que a gente quer ouvir a sociedade se manifestar. Porque, Ronaldo Vieira, a festa transmite a ideia de que é tudo luz, né? Acendam as luzes, né? É tudo, tudo alegria, tá tudo certo. A população não tem assim nenhum problema, tá todo mundo feliz da vida. Então vamos fazer festa com o dinheiro público. Eu, sinceramente, lamento que as coisas cheguem a esses níveis. Acho que falta ainda realmente muita maturidade política desses nossos representantes aqui da Costa do Descobrimento do Brasil. 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Eu estou rindo para lembrar aí o nosso companheiro Senna de que é só uma cápsula por dia, viu, Senna? Isso aqui não é feijão.
3: Ah, ele quer tomar logo cinco, né?
0: Ele quer tomar como se fosse no almoço, né? Como se fosse o almoço, né? Enfim. 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Abra mais aí a participação do ouvinte, meu amigo Naldo Vieira, antes do break, às 7 horas e 42 minutos no Brasil.
6: Bom dia, meu líder,
0: bom dia.
6: Concordo plenamente com você.
0: Uhum.
6: É o modelo do pão e circo, estão tentando distrair o povo, mudar a cabeça do povo, fazendo festa, mas se você vir no bairro Alecrim 2, uhum, escola faltando tudo, não tem aula para os nossos filhos, ou o dia que tem, vai até 9 horas, no outro dia já não tem. Você vai no posto de saúde, falta tudo, tudo, tudo. Mulheres grávidas que não conseguem fazer um ultrassom. Como eu tenho pessoas aqui da minha própria família que engravidou, pariu e não fez uma ultrassom, não faz, no posto de saúde do Alecrim 2 não faz, posto de saúde Valdenor Cordeiro, você precisar fazer um exame, você não faz. Se você precisar passar pela dentista, a máquina do dentista está quebrada, entendeu? E é inúmeras. Posto de saúde não tem copo descartável, não tem papel higiênico, não tem folha de ofício, falta tudo, falta tudo. E nossa gestão preocupada com festa. Essa é a grande verdade. Entendeu? A rua principal, do bairro Alecrim 2, só buraco, do começo ao final, buraco. Buraco não, crateras, Entendeu? Aí, não sei, o povo prefere festa. Em vez de nós ir para a festa, não estamos indo para trás. Estamos dando passos para trás. Eu não estou entendendo onde esse povo quer chegar, não.
0: Quem opina diferentemente dessa nossa posição, da manifestação do próprio ouvinte, fique à vontade. De repente tem gente aí que goste. Olha, a festa é importante, vai gerar emprego e renda também. Vai movimentar a economia por aqui ou por ali, né, Silvano? Fique à vontade. Mande a sua opinião aqui para o 73981-275280. Quero agendar, fazer um agendamento aqui com o prefeito Roberto Oliveira para que ele possa vir ao vivo nos estúdios da 104, falar com a gente, inclusive, sobre a pavimentação da Avenida Davi Dias Fadini, especialmente sobre a importância dessa usina asfáltica, de que forma essa usina asfáltica está sendo aí utilizada na infraestrutura local. Vamos aí trabalhar, meu amigo Naldo, para ver se ele vem. Já tentamos aqui umas duas ou três vezes e infelizmente o prefeito arregou, acabou não vindo, não compareceu, né? Mas a gente permanece aí nessa insistência, a fim de que ele venha aqui para essa bancada, sente aqui do nosso lado, de forma tranquila, né? De forma extremamente à vontade, e fale com a nossa população acerca de todas essas polêmicas, né? E, naturalmente, sobre investimentos e projetos voltados aí, especialmente para essa questão relacionada à saúde pública, que não vive, de fato, um bom momento. Naldo Vieira, mais uma vez, abre a participação do ouvinte, a participação do público. Essa participação valorosa do nosso público através do nosso WhatsApp 73981275280. Tem Dr. Galvão na linha, né? Dr. Galvão para fazer participação com a gente aqui no Café com Direitos. Me parece que ele tem uma denúncia. É sempre uma grande honra ouvir esse grande advogado, essa grande voz da advocacia. Eu sempre digo de que os advogados corajosos, valentes, são os verdadeiros guardiões dos direitos e das garantias fundamentais. Não existe advogado, assim como não existe soldado fora da guerra, do combate, não existe advogado fora de conflito. A vida do advogado é conflito o tempo todo, né? Não sei porque algumas pessoas não entendem. Ah, o porquê disso, o porquê daquilo. A vida nossa é conflito o tempo todo, porque o advogado precisa realmente valorar a sua voz, a sua manifestação, a sua intransigência em defesa de direitos, de liberdades, de garantias fundamentais. É dessa forma que deve se comportar a nossa boa e atuante advocacia, porquanto é absolutamente normal que o conflito faça parte da advocacia, né? Assim como o soldado combatente está ali na trincheira de guerra, o advogado está sempre da mesma forma nas trincheiras, né? Dos direitos aí de cidadãos, direitos coletivos, individuais, seja eles, né, privados ou públicos, mas enfim, essa é a postura, essa é a vida, esse é o cotidiano dessa nossa valorosa advocacia napolitana, baiana e brasileira. 7h47, voltemos aí a participação do público, Naldo Vieira, por gentileza.
7: Bom dia, Jota Batista. Bom dia, Silvano. Bom dia, Naldo. Bom dia, vereadora Arilma. Oi, Jota. Eu fico boa, Jota. É de ver que pra saúde ninguém faz nada rápido. Para qualquer tipo de outro serviço, não sai rápido. Agora a festa é rápida demais, Jota. A festa é muito rápida. É um abrir e fechar de olho que faz uma festa. Uma festa só se vendo, rigorosa. Agora, a saúde está aí, capenga. Tudo está aí parado. A pasta de tartaruga. Eu vou te contar que é muito difícil, viu, Jota, acostumar com uma administração dessa. Eu vou te falar, é muito difícil. Porque divertimento tem que ser por último. Divertimento tem que ser primeiro. principal, saúde. Primeiro Deus, depois saúde. Você tá entendendo? Saúde, as outras coisas, a estrutura, a segurança. Mas eu vou lhe contar. É rápido demais pra festa. Mas é isso mesmo, caso... né, Jota? Vamos colocar nas mãos de Deus.
0: Exatamente, minha amiga.
7: E tem você aí que fala pela gente, que a gente não pode fazer nada, só Deus mesmo para nos socorrer. Pois é, Jota. Luta por nós aí, meu irmão.
0: Muito obrigado, minha filha. É uma honra ouvir a sua participação aqui no 73981275280. Traga agora aí, meu amigo Naldo Vieira, a participação do Dr. Galvão. Me parece que ele tem aí uma denúncia, uma reclamação. Manda o áudio aqui para o Café com Direitos e a gente vai para o ar agora, Naldo, por gentileza.
8: Oi, Jota. Bom dia.
0: Bom dia, Dr. Galvão.
8: É uma satisfação muito grande, Jota, estar falando com você, meu colega, advogado. E estou lhe encaminhando este áudio para que você possa, através da sua emissora de rádio, divulgar esta minha fala. Observe bem, Jota. Ontem, não só eu, mas como várias pessoas, estávamos no voo de número 2038, com destino a Porto Seguro. Saímos daqui por volta das 12 horas e 45 minutos, do Rio de Janeiro, e ao chegar em Porto Seguro, por volta das 14 horas e 30 minutos, recebemos uma comunicação dentro da aeronave, o comandante dizendo que não poderia aterrissar em decorrência de fortes chuvas e que ele permaneceria sobrevoando Porto Seguro por mais uma hora, esperando o tempo abrir e faria uma tentativa. Alguns segundos depois, ele retornou à fala dizendo que a aeronave retornaria ao Rio de Janeiro e que não conseguia fazer o pouso. E iríamos retornar ao Rio de Janeiro. Eu, curiosamente, perguntei, porque moro aí na região, conheço as condições de operação aí das aeronaves, e ele nos disse o seguinte, que pelas chuvas daria até para descer, mas tinha um aparelho de pista que estava quebrado, que fazia conexão com a torre e a torre com o avião, e que ele não conseguia baixar por conta deste equipamento quebrado.
0: Que vergonha.
8: Agora você vê a situação que nós passamos e a preocupação e o estresse que nós ficamos dentro desta aeronave. Agora, irresponsabilidade do senhor prefeito municipal, do senhor secretário de turismo, dos deputados estaduais da região, dos deputados federais, que tratam a região com verdadeiro descaso. E com isso, eu não me hesitarei nem um pouco em dizer que políticos incompetentes fabricam a miséria. Aliás, estes aí têm aviões do Vorcaro e de outros Vorcaros da vida para poder andarem, enquanto nós corremos o risco dessa ordem como corremos. Você imagine o estresse que todos nós ficamos e a preocupação. Retornamos ao Rio e agora estamos aqui no aeroporto do Galeão novamente e iremos embarcar em alguns minutos para Porto Seguro. Espero em Deus que a gente consiga fazer um bom voo e que não esteja chovendo e que não dependa tanto deste aparelho de pista que está quebrado. Aí conseguiremos certamente fazer a aterrissagem. Jota, forte abraço.
0: Forte abraço, doutor.
8: Um beijo nesse coração grande.
0: É sempre uma honra ouvir a sua participação aqui no Café com Direitos.
8: Jota, a informação que se tem é que este equipamento de pista está quebrado há mais de 2 meses.
0: Brincadeira.
8: Ó, e por que então que está quebrado há 2 meses e os aviões estão operando? Porque as chuvas não eram tão intensas e a interferência não era tão grande como está sendo agora. E por esse motivo, aconteceu realmente como aconteceu ontem. Tivemos que voltar ao Rio e não conseguimos, ao Rio de Janeiro, e não, por não ter conseguido aterrissar. Porque com o defeito, não fazia a conexão, não fazia o link dos equipamentos de pista com a torre. Exatamente por isso. Mas um forte abraço, Jota. Muito obrigado por tudo.
0: Sabemos que os grandes acidentes da aviação ocorreram em razão, meu amigo Marquinhos da Marola, em razão de pequenas falhas. Imaginemos aí, ô Silvano Farias, que esse avião que chegou para pousar em Porto Seguro não conseguiu pousar em razão de um equipamento quebrado lá na pista. Imaginemos, pode cortar o fundo, Naldo. Imaginemos que esse avião não tivesse combustível. Pode cortar o fundo, Naldo, por gentileza. Combustível para retornar ao Rio de Janeiro. Certamente ocorreria um acidente aéreo de extrema gravidade. O avião não conseguiu descer na pista em Porto Seguro, porque simplesmente um equipamento lá estava quebrado. Que equipamento em solo está quebrado há mais ou menos 2 meses. Os outros aviões estavam descendo porque não havia mau tempo. Se não há mau tempo, ele consegue descer com esse equipamento quebrado, mesmo com o equipamento quebrado. Se há mau tempo, é necessária a utilização desse equipamento. Se há mau tempo e não tem o equipamento, o avião não consegue descer. Olha só que risco. Dizem que o William Bonner e sua esposa estavam nesse voo, vindo para Porto Seguro. Olha só a má fama, né? A má repercussão aí do Aeroporto Internacional de Porto Seguro, né? Eu lamento, viu, doutor Galvão? Quero ombrear contigo aí essa sua fala. Realmente, meus amigos, políticos da região precisam ter um olhar especial para essas questões tão sérias. Conforme dito aí pelo doutor Galvão, políticos incompetentes produzem miséria para o nosso povo, né? É uma fábrica, é uma verdadeira fábrica de descaso, de mazelas. Essa é a nossa grande realidade. Forte abraço à minha grande amiga Bernadette, esposa do doutor Galvão. Doutor Galvão, honrado com a participação de Vossa Senhoria. Um admirável advogado, um dos advogados que eu mais admiro, uma das figuras mais corajosas que temos aí na nossa advocacia. Ele faz realmente prevalecer aquele princípio de paridade hierárquica, né? Ou seja, não há hierarquia entre advogados, juízes, servidores públicos, Ministério Público. E o doutor Galvão não abre mão dessa sua prerrogativa, desse seu direito, né? Constitucional, inclusive, por meio da sua brilhante atuação na advocacia napolitana, baiana e brasileira. Muito obrigado, doutor. Forte abraço. Participe sempre conosco aqui desse nosso Café com Direitos, que é realmente um espaço aberto. É um programa que está aí no ar para dar voz a quem quer ter voz, para dar voz ao nosso povo, voz à nossa advocacia, voz à nossa sociedade. São 7 horas e 57 minutos na Bahia. E eu vou para onde agora, Arnaldo Veira? Mais participação do ouvinte, né? Tem mais participação do ouvinte, mas tem também o break cultural, né? É isso, Silvano Farias. Eu vou no break cultural, tomo mais uma dose desse nosso Café Solares, viu, minha amiga Sheilinha? Mais uma dose de Café Solares a você que está nas redes sociais. Cássio, muito obrigado. Edilson, muito obrigado. Quem mais ali? O Rocha, né? Ali eu não estou compreendendo, a visão não colabora. Depois dos 40, todo mundo já sabe que a visão fica um pouquinho comprometida. O Nelson, a Silvia, a Patrícia, toda essa gente que está nas redes sociais, falando com a gente, assistindo o meu programa ao vivo, a você que me ouve pela caixinha do rádio, mas a você também que me assiste

0: Doutor Zanoni, daqui a pouco, fala sobre prisão do ex-prefeito Rogério Andrade de Itajimirim. Pedido de revogação. E aí? Qual é o parecer do Ministério Público? Qual foi a decisão do juízo? Eu falo daqui a pouquinho após um rápido break. 7h59 na Bahia.
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6: Muito bom dia! Bom dia, Naldo Vieira. Bom dia, Dr. J. Batista. E o programa Café com Direito. Agora é a hora da palavra do gerente Léo. 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
7: Bom, são 8 horas e 13 minutos na Bahia. Vamos a Brasília, meu amigo Naldo Vieira. Esse é o programa Café com Direitos, que coloca você em conexão. O único que coloca você em conexão ao vivo com Brasília todas as manhãs. Vamos agora à participação do nosso grande jornalista Marcos Antônio Padilha, falando com a gente ao vivo do Distrito Federal, da Praça ali dos Três Poderes. Alô, Padilha, bom dia. Aumenta o som. Aumentar o som do nosso amigo Padilha. Alô, Padilha, mais uma vez. Recomece aí, Padilha, com seu bom dia ao vivo para o nosso público aqui de Onápolis, do extremo sul da Bahia, trazendo para a gente as principais informações aí direto de Brasília. O Padilha vai conversar com a gente sobre essa comissão da Câmara, que deve votar amanhã, dia 27, o fim da escala 6x1 em jornada de 40 horas semanais. Está tudo certo aí? Alô, Padilha, mais uma vez, bom dia!
8: Uhum. Se pudesse aproximar um pouco mais do telefone, isso. Padilha, tá baixo.
7: Se aproxime um pouco ao vivo, né? Esse sinal é muito positivo de que de fato estamos falando ao vivo com Brasília. Aumentar o seu volume, Padilha, e se aproximar mais aí do microfone, para que o seu som saia de forma clara, nítida e transparente aqui para os nossos ouvintes.
8: Vou ligar de novo.
7: Tente novamente o contato aí, derruba esse contato aí do Padilha, por gentileza, e retome o contato com o Padilha, viu? Por outra via, por outra, né, outra forma, para que ele traga para a gente essas informações todas ao vivo, inclusive sobre Flávio Bolsonaro, que está buscando o meu amigo vereador Edmundo reforçar laços com o trumpismo lá nos Estados Unidos, após esse caso do Banco Master. Após o vazamento dessas gravações, o senador e pré-candidato ao Palácio do Planalto, filho mais velho do ex-presidente Jair Messias Bolsonaro, tem agendas esta semana lá nos States. Pretende ter um encontro com Trump. Será que o Trump vai realmente falar de forma tranquila? Será que não há risco de levar um rela do Trump, hein? O Trump é meio maluco, né? Se ele estiver realmente bem das ideias, né? Se ele acordar bem nesse dia, ele vai naturalmente receber muito bem, vai ser cordial. Mas se eventualmente o Trump acordar com a pá virada, há um risco sim de levar um rela lá do Trump. E ao invés de construir um ambiente de repercussão positiva, poderá, o Naldo Vieira, se transformar numa agenda negativa. Mas vamos ouvir os especialistas de Brasília. O Marcos Antônio Padilha daqui a pouquinho participa com a gente. E ele ainda traz informação sobre conversa de Lula com o presidente da Bolívia e o envio de ajuda do Estado brasileiro a esse país vizinho em razão de onda de protestos populares. Se essa moda pega, hein, Naldo Vieira? Todas as vezes que a população for para as ruas, o Brasil tem que enviar ajuda, né? Ajuda para o estado vizinho, aí realmente complica. Mas vamos aí, vamos ouvir o grande o grande especialista ao vivo de Brasília. É sempre uma grande honra falar com você, meu amigo Marcos Antônio Padilha, ao vivo aqui no nosso programa Café com Direito, ou Café com Direitos, né? Às 8 horas e 17 minutos. Padilha, mais uma vez, bom dia.
9: Bom dia, Jota. Bom dia, agora nossos sim. ouvintes. Agora sim.
7: Fique à vontade, é, Padilha.
9: Jota. Legal. É, Jota, é, a primeira informação aqui é que a Comissão Especial da Câmara dos Deputados deve votar nesta quarta-feira a proposta que prevê o fim da escala 6x1 e a redução da jornada semanal de trabalho de 44 para 40 horas. Uhum. A votação foi adiada após pedido de vista da oposição. O texto prevê uma transição. Inicialmente, a carga horária cairia para 42 horas semanais, em até 60 dias, após a promulgação da PEC, chegando às 40 horas em um prazo de 14 meses, sem redução salarial. A escala 5x2 também entrará em vigor em 2 meses após a promulgação da lei. O acordo foi articulado entre o presidente Luiz Inácio Lula da Silva e o presidente da Câmara, Hugo Mota, do Republicanos da Paraíba. O relator da proposta, o deputado baiano Léo Prats, também do Republicano, afirmou que categorias com jornadas diferenciadas poderão adotar regimes de compensação. O texto também prevê exceções para trabalhadores com salários acima de 21 mil e prazo de 12 meses para adaptação de contratos públicos às novas regras. Só para ressaltar, para ser aprovada na Câmara, porque ela está agora numa comissão especial, ela vai ainda a plenário, né? Então ela precisará de pelo menos 308 votos em 2 turnos. Uhum. O mesmo ocorre no Senado, porém com 49 votos, já que são 81 senadores, né? Então a expectativa é que a proposta seja aprovada pelo menos na Câmara como ela está, viu, Jota? Agora, no Senado, há possibilidades de mudanças, tá? Inclusive, o presidente do Senado, Davi Alcolumbre, uhum. disse que pode atender, acatar algumas reivindicações da oposição que quer um prazo para a transição do fim da escala 6x1 para que ele seja maior, né? Então, enquanto o governo luta para que ele seja imediato, né? Então, assim que a lei fosse promulgada, imediatamente já começaria a valer o fim da escala 6x1. Enquanto que a oposição luta, ou pretende, melhor dizendo, uma transição um pouco mais demorada uhum. para o setor produtivo poder se adaptar.
7: Ou seja, Padilha, eles querem mais descanso para o trabalhador. O trabalhador brasileiro já Isso. trabalha muito, né? Está muito cansado e aí ele precisa um pouquinho mais de descanso, não é isso?
9: É, exatamente. Acredite-se que é uma discussão, uhum. né, Jota, que nós teremos que realmente ver na prática, né? Eu acho que o agente público que tomar uma decisão, apesar uhum. que eles precisam tomar a decisão, mas pode ser que depois ele venha, como dizem no jargão, né, popularmente falando, queimar uhum. a língua, porque dizem que a economia, há especialistas que defendem que a economia vai, de uma certa forma, crescer com essa situação, com essa redução de jornada de trabalho, porque novas pessoas entram no mercado e isso gera a economia como um todo. Em contrapartida, como nós já discutimos, o setor produtivo, o empregador, ele acha que isso pode encarecer o trabalho e uhum. gerar, inclusive, inflação, né?
7: Tem que alguém pensar na figura do empregador, né? Muita gente pensa na força do trabalho, que é importante, mas a gente precisa encontrar aí uma medida, uma dosagem ponderada, equilibrada, razoável, proporcional, né? Para que a gente não estenda muito direito para um lado, né? Sem observar o outro lado e gere realmente desequilíbrio nessa nossa balança econômica, né? E com eventuais prejuízos ao Estado brasileiro. Mas enfim, aguardemos né, Padilha, para ver o que vai acontecer.
9: Aguardamos. É uma medida extremamente popular, né? Parece uhum. que a pesquisa mostrou que 70% da população apoia. Então, um ano eleitoral, né, uhum. ô Jota? Daí também, viu, Jota, só uma informação, que há expectativa dela passar na Câmara, porém uhum. ela travar no Senado, para justamente voltar a ser discutida após as eleições.
7: Precisa de quantos votos na Câmara?
9: Na Câmara precisa de 308 votos.
7: 308 votos.
9: Então é uma PEC, né? É uma PEC, é uma votação. É uma votação assim exigente, né? Vamos dizer.
7: Qualificado, um quórum qualificado. Né?
9: Melhor, isso, exatamente. O termo clássico seria a qualificação da votação.
7: E no Senado também, um quórum qualificado. Lá no Senado pode cair, então, né?
9: No Senado ela pode ser modificada. Se ela for modificada, ela tem que voltar para a Câmara outra vez, ou ela pode ser mesmo paralisada para ser discutida após as eleições, quando os deputados, melhor dizendo, os senadores, terão mais, vamos dizer assim, espaço para barganhar, né, para discutir, né, já que agora, por ser um ano eleitoral, nas vésperas das eleições, uma medida muito popular, eles não vão querer se comprometer, né, em não aprovar a proposta, né.
7: Tem um ouvinte aqui, o Marquinhos da Marola, perguntando o seguinte, pergunte ao Padilha se vai ter ou não delação do Vorcaro.
9: Pois é, Jota, a delação do Vorcaro, até certo ponto, né, ela não vingou, né? A PF informou que ele não entregou tudo aquilo que ele pode entregar. Já a PGR, a Procuradoria Geral da República, não vê dessa forma. Então está no impasse. Ele trocou de advogado, né, no final da semana passada. Então ainda há ver o que vem aí nos próximos dias, mas até então ela está suspensa, né?
8: Opa,
9: ela está suspensa, porém ele se encontra numa cela especial, então acredite-se que ele vai revelar alguma coisa ainda.
8: Ô Padilha, aproveitando que está falando de Vorcaro, Valdemar Costa Neto contradisse, né? Teve uma contradição lá na fala dele, que ele falou que o Flávio teve até a casa do Vorcaro para receber o restante do dinheiro. E a fala de Flávio, nesse caso, foi para dar um ponto final. Teve repercussão aí em Brasília sobre essa fala?
9: Muita, muita repercussão. Foi de fato, como você bem colocou, Silvando, uma contradição, né? Ocorreu ontem numa entrevista a um programa da Globo News. E percebia-se nessa entrevista que o Valdemar estava um pouco desinformado, pouco assessorado em relação a como ele deveria prosseguir. E eu acho que foi aí que ele cometeu essa
7: gafe.
9: De uma certa forma, sim, né? Porque ele disse algo que não estava no script da campanha. A campanha também está um pouco passando por uma turbulência devido aos áudios, mudou de coordenador da campanha no sentido da comunicação, mas acredite-se que até a nossa próxima informação, que a ida do pré-candidato Flávio Bolsonaro aos Estados Unidos, um possível com o presidente Donald Trump, venha mudar um pouco esse cenário, aliviar um pouco esse cenário, que, como nós vimos na pesquisa, né, da sexta-feira, da Datafolha, colocou o Flávio numa situação um pouco difícil, já que ele perdeu pontos, né, e o Lula venceria ele por 47% a 42%, 43%. Bolsonaro, que nós, só para complementar, Jota, Michele Bolsonaro, que nós comentamos, teve uma pontuação pior do que a do Flávio Bolsonaro, né? E a Michele era para o segundo nos bastidores, a informação é de que o Valdemar, desde o início, apostava ou no Tarcísio de Freitas ou na ex-primeira-dama Michele Bolsonaro como candidata, não no Flávio, mas o Jair Bolsonaro não teria aceitado essas propostas e defendeu um nome, né, uma pessoa da família que tenha o nome e o sobrenome Bolsonaro, né?
7: A verdade é que o Bolsonaro não confia muito na Michele, né? Não sei se é em razão da diferença de idade. Se algum filho chegar para ele e diz assim, papai, a mulher é nova, né? O senhor já está com quase, enfim, 75 anos. Michele Nova, presidenta da República. É, enfim, eu não sei se o problema é mais ou menos esse, se é ciúme ou não, mas a verdade é que o Bolsonaro só confia nos filhos, né? Só confia nos filhos.
9: Só confia, exatamente. Eu acho que... Olha, Jota, eu vou especulando agora, agora já dando pitaco, né? Mas eu, há também uma ala de comentaristas e de, até mesmo de políticos que acham que a apresentação do, da candidatura do Flávio é simplesmente para marcar terreno, viu? Eu acho que é estruturando ele para 2030. Mas isso são especulações, como eu disse, é pitaco, né? Então a gente não dá para... não é nenhuma informação.
7: Oh, pergunta aqui de ouvinte. Tem doutor Anderson Barros na linha, Edmundo, muita gente mandando pergunta. Esse encontro com Trump, né? Poderá surgir alguma surpresa, algum rela do Trump? O Trump às vezes é bem-humorado, mas às vezes é mal-humorado. Teve aquele caso lá com o presidente, presidente daquele país que está em guerra com a Rússia, Silvandro.
10: Ucrânia,
7: né?
9: Ucrânia.
7: O Zelensky, né? Teve aquele fato com o Zelensky. Enfim, o Flávio não está arriscando muito, não, o Padilha?
9: Pois é, ô Jota, vamos entrar então nessa segunda informação aqui. O senador Flávio Bolsonaro desembarcou nos Estados Unidos em meio à repercussão do caso envolvendo o financiamento do filme Dark Horse, a cinebiografia do ex-presidente Jair Bolsonaro. Áudios divulgados recentemente mostram Flávio cobrando recursos do banqueiro Daniel Vorcaro para viabilizar o projeto. Em meio ao desgaste político, o parlamentar tenta reforçar a aproximação com o trumpismo e busca uma reunião com o presidente norte-americano. A expectativa é que o encontro aconteça hoje, nesta terça-feira, em Washington, embora ainda não exista confirmação oficial por parte da Casa Branca. Aliados avaliam que uma foto ao lado de Trump poderia fortalecer a pré-campanha presidencial de Flávio Bolsonaro. A articulação também conta com a atuação de Eduardo Bolsonaro, que está nos Estados Unidos, e mantém interlocução com integrantes do governo norte-americano. Segundo aliados, Flávio também deve se reunir com membros do Departamento de Estado, embora exista preocupação com possíveis mudanças na agenda de Trump por causa das negociações internacionais envolvendo o Irã. Aí, Jota, é como você bem colocou, o Trump é uma pessoa um pouco assim...
7: bipolar. De
9: personalidade duvidosa, exatamente. Ele é instável. Então, se caso o Flávio retornar ao país com pelo menos uma foto ao lado do Donald Trump, poderíamos dizer que foi uma viagem bem sucedida. Caso isso não ocorra, com certeza isso vai, de uma certa forma, prejudicar ainda mais esse contexto político do pré-candidato Flávio Bolsonaro. Porque, principalmente em relação aos seus apoiadores mais fiéis, né? Que tem uma tendência pró-Estados Unidos. Então, a partir do momento em que o Trump não tira uma foto com o Flávio Bolsonaro, em contrapartida, ele aparece sorrindo ao lado do Lula, algo que ocorreu há menos de um mês, se nós olharmos aí a data, então... né, de uma certa forma, enfraquece um pouco esses argumentos que o pré-candidato Flávio Bolsonaro tem de que ele conta com o apoio dos Estados Unidos, né, para desenvolver, inclusive, o Brasil. Né?
7: Olha, na vida pública há uma máxima de que ganha quem erra menos, né? E me parece que... Sim. Não é isso? Concorda, Padilha?
9: Exatamente, é isso mesmo. O Ancelotti acho que falou no... O Ancelotti falou uma frase um pouco parecida com essa, né? Não, é menos gols, né? Não é fazer muitos gols, né, o Jota? É tomar menos gols, né? É isso que você tá colocando, né?
7: Exatamente. Ganha quem erra menos. E infelizmente estamos aí vendo o governo Lula errou, pagou o preço, as pesquisas mostraram isso. Aí vem o Flávio Bolsonaro, erra, né? As pesquisas mostram as consequências desses erros. É ter habilidade, é ter resiliência, é ter capacidade, competência para reverter o jogo. Eu vejo, por exemplo, lá no estado do Piauí, o Ciro Nogueira revertendo o jogo, né? Ciro Nogueira, ah, pois é, reagindo bem, concorda?
9: Exatamente, isso mesmo, isso uhum. mesmo. Ciro Nogueira, um político experiente, isso mesmo, ele revertendo o jogo e ele aproveitando uhum. a, supostamente o abandono que ele teve por parte do Flávio, né?
7: Uhum.
9: Porque quando descobriu-se, a, revelou-se uma suposta mesada de 500 mil para o senador, do Daniel Forcaro para o senador Ciro Nogueira, o Flávio disse que deveria investigar. Né? Deveria investigar e que os possíveis culpados deveriam pagar por supostas infrações. Agora, nessa situação, né, o Flávio, o Ciro Nogueira, o assunto em torno do nome dele foi deixado de lado, porque uhum. o foco central agora é o Flávio. E como você bem falou, eu não vi, mas eu ouvi que ele deu uma entrevista, acho que na semana passada, para uma afiliada da Globo no Piauí. Então ele vem construindo, reconstruindo um pouco a sua imagem. Até porque ele é um político com uma base muito forte no seu estado, né, uhum. o Jota?
7: Perfeito.
9: Acredito-se que ele não venha como Senado, até mesmo como ele venha como deputado federal devido a essas revelações, mas isso ainda também são especulações, né? Teremos que ver quando for lançado de fato as candidaturas, né?
7: O Ciro, eu vi, ele fez um vídeo muito bonito, esclarecendo tudo, muito profissional. Encontro com prefeitos do Piauí, em Brasília, um movimento também muito bonito. Ou seja, ele partindo para cima, transmitindo a ideia de que ele é um grande líder, de que ele é forte, de que ele é valente, é corajoso. Ou seja, é exatamente o que faltou em Flávio Bolsonaro, né?
9: Isso mesmo. O Flávio Bolsonaro, por isso que mudaram também a coordenação da comunicação da campanha, uhum. porque realmente aquilo foi um erro clássico, né? Então você tem... Você, por quê? Porque ontem até mesmo se perguntou para uhum. o Valdemar se ele tinha conhecimento, e ele mesmo falou na entrevista, não sabia de nada. Então lançou-se a candidatura do Flávio dentro de uma turbulência que uhum. nem mesmo os aliados de campanha dele estavam sabendo, né?
7: Então, exatamente.
9: Isso ficou um pouco mais difícil. Mas a campanha está começando, né, Jota? Teremos que ver, ainda uhum. há muita água para se passar debaixo da ponte.
7: Ou seja, tem muito mais áudio para vazar na mídia, né?
9: Pois é.
7: Quem será a bola da vez, né? Tem muito mais áudio para vazar, tem muito mais vazamento para sair por aí. Agora, para não tomar muito o seu tempo, Padilha, o Lula conversou com o presidente da Bolívia, está enviando ajuda para a Bolívia. É exagero ou há necessidade realmente?
9: Pois é, Jota, e essa é uma situação que está sendo pouco discutida na mídia, uhum. mas é necessário, mas já acendeu o sinal de alerta. O presidente Luiz Inácio determinou o envio de ajuda humanitária à Bolívia após conversar com o presidente Rodrigo Paz, que é um presidente de centro-direita lá. Uhum. E, segundo o Palácio do Planalto, a medida ocorre em meio à crise provocada por protestos e bloqueios de estradas no país vizinho, que já afetam o abastecimento de alimentos, combustíveis e outros produtos. Lula também defendeu o respeito às instituições democráticas e pediu diálogo para superar a crise. Os protestos na Bolívia se intensificaram nas últimas semanas com a participação de camponeses, indígenas, mineiros e professores. A crise começou após decisões do governo Rodrigo Paz, como o fim do subsídio à gasolina e a aprovação de uma lei sobre terras criticada por movimentos sociais. Mesmo após a revogação da medida, os atos continuam, principalmente nos arredores de La Paz, onde os bloqueios têm agravado a situação humanitária. Então, essa ajuda, primeiro, do Brasil é uma ajuda humanitária, mas já com uma expectativa de que isso possa aumentar, a tensão social lá possa vir a aumentar.
7: Uhum.
9: Mas, a princípio, a ajuda do Brasil apenas uma ajuda humanitária. Não estamos falando aqui de força de segurança, nada nesse contexto. É somente um apoio mesmo, porque, como foi bem colocado aqui, há o desabastecimento de alimentos, combustíveis e outros produtos de necessidades, né, vitais da população.
7: Perfeito, Padilha! Excelente participação! abrilhanta muito aqui a nossa programação, essa sua voz vindo diretamente aí da Praça dos Três Poderes, Brasília, Distrito Federal. Deus te abençoe, muito obrigado.
9: Obrigado você, Jota. Um bom dia a todos os ouvintes e um bom dia de trabalho a vocês.
7: Obrigado, Padilha, ao vivo de Brasília, falou com a gente sobre temas atualizados, né? Sobre comissão da Câmara, votando amanhã, o fim da escala 6x1, 40 horas semanais. Eu quero agendar, ô Silvandro, uma entrevista com esses advogados trabalhistas. Providencia aí, nós temos o doutor Ed Kleber, né? Grande doutor Ed Kleber, doutora Dalili, nós temos o José Henrique, muita gente aí dessa seara trabalhista. Doutor Walter, o homem aí do previdenciário e também do trabalho, para que fale com a gente, eu quero ouvir opiniões divergentes, se possível, um favorável, outro contra, para que o público, na verdade, tenha em casa assim, condição de avaliar, de fazer comparação e chegar às suas conclusões. É um projeto bom? Isso ajuda o país? Atrapalha ou não atrapalha? Empobrece o debate, enfim. Mas vamos, Leonardo, abra a linha, porque tem muito ouvinte para falar, né? Muita gente para participar e o tempo está curto. Pois não, Silvana?
8: Por falar em ouvinte, eu queria mostrar um vídeo para você aqui. Tem uma pessoa ouvindo a gente lá diretamente de Vila Velha, no Espírito Santo. E falou que você conhece, rapaz, muito ele, é um amigo seu. É Ezequiel Silva.
7: Ezequiel Silva.
8: Ele trabalhando lá em Brasília e tem o áudio dele aqui.
7: Não em Brasília, em Vila Velha, no Espírito Santo. Que cidade bonita, hein, Ezequiel? Olha só o mar, rapaz. Uma visão fantástica.
8: E ele trabalha na obra, né?
7: Ele trabalhando e mostrando ali aquele cenário bonito. Muita gente que nos assiste fora daqui, né, Silvana?
8: Eu gostaria de propor aqui um brinde para quem estiver mais longe ouvindo a gente.
7: Isso.
8: Né?
7: Mas quem mandar mensagem, a gente vai dar um presente. Vai mandar um presente aí. Viu?
8: Quem for de longe, é uma disputa aí. Quem estiver mais distante aqui de Onápolis, nos ouvindo.
7: Ezequiel já está concorrendo.
8: Já está concorrendo. Há
7: um prêmio aqui da 104.9 FM Vida. Gostei da ideia, viu? Esse nosso povo é criativo, né, ó, amigo Naldo? Abra aí a participação do ouvinte. Não vamos deixar nada para amanhã.
6: Bom dia, Batista, Baldo Vieira e todos os ouvintes da 104, né? Aí foi de domingo às 7 horas da noite, né? Dentro da casa de uma senhorinha de quase 80 anos.
7: Esse é o Elias.
6: Só tava ela filho, né? Que é especial, né? Ela ia pra igreja, ela resolveu não ir, né? Ia ficar só o filho dela especial. Quando ele viu os pintos, uns pintinhos que comprou na feira, né?
7: Naquela correria.
6: Aí os pintos piano. Quando ela viu esse monstro aí dentro da casa, Jota.
7: Meus amigos, da casa. Um jaracuçu.
6: Porque nós estamos vivendo assim, desse jeito aqui na Rua das Cobras, né? Na Rua das Cobras, que é a Rua das Tangerinas. É um sofrimento, Jota.
7: É um sofrimento. É a sexta cobra, né?
6: E agora nessa chuva aí que tá pior. Porque
7: e cabeça
6: o
7: chata.
6: O povo até pra subir pra ir trabalhar é aquela dificuldade, na ladeirinha escorregando, aquela ladeirinha pequena, se você ver. Né? A coisa tá feia. Ninguém faz nada pela essa rua.
7: Sai daí,
6: gato.
7: Eu não
6: sei porquê, Jota. Mas a gente aqui estamos convivendo com isso aí, ó.
7: Elias é um guerreiro, viu?
6: Essas aí é que a gente consegue filmar, né? Só que o povo vê. E não é... Aqui é na beira... Não, não é na beira de rio, não. É no alto aqui. A beira da pista, a gente que tá roçando e queimando, tocando fogo, né?
7: É um guerreiro.
6: E aí fica aquela campanha, né? Fica aquela campanha, né? Dá um toque, cuidado com o fogo, né? Cuidado com o fogo na floresta. Como é que dá fogo pra gente se livrar desses trem? É, tem que tocar fogo mesmo, né? Ao menos na beira das pistas onde tem casa. Né? Que é melhor tocar fogo do que uma cobra morder e perder uma vítima, né? Por causa da responsabilidade de um prefeito que nós não temos na cidade.
7: Prefeito Robério, Secretário Robson. Vá lembrando aí, Arnaldo, o Silvano de Faria. Secretário Tito Fonseca. É, quem mais aí? Enfim, a você do governo, secretário Milton César, meu amigo Milton César, meu amigo Tito. Nós estamos há mais ou menos 60 dias pedindo um auxílio, uma limpeza, lá na Rua das Cobras. Hoje é o bairro das Cobras. Essa já é a sexta ou sétima cobra que é encontrada ali dentro de casa, no ambiente onde crianças brincam. Meu amigo, é uma jaracuçu. Deixa eu ver a cabeça dela ali, ó, Silvandro.
8: Deve ter um metro e...
7: É, cabeça chata, é um jaracuçu de todo tamanho. É, essa aí, pelo amor de Deus. A outra era jaracuçu boca de sapo. Me parece que é uma nova jaracuçu boca de sapo. Já teve lá cobra coral. Uma criança foi picada, graças a Deus, por uma cobra verde. Eu digo graças a Deus em razão de ter sido uma cobra verde, né? Não em razão da picada. Porque se fosse uma jaracuçu dessa aí, a criança não estaria mais viva. O Elias é um guerreiro, é um indígena, vem brigando ali pelos moradores do bairro da Tangerina. Nós temos ali mais ou menos quantos moradores, Elias? Uns 300, uns 500, enfim. Prefeito, mande alguém ir lá limpar, dedetizar, né? Jogar produtos ali, auxiliar aquela população. Ali virou um ninho de cobra, prefeito. Essa rua Tangerina virou, se transformou num ninho de cobras. Pelo amor de Deus, nos ajude a resolver isso. Nos ajude a resolver isso. Ninguém aguenta mais essa situação, né, Naldo? Ninguém aguenta mais isso. Você tem coragem de fazer uma visita ao Elias, tomar um cafezinho na casa de Elias? Eu não tenho, me desculpe, viu, Elias? É, me desculpe, mas se você me convidar para tomar um café na sua casa, eu mando o Silvandro. Eu mando o Silvandro Farias ir lá tomar um cafezinho na sua casa, porque as cobras estão ali, as cobras estão por ali. Eu sei que tem cobra muito pior na sociedade, né? Tem cobra no legislativo, cobra no judiciário, cobra, né, no executivo, cobra na política, tem muita cobra pior. Mas essa também aí mete medo, né? Essa também mete medo. Ô meus amigos, ô Robson, me ouça, Robson, você é gente boa, um grande cidadão, né? Filho de minha amiga Dona Raimunda, um grande servidor público. Dá uma mobilizada, dá uma chegada ali no bairro da Tangerina. Não deixa esse povo morrer, porque se surgir uma notícia aí, ô Silvandro, de que cobra picou alguém e matou, como é que vai ficar? Aí o Cat Silva ali, o Cat Padeiro, Eunápolis está cheio de cobras, né? É verdade, Cat. Eunápolis está cheio de cobras. Enfim, fica aí o meu apelo. Salve os nossos amigos ali do bairro da Tangerina. Olhe para aquele povo simples, para aquele povo humilde. Não lembre de lá só na política. Na eleição todo mundo vai, né? Na eleição todo mundo desce. Bom seria, viu, Silvandro, se um político descesse ali na eleição, fazendo caminhada, né? Caminhada. É, olha, eu tô aqui, seu voto, não sei o quê. Tá aqui o meu santinho e a cobra fosse lá e pum! Né? Pra tomar vergonha na cara. Abra a linha aí, Ronaldo, por gentileza. Alô, bom dia.
10: Bom dia, Jota Batista, meu amigo.
7: Quem fala?
10: Eu falo Isaías da Vila Olímpica.
7: Grande Isaías da Vila Olímpica. Um abraço à população da Vila Olímpica.
10: Você nunca mais mandou um alô pra mim?
7: É, ouvindo a gente. Isaías, grande Isaías. Prazer falar contigo, Isaías.
10: Ô Jota, eu queria dar uma opinião sobre aquela discussão dos dois deputados sobre a ponte de Itaperti. Eu queria deixar minha opinião. Queria
7: certo.
10: Que você ir para essa vinheta de posição. Essa ponte de Itaperti vai ser construída. Eu falo para você, quando ela vai ser construída? Se você quiser ser a vinheta, você vai estar em minha vinheta, eu vou aí. essa quantidade, quando eles ficarem discutindo, um brigando de um lado, outro brigando de outro, ela vai ser construída quando essas aí cair. Quando essa ferrovia cair, aí verdadeiramente eles vão construir uma ponte de verdade. É ou não é?
7: É, eu acho coerente, ou seja, quando cair essa aí eles vão construir rapidamente outra.
10: Eles vão construir, porque até então eles só brigam com uma quebra de braço, um fala hoje de manhã, outro de tarde fala outra coisa. É uma briga de Robinho, é uma briga de deixa outro deputado.
7: De Jonga, Jonga Bacelar.
10: De Jonga Bacelar. Então, eles estão querendo tapar o sol com a peneira, porque é tempo político. E aí eles não querem perder voto e fica botando uma coisa de um lado, outra coisa de outro. Agora, na hora que essa ponte verdadeiramente, na hora que ela cair, aí vai chamar o poder mundial da população mundial brasileira. Vai chamar a atenção do poder. É ou não é?
7: E você...
10: Exatamente. Aí quando essa ponte cair, eles vão construir uma verdadeira, vai construir uma verdadeira ponte. Porque até então eles só estão brincando.
7: Eu acho prudente sua opinião, porque pode cair e matar gente, viu, Naldo? Pode cair ali, levar um caminhão, levar um ônibus, né?
10: É. Só falar uma coisa pra você, pode botar aí sempre que você quiser. Você pode falar, vai ser construída, é a minha opinião. No dia que essa daí cair. No dia que essa ponte tá previsto cair, aí que vai construir uma de verdade.
7: Aí eles vão acordar pra vida, né?
10: Acordar pra vida.
7: Obrigado, viu? Muito obrigado pela audiência. Forte abraço. Participe sempre, viu? Participe sempre mandando o seu áudio para o 91275280 ou ligando 3262011. Ronaldo, solta Itapebi para a gente aí. Já que falou de Itapebi, solta o nosso amigo Raí Santos e na sequência o break, né? E aí eu encerro o programa, porque não há mais tempo.
11: Mais uma vez, muito bom dia, Dr. J. Batista. Estamos de volta trazendo as informações já destacadas anteriormente, agora na íntegra. Excelente dia também para os nossos colegas, né? Naldo Vieira, Silvandro Farias, a nossa enorme audiência, que acompanha o seu jornal preferido do horário Café com Direitos aqui na FM Vida, em retransmissão, em cadeia com a rádio Cidade FM 87.9 de Itapebi, de onde eu falo agora aqui da nossa redação, retransmitindo simultaneamente para toda a nossa micro-região do extremo sul do estado. Vamos agora a algumas informações que nós já adiantamos anteriormente. Olha, no plantão policial, como eu disse, a Polícia Militar da Bahia, Dr. J. Batista, divulgou nesta segunda-feira um card com a imagem de um indivíduo identificado como Wellington Correia. Quem é esse camarada? Ele é apontado como suspeito de envolvimento em crimes registrados no município vizinho aqui de Itajimirim, né? Portanto, de acordo com informações repassadas pela polícia, a nossa reportagem, o suspeito teria praticado um roubo durante a manhã de ontem, ou anteontem, porque essa informação chegou para a gente, né, ontem à tarde aqui na redação, inclusive amplamente divulgada pelo site Portal Bahia na Net, levando aí aproximadamente 10 mil reais. Esse camarada levou 10 mil reais. Já no período da noite do mesmo dia, ele também está sendo acusado de arrombar um quiosque localizado ali na praça central da cidade, causando prejuízos ao proprietário do estabelecimento. E não era para menos, é claro, né? Que ele foi lá para roubar alguma coisa de valor. Após os crimes, a Polícia Militar intensificou as buscas na região e pede o apoio da população, inclusive, para localizar esse suspeito. A corporação orienta que qualquer informação sobre o paradeiro do indivíduo seja repassada imediatamente através, né, do Disque Denúncia, que é o 190, o número mais comum aí para acionar a Polícia Militar. A PM reforça também, Dr. J. Batista, que todas as denúncias podem ser feitas de forma anônima e que a identidade do denunciante será mantida em absoluto sigilo. As investigações seguem em andamento e a polícia trabalha para esclarecer todos os detalhes das ocorrências registradas no município, que muito provavelmente tem a ver com esse indivíduo. Olha, uma outra informação que nós temos, atenção, gente, olha a oportunidade, né? A Veracel abre inscrições aí para estagiários, não é? Para estágio. Como eu disse, né? A Veracel Celulose abriu inscrições para o programa de estágio 2026. Essas vagas são destinadas a estudantes de ensino superior de diversas áreas e as inscrições podem ser feitas até o dia 1º de junho pelo site da empresa.
12: as oportunidades, né, para estudantes de administração, serviço social, engenharia mecânica, engenharia elétrica, engenharia civil, engenharia química, engenharia de produção, engenharia ambiental, engenharia florestal, engenharia também agrônoma, biologia e ciências florestais. Segundo a companhia, pode participar ou podem participar estudantes matriculados até o quinto semestre da graduação, com disponibilidade para estágio de 30 horas semanais, das 8 às 15 horas. Os candidatos também precisam residir em Eunápolis, já que o transporte oferecido pela empresa parte exclusivamente da cidade. A empresa informou ainda, doutor Jota Batista, que despesas com moradia, mudança e instalação serão de responsabilidade dos candidatos. Entre os beneficiários, ou seja, entre os benefícios, ou melhor, né, oferecidos, serão assistência médica e odontológica, vale alimentação, restaurante interno, seguro de vida, previdência privada, programa de treinamentos e remuneração variável. Então é uma oportunidade aí única, você pode acessar, portanto, né, lá o site da Veracel e fazer já a sua inscrição. Bom, vamos a essa informação desse prefeito que muito provavelmente fez muita coisa errada e é claro que o TCM agora está no seu encalço para desmilindrar todo um esquema. O prefeito é da cidade de Irará. Prefeito de Irará, Nassara de Chico, olha o nome dele, Nassara de Chico, passou a ser investigado pelo Tribunal de Contas dos Municípios da Bahia após denúncia de supostas irregularidades em contratos de manutenção da frota municipal. A representação aponta movimentações suspeitas que podem ultrapassar 1,87 milhão, ou seja, 1 milhão e 87 mil reais. Imagine o doutor Jota Batista. A gente chama atenção para essa matéria porque enquanto a gente fala aqui, tem algum prefeito por aí fazendo maracutaia. A denúncia foi apresentada pelo Diretório Municipal do PT, também, que inclui secretários municipais e duas empresas contratadas pela Prefeitura, né? GPTV, Aliança Soluções Automotivas, e também Empreendimentos Limitada e Nova Aliança Autoservice Limitada. Segundo o documento, os contratos envolveram recursos do Fundeb, Fundo Municipal de Saúde, Assistência Social e Fundo de Participação dos Municípios, o famoso FPM. Além disso, os denunciantes afirmam que houve pagamentos sem comprovação documental no sistema ETCM. Um dos casos citados, inclusive, ocorreu, né, no dia 1º de 9 de 2025, isso ano passado, quando a gestão municipal teria pago R$ 34.634,12 à GPT com recursos da saúde, sem apresentar nenhum tipo de documentação correspondente. Agora, enquanto o recurso do Fundeb, olha, uma verba carimbada, pelo amor de Deus. A representação também aponta, doutor Jota Batista, possíveis irregularidades em serviços de manutenção de ônibus escolares custeados, né, com verbas do Fundeb. Conforme a denúncia, notas fiscais apresentadas, ou seja, apresentaram placas incompatíveis com os veículos cadastrados, ou seja, né, incluindo aí motocicletas, reboques e automóveis aí de passeio. Enquanto isso, o relatório detalha também despesas consideradas exclusivas entre junho e agosto de 2025. Nesse período, a prefeitura teria desembolsado mais de 720 mil em peças de serviços, né, suspeitos de superfaturamento. Os denunciantes, inclusive, ainda identificaram cobranças consideradas incompatíveis com a realidade do serviço prestado. Em alguns casos, oficinas registraram até 214 horas de manutenção mecânica em um único veículo. Imagine, senhores e senhoras. Além disso, uma nota fiscal indicou 49 horas de alinhamento de direção apenas em um ônibus escolar. É brincadeira, 48 horas para alinhar o pneu de um ônibus. E uma outra situação também, peças trocadas em curto intervalo. Ou seja, todo dia tem a manutenção. Outro ponto destacado envolve a substituição frequente dessas peças mecânicas em períodos aí considerados incompatíveis com a vida útil normal dos componentes. Ou seja, para a gente finalizar essa matéria, né, por fim, a denúncia sustenta que a partir de novembro de 2025, as notas fiscais passaram a ser emitidas sem detalhamento dos serviços executados, dessa forma aí, portanto, né, os valores cobrados por hora de trabalho passaram a seguir aí um padrão fixo e genérico entre as empresas investigadas. O caso segue sob análise aí do Tribunal de Contas dos Municípios. É até muita gente boa na política, séria, honesta, né, que prima pela responsabilidade com a coisa pública, com o erário público, mas infelizmente tem muito malandro, muito lobo travestido de ovelha, metendo uma mão na cumbuca da lei, e com isso é quem leva o prejuízo, é a população, né? E que seja feita a justiça aí, que esse camarada possa sofrer as sanções diante da legislação, né? Bom, olha só. Nós hoje teremos a presença do Jornal Café com Direitos lá na Câmara Municipal, aqui em Itapebi, hoje sessão ordinária do dia 26, terça-feira, a partir das 17 horas, portanto, estaremos por lá, tentando aí colher algumas informações importantes dos edis, né, do presidente da casa, o Cid de Parabólica e os seus demais pares, né, sobre a pauta de hoje. E por consequência, é claro que traremos aí algumas informações de projetos, requerimentos e algumas atividades de trabalhos que serão hoje colocadas durante a sessão no plenário, e algumas votações importantes certamente ocorrerão por lá. Então estaremos lá a partir das 17 horas e amanhã traremos aqui no Jornal Café com Direitos, né, informações detalhadas dessa cobertura hoje lá. Dr. J. Batista, por hoje é só. Que Deus nos abençoe, nos guarde, nos livre de todo mal e que a gente possa seguir em frente, levando sempre a informação, e o senhor, é claro, capitaneando, ancorando aí a direção do Jornal Café com Direitos, prestando esse relevante serviço para a população aqui do extremo sul da Bahia, no nosso estado, Brasil e mundo afora, levando sempre a informação precisa.

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Muito bom dia. Bom dia, Nápoles. Bom dia, Bahia. Bom dia, Brasil. Hoje é terça-feira, 26 de maio de 2026. Agora são 9 horas e 9 minutos. Programa Mensagem da Cruz, um programa da primeira Assembleia de Deus em Nápoles. Está no ar. 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E a nossa igreja fica ali, na Avenida Santos Dumont, número 120, no centro da cidade. Eu sou o pastor Enos Rocha e estarei junto com vocês até às 10 horas da manhã, tocando o que há de melhor na música evangélica e trazendo a palavra de Deus para os nossos corações. E eu já quero mandar um bom dia para um ouvinte especial que, mesmo estando em São Paulo, está ligadinho aqui no programa Mensagem da Cruz, é a Noemi Souza e também a nossa irmã Clemil, da sua mamãe, lá em São Paulo, né? Quer dizer, está em São Paulo ainda, já colocou, estou por cá em São Paulo ainda. Um bom dia para essa família abençoada aí em São Paulo, ligadinha aqui no programa Mensagem da Cruz. Bom dia para você, bom dia para Tainá Santos também, ligadinha aqui no programa Mensagem da Cruz. Diácono Heraldo, é, a nossa irmã Isabeth lá na Delícias da Beth, toda essa família abençoada, a família do Diácono Heraldo. O Valdemir, o esposo da Tainá, Deus abençoe. Neire Ivan também, ouvindo o programa Mensagem da Cruz, Deus abençoe. A nossa irmã Iraildes aí no Moisés Eis, nosso irmão Antônio Passos, a sua esposa, nossa irmã Silvana. Um alô para nossa irmã Lu Boulos. É Rosa Dias, eu não sei, acho que ela não está me ouvindo mais, não mandou mais um oi aqui. Aí, cadê Rosa Dias? Mamarilene, quem mais? Irmã Dina. Deus a abençoe. Pois é, de onde você está ouvindo o programa Mensagem da Cruz? Mande sua mensagem, dá um oi. Se você não quiser mandar, é para o 981275280, que é bom mandar. Isso é o programa, o da rádio. Mas aí tem o meu número aí, né? Quem já tem o meu número, pode mandar no meu número aí que eu vou mandar um bom dia para você, tá bom? É, Naldo Vieira, hoje com essa chuvinha, né? Já pensou, rapaz, você tá de férias em casa, comendo uma galinhazinha caipira com arroz de pilão? É, rapaz, é muito bom aquele, rapaz. Então, por isso eu quero ouvir Anderson Freire. Ontem que começou o programa aqui foi Anderson Freire, né? Só que hoje vai ser Vida Simples. Não, fica com teu saudade da roça, saudade da roça. Sol e da zona rural. Um alô pra você. Quero mandar um alô, irmão, lá no quilômetro 12, Delta Parques, ouvindo o programa Sagrada da Cruz. Deus abençoe sua vida. Anderson Freire, Vida Simples. Quero oferecer pra você aqui. Gosto da vida simples também.

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paz do Senhor Jesus, pastor Enos. Pastor, aqui é Sirlene do Alecrim 2. Gostaria de ouvir um louvor com Antônia Gomes, filho da herança. Eu quero oferecer para a irmã Zenilda, para a irmã Binha, para a irmã Lúcia no Caminho 20, para a irmã Vera, pastor Jair, sua irmã Carla, para todos que gostarem do louvor. Deus abençoe. Pastor, manda sempre um alô para mim, viu? Sou sua ouvinte todos os dias.

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0: A paz do Senhor, pastor Ana Rocha, aqui é Maria Cláudia de Moisés Reis. Estou aqui ligadinho no seu programa. E amo a mensagem da cruz, Maria Cláudia de Moisés Reis. É, peço para o senhor passar aí para mim o louvor. O Marco Nascimento ou Jota, qualquer um deles, eu passo a melhor deles, viu? Passa um louvor aí para mim. Mereço para o senhor e família, pastor Cinto e família, irmã do Sítio Canaã, família, irmã Márcia, família, irmã Sueli, irmã Glória da Renovação, família, irmã Ana da Colônia e família. E Jesus abençoe a todos. Todos que estão ouvindo essa rádio maravilhosa. Jesus abençoe o ministério do Senhor, o ministério do pastor Sindra. Jesus abençoe vocês todos. Tenham um dia feliz na presença do Senhor. Fica com Deus, a paz do Senhor Jesus.
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4: Bom dia, muito bom dia, meu pastor. Ótimo dia, Pai do Senhor Jesus. E que Deus nos abençoe, pastor. Obrigado aí, pastor, por lembrar de todos nós aí. O senhor é uma bênção de Deus. Que Deus abençoe, pastor.
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6: Bom dia, bom dia, bom dia. Aqui é a irmã Zenilda do Tiago de Melo 2. Gostaria de ouvir um louvor com Gesso Rufino, estou vivo. Vai para a irmã Cirlene. Ei, irmã Cirlene, Deus abençoe. Gostei, manda louvor para mim. Vai para você também. Vai para todos que estão ouvindo. Vai para minha filha Ana Bosé Reis. E vai para vocês aí da rádio. Eu amo a mensagem da cruz.
2: Super 4.

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1: Muito bem, agora é hora de parabenizar os aniversariantes do dia. O nosso tempo já está indo, né? E eu quero aqui mandar um alô para nossa irmã Isabete, que está participando do programa e pediu a música com Nova Dimensão. Já ouvimos um pouco de Gerson Rufino, né? Da canção aí, eu nem sei o título da canção. Deve ser Desabafo, né? Desabafo. Mas não tem esse não. É? Como é que é o nome? É Nova Dimensão e Gerson Rufino, esse cantor aí, que... Aí é só postar nos stories. Tem gente que posta nos stories, né? Gerson Rufino canta. Ainda estou vivo. É isso aí, não louvor, né? Não. Isso é só uma canção mesmo aí do Gerson Rufino. Louvor, né? Não. Eu quero parabenizar os aniversariantes do dia em nome da Primeira Assembleia de Deus de Anápolis e do pastor Antônio Sintra. Parabenizar todos os aniversariantes do dia, especialmente aos aniversariantes que são membros da Primeira Assembleia de Deus de Anápolis, né? Eu só tô esperando o meu aplicativo aqui abrir, pois acho que ele tá meio com sono, com esse frio, até o aplicativo tá com sono. Se bem que o processador funciona com frio mesmo. E quem está aniversariando hoje é a Rosângela Alves, do Dinabó de Zoom. A Rosivane Alves, do Moisés Reis. A Simária Amorim, do Estela Reis. E a Estela da Lomanto Júnior, né? Estela, quem está com membro da Lomanto Júnior. Deus abençoe Estela, seu esposo, né? Estão morando agora na zona rural. Nem sei se eles estão ouvindo aqui o programa Mensagem da Cruz, mas queremos felicitá-los nesse dia abençoado. Estela foi uma ovelha abençoada, né? Tive o privilégio de pastoreá-la por 11 meses, quando pastoreia Lomanto Júnior. De vez ou outra a gente encontra, nos encontramos ela, seu esposo. Deus abençoe poderosamente a vida de vocês. Você que está aniversariando também, embora não esteja aqui na nossa lista de aniversariantes, receba os nossos parabéns e os nossos votos de felicidade. Bom, como o tempo passa rápido, Naldo Vieira, iremos ouvir a canção com Nova Dimensão, Viverei, Viverás, que foi um pedido da nossa irmã Isabete. Ela fala esse hino é um testemunho, né?

Muito bem, olha, quero mandar um alô aqui para a Lucy Dias do bairro da Vila Olímpica, né? Ela é que ouvindo o programa Mensagem da Cruz, pediu a canção com Aline Barros, Ressuscita a Mim. Inclusive, Naldo, você vai deixar no jeito e para depois da palavra, eu vou trazer uma pequena reflexão e a gente ouve parte dessa canção, Ressuscita a Mim, e até porque a palavra tem ligação com a palavra de ontem e fala sobre curas. Bom dia, Pai do Senhor Jesus, sua irmã Binha da Igreja Nova Jerusalém, do poder de Deus do Alecrim 2. Gostaria de ouvir o louvor com Valquírio Oliveira. Filho, eu estou aqui. Ofereço para minha irmã Dalva e meu esposo Flávio. Aqui a Binha está pedindo essa canção, oferecendo aí para sua irmã Dalva e para seu esposo Flávio e para a irmã Sirlene. Só um pouquinho de Filho, eu estou aqui. E eu volto com a nossa reflexão, dando continuidade de ontem, né? Um pouquinho

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1: Muito bem, olha, não deu para ouvir toda a canção aí, irmã minha, Deus abençoe. Agora o momento da palavra, temos aqui alguns minutos e eu quero refletir no texto que nós lemos ontem, no Evangelho de Jesus, conforme escreveu no livro, né, um livro histórico do Novo Testamento, né, que é o livro de Atos dos Apóstolos, que foi escrito pelo Dr. Lucas. Atos dos Apóstolos, capítulo 19, verso 12 e 13, diz: de sorte que até os lençóis e aventais se levavam do seu corpo, aos enfermos e às enfermidades fugiam deles, e os espíritos malignos saíam. E alguns dos exorcistas judeus, ambulantes, tentaram invocar o nome do Senhor Jesus sobre os que tinham espíritos malignos, dizendo: Esconjuro-vos por Jesus que Paulo prega. Ontem eu falei um pouco sobre esse texto. Paulo está em Éfeso e aconteceu alguns sinais miraculosos lá. Ele esteve lá pregando nas sinagogas e foi resistido por muitos, não tinha interesse de ouvir a palavra. Por fim, ele foi pregar para os discípulos ali, aqueles que estavam interessados na palavra, e Deus fazia muitos milagres através da vida do apóstolo Paulo. Os milagres são sinais de Deus para cooperar na pregação do evangelho. O evangelista Marcos, Jesus escreve isso, né? Tá lá, fala de Jesus, que os sinais seguiriam aos que crescem no nome do Senhor. Esses sinais seguirão aos que creem. Em meu nome expulsarão demônios, falarão novas línguas, pegarão em serpentes. Se beber algum veneno, não lhes fará nenhum dano. Está falando dos sinais que acompanham aqueles que creem em Deus. Ainda nos dias de hoje é possível a realização de milagres. Eu disse ontem na minha reflexão que o milagre não é a pregação do evangelho, mas colabora na pregação do evangelho. Muitas pessoas procuram a Cristo por causa do que Cristo pode proporcionar. É uma fé interesseira, em troca. Mas nós devemos buscar a Cristo por quem Ele é, não pelo que Ele faz. Mas porque Ele é, Ele faz, correto? As pessoas que geralmente buscam a Deus só no momento das necessidades, elas não buscam a Deus por quem Ele é, mas buscam porque Ele pode proporcionar. E fica uma fé de barganha, uma vez que elas não são contempladas em seu pleito, não são atendidas na emergência que gostaria, essas pessoas terminam abandonando a fé. Por isso, nas catedrais onde há operação de milagres, elas estão tomadas de pessoas que estão ali por causa dos milagres que Jesus opera, mas nunca por causa de quem Ele é de fato. Muitas vezes essas pessoas abandonam a fé. Mas por que elas abandonam a fé? Porque elas foram interessadas em bênçãos materiais, em conquistas materiais, não foi preocupada com a sua salvação, não foi em crer que Jesus era o Filho de Deus, creio na cura, creio em tudo isso, mas para a salvação, de ter uma vida de devoção a Deus, de busca pela santidade, pela pureza, né? Você vê pessoas, eu sou uma pessoa de fé. E você vai duvidar que essa pessoa tem fé, mas a sua vida é uma vida que não condiz com a fé que professa. Os frutos da árvore não está combinando, é como eu estar colhendo uvas no pé de figo, ou colhendo figo no pé de uva. Estranho, né? Pois é. O escritor de Atos, Lucas, ele escreve aqui, relatando o milagre que realizava através, né, de Paulo, e, De tal forma que as pessoas chegavam a levar lenços de Paulo e colocavam sobre as pessoas enfermas e as pessoas eram curadas. Mas o poder era nos lenços, era nas vestimentas? Não. É que essas pessoas, impulsionadas pela fé que Paulo tinha, na impossibilidade dele estar em alguns lugares, chegaram a levar alguns acessórios, como aventais e lenços, e colocava sobre as pessoas e elas eram curadas. Mas aqui não é a doutrina, não é um ensino sobre isso. Na necessidade, isso não é uma instrução, você não vê Paulo ensinando em lugar nenhum.

0: toalhinha aí tá garantida, o travesseirinho, a almofadinha, a garrafinha. Não, não. Quem realiza o milagre é Jesus, que é a água da vida. Ah. Às vezes só uma palavra é o suficiente. O servo daquele centurião, o senhor daquele centurião, ou o centurião foi procurar Jesus sobre a vida do seu servo. E ele, sabendo que Jesus está com tantos afazeres, ele disse: Senhor, não preciso que o senhor vá. Eu sou chefe e eu digo aos meus servos: vai e eles vão, vem e eles vêm. Basta uma palavra e o meu criado ficará curado. E Jesus liberou aquela palavra, e quando ele chegou lá, o rapaz estava bem. Quando Jesus liberou a palavra cá, conversando com ele, o milagre já estava acontecendo. Basta uma palavra para quem tem fé. Então a palavra é suficiente. A palavra de Deus é suficiente. A palavra que limpa, a palavra que purifica, né? O Jesus disse isso aos discípulos: vós estáis limpos pelas palavras que eu vos tenho falado. Participar do culto da palavra é como ir para uma lavanderia, onde você entra lá sujo, com roupas sujas, e sai com elas limpas pelo processo da lavagem. A Bíblia diz que a palavra de Deus é como o sabão do lavandeiro. Mas diz também que é como o fogo do ourivre, que purifica as imperfeições do metal, tornando-o limpo e precioso. Fazendo uso dessa palavra, eu quero convidar você para estar hoje no culto de ensino da palavra, em todas as congregações da Igreja Primeira Assembleia de Deus de Onápolis. Hoje é culto da palavra. Então vá lá. Vá receber uma palavra. A palavra de Deus, ela é como o sabão do lavandeiro. Você sabe que o sabão do lavandeiro é porque, enquanto tiver sujeira, está ali lavando até que fique limpo. Limpo. Diz também que é como fogo do ourivre. Você sabe para que serve o fogo do ourivre? Para purificar as imperfeições. Quanto à palavra queimá-la, queimá-los, ou queimar-lhes pelo fogo desta palavra, você está sendo purificado. É também como o martelo que esmiúça a penha. É a palavra de Deus. Então você pode chegar com o coração petrificado e a palavra quebrar esta pedra. Convido você para participar do culto da palavra hoje, e eu deixo essa palavra para você. Creia no Senhor Jesus. Uma palavra de Deus é o suficiente. Ou a palavra de Deus é suficiente. Busque na palavra a orientação. É de Deus essa palavra. Receba. Tá bom? Não fica crendo em amuletos. Creia no Senhor Jesus Cristo e será salvo tu e tua casa. A salvação é por crer em Jesus. A cura também é por crer em Jesus. É? Você pode ser um agente de bênção, de cura na vida de outras pessoas por uma palavra que foi liberada sobre a sua vida. Como foi aquele chefe que foi buscar um milagre, uma resposta de Jesus para o seu servo. Eu quero orar com você. Pai, em nome de Jesus, eu quero te agradecer pela vida de centenas de pessoas, milhares de pessoas que estiveram ligadas no programa Mensagem da Cruz, que ouviram essa palavra e que elas continuam tendo fé no Senhor, crendo na tua palavra. Sabemos que não é um lenço, uma rosa, não é um número de dias de campanha que realiza um milagre. O milagre está na tua palavra. Basta uma palavra para que o criado seja curado. Basta uma palavra para que a cura chegue no enfermo. Basta uma palavra para que a vida torne a quem morreu. A palavra do Senhor é poderosa. Continue falando conosco. Continue falando com este homem e com esta mulher. Pois é através da sua palavra que ela ficará liberta, curada e salva para a glória do seu nome. Muito bem, chegamos ao final do programa Mensagem da Cruz. Fica agora com Sintonizado com a Vida, com o Reverendo Milton Salles.
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bom dia, minha gente. Bom dia, minha querida Eunápolis. É, mais um sintonizado com a vida. Você tá aí comigo? Tá. Pois é, acompanha a gente aí, hein? Não deixa a gente só aqui, não. Até às 11, vamos estar juntos aqui, eu, você, Jesus, nessa audiência maravilhosa que é sintonizado com a vida, né? Me ajuda aí, né, Naldo Vieira, hein? Você aí, o melhor mixador do rádio, e o napolitano, traz ela aí. Reinaldo, aí. Ô, Jesus, ajuda a gente aqui nesse retorno, Pai, né? A gente fica aqui. Aí, obrigado. Aí. Eita! Muito bem. Deixa eu mandar aqui um abraço pro meu amigo Pastor Nadson. Um abraço para você, querido. Deus te abençoe. Obrigado mais uma vez, tá? É, deixa eu responder aqui. Muito bem. Ok. Deixa eu abrir o grupo, né, gente? É, rapaz. Sintonizado com uma vida, minha gente. Pra você participar, né? Com a gente aqui. É, um abraço para vocês aí no na Unimed, né? Sintonizado com a vida, viu? Libna, obrigado, tá? Zane que é ouvinte assíduo aqui, né? Do Sintonizado com a Vida, tá? Pois é, vamos juntos aí. Hoje o programa é integral, tá? Às vezes a gente muda, você sabe disso, né? Às vezes eu coloco o programa somente com a palavra de vida, divido ele em 13 blocos, né? E vou tocando, né? Às vezes, como ontem, que eu recebi pastor Eustáquio Carvalho, né? Que trouxe uma palavra. Que palavra foi aquela ontem, hein? Fala sério, hein? Meu Deus. É, gente. Louco! Essa noite te pedirão a tua alma, hã? E só reverberando aqui a conclusão dessa palavra, né? Onde ele falava sobre roupa, né? Falou, né? Sobre roupa, sobre o carro e sobre casa, né? E tem muita gente que realmente, né? É uma aquela coisa com roupa, né? Pode tirar o BG, Naldo? Você tem esse negócio assim com roupa? Só se for de marca que presta? Fala pra mim aí. Manda para mim aí a resposta aí. Pergunte aí. Você tem essa bobagem com roupa? Só presta se for de marca, né? Tem uma roupa que o caimento dela... Por exemplo, eu tenho camisas que o caimento é perfeito. Não tem marcas famosa, né? Mas tem gente que realmente tem, né? Essa... Como é que eu posso falar, gente? Eu não sei nem como é que eu posso falar aqui. Para não, né? Não ferir alguém aí, né? Também, né? Ele falou sobre casa, né? Tem gente que também tem a casa como um troféu, né? Tem gente que é carro, né? Outro dia até comentava isso. Tem coisa até interessante, né? Tem gente que liga, vamos colocar assim, né? Para casa e não liga para o carro, né? Tem gente que liga para o carro e não liga para casa, né? Você sabe, né? Pois é. E ele estava falando, né? Quando morremos, geralmente qual é a roupa que se veste, né? No defunto, né? No corpo, né? Geralmente é a roupa da funerária. Realmente, né? Realmente. É, minha gente. E o velatório, né? E aonde também o corpo é deixado, né? Não tem lugar mais em casa, é no cemitério. E o velatório, antigamente era em casa, né? Mas hoje dificilmente, né? Então a casa fica para trás também. E o carro? Hã? Pois é, o carro da funerária. E lá no cemitério, tem cemitérios que tem um carrinho ainda. Nem carrega mais o caixão, hein? Meu Deus, um pouco funesto, né, o programa de hoje, pois é, mas é para a gente refletir, né, pois é, peço oração pela minha voz, tá, me ajuda aí, você tá percebendo que tem um pouquinho assim ainda de rouquidão, né, minha esposa acha que ainda é
o resquício do iodo, né, que fica durante meses no corpo. Mas, para quem não sabe, fiz há 40 dias em Salvador, né, há exatos 40 dias, a radioiodoterapia, né? E eu falo isso aqui porque a glória é do Senhor e eu tenho contado na íntegra aqui o testemunho para edificar aí a fé de muitos, né? Que muita gente que está passando por isso, o próprio Deus me falou: olha, meu filho, esse é o caminho que você vai trilhar, vai passar, mas também vai ajudar a muitas pessoas. Então, vou voltar a falar aqui. Se cuida, gente, tá? Guarda a tua fé, principalmente tenha reserva, tá? Para momentos assim, que nenhum de nós escolhemos, né? Nenhum de nós. Então, guarde a tua fé. Tem até uma canção aí da Aline Barros, né? Guarda a tua fé, Naldo. Vamos matar a saudade, né? As nossas músicas geralmente são lembradas aqui ao vivo, né? De última hora aqui. Eu vou falando e vou lembrando, né? Guarda a tua fé. Daqui a pouquinho a gente toca, tá? O Naldo já achou aqui. Minha esposa tava falando: amor, você é saudosista, hein? Não é. É porque não tem como não lembrar, né? Não tem como esquecer, por exemplo, né, gente? Não tem como ficar impressionado. A gente fala aqui, em 10 segundos o cara acha a música, gente. Em 10 segundos, né? Eu falei aqui: guarda a tua fé. Ele foi lá, digitou ali, já achou a música. Se fosse há 30 anos, ele tinha que subir numa escada, ia procurar lá o LP, que estava lá, letra A, o LP estava lá, tinha que procurar o LP, saber que a música é daquele álbum, né? Meu Deus do céu. Entendeu aí? Tem muita gente que não está entendendo nada, né? Pois é. Antigamente era assim. Antigamente, né? Pois é. Sandréia, foi uma palavra para que possamos fazer uma reflexão da nossa vida. O que me deixa impressionada é que o Senhor Jesus já sabia de tudo isso e deixou registrado na sua palavra, que é realmente um manual para a nossa vida. É isso mesmo, Sam. É isso mesmo. E olha, Pastor Eustáquio vai estar amanhã na nossa quarta profética, hein, pessoal? Quarta profética da Quadrangular. Você é o meu convidado de honra. Você e a sua família, tá? Você já sabe, né? E eu falo assim com boca cheia da nossa quarta profética, hein? Tô aqui para te convidar a fazer questão de você estar conosco. E venha com a sua família, vem com todo mundo, tá? Venha estar conosco. Avenida Governador Lomanto Júnior 213. É o nosso Pelque, né? Pequi. Quem é que não gosta de Pequi aí, gente? Pequi é tudo de bom, né? Ei, Pequi! Deus te abençoe, minha Pequi. Traz aquela música comemorativa aí dos nossos 18 anos. Gostei demais. 18 anos no ar. É favor de Deus, gente. Humanamente não estaríamos aqui, mas Ele é bom, né? E a sua benignidade dura para sempre. Daqui a pouquinho eu vou preparar o momento do salmo. Olha aí, ó. Aqui na 104.

0: da glória. Obrigado, Andressa. Valber. Obrigado, gente. Obrigado, turma aqui do Instagram, tá bom? Obrigado mesmo. Muito bem, muito bem. Segue aí você que tá me dando essa carona. Obrigado, hein? Tempo gostoso, né? Chegou o outono, o inverno tá chegando, hein? Glória a Deus por isso. Qual é, hein? Ronaldo, faz esse corte aí, viu? Tá bom? A Micaela tá aí? Cadê? Cadê ela?
1: Eita, glória!
0: Ei, minha gatinha, Deus te abençoe. Beijo, amor da minha vida, pastora Cássia, meus tesouros, Micaela. Deus abençoe vocês. Agora eu vou trazer o salmo pra gente começar bem o programa.
1: Agora!
0: Naldo, você é o cara, viu? Naldo Vieira. Vamos lá? Salmodiar juntos? Vamos? Vamos lá.
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0: E salmo 108, mais um salmo de Davi, que diz assim, ó. O meu coração está firme, ó Deus. Cantarei e louvarei, ó glória minha. Acordem, harpa, lira, despertarei a alvorada. Eu te darei graças, ó Senhor. Entre os povos cantarei louvores, entre as nações. Porque o teu amor leal se eleva muito acima dos céus. A tua fidelidade alcança as nuvens. Exalta-te, ó Deus, acima dos céus. Estenda-se a tua glória sobre a terra. Salva-nos com a tua mão direita e responde-nos para que sejam libertos aqueles a quem amas. Que lindo, hein? Do seu santuário, Deus, ele falou: no meu triunfo dividirei Siquém e repartirei o vale de Sucote. Gileade me pertence e Manassés também. Efraim é o meu capacete, Judá é o meu cetro. Moabe é a pia em que me lavo. Em Edom atiro a minha sandália. Sobre a Filístia dou o meu brado de vitória. Quem me levará à cidade fortificada? Quem me guiará a Edom? Ô, gente, até aqui porque eu me lembrei aqui. Quando a gente fala de Israel, eu fico pensando, tem gente que fala tanta bobagem, né, que não sabe, né? Que fala de Israel. Ah, eu não tenho vontade de conhecer Israel, não. Eu até, assim, entendo aqueles que não conhecem a palavra, que não amam a palavra, mas eu fico sem entender quem realmente ama a palavra, sabe? Porque quando eu falo aqui sobre Edom, eu já viajo lá para o sul de Israel, para aquelas colinas, né, vermelhas ali de Edom, por isso a palavra Edom, né? A gente viaja quando a palavra fala de Gileade, né? Siquém. E ainda ontem eu via uma imagem lá do Líbano, exatamente do local que nós já passamos ali na fronteira de Israel. Queridos, isso é história, isso é Bíblia pura, é de fato você entrar nas páginas da Bíblia, sabe? Então, eu quero plantar no seu coração, meu ouvinte, o desejo de conhecer a Terra Santa, tá? O desejo, o sonho de conhecer Israel, porque comigo nasceu assim. O desejo, o sonho de conhecer Israel era algo muito distante, né? Ainda mais que eu não iria jamais sozinho, né? E a despesa dobra, né? Era eu e a minha esposa, a pastora Cássia. E há anos atrás, Deus nos deu essa oportunidade de presente, né? E já levando caravanas já para Israel, né? E sonhando em voltar àquela terra. A terra que mana leite e mel, né? De fato, viu? Israel é indescritível. Mas para falar do Deus de Israel, né, a gente precisa também aqui usar figuras de linguagem como Davi está dizendo aqui, né? Que Deus é esse, do seu santuário, né? Ele reparte Efraim, Judá, Siquém, Edom, né? E outra coisa interessante, quando ele usa essa figura aqui, dizendo: ó Deus, o Senhor está acima dos céus. Você imagina o que é isso, gente? Você imagina, gente, que a lua, né? Que a gente pode ver, né? Está claro, a milhares de quilômetros, mas a gente ainda consegue ver, né? E tem muita gente ainda que duvida que o homem chegou lá. Na verdade, eu tenho até minhas dúvidas também, né? Agora você imagina a lua, que a gente consegue ver, está a alguns milhares de quilômetros, tá? Imagina outros planetas que nós nem conseguimos ver de tão distante que é daqui da Terra. Tá? Imagina os céus, que é o primeiro, o segundo, o terceiro. Imagina a distância, né? Claro que o salmista não está falando apenas geograficamente, né? Ele não está medindo em quilômetros, né? Senão aí não tinha régua. Não tem régua que calcule, né? Mas ele está falando desse Deus que é um Deus incomparável. A sua glória está sobre a terra. E Deus tremendo, com a sua mão direita, ele nos salva. Isso é lindo, hein? Que Deus é esse? A ele glória, honra, louvor. Deus dos deuses, Senhor dos senhores, responde-nos para que sejamos libertos. Responde para que seja liberto aqueles a quem ama. Ei, Jesus bom, hein? Obrigado você que está aí, ó, abriu as portas da sua casa para nos receber. A turma da zona rural, ei, olha aí, ó, um abraço para você.
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0: 10:30, obrigado, você que tá aqui no grupo. Quer fazer parte do grupo Sintonizado com a Vida? Pois é, você vai ter acesso direto a todos os apresentadores aqui do Sintonizado com a Vida, tá? Pastor Daí Rodrigues, Pastor Darlan, Cirleide Moura, Sara Moura, né? Janderson Braga, pois é, todos dessa equipe maravilhosa, aqui através do grupo Sintonizado com a Vida. Manda uma mensagem aí para a Lude. Diz aí: ô Lude, por favor, me adiciona no grupo, no 981-29-8054. 981-29-8054, tá bom? E ela vai te adicionar, ela que é uma das administradoras aqui do grupo Sintonizado com a Vida. E faça como essas centenas de pessoas que participam aqui comigo, tá? Agora sim, traz aí, Aline Barros, guarda a tua fé, viu? Tem gente guardando dinheiro no colchão. Guarda a tua fé, minha gente, né? Guarda a tua fé. O ebola chegou na África, vamos orar pela África, hein? Não, não comemora não, Naldo. Misericórdia. Misericórdia. A música, né, não? 10:30, gente. Filhão Melquisedeque, Deus te abençoe.

0: Pois é, Aline Barros, hein? Que esteve aqui, hein? Uma linda festa, hein? Bênção demais, hein? Eu fico pensando, com chuva, né? Foi daquele jeito, imagina aí, hein, gente? Fala sério, hein? É, pois é, teve o Anderson Freire, Aline Barros, morada, a galera ficou ali até 3 da manhã. Eu sei de gente que ficou até 3 da manhã, hein? Que bênção! Você ficou até que horas, pastor Darlan, hein? Você não podia ter ficado até muito tarde, não, hein? Rapaz, o sereno, fala sério, hein? Bom dia e paz, reverendo Milton, estou sintonizado com a vida, pastor Darlan, que bênção, hein? Tem áudio aí, Naldo? É, eu quero atender meus ouvintes, cadê? Manda aí, deixa eu ouvi-los.
1: Paz do Senhor, reverendo Milton Salles.
0: Fala, Karine.
1: Estou aqui, dando carona aos sintonizados com a vida. De uma escola para outra, nas entrevistas a trabalho.
0: Sim.
1: Estou aqui no sintonizado com a vida. Jesus abençoe.
0: Amém, você também.
1: Os sintonizados com a vida.
0: Obrigado, Deus te abençoe, Karine. Obrigado mesmo. Nélia, tá aí, ó. Nélia, Juquinha de Açúcar. Uma audiência maravilhosa que a gente tem aí no Juca Rosa. Lembrando que quinta profética, hein? No Juca Rosa, final da campanha, né, pastor Wilton? Pastor Wilton, quinta-feira, encerrando essa campanha de fé aí. É... E todos aí estão convidados, hein? Família Quadrangular do Juca Rosa, Avenida Campos Salles, 595, tá? Deus abençoe grandemente, viu, vocês? Encontrei ontem o Edson, né? Edson, um abraço para você e sua família, tá? Deus te abençoe. É, Valdice, tá aqui, ó, sintonizada com a vida. Pois é, pode tirar o BG, Naldão? E Naldão, hein? Pois é. Pessoal, Maio Amarelo, tá? É a 13ª edição com o tema... Maio Laranja, né, gente? Maio Laranja. É... Às vezes eu me confundo, sabia? Você também? Pronto, é o Maio Laranja, né? Maio Laranja é uma campanha nacional de conscientização e combate ao abuso e à exploração sexual de crianças e adolescentes, tá? É o Maio Laranja. É, a gente precisa levantar essa bandeira e estarmos atentos. Não somente os pais, todos, sabe, gente? Todos. O povo de Deus, tá? Você que está me ouvindo aí, né? E essa campanha eu acho fundamental, eu acho importante, tá? É, a gente precisa estar atentos a por exemplo... atitudes estranhas, tá? É, dentro de casa também, na rua, os banheiros públicos, né? Lá na igreja eu sempre tenho alertado, temos lá sempre um diácono de plantão, né? É, a porta dos banheiros fica ali, de plantão, sempre um diácono ou uma diaconisa, né? E eu sempre tenho alertado ali a membresia, né? E até mesmo os visitantes que chegam ali, que a gente precisa estar atento, sabe? Já ouvimos casos, né? Tristes, né? Tristes estatísticas de crianças que foram abusadas em banheiros públicos, em banheiros de repartições, de escola, de igreja, de shopping, né? E a gente precisa estar muito atento. Então, esse Maio Laranja é um maio de primeira conscientização, né? Que o problema está aí, a gente precisa encará-lo, né? Mas também não passar pano, sabe? Estar enfrentando também, enfrentando com sabedoria, mas eu falo aqui, assim, particularmente, sabe? Eu acho que a gente precisa estar atento, alerta, sabe? Atento a tudo. Principalmente porque criança é um ser humano muito ágil. É questão de segundos para uma situação acontecer. E olha que eu estou me referindo. Eu vou citar um exemplo aqui para vocês, tá? Eu estou me referindo a situações externas, né? A situação na rua, uma situação assim como eu citei aqui, banheiros, né? Mas eu vou citar aqui agora, só para você entender da gravidade. Eu tenho um filho na fé que há anos me pediu para conversar comigo, para atendê-lo, né? E ele tinha mais ou menos em torno de 18 anos, né? Quando ele veio me relatar que ele foi abusado na infância pelo melhor amigo do seu pai. Imagina aí, né? O melhor amigo do seu pai abusava dele dentro de casa, porque o melhor amigo do seu pai tinha ali a confiança, né, do próprio pai daquela criança, que por volta ali dos 7, 8 anos de idade, né? Eu vou colocar assim, porque foi mais ou menos isso, né? Mais ou menos isso. Pois é. Ele me contava que isso durou anos, e isso vinha sempre com aquela ameaça. É impressionante como o inferno tem uma regra, gente. Eu sempre tenho alertado isso e denunciado, né, as ações do inferno. Geralmente, o inferno tem ali aquele código de conduta que é como uma regra. Você quer alguns exemplos? Vou te dar aqui. Por exemplo, as desculpas que o inferno implanta na cabeça dos seus, daqueles que eles têm usado, que demônios têm usado, são sempre as mesmas. Por exemplo, quando alguém está traindo a mulher, qual é a desculpa que sempre dá para a amante? Hã? É sempre as mesmas. Interessante é que eles não se tocam e dizem assim: não, isso aqui já está esfarrapada, essa desculpa aqui, ninguém mais acredita. Não, mas o inferno é um código, sabe? Não, eu estou saindo de casa, não, eu estou largando ela, eu não aguento mais, né? Eu não a amo mais, é só uma questão de tempo, tenha paciência. São sempre as mesmas conversas. Da mesma forma, por exemplo, a questão do suicídio, que é outras setas do inferno. Você está me entendendo aí, meu ouvinte? É a mesma coisa. Não, eu não valho nada. E a pessoa começa a repetir isso. Ah, eu vou sumir. Eu não valho nada. Eu não presto para nada. E essas setas são sempre as mesmas. Quando o ataque é na vida de um pedófilo, de um abusador, né, de um aliciador, de um estuprador, sempre é a mesma também. Se você contar, eu te mato. Se você contar, eu mato seu pai. Eu mato seu irmão aqui. Eu mato a sua irmãzinha. Entendeu? Mesmo sabendo que aquela criança, né, ela geralmente ela é instruída pelo pai: olha, se alguém fizer isso, né? Se alguém falar isso para você, mesmo assim, eles continuam usando a mesma artimanha, a mesma tática, sabe? É por isso que, falando aqui do maio amarelo, do laranja, laranja, laranja, do maio laranja, a gente precisa estar conscientizando, conversando, repetindo para os nossos filhos, né? Eu lembro que tivemos ali na igreja, há algum tempo, uma palestra em que eu fiquei até com uma classe ali de crianças, que eu ri bastante, né? Falando para elas ali, e eu levei para mim, né, trouxe para mim essa responsabilidade de conversar com essas crianças ali, explicando, né, onde se elas devem deixar, né, ser tocada a mão ali. E olha aqui, só com pessoas conhecidas, né, e lugares que jamais se devem ser tocados, né? Inclusive, a gente insistentemente, a gente conversa com a nossa filhinha, né? Insistentemente, ela já sabe, né? Jamais em algumas partes do corpo, né? A boca, por exemplo, a boca, gente, é um lugar onde a gente não pode normalizar, né? Tornar normal o toque, mesmo que seja os próprios pais, né? Eu tenho para mim isso algo particular e pessoal, né? Pai, mãe, não pode beijar o seu filho na boca. A questão não é se tem ou não tem maldade nisso, gente. A questão é a cabecinha da criança, que começa a achar aquilo normal, sabe? E dali, ela já, por achar normal, né, geralmente na escola, ela vai querer fazer com coleguinha, né? E de repente ali, já com outra pessoa. Você imaginou aí? Você entendeu? Então, Maio Laranja, campanha de conscientização contra o abuso e a exploração sexual infantil. Isso é muito sério. Isso é deveras sério. E a gente precisa conscientizar, falar, conversar, tá bom? Josiel tá aqui, ó. Bom dia, eu estou aqui no trabalho, sintonizado com a vida, quero ouvir Gerson Rufino, qual será? Vamos preparar ela aí? A Lude tá aqui, ó. Bem-vindo ao grupo, Josiel. Deus te abençoe, tá? E por falar em grupo, vou repetir mais uma vez, se você quiser fazer parte assim como Josiel, que já entrou, Pastor Janderson também, tá? Manda uma mensagem aí para Ludmila, tá? Manda uma mensagem para aí, para Lud, no 981-29-8054, tá? 981-29-8054. Prepara, por favor, essa canção do Gerson Rufino e eu volto. Qual será? É o nome da música. Não é qual será a música, não. O Naldo pensou que eu estava perguntando qual será. É o nome da música. Ah, gente, quarta profética amanhã, hein? Centauro, Avenida do Oeste, sem número, ao lado do céu. Centauro. E aqui, Pequi. Avenida Governador Lomanto Júnior 213. Lomanto Júnior 213 no meu Pelqui, tá? Pequi, querido, um beijo pra você. Cadê? Gerson Rufino, 10h47. Esse programa voa, né? Está em boa companhia. Wagner, um abraço pra você, pra Fabiane, tá? Todos vocês aí no Lava Jato. Deus abençoe.

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pedia para sua avó a solução de um problema grave. E a avó então lhe disse: suba, vá no seu quarto, arrume suas gavetas e depois de fazer isso, você terá a solução. Como assim? Experimentei perguntar para as pessoas mais velhas se realmente existe uma conexão e perguntei certa vez para minha avó o que tinha a ver a gaveta com os problemas. E ela, muito sabiamente, me falou que a gaveta desarrumada é o espelho da vida. Então, toda vez que você está com alguma coisa bagunçada, alguma área de sua vida, manifesta bagunça. Toda vez que você está com alguma coisa desorganizada, essa desorganização se reflete na sua vida. Lembre, você é um reflexo de Deus. Um reflexo, isso mesmo. Você tem um mundo dentro de si. Sua casa é um reflexo dos seus estados emocionais. Se você tem dentro de si o reflexo do mundo, quando está desorganizado interiormente, isso se manifesta logicamente exteriormente. Quando essa manifestação exterior, né, veio antes, você pode reorganizar o seu mundo, mostrando simbolicamente, é claro, né, que está arrumando externamente. E assim funciona: o que está dentro, para fora; o que está em cima, está embaixo; o que está de um lado, está do outro. Então, se você lembrar sempre que pode influenciar o interior com o exterior e vice-versa, você aí tem a chave para a organização total. Jesus falava sobre isso aos fariseus, né? Quando ele disse: hipócritas, você está muito preocupado com a aparência, né? Com o exterior do copo, mas o interior está sujo. E assim, infelizmente também, está a vida de muita gente, né? Limpinho por fora, mas todo sujo por dentro, né? Cabelinho escovadinho por fora, mas por dentro uma bagunça só. Uma bagunça de emoções, né? Uma bagunça de sentimentos e um verdadeiro desconforto, né? Então, no momento em que você limpa a sua gaveta, joga fora aquilo que não presta, você está reprogramando simbolicamente o seu interior, né? É uma das melhores chaves para conseguir serenidade e respostas para problemas muito difíceis. Então aproveite agora essa oportunidade. É uma oportunidade agora dessa reflexão aqui da lição de vida e começa aí a se organizar, tá? Começa aí, começa pelas gavetas. Então vamos fazer isso agora? Arrume as suas gavetas. Lições de vida. Pois é. Você que tá em casa agora aí, ó, começa aí, ó, pelas gavetas, né?

0: Quadrangular Itapuã, ali na Avenida Navegantes, 228, às 19 horas. Tem culto? Quadrangular Itapuã. Tá? Hoje você é o nosso convidado, tá? Amanhã nós temos Quarta Profética e você é o meu convidado de honra para estar com a gente, tá? Aqui no Pequi, Avenida Governador Lomanto Júnior, 213, aqui no nosso Pequi querido, né? E Pequi abençoado, que Deus abençoe grandemente vocês, tá? E no finalzinho, nesses 5 minutos que nos faltam, eu trago a palavra de vida compartilhando com você. Traz aí, Naldão, por favor.
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0: Hoje nós vamos falar de um cara que quase ninguém fala. Ele foi escravo e usado por Deus para libertar um profeta, né? O profeta Jeremias. Deixa eu me falar aqui sobre Jeremias, um profeta muito usado por Deus, que era conhecido também como um profeta chorão, né? Por que será, né? Porque Jeremias, brincadeiras à parte, né, sofreu muito pelo povo de Israel, né, pelo povo de Jerusalém. Né? Eu vou falar de Ebed-Meleque. Ele era um eunuco. Aliás, amanhã também eu vou falar sobre, durante esses 3 dias, né, quarta, quinta e sexta, permitindo Deus, sobre o eunuco e sobre Filipe, né? Uma palavra que Deus me deu para compartilhar. E nesse maio laranja, né, gente? Eu vou estar compartilhando aqui no Sintonizado com a Vida. Pois bem, Jeremias foi colocado ali naquela cisterna, uma lamacenta, né? E essa história, esse exemplo nos ensina que Deus valoriza a fé, valoriza o serviço, né? E ele está constantemente, pode tirar o BG, tá? Usando de compaixão para comigo e para com você, para com os seus servos. Assim foi com Jeremias. E olha, Deus usa quem ele quer. Usou um escravo etíope, eunuco. Amanhã eu vou usar isso também como introdução, tá? Da minha palavra, tá? Mas um cara corajoso, um cara de coragem, tá, gente? Um cara que não faz vistas grossas, como muita gente que vê pessoas que precisam, principalmente profetas, né? Sacerdotes, pastores, tá? Tem gente que passa de largo, né? Como aquele levita e como aquele sacerdote lá na estrada de Jericó, né? Mas Ebed-Edom não. Ele intercede por Jeremias, né? Isso aqui eu aprendo, que nós precisamos constantemente ser intercessores, orar em todo o tempo. Lembrou de alguém aí? Ore por essa pessoa, tá? Ela precisa da sua oração. E como eu não tenho mais tempo aqui, né? Eu vou estar deixando essa palavra no seu coração, tá? Tenha coragem de ajudar, de orar, de interceder, de orar pelo seu pastor, pela sua pastora, pelo seu líder, pelo seu mentor, pelo seu discipulador, tá? Tenha compaixão, como Ebed-Meleque, ele demonstrou empatia por Jeremias, que estava ali sofrendo injustamente, tá? Se exponha, Ebed-Meleque se expôs para defender Jeremias. Tem gente se escondendo aí, né? Por um emprego, para não perder o status, né? Tem um coração humilde, como o servo humilde que era Ebed-Meleque, que mesmo estrangeiro, né? Ele se expôs, intercedeu por Jeremias. Pegou a sua corda e, ó, colocou ali à disposição do profeta, né? A nossa corda pode ser uma semente de ajuda, sabe, gente? uma ajuda financeira,

tá? Não guarde essa corda, não. Não coloque essa corda com um escorpião no bolso, não, tá? Use para abençoar alguém. Faça como Ebed Meleque, né? Um escravo, um eunuco, um etíope, um estrangeiro, mas que entrou para a história como alguém que salvou um profeta e nada menos, nada mais do que o profeta Jerê. Profeta Jeremias. Pois é, tenha coragem de se expor, tenha disposição para interceder por alguém, né? Estenda a sua corda, tá? Se esforce para tirar alguém da cisterna, se exponha, tenha coragem e Deus vai te recompensar. Deus vai te recompensar. Ebed-Meleque foi protegido durante a destruição de Jerusalém. Ele não foi entregue aos seus inimigos. Por que será? Porque ele abençoou aquele profeta. Pai, levanta Ebed-Meleque neste momento. Que se expõe, que ajuda, que estende a sua corda, que estende a sua mão para ajudar, para tirar muita gente do poço. Usa, levanta, Ebed-Meleques, aqui em Eunápolis, que eu seja um, que esse meu ouvinte seja um, que nessa casa se acha um, que a gente possa se expor, que tenha coragem, interceda, ore por alguém e seja uma bênção para a vida de alguém. Amém, minha gente? Eu espero que tenha sido uma bênção para você. Arrume suas gavetas, né? Se entregue ao Senhor, o Deus do Salmo 108, que foi o salmo hoje que nós escolhemos para abençoar a sua vida. Esse foi mais um Sintonizado com a Vida, que fizemos questão de vir aqui apresentá-lo ao vivo. Deus abençoe você, a sua casa e a sua família. E amanhã, permitindo o Senhor, estaremos de volta a partir das 10 aqui no Sintonizado com a Vida. E a gente continua combinados assim. Cadê? É essa musiquinha aí, ó. Eu orando por vocês. Ei, vocês, hein? Por mim, tá? E pela minha família também, tá bom? Pastora Cássia e a princesa Micaela. Deus te abençoe, minha gente. Até amanhã, a partir das 10 da manhã.

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0: Bom dia, já estamos por aqui, isso mesmo, Gleide Ribeiro e você aí. Então vamos lá, hoje a gente vai dar continuidade falando sobre esse Maio Laranja. Já vou deixar os canais aqui para você estar tirando dúvida, falando com a gente. Já entra no nosso Instagram, cadê aquelas figuras que são já figurinha aqui de todos os dias do nosso Instagram, que é @fmvida_eunápolis. Mas se você ainda não segue o meu Instagram particular, então entra aí também. E dá aquela moralzinha, já segue a gente. E lá você também vai encontrar diversos vídeos falando conteúdos para a sua alma, para o seu espírito, para as suas emoções, que é Gleide Ribeiro Você. Então vai lá, entra no nosso Instagram, já segue, fica conectado com a gente em nosso Instagram também. Se você tem uma dúvida, se você quer fazer uma pergunta, se você quer ouvir uma orientação, você também pode estar mandando no nosso WhatsApp, 739-8127-5280. Então já chama a gente aí no nosso WhatsApp, 981-27-5280. 80. E hoje eu já quero mandar um alô para aquelas pessoas que estão aqui com a gente todo dia. Isso mesmo, eu encontrei na rua essa semana a Fran. Fran estava muito contente em ter me conhecido. Eu também, viu, Fran? Você é uma figurinha linda, maravilhosa. Deixa eu ver se Fran já chegou por aqui no nosso Instagram. Ainda não. Quem tá por aqui é a Lúcia, o Fernando, Lohana. Quem mais? Sumiu, gente. Sumiu a tela. Daqui a pouco eu falo. Mas a Fran me encontrou na rua outro dia e ela disse assim: Gleide, você é maravilhosa. Amo o seu programa. E aí virou para uma amiga minha que estava do lado e disse: gente, é terapia gratuita. É isso mesmo, Fran. Aqui no programa toda terça-feira você tem uma terapia gratuita. Mas para quem não está acompanhando a gente também atende no nosso consultório, tá? Tem o meu consultório, nós temos pacotes especiais, atendemos casais, fazemos terapia de casal, atendo mulher, adolescentes, jovens e criança. Porque sou psicanalista clínica, eu também tenho especialização em psicoterapia para atender criança, atender mulheres e adolescentes. Nós temos a psicoterapia infantil, psicoterapia breve, especialização em sexualidade. Então você que tá aí casado e de repente se encontrou dormindo com o irmão, porque passou tanto tempo junto que já não tem mais intimidade, tá parecendo que são dois irmãos no quarto, né? Tem aqueles cristãos que já vão dormir e falam assim: ó, a paz do Senhor, um vira pro lado, tu vira pro outro e pronto, já está dormindo. Então, gente, se você percebeu que tá faltando intimidade, tá faltando aquele relacionamento apimentado no seu casamento, então procura a gente e vamos fazer terapia. Além de especialização em sexualidade, eu também tenho especialização em transtorno de personalidade. É algo, gente, que tá acontecendo demais agora entre adolescentes e jovens. Então nós, pais, precisamos ficar atento a essas mudanças que estão trazendo transtorno na personalidade de nossos filhos adolescentes. Não espere um mal pior para procurar ajuda. Por isso que nós atendemos com a psicoterapia breve. Percebeu ao primeiro sinal de um transtorno, de uma mudança de comportamento, procure ajuda profissional. Então, meu alô vai para Fran, que já chegou, já está por aqui. Prazer te conhecer, viu, Fran? A moda Maria Vaidosa, que eu tenho certeza que é a Rayane que tá por ali por trás, viu, gente? Beijo pra você, não perde um programa. Laudiene Silva, entra aí, gente, no nosso Instagram, FMVida_Eunápolis. Anderson também tá por aqui. Quem mais que tá ali, gente? Olha... Ela disse que está aqui com a gente todo dia. Encontrou comigo essa semana também? Quem foi? Laudiene, muito bem! Gente, é um prazer ter vocês aqui conosco e vamos lá. Na semana passada, nós falamos de um assunto que não deu para a gente terminar. A gente começou falando de dicas que nós, pais e responsáveis, precisamos estar observando. Sirleide entrou ali também. Já manda aí esse link para outras pessoas. Você conhece um pai, uma mãe, um avô, uma avó, alguém que é responsável por alguma criança ou adolescente, já manda para eles também. Falamos sobre o abuso sexual infantil. A gente sabe que abuso infantil existe de diversas formas. Vai existir a psicológica, vai existir a moral, mas esse mês de maio nós queremos falar especificamente do abuso sexual infantil. E nós dissemos na semana passada de 10 dicas, a gente não conseguiu falar todas, mas nós vamos deixar aqui para vocês. Nós começamos a falar as 10 dicas que nós precisamos observar no comportamento de nossos filhos. Mudanças de comportamento repentino. Então, falamos a primeira dica: observe o comportamento de seu filho. Se seu filho parou de se alimentar, ou seu filho está se alimentando demais, se seu filho começa a se esconder, está mudando o cabelo, ou está jogando o cabelo no rosto, na cara, está se escondendo atrás do cabelo, está se escondendo atrás de uma roupa maior. Tudo isso são coisas que você já precisa ficar com um sinalzinho de alerta para saber por que isso começou a acontecer. Se você percebeu proximidades excessivas com uma determinada pessoa, isso também pode te acender logo um sinal de alerta. Por quê? Porque possivelmente essa pessoa pode ser um abusador que está ali cativando seu filho, chamando a atenção do seu filho com alguma coisa que esteja ali daquele jeito de fazer barganha, sabe? Aí começa com um doce, começa com um dinheiro, com um pix. E às vezes a criança, ela vai para esse mundo do abuso sexual com consentimento dela mesma. Só que, como o nome diz, ela é uma criança. Então ela ainda não tem discernimento do certo ou do errado. Mas ela sabe daquilo que ela gosta. Que ela gosta daquele chocolate, que ela gosta daquele dinheiro, que ela gosta daquele presente. Então, em nome daquilo que ela gosta, ela se permite fazer outras coisas que ela ainda não tem a consciência de ser certo ou errado. A Lucy Dias falou: estou ligadinha no programa. Isso aí. Nai tá por aqui também, gente. Nai falou: já estou por aqui na escuta. Então, uma outra coisa que eu quero deixar para você, a terceira dica que nós falamos a semana passada, são comportamentos infantis repetindo. De repente, o seu filho já está um pouquinho mais maduro, né? Uma criança que já deixou as fraldas, já deixou de fazer xixi na cama e, de repente, ele volta. Ou é um adolescente que já estava com um comportamento mais maduro e agora volta a ficar com comportamentos infantis. Isso é algo que também precisa acender aquela luzinha amarela, gente. A quarta dica: silêncio predominante. Sua criança ou seu adolescente, ele era falante e de uma hora para outra ele parou de se comunicar, ele parou de expressar suas emoções, ficou muito calado. Você precisa acender uma luz amarela. A quinta dica que nós falamos em detalhe semana passada foi sobre mudanças de hábitos súbitas, repentina. A criança que é vítima de um abuso, de uma exploração, ela também apresenta alterações de hábitos repentina. É a falta de sono ou sono excessivo, é uma falta de concentração nas atividades, ou é uma mudança na aparência. Ela começa a descuidar do cabelo, começa a descuidar das roupas. É aquela menina que era bem feminina e ela para de se maquiar, de se arrumar, de colocar um vestidinho. Tudo isso são sinais para acender a luzinha amarela em nós, pais e responsáveis. Por que isso está acontecendo? Por que de uma hora para outra ela mudou de comportamento? Outra coisa, comportamentos sexuais. De repente, a sua criança ainda era muito infantil e ela não tinha certos comportamentos sexuais, ela não fazia brincadeirinha, é uma adolescente que não citava palavras pornográficas, que não fazia piadinha com o tema sexual e começa a fazer, começa a se tocar. Daqui a pouco você acompanha que sua criança está assistindo uma televisão e ela está tocando nos órgãos genitais dela. Por quê? Porque foi uma área erógena que foi tocada tocada por alguém, foi despertada e agora ela descobriu aquele botãozinho ali que dá alguma sensação e ela vai começar a tocar. Então, de novo, acenda nesse caso já a luz vermelha. Observe, é só os hormônios ou os hormônios que foi despertado por algum toque indevido que não deveria ter acontecido. A sétima dica, nós falamos aqui também, acho que a gente parou nessa aqui a semana passada. Traumatismo físico. Observe se seu filho, seu adolescente, sua criança está com alguma marca no corpo. Geralmente o abuso sexual vai causar um desconforto para sentar, um desconforto para andar, vai causar um desconforto no toque, porque em algum lugar ela vai estar machucada, pode estar com alguma mancha roxa. Recentemente a gente fez uma brincadeira com uma amiga que tinha se machucado, ela tinha caído da escada e a gente falou assim com ela, isso também está na lista. Então, geralmente a pessoa quando está sofrendo um abuso, se tratando de casal, um relacionamento abusivo no casamento, e aí o marido machuca e a vítima está sempre querendo proteger o abusador, aí diz assim, eu caí da escada, esbarrei num sofá. Então, a gente brinca com o meme, diz assim, faz parte, mas isso está em todo lugar, principalmente com nossos jovens, adolescentes e crianças, e a gente precisa acender um alerta. Apareceu com manchas, apareceu com algum traumatismo no corpo, observa, verifica. Caiu de bicicleta, vai ver como é que está a bicicleta. Foi não sei aonde, vai ver esse não sei aonde que ele disse para saber como foi isso mesmo. Verifica. Gente, investigar sempre, observar sempre, observar os comportamentos. Você gastar tempo com seu filho criança, ajudando a se vestir, ajudando a se trocar, é uma maneira de você estar perto, de dizer que os seus olhos estão protegendo seus filhos, de deixar claro para ele que você observa, que você se importa, que você conhece cada marquinha, cada pinta, cada manchinha que ele tem no corpo. Eu conheço os meus dois filhos em tudo, em todos os detalhes, desde unha a pintinha de sarda, essa daqui eu conheço, essa daqui apareceu nova, e aí eu brinco, apareceu mais uma, para que eles sintam segurança em saber que eles têm uma mãe que se importa, que vê, que observa e que protege. Quando seu filho se sente protegido, no primeiro momento que alguém tenta abusar dele, ele tem alguém de confiança para compartilhar e para falar. Isso é proteção. Então, demonstre sempre para o seu filho que você está ali do lado dele para proteger. Então, a sétima dica dessas 10 dicas que nós estamos compartilhando é observe o corpo físico de seu filho. Recentemente, ouvi uma professora dizer que detectou que um de seus alunos estava sendo abusado, uma criança de 9 anos de idade, porque ele começou a sentar de maneira diferente na carteira. Então, ele teve um abuso, uma penetração, e por conta disso, ele não conseguia sentar, porque ele estava machucado, ele estava violentado. Então, mães, uma pessoa que passa por uma violência dessa, dificilmente vai conseguir compartilhar, porque tem vergonha, entra o constrangimento, vai achar que a pessoa não vai acreditar, vai ter receio do abusador, que geralmente é gente do nosso convívio, que está próximo a nós. Então, a única maneira de ajudar essa criança e de evitar que isso aconteça, ou caso tenha acontecido, poder ajudar, é demonstrando que você é uma pessoa confiável. Confiança não é algo que a gente fala com palavras. Confiança é demonstrado no comportamento. Aquele comportamento diário de estar junto, de ter paciência, de ouvir seu filho conversando. Aquele comportamento diário de estar cuidando, de preparar o lanche, de arrumar o seu uniforme, de ajudar a se trocar, de estar próximo, de saber como foi na escola, de saber o que ele ouviu, o que ele sentiu, o que ele falou. Isso é demonstrar na prática confiança, que ele pode confiar em você. Então, ainda que alguém pediu segredo e o ameaçou nesse segredo, ele tem você como uma pessoa de confiança para poder compartilhar esse segredo que aconteceu com ele. Então, tenha sempre essa intenção de ser confiável para seus filhos. E amados, eu quero aqui fazer um pedido. Tudo que eu, você, que é pai, que é mãe, tem de mais importante na vida são os nossos filhos. Se é assim, demonstre na prática. Mais importante que o seu trabalho é o seu filho. Mais importante que o seu salário é o seu filho. Mais importante do que seus bens e posses é o seu filho. Então, se é isso, faça isso na prática. Por que que você não tem tempo com ele? Por que que você não tem paciência de ouvir? Meu filho conversa demais. Glória a Deus. Porque assim você sabe tudo o que acontece. E eu exercito com ele a paciência, porque eu também converso demais. Então, eu já exercito a paciência de quando ele está falando, ele tem mais necessidade do que eu. Então eu paro para ouvir e ele fala. E aí eu tenho uma outra que é a minha filha já conversa pouco. Essa eu preciso interagir para que ela converse. Então a gente tem uma certa dificuldade de iniciar o diálogo, porque eu tenho que iniciar com perguntas até que ela se sinta confortável e aí libero o carretel. E aí começa a falar e agora eu exercito a paciência para ouvir. A maneira de você conhecer e saber o que está acontecendo com o seu filho é através da fala. E para isso você precisa provocar esses momentos de conversa. É você que é adulto que precisa provocar esses momentos de conversa com o seu filho. Isso é importante. Não está na lista das 10 dicas, mas como terapeuta, eu quero deixar aqui para você como lição de casa. Converse com os seus filhos. Tenha tempo de qualidade de interagir, diálogos saudáveis com o seu filho. Assim você vai conhecer suas emoções, seus sentimentos, suas intenções e vai poder ajudar. 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E aí você diz que é nosso ouvinte aqui da rádio. A Lohana vai te atender e vai liberar um pacote especial para você. O que a gente quer é te ajudar. E saber que você está tendo ajuda profissional, assim a gente fica tranquilo em saber que estamos mudando a geração de alguém, estamos contribuindo para uma sociedade melhor. Eu vou chamar aqui o apoio cultural, não sei se Naldo me libera um louvor primeiro. E aí a gente precisa começar esse momento com aquele louvor que você entrega o seu amanhã. Deixa eu ver se ele me libera. Tá liberado, Naldo? Gente, o nome de Naldo agora, depois que Gleide Rinodê veio pra cá, é Naldo Cheiroso, viu? Se encontrar ele aí na rua, você vai saber por quê. Naldo agora usa Rinodê, então agora é Naldo Cheiroso. Então fique aí com o nosso louvor e logo em seguida nosso
1: Senhor,
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1: às vezes eu olho para amanhã e não sei o que vai acontecer. Existem dias em que o medo tenta falar mais alto, mas eu lembro de uma coisa: quem cuida do meu futuro é o Senhor. Se o Senhor está comigo hoje, então o meu amanhã também está seguro em tuas mãos.

0: Se hoje você está preocupado com amanhã, entregue tudo nas mãos de Deus, porque o mesmo Deus que cuidou de você ontem, que está cuidando de você hoje, já está preparando o seu amanhã.
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7: Bom dia. E para você que ainda não sabe, o programa Falando de Vida do Apóstolo Ronilton nas terças é comigo, Gleide Ribeiro, para a gente falar um pouquinho de como andam as suas emoções. Mas nesse Maio Laranja estamos com um assunto muito, muito importante por aqui. Nós estamos falando do Maio Laranja, que é o maio para chamar a atenção, ao zelo, ao cuidado, ao combate ao abuso infantil. Então, nós estamos compartilhando com vocês algumas dicas que nós, pais e responsáveis, precisamos observar, aprender para proteger nossas crianças e adolescentes. Hoje nós já falamos algumas delas e a oitava dica que eu quero deixar para você aqui é enfermidades psicossomáticas. Observe se seu filho amanheceu doente sem nenhum problema aparente. Do nada, seu filho está com febre, você observa, não existe um motivo, não existe uma garganta inflamada, não existe um ouvido inflamado, nenhuma inflamação física. O problema foi psicossomático. Aquele seu filho sofreu de algum trauma, de algum abuso, e ele está somando em suas emoções. E o corpo está falando através de uma febre. Mas existem outros problemas de saúde, como, por exemplo, ânsia de vômito ou dificuldades para se alimentar, dores no corpo. Do nada seu filho amanhece ou chega um momento que está desse jeito. Você precisa observar, porque pode ser doenças emocionais que estão aí dando sinais no corpo físico de seu filho. Então, observe, isso aconteceu como? Foi de uma hora para outra? Tem algum motivo aparente? Existe uma justificativa para isso? Se não, você precisa estar atento, conversar com seu filho para descobrir a causa. Uma vez, uma de minhas clientes lá do meu consultório de terapia, ela compartilhou comigo uma situação da filha dela, que ela observou que quando tinha determinada aula de determinado professor, a menina amanhecia com dor de cabeça, febre e dizia que não ia para a escola. E um dia foi diferente. Um dia ela sabia que ia ter uma apresentação dessa aula com alguns dias de antecedência. Então ela virou para a mãe e falou assim: eu não vou fazer porque eu vou estar doente. Então ela já havia programado que ela estaria doente para aquela apresentação que estava planejado ainda para alguns dias. Então, o que que significa isso? Significa dizer que as emoções dela não estavam preparadas para lidar com aquela situação, porque algo havia acontecido ali que tinha traumatizado a emoção daquela criança. Nós, claro, tratamos, chegamos a um diagnóstico ali e houve a abertura, fizemos um atendimento dessa adolescente também, mas é só para você observar, isso acontece, isso é comum, não é do nada, existe um motivo e nós precisamos estar atentos. O nono que eu quero compartilhar com você, e agora vocês vão ficar chateados comigo, porque agora eu vou engrossar o caldo e aí, como eu costumo dizer, é papo direto e reto, sem curva. Gleide Ribeiro é assim. Gente, negligência. A negligência na nossa educação, no nosso zelo, no nosso cuidado com as crianças e adolescentes tem sido um dos maiores abusos que essas crianças e adolescentes estão sofrendo. Na verdade, quando o abuso chega a acontecer, ele acontece porque houve negligência na maioria dos casos, tá? Se isso aconteceu com seu filho e você sempre foi uma mãe, um pai presente, não é com você, não se culpe. Mas eu quero chamar a atenção aqui para muitos pais omissos e negligentes, dos quais eu já vi e observo muitos. Amados, precisamos mudar essa postura. O que você tem de mais valor é o seu filho e você não está colocando ele em um cofre, ou seja, você não está colocando ele diante de seus olhos, de algo, de um lugar seguro, de uma zona de segurança. Então, desperte para isso. A negligência nossa pode ser o maior abuso. Às vezes você está preocupado com o que estão olhando ou falando do seu filho, mas na verdade é eu e você que estamos sendo negligentes. Negligentes no cuidado, no zelo, na observação com essa criança, com esse adolescente. Então, acorde hoje, seja despertado hoje para observar. Eu falei aqui de mudanças de comportamento, falei de sintomas de doenças que vai acarretar no corpo físico, eu falei de sinais de agressão no corpo, eu falei de mudança nos hábitos alimentares, mudança no sono. Tudo isso são fatores que eu e você responsáveis precisamos acompanhar para que a gente saiba se o nosso filho, o nosso adolescente, nossa criança, ele está numa zona de segurança ou não. Então, aqui fica a dica e um despertar para você. Muitas vezes, o abuso sexual vem acompanhado de outros tipos de maus tratos que a vítima sofre em casa, como a negligência. Uma criança que passa horas sem supervisão, ok, tem o apoio emocional da família, né? Não tem esse apoio emocional da família, ou que talvez não tenha um acesso para conversar, é uma criança vulnerável, é uma criança de fácil acesso para o abusador. Recentemente, os Estados Unidos divulgou uma pesquisa sobre como agem esses abusadores. E pasme, ele não olha para a criança, se a criança está ali dispersa. Ele olha para os pais, os responsáveis. Ele quer saber se aquele pai, se aquele responsável, aquela mãe está olhando o seu filho ou se está rolando o dedo na rede social, no celular, e a criança está ali no restaurante à toa, a criança está ali no parque à toa. Ela até levou a criança para o parque, sabe? A pessoa, o responsável, levou a criança para o parque, soltou ali à toa e foi observar suas redes sociais. E fica ali no celular horas e horas. E a criança está como? Solta, sem observação, sem segurança. É nessa hora que o abusador age. Quando? Quando nós somos negligentes. Uma outra forma de negligência é: eu sei que precisamos trabalhar. Gente, eu trabalho desde os meus 12 anos de idade, mas houve um momento da minha vida que eu entendi que por aqueles 5 anos, até que meu filho tivesse uma maior condição, maturidade, eu precisava estar com ele para desenvolver essa infância saudável. E talvez você diga assim: é fácil para quem tem condição. Mas todo mundo tem uma geladeira em casa, gente. Pelo menos mais de 90% aqui no Brasil. E com uma geladeira você pode colocar um geladinho juju, geladinho gourmet, não sei como é que você vai chamar aí. E você vai colocar na sua geladeira e vai vender, você vai fazer dinheiro. Você pode ir na rua com 10 reais, comprar de amendoim, comprar saquinho de geladinho e fracionar esse amendoim e vender. Então, assim, não é sobre dinheiro, é sobre mesmo você saber aquilo que é prioridade para você. Existe um momento na infância de nossos filhos que a nossa prioridade é cuidar deles. Existem métodos e oportunidades para desenvolver a sua renda para que você tenha condição de cuidar do seu filho sem precisar se ausentar 8 ou 12 horas da sua casa. Gente, vai passar, não é a vida toda não. É por 4, 5, talvez 7 anos. Depois vai passar e você não vai morrer se você dedicar de verdade atenção ao seu filho nesses primeiros anos da vida dele. Você está contribuindo para uma sociedade mais saudável. A nossa infância é o terreno que a gente vai andar por cima a vida toda. Então, tenha esse zelo e preocupação em construir um terreno saudável para os seus filhos. Cuide da infância do seu filho. Um filho, uma criança que é abusada sexualmente, se torna um adulto depois cheio de problemas psicológicos, trazendo problema para a sociedade, trazendo problemas mentais e problemas para a sua futura geração, para a família que ele vai constituir. Uma criança que foi abusada sexualmente, se torna um adulto que não procurou cura, que não foi tratado, vai ser um adulto problemático. E às vezes nós estamos lidando com colegas de trabalho, com pessoas ao nosso redor, cheio de problemas, e a gente até acusa, julga, mas não conhece a história daquela pessoa. E eu tenho uma mentora que costuma dizer assim: não me julgue se você não conhece a minha história. Então você não sabe o histórico, o terreno que aquela pessoa vive, a infância que aquela pessoa foi construída. Mas eu e você, pais de crianças, de adolescentes, podemos hoje preparar um excelente terreno para que os nossos filhos vivam amanhã. Então, tenham zelo, deixem de ser negligentes, comece a observar, cuidar, zelar dos seus filhos. Então, vamos ter cuidado? Vamos observar aquilo que Deus nos deu de maior valor, a herança do Senhor, nossos filhos? Para um pouquinho e pensa como você está cuidando da sua criança e do seu adolescente. Você para para conversar? Ah, meu menino fala muita besteira, Gleide, conversa demais. Ouça essa besteira, tenha atenção, porque senão quando ele tiver uma coisa importante para falar, ele não vai falar com você. Então, ouça as besteiras para que depois você ganhe a confiança e o coração dele para ouvir aquilo que é importante. Então, amados, negligência. Antes de falar de abuso, eu preciso dizer: o maior abuso que nós podemos estar provocando dos nossos filhos é a negligência no cuidado, na segurança, na observação de todos esses fatores que eu já falei aqui, fatores físicos, fatores emocionais que estão gerando doença no corpo físico, fatores nos hábitos alimentares, hábitos de comportamentos relacionais. Tudo isso são dicas que eu trouxe aqui para que ajude você nessa sua observação. Uma outra coisa que chama a nossa atenção em crianças que são abusadas é a frequência escolar. Geralmente, criança e adolescente que sofre com algum tipo de abuso, mãe, pai, responsáveis, eles têm um baixo desempenho escolar, não querem frequentar a escola. Isso pode ser um dos motivos. O abuso sexual provoca isso. Então, observe o que, que está acontecendo com seu filho. Por que que do nada, né? Assim que a gente diz, do nada, meu filho tinha notas excelentes e agora está com péssimo rendimento. Vamos ver o que está acontecendo. Será que seu filho não sofreu algum tipo de abuso? Não foi tocado? Não foi aliciado? E isso está gerando transtornos psicossomáticos nele? Isso está deixando a sua emoção abalada e ele travou? Ele travou na fala, ele travou na cognição, ele travou no desempenho escolar. Então, observa. E, de novo, todas essas dicas que eu compartilhei aqui com você é para chamar a sua atenção, para que você trate o seu filho como ele deve ser. Aquilo que a gente costuma dizer para as pessoas, algo de muito valor. Meu filho é a coisa mais importante para mim, mas você deixa seu filho de 4, 5, 3, 10, 9 anos, 8 horas entregue a um celular. Não, Gleide, não é 8 horas, não. Meu querido, antes de 12 anos, nem 30 minutos de tela de celular nossos filhos devem ter. Antes dos 12, sem falar em todos os perigos que estão no celular. Eu estou me referindo apenas à radiação. A gente tem crianças sofrendo com transtornos bipolar, crianças sofrendo com transtornos de burnout por causa de excesso de tela. E aí você vem me dizer que seu filho é a coisa mais importante para você e você não consegue dizer ao seu filho não à tela? Seu filho é a coisa mais importante para você, mas está entregue à televisão assistindo os desenhos que você sabe que está mudando o comportamento, tornando seu filho violento e agressivo, mas você não tira de lá porque você não tem tempo de cuidar dele e ele é a coisa mais importante para você? Então vamos entrar no meme. Será? Será? Será que existe congruência naquilo que nós falamos com aquilo que nós estamos agindo, com os nossos comportamentos? Estão congruentes os nossos comportamentos de acordo com a nossa

horas entregues a um celular. Você vai me ouvir falando isso sempre aqui, independente do tema, porque nós estamos juntos construindo uma sociedade mais saudável. E eu estou preocupada com os filhos que eu estou deixando para essa sociedade. E quero saber os filhos que você está deixando, que vai ser amigos e colegas de meus filhos amanhã, para que meus filhos não sejam vítima de um adulto com transtornos psicossomáticos, porque tem um terreno que foi prejudicado pela negligência de um pai, de um responsável, o terreno da sua infância. Então, infelizmente, nosso horário acabou, eu tenho que ficar por aqui. E para aqueles que estavam assim ouvindo essa bela bronca e dizendo, meu Deus, é isso, eu já deixei claro, né? Acho que a gente vai ter que criar um podcast, eu vou ter que mudar o nome do programa. Com Gleide Ribeiro, o papo é direto e reto, sem curva! E você já vem pra cá sabendo disso, não fique ofendida. Aqui o meu interesse é despertar você a viver com congruência e ter zelo e cuidado por aquilo que você declara ser o mais importante na sua vida. Um beijo no seu coração, fique com Deus, eu estou ficando por aqui. Nosso horário acabou. Esse é o momento que você coloca assim no Instagram. Ah, que pena! Pois é, terça-feira nós estamos de volta e eu aguardo você aqui comigo. Oh! Esse Naldo, além de perfumado, ele tá atinado, viu, gente? Aguardo vocês. Acabamos. Um beijo e até semana que vem. Naldo, dá pra pedir um louvor, Naldo? Será que a gente consegue botar esse povo dizendo pra eles que fé é movimento? Gente, depois de tudo que eu falei aqui, se você não se movimentar pra colocar em prática, que você de fato precisa praticar, praticar a observância, praticar a negligência, né? Você vai praticar a negligência, gente? Ou vai deixar de ser negligente? Então, coloca isso em prática, observa até onde você foi negligente e deixe hoje de ser uma pessoa negligente. Comece a partir de hoje ser uma pessoa congruente, de acordo com as suas falas, palavras e declarações, será o seu comportamento. Então, diante disso, eu quero deixar o louvor do Ademir Santos, meu esposo, tecladista, compositor, e ele escreveu esse louvor que eu considero muito, muito importante para esse momento que a gente está vivendo, para você saber que fé é movimento e amor também. Por isso que Deus, ele te amou tanto que ele deu o seu filho único para morrer por nós. Um beijo no coração.

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2: Ok, beleza, pronto, cruza que eu tô na área, 12 horas e 15 minutos, 15 minutos de bate-papo aqui fora pra resolver o melhor pra vocês do outro lado, o nosso programa Vida Comunitária da segunda, da primeira edição, porque só existe um Vida Comunitária, porque pela manhã o programa Café com Direitos. A partir de agora, vocês podem nos seguir pelo Instagram, @FMVidaEunápolis. Acesse aí para vocês assistirem o nosso programa ao vivaço. É isso mesmo que você ouviu, Aysena Santos. Como assim? Pela internet, você pode entrar no Instagram e assistir o nosso programa até as 14 horas e 30 minutos. E também você pode participar no 3262-0011 981-27-5280. Você poderá ligar, participar do nosso programa. Olha, daqui a pouquinho nós teremos aqui diversas matérias. Você me envia para mim o link. Não, me envia um link aí não, por favor. O pessoal do 9 do Ego 30, daqui a pouquinho vai participar. A gente, ó, tem 4-9 mistura pro solto. 4. É, o cara empolgou. Então, essa semana aí vocês vão ficar ligados, que a hora que a gente falar assim. Na hora que a gente falar assim, ligou. É, 9 mistura, vai ganhar um 9 mistura na área. Daqui a pouquinho a Jeane vai participar com a gente, falar um pouquinho do Ergo 30, um dos mais completos do extremo sul da Bahia. Beleza? Então, você do outro lado, daqui a pouquinho nós teremos a participação dela por telefone, é coisa rápida e rasteira. Deve ser. Eu mandei o link pra ela, manda ver se tá tudo certinho. Só liberar a linha aqui pra não adiantar o boa tarde. Carlinhos Mototáxi. Não, mas vai demorar um pouco. Dá seu boa tarde primeiro pra complementar. Boa tarde, Carlinhos. Mototáxi. Pois boa tarde. Pois é, meu querido, boa tarde, meu caro amigo Senna, Naldo Vieira, aos nossos amigos ouvintes, a razão da nossa audiência aí da zona rural, aqui da zona urbana, da Costa do Descobrimento, a cada um, muito obrigado pela audiência, aos nossos parceiros do dia a dia, todos os profissionais, mototaxistas, taxistas, carroceiros, caçambeiros, motorista de ônibus, você cobrador, a senhora dona de casa, você do comércio, os nobres pedreiros, carpinteiros, armadores, pintores, jardineiros, eletricistas, os nossos garis, funcionário público, balconistas, sambuzeiros, carteiros, instrutores de autoescola, instrutores de escolinha de futebol, nossos líderes religiosos, aos nossos mecânicos de bicicletas, de automóveis, carros pesados, mecânicos de motos, a cada um de vocês, muito obrigado pela audiência. Nossos números já estão à disposição. 3262-0011-981-27-5280. 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
2: 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Olha, vou fazer o seguinte, deixa eu primeiro ver se a nossa querida Jeane. Jeane, olha, ela que é uma simplesmente diferenciada, ela vai trazer informações pra gente do Nova Mistura, que nós estamos divulgando aqui, é o maior. Eu tô tomando, meu irmão, eu estou demais. Primeiro, alô Jeane, boa tarde, tudo bem?
5: Olá, meu amigo Sena Santos, tudo bem? Sim, graças a Deus. E você, como está esse povo incrível aí de Eunápolis?
2: Olha, Jeane, tá todo mundo aqui feliz demais, tomando o Ergotrim, o Nova Mistura. O pessoal aqui, graças a Deus, da FM Vida, tá sempre ligando. Sena, onde tem, onde é que não tem, eu quero comprar. Sucesso de bola, Eunápolis, Extremo Sul. Aproveita e fala para nossa região, minha querida Jeane. Como identificar o Nova Mistura original, minha querida?
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2: Show!
5: Valeu, meu amigo Santos, que alegria falar com você, viu? Satisfação enorme falar com você nesta tarde de terça-feira. Um excelente trabalho E até o nosso próximo encontro, se Deus quiser. Gratidão.
2: Amém. Tchau. Um abraço, Jeane. Tchau, tchau. Fique com Deus. Pronto!
5: Valeu, tchau.
2: Tchau, tchau. Próxima semana depois estará de volta com a gente aí também o Ergo 30. 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Olha, daqui a pouco também definido o sorteio da Copa do Brasil. Rapaz, esse Vasco é o Vasco azarado dado. Pegou o Fluminense, o melhor futebol do Brasil no momento. Eu senti falta do Flamengo, mas eu entendi que o Flamengo foi humilhado pelo Vitória, foi eliminado. Né? Então fiquei aí triste com o Flamengo, porque o Flamengo foi a vergonha da Copa do Brasil. Aí o Marquinhos da Marola quer discutir comigo. Olha, daqui a pouquinho, olha só, gente. Ah, eu tô com a matéria, tem diversas matérias que nós estávamos batendo papo ali. Ex-vereadora Léo Crete é alvo de operação do Ministério Público por desvios de verbas públicas. E olha, não sei se você viu, Carlinhos Mototáxi. Despesas de vice-governadoria explodem com Geraldo Júnior e cresce 157% com relação a João Leão. Nós retornaremos no próximo bloco, direto com essas matérias no nosso programa. Voltamos já já, 12h30.
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0: aí, beleza? Pronto, 12 horas no extremo sul da Bahia, 30 minutos, aliás, 35. Eu estou recebendo várias mensagens aqui. Daqui a pouquinho eu vou estar passando o rodo. Mas antes, comanda aí, Carlinhos.
1: Olha, meu caro amigo Sena Santos e amigos ouvintes, vamos chamar atenção das autoridades competentes, porque os moradores do Dinaborges estão passando por uns constrangimentos em relação a esgoto a céu aberto. Ali o bairro, muitos moradores nos procuraram fazendo a reclamação, mandaram aqui vídeo, e a situação é crítica, é caso de saúde pública. O bairro Niterói, próximo aqui o bairro Dinaborges, né? Muitas informações, esgoto a céu aberto, descendo ali no Dinaborges, próximo ao cemitério Campos Santos, e ali tem várias residências, né? Temos idosos, crianças, e você tá aqui, a foto aqui, meu caro amigo Sena Santos, é lamentável essa situação, e os moradores querem uma solução. É o município, é o bairro, alguém tem que tomar a providência, porque os moradores ali do Dinaborges, próximo ao cemitério Campo Santo, não está mais aguentando essa situação do bairro Niterói, que está despejando esses esgotos a céu aberto, e a situação é crítica. Os moradores já procuraram o meio ambiente, já procuraram a Secretaria de infraestrutura, e a solução, eles alegam que o problema é o bairro, é a imobiliária, né? A imobiliária fala que é o município, e aí crianças tendo que disputar espaço com o esgoto a céu aberto, às vezes crianças ficam brincando próximo ali àquela situação, e os moradores estão sem solução. Então, atenção, senhores autoridades, se for o proprietário do bairro, se for proprietário da imobiliária, se for município, alguém tem que tomar uma solução, porque os moradores já não aguentam mais, e é muito crítico. Olha aqui, meu, você pode analisar aqui, Sena, olha a situação, literalmente extenso esse esgoto a céu aberto, que está prejudicando, e muito, os moradores do Dinaborges, nas imediações ali do cemitério Campos Santos. Está feito aqui o apelo, e vamos continuar de olho e cobrando para que as autoridades competentes, que seja a imobiliária responsável pelo bairro, ou que seja o município, porque os moradores procuram a imobiliária, fala que é o município procura a imobiliária, os moradores procuram o município, fala que é a imobiliária. O que não pode é esses moradores passarem por esse constrangimento, tendo dificuldade até para se alimentar com a fedentina que está acontecendo nessas imediações. Vamos continuar acompanhando e cobrando de quem for de direito.
0: Beleza, temos que cobrar. Temos que cobrar, né? Porque às vezes nós fazendo essas cobranças, automaticamente, né, os comandantes aí da nossa região, eles estarão vendo, observando, e espero que mandando resolver o problema. Tá, beleza? Olha, Carlinhos Mototáxi, eu quero ouvir você nessa matéria. Eu cresci as letras aqui para me enxergar melhor, peraí. Olha, os gastos da vice-governadoria da Bahia registraram um aumento de 157% nos últimos 3 anos e meio sobre a gestão de Geraldo Júnior, MDB, em comparação com o segundo mandato de João Leão, PP, no cargo entre 2019 e 2022. Desde que assumiu a função em janeiro de 2023, o gabinete de Geraldo Júnior acumulou despesas de 32,4 milhões. No período de 4 anos em que João Leão ocupou a vice-governadoria, os gastos somaram 12,6 milhões. Com mais 7 meses restantes de mandato, a tendência é que o atual vice-governador amplie ainda mais a diferença em relação ao antecessor. Somente entre janeiro e maio deste ano, o gabinete de Geraldo Júnior consumiu 4,1 milhões dos cofres públicos. As principais despesas foram destinadas ao pagamento de diárias de militares, salários, passagens e contratos de locação de mão de obra. O ano de 2025 concentra o maior volume de gasto da atual gestão, com desembolso de 10,8 milhões. Deste total, 6,15 milhões foram destinados a despesas relacionadas a militares, incluindo salários, auxílios e diárias. É diário demais. Em 2024, ano em que disputou a Prefeitura de Salvador e terminou a eleição na terceira colocação, com 10,3% dos votos válidos, a despesa do gabinete alcançaram 9 milhões. Já em 2023, primeiro ano à frente da vice-governadoria, os gastos somaram 8,4 milhões. Gasto de Leão. Durante a gestão de João Leão, as despesas anuais da vice-governadoria permaneceram abaixo de 4 milhões. Em 2023, os gastos totalizaram 3,5 milhões. No ano seguinte, houve redução de 2,8 milhões. Em 2021, as despesas chegaram 3,4 milhões, enquanto em 2022 recuaram para 3,6 milhões. Carlinhos Mototáxi, simplesmente uma diferença de um governo, lembrando que o João Leão foi vice-governador de Rui Costa. O último agora foi Rui Costa, não foi? Foi Rui Costa. E as despesas de João Leão, que é a vice-governadoria, o vice-governador, cresceu 157%. O Geraldo Júnior conseguiu aí colocar quase 160%. É dinheiro demais, hein, Carlinhos?
1: Olha, não é diferente. É dos municípios. É a farra com dinheiro público. E é uma cultura. É uma cultura política do PT. Se você parar para analisar, vem de cima para baixo. A farra que é feita com dinheiro público, com viagem do presidente, com a primeira-dama, são milhões, países, é uma farra com dinheiro público. É uma cultura do política que o PT aplica. Na Bahia não é diferente. Na Bahia não é diferente essa farra com dinheiro público. Não tem quem controla, não tem quem pune. Aí eles agem da forma que eles bem entendem. Acham que tem legalidade de viagens para o exterior, hotéis, belíssimo, caríssimo, a diária. Aí os estados dirigidos pelo PT, os municípios, também não é diferente. Então é a farra do dinheiro público. Eles não estão nem aí. Se você parar para analisar, qual foi o governador, talvez entrou para a história do país, o governador que fez os maiores empréstimos do Brasil, foi o governador do estado da Bahia, o nosso governador do estado da Bahia. Aquela ponte Rio-Niterói, todos os dias vem milhões de empréstimos. Quantos bilhões a Bahia tomou só nesse governo de 3 anos e pouco aí do governador Jerônimo? Quantos bilhões foram tomados de empréstimo? Então, infelizmente, é a cultura política do PT, essa farra com dinheiro público, o que acontece com o presidente da República, a primeira-dama, aí vem para os estados, conduzido pelo PT, aí vem para os municípios. Então, é dinheiro do povo. Eles estão fazendo farra com dinheiro público, que é o dinheiro que nos pertence. E quando não tem quem pune, quem fiscaliza, que é os legisladores municipais, estaduais, federal, não tem quem pune, aí eles brincam e fica rindo da cara do povo brasileiro. Mas é o que eu sempre digo, nós temos o que merecemos, cada um tem o governo que merece.
0: Beleza, mas mesmo o mesmo governo, Carlinhos, é o mesmo governo, é a continuidade do governo, mas o João Leão teve um bom senso, gastou menos da metade da metade. Então, assim, tem o governo, mas tem o vice também. Porque o destinado, um exemplo, como é que o cara gasta 157% do armado que é João Leão? Essa verba que ele gasta é destinado, tem uma verba específica para o gabinete dele? É um segmento do governo, mas vamos ser sinceros, falta o bom senso também da vice. Do vice, o João Leão teve. É tanto que o Rui Costa não colocou, que era o combinado, o João Rui Costa colocar o João Leão. Major Leão não é do PP, era do PP, aí colocou o governador atual. Mas o João Leão, mesmo sendo de outro partido, é por isso que gastou pouco, porque é de outro partido, não tem isso, né?
1: É o que eu digo, é a farra do dinheiro público. Se você parar para analisar, isso vem de cima para baixo. Os municípios, não é diferente. Nós temos aqui em Eunápolis, eu vou te dar um exemplo, nós temos aqui vereadores em Eunápolis. Olha, eu vou para a capital baiana, vou apresentar um projeto, vou correr atrás de recurso, né? Não são todos, eu vou correr atrás de recurso, e eles têm o direito, quando vai, se desloca dos seus municípios para outras cidades, eles têm o direito chamado diárias. É a diárias. E às vezes, algum deles vão resolver problema pessoal deles, da sua família, não tem nada a ver com o município. Aí o que que acontece? Vai, nós pagamos avião, passagem de avião, hospedagem de hotel bom, caro, né? Ainda tem diária o vereador, e eles estão lá resolvendo, às vezes, o problema de saúde de uma família, às vezes resolvendo um problema particular, aí volta. Não, e tem que tirar foto, mostrar os locais públicos que estava lá, né? Aí volta, não, eu estava atrás de recurso para o município. Nada! Não estava nada, estava era passeando ou resolvendo questões pessoal. E os municípios, nós que pagamos toda essa despesa. E eles têm, é uma prerrogativa que eles têm, quando os presidentes liberam essa diária. Aí vão lá passear, curtir às vezes final de semana, quando chega apresenta as notas, apresenta ali, às vezes vai no gabinete de uma deputada, de um deputado, tira uma foto ali para justificar a viagem que estava representando o município.
0: Foi conhecer a capital.
1: Foram passear, uns vão assistir partida de futebol, outros vão passar final de semana. Isso não é só Eunápolis, é Eunápolis, Bahia e Brasil. É a farra com dinheiro público. Aí quando a justificativa: não, eu estava procurando recurso para o meu município. Nada. Estava resolvendo problema de saúde, problema particular de faculdade, também, né? Moradia para os seus filhos. Mas apresenta notas. E aí é o famoso farra com dinheiro público. Então, quando não tem quem fiscaliza, quem pune, é assim. Nós temos secretários, né, que é próximo dos prefeitos, né, a nível de Brasil, que viajam, tem diárias, caríssima, hotel até 5 estrelas, né? Tem Uber, lá, todo conforto que um secretário tem, bancado pelo povo dos seus municípios. E às vezes vão para lá só para passear, só para curtir finais de semana com seus familiares. Aí justifica que estava a serviço do município. Eu estava procurando recurso para os nossos. Tem uns que realmente é projetos interessantes, vai até a governadoria, mas a maioria deles é para gastar o dinheiro público, ter suas diárias, e quem paga? O cidadão comum, assalariado, aos nossos políticos brasileiros.
0: É, pior que você falou uma coisa certa mesmo. O cara vai na capital, tira uma foto do gabinete da deputada, do deputado tal, né?
1: Às vezes tira até foto antiga com a deputada, com o deputado. Estava correndo atrás de recursos para o município. E nada.
0: Estava
1: lá passeando, curtindo, assistindo partida de futebol, indo para Senhor do Bonfim, conhecendo o mercado modelo, fazendo a farra com dinheiro público, que é o trabalhador assalariado, que nós que pagamos, que bancamos essa farra do nosso dinheiro público.
0: Olha, 12h49, tem outro tema aqui. Carlinhos, você até falou à época sobre isso. Advogado com nanismo, reprovado em concurso para delegado, precisou brigar na justiça por TAF, adaptação para pessoa com deficiência. O naniquim do Badá.
1: É. Super inteligente.
0: Mas ele passou e foi reprovado na próxima. Você falou sobre isso uma vez aqui.
1: Eu estive conversando com o nosso jurídico, né, o doutor Jota Batista, há uns 2 meses atrás sobre...
0: Sobre isso, não foi?
1: Sobre a situação desse senhor, esse cidadão que fez...
0: Matheus Menezes.
1: Passou todos os requisitos da prova da Polícia Civil, foi reprovado no aptidão físico, né, porque ele tinha que ter a prova dele do aptidão físico tinha que ser de acordo às suas necessidades, e ele fez como um cidadão de 1,80m. Ele vai dar um salto de teste de 1,80m como um outro cidadão de 1 metro, 1,5 metros? Não tem como. Segundo o próprio Jota Batista, doutor Jota Batista, diz que ele tem sim como ganhar na justiça, exercer a função administrativa, né? Passa a ser um delegado administrativo. Então, eu creio que na justiça ele poderá ingressar sim na Polícia Civil através dos recursos judiciários.
0: Olha, você vai entender a matéria que saiu hoje. Eu não tinha lido essa matéria, mas eu lembrei que você falou sobre isso. Preste bem atenção para você tirar suas conclusões. Olha, Matheus Menezes Matos, de 25 anos, advogado goiano com nanismo, que foi reprovado em uma prova de salto do teste de aptidão física.
1: Nanismo, fala aí.
0: Nanismo é anão.
1: Para a população entender.
0: Olha, de um concurso para delegado. Olha, precisou lutar na justiça para ter direito a refazer o exame com adaptações para ele. Na época, ele denunciou ter sido vítima de discriminação e que não houve adaptação das provas à condição dele. O vídeo mostra o momento de realização do primeiro teste. Antes da prova, ele havia pedido a adaptação do teste físico e apresentou laudos médicos à Fundação Getúlio Vargas, FGV, responsável pela organização do concurso, mas não foi atendido. Em nota emitida na época pela fundação, afirmou que os exames biofísicos do concurso seguiram as regras previstas no edital e que não havia previsão de adaptação da etapa às condições individuais dos candidatos. De acordo com Matheus, ele decidiu denunciar a situação para dar voz aos direitos de pessoas com deficiência, PCD, e afirmou que sentiu que o direito de outros candidatos PCDs também foi violado. Decidi fazer uma denúncia para dar voz aos nossos direitos que foram desrespeitados. Não foi só comigo, foram vários candidatos PCDs, afirmou. A eliminação de Matheus do TAF foi anulada em decisão assinada pelo ministro Alexandre de Moraes do Supremo Tribunal Federal no dia 17 de março. Após a anulação, Matheus refez o teste, mas foi novamente reprovado em uma fase do concurso para delegado da Polícia Civil de Minas Gerais. Ao G1, ele afirmou que o resultado do último TAF está em análise de recursos administrativos, que não há nada definido. Você falou agora há pouco que Jota Batista falou, o doutor Jota, que ele poderia trabalhar administrativamente, no caso, ele não vai para o confronto, ele trabalha no escritório, algo assim, mas como delegado, não é isso?
1: Como delegado, porque ele pode.
0: Ele recorreu, o Alexandre de Moraes deu vitória, ele recorreu, né, e agora ele fez de novo e perdeu, e aí recorreu de novo.
1: Olha aí, e eu relatando essa situação com o doutor Jota Batista, e ele me falou: Carlinhos, mas aí ele tem o direito de recorrer e poderá ganhar. Ele poderá exercer um cargo, né, na administrativo da Polícia Civil. Ele poderá. E tá aí a matéria, que há possibilidade, segundo a própria orientação do Dr. Jota Batista, né, com seu conhecimento jurídico, ele antecipou um resultado que poderá ser favorável ao aluno que teve mérito em passar, que, diga-se de passagem, um concurso no estado de Minas Gerais, ele é muito rígido, como todos os estados, mas em Minas é muito mais rigoroso, e ele provou que tem potencial de conhecimento, né, e que deveria ter o seu direito constituído na prova de aptidão, fosse propício à situação física desse próprio aluno. Então, eu creio que ele poderá sim assumir como delegado de polícia concursado, né, e ficar ali no administrativo da Polícia Civil do estado de Minas Gerais.
0: No caso, ele é um delegado comum. Vai receber o mesmo valor que o delegado, é isso?
1: É um delegado comum.
0: Ele fez o concurso, tinha
1: É delegado de polícia. Ele é delegado de polícia. Ele vai ter todo dia, todo poder que um delegado de polícia tem. Então ele passou em um concurso público. Ele não está lá de favor, de indicação de político. Ele está por mérito, por conhecimento, né? Então ele tem todo sim o direito em exercer a função, a profissão que ele escolheu e foi aprovado diante centenas de pessoas com 2 metros, 1 metro e pouco, e não passou na prova de conhecimento, e ele mostrou que tem e que tinha o conhecimento e foi aprovado. Então, na questão do aptidão físico, né, que ele foi injusto, o teste que foi proporcionado a ele foi para todos, e aí não tinha a mínima possibilidade de um anão, né, de uma pessoa com pequena estatura, dar um salto que uma pessoa de 1,70m, 1,80m vai dar. Então, obviamente que seria sim reprovado, mas eu creio que ele irá novamente fazer o teste de aptidão físico propício às suas condições e irá sim ser aprovado e tomar posse como delegado de polícia no estado de Minas Gerais, em qualquer cidade ou até mesmo na capital mineira.
0: É o que o salário de um delegado desse? 10 mil, Carrão? É mais, né?
1: Salário de um delegado de polícia?
0: É, nesse caso que ele fez o concurso.
1: Rapaz, eu creio que um salário de um delegado de polícia em Minas Gerais pode chegar em torno de seus 15 a 20 mil reais. Porque até mesmo o estado de Minas, né, talvez pague o dobro do estado da Bahia. Porque uma das polícias que ganha, que tem o menor salário da federação, é Piauí, e segundo o menor salário da nossa federação.
0: Ele é Minas Gerais,
1: hein? Piauí, segundo, eu acho que é o estado da Bahia. São os dois. Minas Gerais, tanto a polícia militar quanto a polícia civil, eu creio que o salário seja bem melhor do que o salário da Bahia, sem dúvida. Depois você dá uma pesquisada aí, mas eu creio que o salário do estado de Minas, tanto policiais, civis quanto militares, é bem superior ou melhor do que o estado da Bahia.
0: Ok, 13 horas 12h58. Um abraço, meu amigo Gil Taxista. Aquele abraço, Gil. Obrigado pelo carinho aí da audiência. Aquele abraço, Gil. Deus abençoe você aí, beleza?
1: Olha, galera do
0: Mande.
1: Salão Nanuk, na sintonia.
0: Mandou a foto agora, Caboclo e Davi Luiz.
1: Davi Luiz, essa galera massa, né? Os nossos queridos aí, sintonizado na nossa programação, do Salão Nanuk, o melhor salão do Brasil. Então, vou um beijo no coração aí do meu querido Davi Luiz, Caboclo, Mirandinha, o Marcelinho, o Dodô, nosso Dodô aí na sintonia, a Dilma, toda essa família aí do nosso querido Agnello, mentor do Salão Nanuk. Então, Caboclo, um abraço, que Deus te abençoe, continua sendo. E o Caboclo, ele está pregando, você precisa de ver, ele manda os vídeos para mim, o cabra tem um dom da palavra, né? O nosso missionário Caboclo do Salão Nanuk. Que Deus abençoe a todos.
0: Valeu, meu querido Caboclo, um abraço para você, viu? Que Deus abençoe aí essa família. Quando eu lembro do Salão Nanuk, é de Dilma, Caboclo, Agnello, doutor Daniel, Marcelo, Mirandinha, Davi Luiz, essa família linda, obrigado pelo carinho da audiência. Mas de frente tem meu irmão Du Chaveiro, um dos melhores do extremo sul da Bahia. Du, aquele abraço pra você.
1: Chaveiro Universo.
0: Chaveiro Universo.
1: Gente de qualidade, um beijo, Du, muito obrigado pela audiência. E o meu querido Gil do Leite, que é motorista do Alternativo, está completando anos hoje. Então, meu querido Gil do Leite, um abraço da nossa família da 104.9 e do seu amigo, seu parceiro Brasil, né? O Brasil aí do Alternativo, mandando um abraço para o nosso querido Gil do Leite, que também é motorista de Alternativo, para toda a minha galera aí do Alternativo. Um beijo no coração de cada um de vocês.
0: Um abraço, beleza, beleza. Vou fazer o seguinte, próximo bloco. Eu não tô batendo bem na cabeça não, viu?
1: Mas você descobriu isso agora? Esse Vasco vai te
0: indagar. Oitavas de final da Copa do Brasil. Veja os confrontos e mandos de campo. E não tem o Flamengo, não. Flamengo não tá na Copa do Brasil, não?
1: Tá na Libertadores.
2: É o líder geral da Libertadores.
0: Líder de facção.
1: Você tinha o Bia líder de
0: facção? Não, Flamengo não tá, não? Não tá no. Peraí, deixa eu ver os confrontos.
1: Vocês são únicos torcedores do Brasil que não pode zoar com time nenhum.
0: Eu não tô zoando, eu tô falando Copa do Brasil.
1: Ah, o Flamengo tá uma peca desse títulozinho.
0: Quem tá precisando é o Vasco.
1: Da Copa do Brasil. Não tá, não!
0: O Bi tem esse título?
1: Tem, claro. Tem.
0: De que ano?
1: Passa a pesquisa
0: não,
1: aí.
0: O Bi não tem, não.
1: Fala carga d'água, não.
0: Não, então pesquisa
1: não
0: aí.
1: Não
0: fala
1: carga d'água, não.
0: Se tem.
1: Não fala carga d'água, não.
0: Que
1: não importa.
0: Davizinho, viu?
1: Não importa.
0: Josi, viu?
1: Ei, olha o que eu estou dizendo. Carrascal pediu pra sair.
0: Pediu não, mandamos embora.
1: Carrascal pediu pra sair. O Plata já vai fazer a despedida. Não vai ter jogador no próximo depois da Copa, não.
0: Vixe, é o que você quer.
1: Ele vai fazer o churrasco escondido pra ir pra Copa.
0: É o que você
1: vai
0: quer.
1: Vai voltar depois da Copa sem jogador.
0: Agora são, ele agora o Flamengo... Você não pode
1: olha,
0: tirar onda
1: com o torcedor, nem do Ibis. Você está, olha, estou aqui ouvindo eu, Curió e Geraldão. Gordão, Curió e o Geraldão nos ouvidos lá próximo do Colégio Onésio Guimarães. Geraldão, um abraço para você.

0: lotação hoteleira no feriado de Corpus Christi, né? Então fica esse registro. Eu tenho até que ver com a rádio minhas férias, porque eu tenho que pegar antes de Carlinhos. Carlinhos vai pegar no Pedrão.
1: Você não tirou férias?
0: Não, tem uma não, semana? Não tirei férias. Aí porque meu tio morreu, eu tive que viajar. Mas, no caso, como você vai pegar no Pedrão, minhas férias venceram, aí depois do Pedrão vai ficar muito em cima. Então eu preciso pegar antes. Vai pegar a férias pra ficar em casa sozinho com a mulher, o menino na escola.
1: Não, se fosse
0: mesmo ficar... sem dinheiro, eu fico em casa.
1: É, se fosse ficar em casa e resolvesse alguma coisa, desse conta do recado, ainda vai.
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1: Manda a galera saludando
0: no Rio. Ô, Caboclo, você está precisando, Caboclo. Você,
1: Davi Luiz.
0: Davi Luiz, acho que é solteiro.
1: Ali do lado tem, né? Do lado do salão deles, não tem? Ou não?
0: Tem. 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
0: 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Olha, eu vou fazer o seguinte, eu vou num breve apocultural, quero aproveitar e mandar um abraço ao meu querido Teco Teco e a família Massa aí na Med Mais, né? 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Daqui a pouquinho retornaremos, meu querido irmão Wagner do Lava Jato. Boa tarde, meu amigo. Então você virou uma aranha, subido nas paredes. Ô, Wagner, vá arrumar uma lavagem de roupa, Wagner. Você... Ih, rapaz, você fica atrás de graça. Eu vou lhe bloquear, viu? Vou bloquear você e vou bloquear Marquinho da Marola. Na Copa do Brasil não tem Flamengo, não. Será que a CBF errou? Voltamos já.
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8: Ok, beleza! 13h16 no extremo sul da Bahia, pronto! Vocês ouviram aí o fenômeno do extremo sul da Bahia. Carlinhos, mapa com os estados mais e menos violentos do Brasil, segundo o Atlas da Violência, saiu hoje, hein? Olha, a taxa de homicídios no Brasil caiu para 20,1% a cada 100 mil habitantes em 2024, segundo a Atlas da Violência 2026, divulgado pelo Instituto de Pesquisa Econômica Aplicada, IPA, e pelo Fórum Brasileiro de Segurança Pública, FBSP. Isso significa que, em 2024, o Brasil registrou cerca de 20 homicídios para cada grupo de 100 mil habitantes. Ao todo, o país registrou oficialmente 42.590 homicídios no ano. A taxa representa queda de 7,4% em relação a 2023 e chegou ao menor patamar em 11 anos, segundo o levantamento Homicídios no Brasil, veja mortes por 100 mil habitantes. Olha, eu vou dar uma retrapeleada. Amapá apresentou a maior taxa com 45,7% de homicídios por 100 mil habitantes. O índice é mais que o dobro da média nacional. São Paulo teve a menor taxa, com 6,6 homicídios por 100 mil habitantes. O índice equivale a cerca de um terço da taxa nacional. Ao todo, 18 unidades da federação tiveram taxa de homicídios acima da média no país. As maiores taxas foram registradas no Amapá, primeiro, Bahia, Pernambuco, Alagoas e Ceará. Um dos fatores apontados pela pesquisa para a queda é acomodação da guerra do narcotráfico. Carlinhos Mototáxi, a matéria é muito extensa, mas mesmo assim teve uma redução, mas automaticamente a Bahia ainda, infelizmente, está entre os maiores do Brasil. O que eu acho interessante, São Paulo, que é o maior estado brasileiro, diminuiu. Vocês, Bahia, Pernambuco, Amapá, automaticamente nessa região aqui subiu. Uns estados diminuíram e outros subiram. Carlinhos Mototáxi.
9: Olha, os estados, quando ele diminui o número de homicídios nos seus estados, porque há governos que fazem a política voltada para a segurança pública. A governo que faz a política voltada para a segurança pública. Essa semana eu ouvi do programa Café com Direitos, com o Dr. J. Batista, e ele relatando de políticos que querem tirar proveitos em relação a uma viatura do Corpo de Bombeiro. Aí tá lá os políticos dentro da viatura, dirigindo, tirando uma ambulância, aí vai os deputados, deputada, todo mundo tirar foto bonitinho ao lado. Uma viatura da Polícia Rodoviária Federal. Aí vem o deputado federal, é porque os deputados estaduais não podem tirar foto ali, né, porque os méritos na concepção dos políticos é na indicação do deputado federal. Agora, a Polícia Militar, a Polícia Civil, tá lá, os deputados, é uma obrigação dos estados. Os estados têm, como que os estados vão deixar as suas cidades sem uma viatura de polícia? Se tem um corpo de bombeiro, como que é uma atribuição do estado? Aí os políticos querem pegar carona, porque não tem projetos, não tem emenda nas cidades. Você já imaginou? Aqui em Anápolis, as viaturas da Polícia Civil, Polícia Militar, um exemplo, está sucateadas. O governo do estado tem por obrigação de mandar essas viaturas, independente de indicação de deputada ou de deputado. Eles vão deixar os policiais ir numa dirigência montado no cavalo? Montado numa égua, num jegue? Não, tem que ser a ferramenta de trabalho. Tem que ser uma viatura de polícia, civil, polícia militar. Então aí eles querem tirar proveito. Querem tirar. E nós não temos. Infelizmente, nós não conseguimos sair desse ranking negativo, que é um dos estados mais violentos do nosso país. Por quê? É um governo de 20 anos que não se preocupa com a segurança do povo baiano. Ontem, foi ontem de ontem, tivemos aí um homicídio de um policial na capital baiana. Foi atingido com um tiro na cabeça. Todos os dias você vê esses servidores, colaboradores públicos da área de segurança, eles que deveriam ser protegidos, o Estado deveria protegê-los, esses servidores da segurança pública, está sendo um dos maiores alvos da criminalidade, está sendo essas pessoas que deveriam ter proteção para nos proteger e não tem. Por quê? Não tem política voltada para a segurança pública do povo baiano. O povo baiano é a mercê de segurança pública. Aí você vê, tivemos aqui recente, ao convite do prefeito Robério, a presença do governador do estado. Se você vê um aparato policial, eu não sei aonde apareceu.
10: Eu tomei um susto.
9: Polícia civil, viatura, polícia militar, os policiais, a paisana, fazendo a segurança. Parecia chegar qualquer visitante na nossa cidade e se deparasse com aquele amparato policial. E, rapaz, que cidade? Essa cidade não tem índice de violência. Se eles não soubessem que quem estava ali é o chefe maior do estado, que é o nosso governador do estado da Bahia. Então, eles têm esses amparatos, eles têm esse volume de policiais. Quando o governador chega nos municípios, depois da presença deles, volta tudo como era antes. As cidades, os municípios, nós temos município baiano, tem pessoas que não gostam de ouvir isso. Nós temos município baiano, entre os 417 municípios, nós temos cidades que não tem delegado de polícia, que não tem viatura policial, nesse estado baiano rico e que infelizmente não tem a política voltada para a segurança pública. É por isso que infelizmente a Bahia não consegue sair desse ranking negativo de ser um dos estados ou segundo estado mais violento do país. Triste, lamentável, temos que viver essa realidade, mas é o que eu continuo dizendo. Querem continuar no estado sem saúde, sem segurança pública, sem educação? É só querer continuar com 20 anos de governo que aí está. Cada um tem o governo que merece. Se você acha que isso tudo que aí está sendo bom para a população, segurança, saúde, educação, o nosso estado está entre os melhores do país, que continue. Se você tiver a consciência que isso tudo que aí está é uma ilusão, cada um tem sua concepção. E eu tenho o governo que mereço, e você que está aí me ouvindo também tem o governo que merece. Cada um de nós temos o governo que merecemos.
10: Olha, 13:24 no extremo sul da Bahia, meu querido irmão, cadê você? Gilbertino da GBP. Meu irmão Gilberto Barbosa, um abraço para você. Minha professora Lécia, um beijo para você, professora Lécia. Deus abençoe a sua vida. Obrigado pelo carinho da audiência. Carlinhos, quando eu era mais jovem, eu tinha vontade de ter o corpo malhado. Você acredita? Eu trabalhava na praia e eu sempre tive um corpo flangininho. Era dançarino de lambada. Ripiti-piti. E eu sempre, né, vendedor na praia e tal. E eu sempre queria ter um corpo assim, malhado. Sempre tive vontade de fazer uma tatuagem do nome do meu filho, quando eu tivesse filho, que eu não tinha na época. Eu falei, só vou fazer tatuagem do nome do meu filho ou da minha mãe. Só. De mulher eu não faço. Mulher hoje, mas ninguém sabe o amanhã. Então, assim, que é filho e mãe, beleza. Esse cara dançando malhadão. Aí eu passei a analisar um colega meu, não vou citar o nome dele, ele mora em São Paulo. Pouco tempo, o Carlos amaneceu lá na orla de Porto Seguro, malhadão, corpão. Eu falei, poxa, o que é isso? Ele, rapaz, tô comendo banana e malhando. E automaticamente, eu vi ele na praia, aquele negócio de que tinha lá subindo, descendo ali no de barras. Passou um certo tempo, ele murchou. Ele murchou, falei, que merda é essa? Bicho, malhadão, as pernas... Aí eu tava lendo uma matéria, não sei se você viu o físico turismo que morreu.
9: Uhum. 22
10: aí,
9: anos?
10: 22 anos.
9: Mais aí, de um milhão de mais seguidores.
10: Mais de um milhão de seguidores. Olha, a epidemia de anabolizantes no Brasil e seus riscos à saúde. Olha só, a notícia da morte súbita de um jovem atleta dominou as redes sociais no sábado 23. O fisiculturista Gabriel Garley, de 22 anos, foi acometido de uma cardiomiopatia hipertrófica. Eu acho que é isso. Uma doença cardíaca que pode ser agravada pelo uso de anabolizantes. Nas redes sociais, onde acumula 1,7 milhão de seguidores, ele relatava a administração de hormônios como a insulina e a testosterona. Um levantamento da Sociedade Brasileira de Endocrinologia e Metabologia aponta um em cada 16 estudantes matriculados no ensino fundamental ou médio já usou anabolizantes. Um número que saltou nos últimos 5 anos, de acordo com a Anvisa. O uso de testosterona cresceu 670% no período. Carlinhos Mototáxi, serve de alerta isso aí para você que está nos ouvindo agora, ter vontade de ter o corpo bonito, o corpo malhado, passar nas ruas. Tem uns que ficam todo bonitão, malhadão, mas as canelas parecem uma vassoura. Tipo assim, a gente vê que é, infelizmente, tá jogando a sua vida fora, né, Carlinhos?
9: Olha, essa situação desse rapaz de 22 anos, né, que é influência, ele tem mais de 1 milhão de seguidores.
10: 1 milhão e 700 mil.
9: 1 milhão e 700 mil, e ele falava da sua vida, do dia a dia, né, da sua preparação, da sua... É muito delicado, muito complicado, né? É legal a pessoa manter a saúde, manter o seu corpo bonitinho, mas sem uso de medicamentos.
10: Anabolizantes,
9: enfim, né? Você consegue, através de sua caminhada, na própria academia, sem abusar de anabolizantes, enfim. E esse caso não foi o primeiro e não será o último, infelizmente. Infelizmente. Já tivemos várias situações, né, de homicídios em relação a anabolizante. Então, infelizmente, muitos adolescentes querem se transformar o seu corpo de questão de horas ou de dias e acaba causando essa situação. Olha, meu cara,
10: antes de você entrar, só para me dar um ênfase um pouquinho aqui. Você vai mudar de assunto, não é isso?
9: Isso.
10: Rapidinho. Você colocou coisa muito importante. Às vezes a pessoa quer mudar da água para o vinho por causa de vaidade.
9: Vaidade.
10: De ego. Ou seja, eu conheço algumas pessoas, bicho, incrível. Incrível. Você foi muito feliz agora. Faça uma caminhada. Eu estou fazendo caminhada todo dia pela manhã. Eu faço 1 hora de caminhada. Hoje eu fui fazer, começou a chover, eu peguei e entrei. Eu levo o Davi para a escola e faço uma caminhada de frente à mata ali, eu sozinho, todos os dias, de 7h05, 7h10 até as 8 horas, a hora que eu levo o Josi. Quando eu volto, eu tomo banho e tal. Então, velho, tenha cuidado, faça uma caminhada, porque às vezes você quer se amostrar, porque as mulheres gostam de... Ah, a mulher gosta de tal, fico com o corpo bonito, bombado. Ei, a mulher gosta de cara bicho solto. A mulher gosta de cara que pega ele e vai pra cima. Que adianta você ser bombado e não dar conta do recado? Ô, gordinho!
9: Gordinho malhado.
10: Mas bicho solto, quando eu vou pra cama? Quando eu vou e quando eu subo na cama, acabou, meu irmão.
9: Só no outro dia. Só no outro dia.
10: Quando eu vou pra cama, babugema, aí fica os malhadão, vão pra praia. E tem mulher também, viu?
9: Bombada.
10: Vou pra praia, chega na praia, malhadão, bota uma camisinha e fica pra lá e pra cá. Aí vem um gordinho, cheio de dinheiro no bolso, senta, pega uma verdinha, aí a baitolona vem. Então, velho, cuida do seu corpo fazendo uma caminhada, um ciclismo, né? Um atletismo, um ciclismo, anabolizante, você acaba com a sua vida. Eu tenho um colega que ele chegou na praia, o cara todo bonitão, os caras pá, com pouco, o cara murchou, velho. Murchou. Sabe o que é murchou? Então, é muito importante essa matéria, infelizmente, para chamar atenção de algumas pessoas, outra tem que morrer. Para chamar atenção de um poder público, de uma via que está sem sinalização, tem que bater um carro. Ah, morreu fulano, vamos consertar. Ah, vamos colocar o nome de um fulano que morreu na via. Então, meu irmão, um cara com 22 anos, né? Deixou a namorada bonita, jovem. Fica esse registro aí. É para chamar atenção, meu pastor Osmar, meu mestre Osmar está nos ouvindo, é para chamar atenção.
9: Tá aí, bom? O pastor Osmar, todo dividido.
10: É.
9: Mas ele faz o quê? Acorda de manhã, 5 horas da manhã.
10: Café reforçado,
9: tá ali no batente, né? E você vê, todo saradão. Então, sem usar nenhum tipo
10: todo
9: de
10: durinho,
9: medicamento. Todo durinho.
10: 40 e poucos anos de pedreiro. Então, assim, é o cara, ou seja, não precisa, um exemplo. Você vai dar um seu recado, se controla aí. Magro Construções, nego. Magro no Construção e tem esse corpo dele que botaram quebrante.
9: Olho gordo.
10: Mas Gerlândia se apaixonou quando ele era atleta do Bahia ainda.
9: Barriga dividida.
10: Ele tinha ele tinha os gominhos, barriga dividida. Hoje tá, botaram olho gordo, nego, quebrante. Mas Gerlândia se apaixonou.
9: Hoje não tem mais como deixar, né?
10: Não pode, 3 meninos.
9: Hoje ficou feio, barrigudo.
10: Acabada, a barba dele parece a de Felipe Coutinho, mas Felipe Coutinho é rico. Então, assim, o que colocaram nego, em você, por exemplo, em Jota Batista, isso é quebrante. Olha o gol, Jota Batista, quando era repórter, você lembra? Todo
9: era bonito, bonito,
10: todo bonitinho. Hoje tá acabado com a barriguinha, né? Então, assim...
9: E tem barrigudinho charmoso.
10: Tem.
9: Aquele amigo nosso do carro branco mesmo. Pegador, sem citar nome, viu? Tá ligado, o do carro branco?
10: Aquele do pegador do carro branco.
9: O Diego mandou pra você.
10: Pra mim, não, é pra você. Pra você.
9: Ó, meu cara ali do Célio Santos, falando aí.
10: Calma aí. Seu pastor, olha, 60 anos, 41 de casado e 40 de pedreiro. Não falei aí. 40 de pedreiro.
9: 40
10: pro meu mestre Osmar.
9: E é todo dividido, né? Todo bem sarado.
10: Então, um abraço.
9: Nego Retão foi.
10: Mandou pra você,
9: Gabriel.
10: Eu dou de Paraíba.
9: Ó, manda aí. Deixa eu te falar aqui. Quando nós estávamos falando sobre questão de segurança pública na Bahia, olha a mensagem de uma educadora conceituada em Onápolis, na Bahia e no Brasil. Ela relata: Carlinhos, o comentário que você e Senna estavam falando sobre segurança pública, a falta de política para a segurança pública, ela relata, não tem política pública na Bahia para nada, segundo uma servidora pública do Estado, relatando essa situação, que literalmente concordo com todas as palavras dela. Nós não temos políticas públicas para a saúde, para a educação, para a segurança pública, infelizmente. É lamentável você ter que relatar essa situação, mas eu concordo literalmente com essa servidora pública do Estado.
10: Infelizmente, políticas, infelizmente, nós não temos. Olha, no extremo sul da Bahia, 13h35, hoje pela manhã, eu conversando com um dos maiores atletas do extremo sul da Bahia, ele faz atletismo, ele foi em Salvador, Carlinhos, ficou em primeiro na faixa etária, e em sétimo no geral, meu querido Alessio Mecânico, mais uma vez trouxe um troféu para a cidade de Onápolis, ou seja, a maratona Farol a Farol. Quase 2.000 atletas, primeiro na sua faixa etária e sétimo no geral. Daqui a pouquinho tem o áudio dele na hora do esporte. Alessio, você sabe que eu e Carlinhos, quanto nós te admiramos, você leva o nome de Onápolis para frente, às vezes você tira o seu próprio dinheiro do seu bolso, e ele ficou em sétimo lugar, no geral, quase 2.000 atletas, e ele também ficou em primeiro na sua faixa etária, na corrida, na maratona Farol a Farol. Parabéns, Alessio, você sabe a nossa consideração, não é isso, Carlinhos?
9: Olha, o Alessio, ele me representa, representa a cidade de Eunápolis, representa o estado da Bahia. É um grande atleta, como outros profissionais, principalmente na área de atletismo. Infelizmente, esses atletas não têm a valorização que tem jogador de futebol, né? Que tem que ter jogador de basquete, de handebol, enfim. Eu vejo uma discriminação, preconceito. Eu não sei se eu estou sendo ignorante ou não. Eu vejo uma barreira muito grande para esses atletas, que em Eunápolis nós temos um celeiro de atletas que praticam atletismo, né? Que realmente nos representa. Infelizmente, não tem o suporte, o apoio da Prefeitura Municipal, Secretaria de Esporte, que deveria valorizar, porque onde eles vão, tanto no estado da Bahia quanto outros estados, eles fazem questão de dizer: eu sou natural, eu resido na cidade de Eunápolis, no extremo sul da Bahia. Infelizmente, eles não têm o valor que eu acho que deveria ter, porque esses profissionais de atletismo da nossa cidade realmente nos honra e nos deixa muito orgulhoso por cada um desses atletas.
10: Beleza, um abraço, Alessio, um abraço para você, parabéns, meu irmão. Ó, chefe do PCC solto por desembargador é preso na Bolívia. Quer mais informações? Voltamos já. Copa do Brasil, saiu o sorteio. Eu acho que o Flamengo pegou.
9: Eu
10: tenho certeza, meu irmão, Cosmo Menezes. Na Copa do Brasil, o jogo mais fácil foi o Flamengo.
9: O Vasco não vai pegar o Flamengo.
10: O Flamengo na Copa do Brasil. Deixa eu ver aqui, peraí.
9: Fala aí, o Vasco não vai pegar o Flamengo.
10: Peraí. Olha, a Copa do Brasil, o Flamengo pegou controle remoto e sofá.
9: Felicidade.
10: Flamengo pegou o controle remoto. Vai ter que assistir caladinho.
9: E na Libertadores pegou quem?
10: Lembrando que o Flamengo é o terceiro time da Libertadores, tá? Tem dois times que tem 13 pontos e está à frente do Flamengo.
9: Sim,
10: ou seja, no grupo dele, Brasil.
9: No grupo dele, quem é o líder?
10: Não é grupo, Libertadores não, geral.
9: Não, é grupo não.
10: Eu vou na pouco troço. Você está me atrapalhando.
9: Sim,
10: lembrando que já está aqui no dia 1º de abril. Flamengo em controle!
9: Depois de 30 anos.
10: Flamengo pegou o controle! Olha, a Cat botou. O Vasco é feliz, deve ser freguês do Fluminense. Fluminense é freguês do Vasco. O Vasco tá na próxima
9: vez. O Fluminense na Copa?
10: Olha!
9: Fluminense é fraco.
10: Jogo duríssimo. 1º de abril, Flamengo e controle remoto. Mentira! É 1º de abril!
9: E na Libertadores, quem é?
10: Quem é? Rapaz,
9: vocês sabem quem é?
10: Eu preciso ser estudado pela NASA. Eu tiro onda
9: Mentira.
10: Eu vou numa pontural.
9: Vocês.
10: 1º de abril, Flamengo e controle remoto na Copa do Brasil.
9: Vocês, torcedores.
10: Vocês. Flamengo vai jogar no 1º de abril.
9: Você é torcedor do Vasco. É o único torcedor que vocês não podem tirar onda nem com os torcedores do time do Ibis.
10: Eu
9: que
10: vou
9: é considerado o pior.
10: Você
9: viu a pesquisa ontem no
10: é a Portugal,
9: no esporte?
10: A Portugal.
9: No esporte,
10: pesquisa,
9: o Vasco há 30 anos
10: é
9: o pior time do Rio de Janeiro, entre os quatro que se diz grande.
10: Okay,
9: o Vasco está o pior em 30 anos.
10: Pode
9: aí
10: falar.
9: Você quer discutir futebol?
10: Massacre.
9: Nem com o Ibis.
10: Escolhendo
9: vocês podem discutir.
10: Olha, 1º de abril, Copa do Brasil, Flamengo e controle remoto.
9: Copão.
10: Eu vou num breve. Flamengo joga no 1º de abril.
9: E o Rio vai ser campeão.
10: Nós voltamos já.
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7: Previsão do tempo para quarta-feira, 26 de maio de 2026. A região Nordeste, Recife e Pernambuco vai ter uma quarta-feira de céu encoberto com possibilidade de chuva. A temperatura marca mínima de 24 graus e máxima de 28 graus. A umidade relativa do ar vai de 95% a 65%. Irará, na Bahia, festeja aniversário com céu encoberto, mas sem previsão de chuva. A temperatura mínima é de 20 e a máxima de 29 graus. A umidade do ar varia de 90% a 40%. Você ouviu a previsão do tempo para quarta-feira, 26 de maio de 2026. Com informações do IBGE Cidades e do Instituto Nacional de Meteorologia, INMET, da Agência Rádio Gov em Brasília, José Carlos Andrade.
8: O mercado pecuário iniciou esta terça-feira com movimentações distintas entre os principais produtos acompanhados pelo CPEA. O boi gordo registrou leve alta de 0,13% em São Paulo, com a arroba negociada a R$ 346,20. Apesar do avanço diário, o indicador ainda acumula queda de 2,33% no mês. Já o mercado do frango apresentou recuo nos preços. O frango congelado caiu 0,27% e segue vendido a R$ 7,46 o quilo. O preço do frango resfriado também teve baixo de 0,27%, sendo comercializado a R$ 7,47. As cotações são referentes a Grande São Paulo, São José do Rio Preto e Descalvado, No setor suinícola, a carcaça suína especial manteve a estabilidade e continua negociada a R$ 8,71 o quilo nos atacados da Grande São Paulo. O suíno vivo apresentou queda nos preços em São Paulo e no Paraná, enquanto em Santa Catarina, Rio Grande do Sul e Minas Gerais mantiveram estabilidade nas cotações. Reportagem Juline Pogorzelski.
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8: O mercado da soja iniciou esta terça-feira com leve alta no Paraná. A saca de 60 quilos do grão é negociada a R$ 123,51. Avanço de 0,02%, segundo os dados do CPEA. No litoral paranaense, o movimento também é de valorização. Em Paranaguá, principal porto de referência para a soja brasileira, a cotação subiu 0,22%, com a saca negociada a R$ 129,91. Já o trigo apresentou comportamentos diferentes entre os estados do sul do país. No Paraná, a tonelada do grão teve recuo de 0,12% e está cotada a R$ 1.354,44. No Rio Grande do Sul, o cenário é de alta. A tonelada do trigo avançou 0,87%, sendo comercializada a R$ 1.325,96. Os dados são do CPEA. Reportagem Juline Pogorzelski.
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11: Fala, Cena! A Rádio FM Vida, um abraço aí para todos os ouvintes. Amanhã estarei aí falando sobre glaucoma, prevenção, tratamento, conscientização, tá? Essa doença que é a principal causa de cegueira irreversível no nosso país, viu? Hoje, inclusive, é o Dia Mundial de Prevenção do Glaucoma, dia 26, né? Estamos no mês Maio Verde. Um abraço a todos os ouvintes, até amanhã. Na hora do almoço, prepare, bote água no feijão que estarei chegando.
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1: Beleza, cruza que eu tô na área, pronto. A internet tá bombando, Cat Silva. Carlinhos Mototáxi.
2: Carlinhos Mototáxi.
1: Ai, Sena Santos, você tem que ser estudado pela NASA. Você deixa uma cidade toda acuada. Marquinho da Marola me retou comigo, me esculhambou, me virou azul. Olha, não sei se você viu essa matéria, eu tenho aqui. Traficante condenado a 126 anos ganhou prisão domiciliar, rompeu tornozeleira e nunca mais foi visto ou encontrado, vírgula. E o juiz que liberou, né, tá aqui, ó, mensagem obtida da investigação indicam que o desembargador do Tribunal de Justiça de Mato Grosso do Sul já sabia antecipadamente do pedido que beneficiou o traficante Gerson Palermo, condenado por tráfico internacional e sequestro de avião. Ou seja, Gerson Palermo já acumulava condenações que somavam 126 anos de prisão quando conseguiu deixar a cadeia em 2020. Aliás, cadeia em 20 de abril de 2020. E acaba de chegar aqui a informação na redação, né? O Palermo está aqui. Gerson Palermo, chefe do PCC, solto por desembargador de Mato Grosso, é preso na Bolívia. Acabou de chegar a informação que Gerson Palermo, apontado como um dos chefes do primeiro comando da capital, PCC, foi preso nesta terça-feira 26 pela Força Especial de Combate ao Narcotráfico da Bolívia na região de Santa Cruz de La Sierra. Foragido há 6 anos, ele havia deixado o presídio de segurança máxima em Campo Grande, após conseguir prisão domiciliar em abril de 2020. Carlinhos Mototáxi, J. Batista, o que é engraçado, que esse desembargador ele foi penalizado, afastado e investigado. Porém, qual foi a pena que ele sofreu? Chuta aí.
3: Compulsória.
1: Aposentadoria compulsória. Ele está sendo aposentado, recebendo 40 e tantos mil, acho que é um desembargador, né? Teto máximo. Ou seja, Carlinhos, tem que rever essa questão. A pessoa pronta e vai aposentado compulsório. Então é difícil.
3: Eu costumo dizer que o Brasil hoje vive um momento literalmente ao contrário. O Brasil hoje vive um momento, eu não tenho receio em dizer, meu caro amigo Dr. J. Batista, que antes era o cachorro que mijava no poste, hoje é o poste que mija no cachorro. Ou a grama antes, quem comia era o gado, hoje é o gado que está comendo a grama. O pedreiro jogava massa na parede, hoje é a parede que joga massa na cara do pedreiro. Então é o país real. Os grandes traficantes hoje do Brasil estão em liberdade. Tivemos uma situação no estado da Bahia, onde um político que hoje é uma das grandes lideranças políticas, está fazendo campanha, né, aí junto ao governo do estado, que foram pegos no seu apartamento com 51 milhões de reais, e hoje é uma das grandes lideranças políticas do Brasil. Então, quer dizer, o Brasil vive esse momento de mudança de conceito. Bandido passa a ser cidadão de bem passa a ser bandido. É o mundo real brasileiro. Hoje nós temos uma detenta, né, domiciliar, pegou 27 anos de prisão porque manchou uma estátua em Brasília, a Débora do Batom. Qual crime gravíssimo que ela cometeu? Tráfico de drogas internacional? Oferecia risco à sociedade brasileira? Está presa. Embora domiciliar, enquanto os grandes traficantes do Brasil estão esnobando da cara do povo brasileiro. É o Brasil onde hoje é a grama que está comendo o gado. É a realidade do nosso país chamado Brasil.
1: Beleza, tá certo, tá aí o nosso, lembrando que ele já foi preso. Carlinhos, Porto Seguro, preste bem atenção nessa matéria, você que está sintonizado com a gente agora. Porto Seguro teve 160 áreas fiscalizadas dentro da terra indígena Aldeia Velha, em uma operação contra a venda ilegal de terrenos, ocupações irregulares e desmatamento. A ação foi realizada pela FUNAI, IBAMA e Força Nacional, entre a sede do município e Arraial da Ajuda, região pressionada pela expansão urbana e pela especulação imobiliária. Segundo os órgãos envolvidos, a fiscalização concentrou esforços em áreas de ocupação recente e pontos de supressão de vegetação identificados por imagens de satélite. Foram vistoriados terrenos abertos, construções em andamento e imóveis recém-construídos dentro do território indígena. Aí, Carlinhos, dentro do território indígena, olha para isso aí. Os índios vendendo os terrenos. Para me finalizar, para você comentar. De acordo com a FUNAI, 79 áreas inspecionadas não puderam ser associadas à ocupação por indígenas. Oito pessoas são indígenas, oito pessoas não indígenas foram notificadas para desocupação da área. O IBAMA lavrou 5 autos de infração por crimes ambientais cometidos pelos ocupantes identificados durante a operação. A fiscalização também reuniu informações sobre o comércio ilegal de terrenos dentro da terra indígena. Segundo os órgãos responsáveis, os dados devem subsidiar novas ações de fiscalização e medidas judiciais contra envolvidos nas irregularidades e na especulação imobiliária na região. Radar News é o destaque. Carlinhos Mototáxi, os índios estão vendendo as terras, passando para pessoas. Por isso que você vê diversos pontos de indígena sendo construídos, diversos prédios lindos.

0: Você pode analisar, meu caro amigo Senna Santos, amigos ouvintes, qualquer evento que tiver em Onápolis, se tratando de uma manifestação, de um protesto, né, em Onápolis, na Bahia ou no Brasil, pode analisar que você vai presenciar ali um grupo de indígenas, né? A maioria são loiros dos olhos azuis. Tudo bonitão, tudo fortão, se passando por índios. E aí o que que acontece? Quando tem um benefício da FUNAI, do governo federal, acabam pegando essas terras e vendendo, negociando para autos se beneficiarem. Então é o Brasil. Esse Brasil é o Brasil real, onde tudo hoje está ao contrário. Hoje no Brasil é assim, o certo passa a ser errado, o errado passa a ser certo na concepção de políticos, de autoridades, das pessoas que deveriam moralizar o nosso Brasil. Eles são os primeiros, alguns deles que faz parte de membros de instituições respeitadas no nosso Brasil, está tudo infiltrado nessa situação. É por isso que você não vê uma perspectiva para os nossos filhos, nossos netos. O que será desse Brasil se continuar da forma que está daqui a 20 anos, daqui a 10 anos? Se deixar esse Brasil dessa, esse modelo administrativo, se não houver uma mudança nas políticas públicas, no nosso judiciário, nos nossos representantes, eu não sei daqui a 10 anos o que será esse país chamado Brasil para os nossos filhos, netos, os nossos bisnetos. Eu não sei se eles vão ter a oportunidade de viver a vida que nós vivemos, de conviver com a situação que nós já convivemos. Hoje é um Brasil que você vê que não tem, infelizmente, perspectiva de um Brasil de respeito, de um Brasil onde as instituições têm que ser respeitadas. Infelizmente, alguns membros de algumas instituições não merecem estar onde está, representando determinadas instituições, né? Bandidos infiltrados em instituições que devem ser respeitadas e devem ter o carinho da população brasileira, acabam ficando desmoralizadas devido a alguns membros que fazem parte de determinadas instituições brasileiras. Então, infelizmente, você não vê uma perspectiva para os nossos filhos, netos, bisnetos, de um Brasil de qualidade se continuar da forma que aí está. Eu não vejo nenhuma esperança se o povo não reagir, mudar e chamar, tomar o Brasil para o povo brasileiro e deixar nas mãos de pessoas que amam esse país chamado Brasil.
1: E essa semana agora o programa Café com Direitos falou sobre isso. Os índios de Hilux, né, os loirão nas terras, você passa aqui para de tabela pro lado de Teixeira, você vê Hilux nas terras paradas, ou seja, os índios de olhos azuis. Minha primeira namorada foi uma índia.
0: Uma índia pura.
1: Pura. E ela vendia gamela. Portugal, você lembra aquela
0: não, época? Não é da minha época, não. O negócio de gamela não é da minha época.
1: Ela vendia gamela em Porto Seguro, e aí foi minha primeira namorada. De beijos. De beijos. Verdadeiros índios, olha lá em Coroa Vermelha, todos eles, todos, né? Hoje você chega, é uma invasão daqui, uma invasão dali. Tem índios que vendendo terreno dentro de Coroa Vermelha também. Tem isso. Né? Infelizmente, tem dessas coisas. Olha, 14 horas no extremo sul da Bahia. Daqui a pouquinho, hein? Ação policial deixa um suspeito morto e IPM ferido em Santa Cruz Cabrália. Ainda, Ministério Público Federal apura suspeita de contaminação em mudas de cacau no estado da Bahia. Cacau, hein? Eu que sou da terra do cacau, da região do cacau ali, né? Você, todos os quintais que você entrava, tinha um pé de cacau. Hoje, até minha tia tem a rocinha lá, fica a casa, às vezes tá lá abandonado lá, que é grande o sítio, mas todas as vezes que eu vou, tá lotado de cacau, né? A terra do cacau. Quem não queria morar em São João do Paraíso, Mascote, Camacã, aquela região ali, que era a região cacaueira, hoje, infelizmente, está muito abaixo. Você vai no Paraíso, não tem nada. Nada, praticamente, vive pessoas que trabalham na prefeitura, seu pequeno comércio, que vê pessoas ali daquelas roças de outras cidades. Antigamente, a Feira de São João do Paraíso era uma coisa exorbitante, uma coisa sensacional, mas, infelizmente, né, a vassoura de bruxa, na época, acabou com o nosso cacau. Olha, daqui a pouquinho nós teremos também notícias de polícia, de esporte. Saiu o

0: sorteio, viu, Carlinhos? Definido o sorteio. O Flamengo pega o dificílimo. Eu acho que esse sorteio foi máfia da Copa do Brasil. O Flamengo pegou o controle remoto na Copa do Brasil. Jogo dificílimo. O jogo será no estádio Rashi e Xanin Negro. Beleza? Olha, 14 horas e 8 minutos no extremo sul da Bahia. Voltamos já. Daqui a pouquinho retornaremos com mais informações. Bateu. Tuf. Voltou.
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Ô, Senna, eu só tenho que agradecer a Deus aí e a força que você mais Carlinhos dá pra gente aí, do atletismo. Eu mandei esse áudio aqui pro grupo aqui, em nome do grupo Loucos por Corrida de Eunápolis, em nome do Crio Soft Run, de professor Joab, onde eu faço parte. Agradeço você de coração aí pelo apoio que você tá sempre, né, nos dando, né, essa moral, porque poucos locutores, poucas rádios faz questão de divulgar o atletismo, e você não. Eu costumo falar pro pessoal aqui que Senna Santos e Carlinhos é o padrinho do atletismo napolitano. Um abraço, meu irmão. Deus abençoe você.

0: Bom dia, meu amigo Senna. Bom dia, Carlinhos. Bom dia, ouvintes da 104. Ô, Senna, como nós estávamos conversando anteriormente, tá aí o resultado aí da minha maratona, ou da maratona Farol, que vou realizar domingo, na capital de Salvador, Bahia. E Deus me deu a honra, né, Senna, de trazer mais uma vitória para o meu particular, né, para a minha pessoa e para a cidade de Eunápolis, né? Eu fui o sétimo colocado geral e primeiro na faixa, né? A minha pretensão, né, nós estamos aqui, eu mais o professor Joab, eu ia tentar ficar para mim entre os 10 melhores da Bahia, mas eu encaixei entre os 7, né? Então, graças a Deus, está aí, como eu mandei para você, é o nosso certificado aí, comprovando a nossa presença lá em Salvador, Bahia. Enfim, então, só agradecer a Deus, agradecer ao professor Joab, agradecer aí a doutor Ezequiel, que está sempre me acompanhando nas provas aí, nos dando maior força, nos ajudando. Enfim, e a vocês aí que está sempre nos apoiando. Um abraço, Senna.
1: Naldo, coloca essa mata.
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0: Beleza! 14 horas e 24 minutos no extremo sul da Bahia. Olha, falando de esporte, saiu os confrontos das oitavas de final da Copa do Brasil. Tem um jogo dificílimo. Pra mim é o jogo mais difícil que tem hoje.
1: É o Vasco na Libertadores?
0: Não, então, primeiro você tem que aprender a trabalhar. Copa do Brasil, mas antes...
1: Pra Copa do Brasil é o quê?
0: O Alessio aí, Alessio que foi multicampeão. Nós passamos os áudios dele. Olha, o que eu quero dizer é o seguinte. Jogos dificílimo.
1: Tá feliz.
0: Jogo difícil.
1: Depois de 30 anos chegou nas oitavas.
0: Na minha opinião, o jogo mais difícil pegou o Vasco, que é o Fluminense. Ah,
1: Fluminense morto.
0: Não, Fluminense é o futebol bonito hoje em dia.
1: É dois jogos?
0: Olha, é dois jogos? São dois jogos. Quartas, oitavas de final. Fluminense e Vasco.
1: Eita. Né?
0: O Fluminense decide em casa, deve ser os dois no Maracanã. Corinthians e Internacional. O Corinthians decide em casa. Grêmio e Mirassol. O Grêmio em casa. Todos que eu falar primeiro decidem em casa. Vitória e Atlético Paranaense. Juventude e Atlético Mineiro. Remo e Santos. Cruzeiro e Chapecoense, Fortaleza e Palmeiras, e pra fechar, Flamengo e controle remoto.
1: Agora fala Libertadores. A Internacional. Fala a Internacional agora. Depois de 30 anos o bicho chegou na...
0: Jogo duríssimo. Jogo duríssimo. Confronto das oitavas de final. Pra finalizar, Flamengo e controle remoto.
1: Felicidade. Flamengo abriu mão dessa competiçãozinha. Agora fala da Libertadores.
0: Pronto,
1: quer outro patamar.
0: Olha, Taça Libertadores. Aê, América.
1: O Vasco, eu quero ver que é o Bi pegou.
0: O Flamengo joga hoje.
1: Sim.
0: O Flamengo pega os Cusco, o pior time que tem na fase. Se você pegar Porto Seguro e colocar esse time, Porto Seguro goleia. Então, no mínimo.
1: Então ele é pior que o Vasco?
0: No mínimo 9-1.
1: E tá na Libertadores?
0: Olha,
1: só
0: hoje,
1: que um time grande.
0: Não fala carga d'água, não.
1: O Vasco tá lá. O Vasco, há 30 anos.
0: Não fala carga d'água, não.
1: Sim, deixa pra aí. Essa competição é fraca.
0: Não fala carga d'água, não, pelo amor de Deus.
1: Essa competição é fácil?
0: Não, difícil.
1: E quantos anos tem que o Vasco não vai?
0: Flamengo e Cusco.
1: Cusco.
0: Estudiante Independente Medellín. Flamengo vai ganhar, vai 16 pontos.
1: Você vai torcer Flamengo?
0: Eu vou torcer contra.
1: Não, o Flamengo vai botar o time reserva. Flamengo já tá classificado.
0: Flamengo tem que colocar o sub-12 que ganha.
1: Já tá classificado.
0: O Fluminense pega o Laguaira.
1: É duro?
0: O Fluminense
1: é duro?
0: Ganha, mas não classifica. O Fluminense vai
1: para você torce contra time brasileiro, né?
0: Eu sou profissional.
1: Só porque o Vasco nunca foi.
0: Eu sou profissional.
1: Só porque o Vasco nunca
0: tem 5 pontos, o Bolívar tem 5.
1: Sim.
0: O Bolívar pega o Independente Riva. Vixe, é difícil.
1: É só porque o Vasco não disputa Libertadores há mais de 30 anos.
0: O Fluminense não vai classificar.
1: Aí você fica torcendo contra o time brasileiro.
0: Cruzeiro e Barcelona e Guayaquil. O Cruzeiro vai classificar em segundo.
1: Eu quero ver o Bi. Se o Bi vai ser fácil.
0: Sim. Corinthians e Platense já está classificado.
1: Sim, eu quero ver o Bi, que o Bi vai pegar.
0: Palmeiras de Júnior, Barranquilla, na minha opinião, Palmeiras será o campeão da Libertadores.
1: E o Bi vai...
0: Dois títulos já está certo para o Palmeiras, Libertadores e Copa do Brasil.
1: Mas o Bi não ganha nada, não?
0: O Mirassol classificado vai jogar agora a liderança, joga pelo empate com o Lanús. Lanús tem 6, LDU recebe o Al-Hend, mas só que já está eliminado, então...
1: E na o Vasco
0: minha opinião, na minha opinião, o Mirassol vai ficar
1: em primeiro. Controle remoto, o Bi?
0: Beleza?
1: O Bi vai então, na Libertadores?
0: Pra fechar aí, o Mirassol honrando o futebol.
1: E o Bi vai pegar quem na Libertadores?
0: Olha, pela Copa, na minha opinião, uma competição dificílima.
1: É o do Vasco.
0: Copa Sul-Americana, Atlético Mineiro.
1: Difícil.
0: Muito cabelo.
1: Lembrando que o Atlético Mineiro,
0: Atlético Mineiro...
1: Leva cabelo no Salão Nanuque.
0: Outro clube brasileiro é o São Paulo. São Paulo, pra quem não sabe, é o maior time da história do Brasil.
1: O maior?
0: Então, São Paulo é o maior time...
1: Depois do Flamengo.
0: Não existe depois do Flamengo. São Paulo é o maior clube do futebol brasileiro.
1: Vixe.
0: Com 3 títulos mundial. 3!
1: E o Bi tem que...
0: Então, assim,
1: a competição que o Vasco tá,
0: São Paulo tá.
1: Ave Maria.
0: São Paulo...
1: São Paulo tá na Libertadores, não?
0: São Paulo está lá, não. São Paulo, o maior time do Brasil, tá jogando na competição que tá o Vasco.
1: Que ninguém conhece.
0: O Santos joga contra o Deportivo. Conheça o Santos. Jogo, pra mim, que Santos já está eliminado. O Caracas, da Venezuela, pega o Botafogo. O Botafogo já está classificado, porém.
1: E o Bi já?
0: O Botafogo já é primeiro do grupo. O Caracas tem, vai a 12.
1: E o Bi?
0: O Botafogo tem 13.
1: O Bi já tá classificado?
0: O Grêmio pega o Montevideo City.
1: Não.
0: O Montevideo City, que é o líder com 12, Grêmio tem 10. Se Grêmio vencer, assume a liderança.
1: O Bi é duro.
0: Mas o Grêmio já está classificado, nem que seja no mínimo, para os playoffs.
1: No e mata-mata. O Bi pega quem?
0: Aí vem o jogo mais difícil da competição.
1: Quem é?
0: O jogo Vasco e Barracas,
1: Barracas
0: Central.
1: É o Barracas,
0: Vasco,
1: meu.
0: O Vasco,
1: é Barracas
0: vencer.
1: Vixe.
0: Se o Vasco vencer, o jogo automaticamente estará classificado.
1: E se não vencer?
0: Agora, se o Vasco não vencer, estará eliminado.
1: Ah, mentira.
0: Se não vencer,
1: tem que ser eliminado.
0: Pra Barracos?
1: O Vasco pode empatar.
0: Ah, que covarde.
1: Quando o Audax italiano empatar. Mas o Vasco,
0: ainda.
1: O Vasco tem a obrigação de ganhar, porque o Barraco Central
0: é o último colocado.
1: É, fraco, é o último colocado.
0: É o último. É ridículo.
1: O Bragantino pega o Carabobo.
0: Você vê o nível.
1: Carabobo?
0: Carabobo?
1: Quem é esse Carabobo?
0: Qual é o nível da competição? Então,
1: fica
0: é Barracos, é Carabobo,
1: cabelo,
0: cabelo.
1: Olha, o Lucas,
0: Lucas do Apóstolo Ronildo mandou
1: aqui. Olha a competição do Vasco.
0: Olha que o Lucas.
1: Olha o time.
0: Olha que o Lucas mandou aqui, Lucas. Eu vi aqui agora na televisão, cena. Flamengo e controle remoto.
1: E na Libertadores? Na Libertadores é quem? Na Libertadores é quem?
0: Vasco e quem?
1: Copa do Brasil.
0: Vai, Copa do Brasil.
1: Quem quer
0: olha, o copinha? Flamengo pega o dificílimo controle remoto da marca Samsung.
1: O Vasco depois de 30 anos chega à oitava de finais.
0: O Flamengo, mesmo ganhando um joguinho aqui, um joguinho ali, é piada mundial.
1: Vocês
0: não essa pode... direção vai afundar o Flamengo.
1: Vocês não podem fazer, tirar a gozação, nem com o torcedor do Ibis. O Vasco é 30 anos considerado o pior time do Rio de Janeiro, entre os quatro que se diz grande.
0: Eu vou me despedir
1: de você. Aí você vai discutir com o torcedor do Flamengo, Botafogo,
0: Vasco? Mas ninguém tá discutindo, não.
1: Não,
0: eu vou me despedir de você, meu irmão Gilbertinho da GBP.
1: Seu time vai cair, viu?
0: Eu posso falar?
1: Se o Santos ganhar agora, ele...
0: Não,
1: ele...
0: Eu posso falar?
1: Fala.
0: Eu vou me despedir de você, tem controle remoto. Até amanhã, controle remoto.
1: Eu vou me despedir com 4-0. Humilhação dentro de São Januário. Um abraço, meu querido Senna.
0: Controle remoto.
1: Um abraço, meu querido Senna, Naldo, aos nossos amigos ouvintes. Muito obrigado a cada um de vocês que nos acompanharam das 7 às 9 horas. Café com Direito, com o nosso Café com Direitos, com o nosso querido Jota Batista e Vida Comunitária da segunda edição, de meio-dia às 14h30. Que Deus nos abençoe a cada um de vocês. Beijo no coração de todos.
0: Ok, controlei. Amanhã tem mais programei. Amanhã tem mais alegria. Tchau!
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12: 14 horas e 35 minutos.

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3: Vamos, estamos aí no ar, com o programa Caminhando na Fé. Você que ligou o rádio agora, né? Alguém falou para você, seu vizinho aí, que tem o programa Caminhando na Fé da Igreja da Graça do Amor de Deus. E a paz do Senhor Jesus Cristo esteja com todos nós. Vamos à oração. Senhor Jesus, Pai querido e amado, nesse momento nós pedimos nessa oração, pelo Divino Espírito Santo de Deus, que nos dê direção, mostre o que devemos fazer. Ele disse, sem mim nada podemos fazer, eu sou o caminho, a verdade e a vida. Ninguém vai ao Pai senão por mim. Eu sou a videira verdadeira, meu Pai gritou. Todo ramo que não está ligado em mim é lançado, fora. Mas aquele que está ligado em mim, Pai, limpa para dar muito fruto, porque sem mim nada poderão fazer. Oramos nesse momento por aqueles que estão desesperados, angustiados e aflitos. Essa pessoa que está aí na UTI, Pai, no hospital. Pai, envia um anjo aí de cura, de libertação. Liberta essa pessoa, aquele que está no presídio, essa mãe que tem orado pelo filho, se libertar das drogas, do caminho dessa maldição, dessa cadeia, desse presídio. Só o Senhor pode fazer isso. Aquele que está no asilo, abandonado pela família. Visita essa pessoa agora, em nome de Jesus. Ah, Pai, liberta aquele que tem visões falsas, aquele que ouve voz, essa pessoa que não consegue dormir à noite, essa pessoa que passou a noite sentindo dores. Visita essa pessoa agora, aquela que tem depressão, Pai. Em nome de Jesus Cristo, nós te pedimos nessa oração. A Igreja da Graça do Amor de Deus agradece. Ministério Bispo Ildebrando Batista, Igreja da Graça do Amor de Deus. 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Horário do culto, domingo, 9 horas da manhã. Eu de lá e você de cá. Eu estou na terra e o programa está no ar. Mandar um abraço aí para a Gracinha lá no Campo Verde, doutora Iana, né, em Belo Horizonte, Leda, em Coroa Vermelha, né, Joaquim aí, em Minas Gerais, aí, Santo Antônio de Minas, Odilon, aí no hospital, Carlisto, Farrar nos Estados Unidos, Helenita aí na Espanha, Maria Aparecida e Helena em Portugal. Está ligado no programa Caminho da Fé. Mandando também para alô aí para Ernestino, né, Maniara, em Coroa Vermelha. A Edilson do Coco, todo dia ele está ligado no programa Caminhando na Fé. Mauro Ambulano, Dona Lió, Robson, lá em Conquista. Dona Selma, em Feira de Santana. Elisângela Itamuna, né? Vardinho no Baianão. Estão ligados ao programa. Jonas, aí em Patinga, Minas Gerais. Jonas, eu de lá e você de cá. Está ligado no programa Caminhando na Fé. Vamos à mensagem nessa tarde. Diz assim, tome a sua posição de vitória. A palavra diz assim, Deus é Deus de vitória. Você não deixa de ser escolhido de Deus pelo fato de se sentir desanimado. Mas guarde o que lhe digo, o Senhor não procura perfeição em nós, mas para fazer obra na sua vida, Ele precisa encontrar ânimo em você. A sua palavra nos fala que Josué estava triste e prostrado, desanimado, porque Moisés tinha morrido. Ele animou Josué. Moisés, meu servo, é morto. Disponte agora, passa esse Jordão, tu e todo este povo. todo lugar que pisar a planta do vosso pé,

vou-lhe ter dado, como eu prometi a Moisés. Ninguém te poderá resistir todo dia da tua vida. Como fui com Moisés, assim serei contigo. Não te deixarei, nem te desampararei. Sê forte e corajoso, porque tu farás este povo herdar a terra que, sob juramento, prometi dar seus pais. Então, somente ser forte e muito corajoso, para ter o cuidado de fazer segundo toda a lei que meu servo Moisés te ordenou. Dela não se desvie nem para a direita, nem para a esquerda, para que seja bem-sucedido por onde quer que andarem. Não cesse de falar deste livro, da lei, antes medita dia e noite, para que tenhas cuidado de fazer segundo tudo quanto nele está escrito. Então fará prosperar o teu caminho e será bem-sucedido. Não te mandei eu? Ser forte e corajoso, não tema nem te espante, porque o seu Deus é contigo por onde querem andar. Que palavra maravilhosa. Josué capítulo 1, versículo 2 e 9. A Bíblia também nos fala de Abraão, que é chamado de pai na fé. Pela fé, Abraão, quando chamado, obedeceu, a fim de ir para um lugar que deveria receber por herança, e partiu sem saber aonde ia. Pela fé, peregrinou na terra da promessa, como terra alheia, habitando em tendas com Isaac e Jacó, herdeiro com ele da mesma promessa, porque guardava a cidade que tem fundamento, da qual Deus é arquiteto e edificador. Hebreus capítulo 11, versículo 8 e 10. Um abraço aí para Franciele Conceição, está ligado no programa Caminhando na Fé. Mas até Abraão já esteve desanimado, porque os anos passavam, ele via a realização do seu sonho cada vez mais distante. O que o Senhor disse a ele? Comprove. Depois desses acontecimentos, veio a palavra do Senhor, Abraão, numa visão, e disse: não temas, Abraão, eu sou o teu escudo, o teu galardão será sob modo grande. Respondeu Abraão: Senhor Deus, que me haverei de dar, se continuo sem filho, e o herdeiro da minha casa é Damasceno, Eliezer? Disse mais a Abraão: a mim não me concedes a descendência, e um servo nascido de minha casa será o meu herdeiro? Isto respondeu logo o Senhor, dizendo: não será este o teu herdeiro, mas aquele que será gerado de ti será o teu herdeiro. Então conduziu até fora e disse: olha para os céus, conta as estrelas, se é que pode. E lhe disse: será assim a tua prosperidade. Gênesis capítulo 1, 5. Gênesis capítulo 15, versículo 5. Talvez você esteja desanimado, como Abraão estava, mas eu lhe digo que você é um escolhido de Deus. Ele pode mudar sua história em um piscar de olho, porque ele é o Deus dos impossíveis. Preste atenção, a sua frustração desaparecerá. As suas lágrimas em breve serão enxugadas. O grito de vitória que está preso na sua garganta em breve sairá. E a palavra de Deus está chegando a você para mudar sua vida e sua história nessa tarde. Que na paz de Deus, viu? Voltarei neste instante trazendo a palavra da graça do amor de Deus.

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1: Estamos de volta, Caminhando na Fé. Mandar um alô aí para Creuza, além do Coro Vermelho, o Enders também. Tá ligado, né? No programa Caminhando na Fé, o irmão Luiz, né? Do Shake Night. Deve estar ligado também, Pardalzinho, Jacaré. Edivaldo Jacaré. Tô na terra e o programa tá no ar. Renata lá em Coroa Vermelha também. Tô ligado. Vamos à palavra de Deus nessa tarde. Disse, as bem-aventuranças. O que é bem-aventurança? É bem-aventurado. Bem-aventurado o que teme, bem-aventurado o que obedece, né? Você é mais do que vencedor em Cristo Jesus. Vencedor fala de vencer e dores. Vence com dores. Né? Vencedores. Vendo Jesus, a multidão subiu ao monte e como se assentasse, aproximaram os seus discípulos e ele passou a ensiná-lo dizendo, quem foi que aproximou dele? Os discípulos, né? Bem-aventurados os humildes de espírito, porque dele é o reino dos céus. Quando Jesus disse isso, ele estava falando dele, que não teve ninguém mais humilde na terra do que Jesus, e ele ensinava isso porque ele tinha autoridade. Ele tinha testemunho para dar a respeito do reino dos céus. Então, bem-aventurados os humildes de espírito, porque dele é o reino do céu. Bem-aventurados os humildes de espírito é quando você se rende. Você sabe a grandeza e a sua pequenez. Está vendo? Tem domínio próprio. Uma das coisas mais difíceis é domínio próprio e amar o próximo. É a coisa mais difícil que eu vejo na palavra de Deus. É quando você tem razão. Diz que na autoridade da lei dos homens você tem razão. Diante da autoridade de Deus você não tem razão. Manda um alô para a Marinha aí. Tá ligado, né? Bem-aventurados os que choram, porque serão consolados. Chora por quê? Às vezes você chora porque perdeu um bem, alguma coisa assim, né? Mas quando você chora por Jesus, pelo próximo, ele te recompensa. Bem-aventurados os que choram, porque serão consolados. Não é chorar de tristeza, de agonia, de aflição, não. É o choro de alegria, né? Bem-aventurados os mansos, porque herdarão a terra. Manso de quê? Pessoa que aceita o poder de Deus, né? A correção do Senhor. Essa pessoa é uma pessoa manso. O cordeiro, como diz, né? A palavra, né? Bem-aventurados que têm fome e sede de justiça, porque deles serão fartos. Fome de quê? Ele não está falando fome de arroz, de feijão. Fome de justiça. Porque Deus vai fazer a justiça na sua vida. Isso ele ensinando os discípulos. Né? Bem-aventurado o misericordioso, porque alcançarão minha misericórdia. Isso aí é quando você socorre. Aquele que está desesperado, angustiado e aflito. Essa pessoa, pai, está passando por uma necessidade e você tem compaixão dele. Chama compaixão. Bem-aventurados os misericordiosos, porque alcançarão a minha misericórdia. Bem-aventurados os limpos de coração, porque verão a Deus. O que é limpo de coração? Uma pessoa sem maldade, né? Sem rancor, sem mágoa, né? Sem ódio. Bem-aventurados os limpos, porque verão a Deus. Você vai ver a obra do Senhor na sua vida, né? A sua oração chega com mais facilidade ao trono da graça de Deus. Bem-aventurados os pacificadores, porque serão chamados filhos de Deus. Essa palavra é muito bem, pacificador. Você não é agitador. Tem gente que chega na casa das pessoas e começa um falar e outro falando. E aí você soca também a língua, né? Que é o maior pecado é a língua. Né? Você vem aqui não para agitar, você vem aqui para pacificar. Você é um pacificador da palavra de Deus. Você é um anjo do Senhor revestido de carne pelo período de tempo. Porque a tua pátria é o terceiro céu. Bem-aventurados os perseguidos por causa da justiça, porque dele é o reino do céu. Tem gente que às vezes não blasfema, né? Eu não aceito isso. Deus está fazendo justiça comigo. Como é que deixa essa pessoa me prejudicar? Eu não mereço. Você não merece nada, eu também não mereço nada. Mas a justiça de Deus não falha. Agora você tem que ter paciência, né? Você tem certeza, confiança. Como está escrito lá em Isaías 26:3, Tu, Senhor, concederás perfeita paz, pois o profeta é firme, porque ele confia em ti. Davi confiava em Deus e Deus confiava em Davi. Está entendendo? Então ele diz que bem-aventurados os pacificadores, são chamados filhos de Deus. Bem-aventurados os limpos, governarão a Deus. Né? Você lembra da passagem de Zaqueu? Quando Jesus foi à casa dele, ele era limpo de coração? Não. Ele roubava o povo em Jericó, né? E ali houve o quê? Uma transformação. Ele se limpou, ele se purificou. E ele confessou os pecados dele perante ao Senhor. E ele foi salvo ali. Sem caridade não há salvação. Bem-aventurados sois quando por minha causa vos injuraram e vos perseguiram, mentindo, disseram todo mal contra vós. É, pai. Ele diz, regozijai, até alegria. Quem é que vai fazer isso, hein? Exultai, porque é grande o vosso galardão nos céus. Pois assim perseguiram os profetas que vieram de vós. Mateus capítulo 5, versículo 12. O que é que ele quer dizer com isso aqui? Ele quer dizer que antes de quem veio ao mundo? Jesus não veio? Ele sofreu? Ele foi humilhado? Foi esbofeteado? Foi. Mas ele fez o quê? Hein? Ele se alegrou com o Pai. Porque ele estava cumprindo uma missão na terra, né? E qual é a sua missão? Ah, bispo, eu não sou Jesus. Eu sou de carne, né? Sabemos disso, que não é fácil. Humilhar não é fácil. E a palavra diz aqui, exortação ao amor fraternal e humildade. O exemplo de Cristo na humilhação. Filipenses 2,5. Tendo em vós o mesmo sentimento que houve também em Cristo Jesus. Pois ele, subsistindo em forma de Deus, não julgou como usurpação ser igual a Deus. Antes a si mesmo se esvaziou, assumindo a forma de servo, tornando-se em semelhança de homens e reconhecido em figura humana. Alguém olhava para ele, e ele, Jesus era bonito, né? Por dentro e por fora. Mas a beleza dele estava dentro mesmo, não é? É como você também, alguém pode olhar para você e não ver nada, mas você é escolhido de Deus, você é uma filha amada dele, é ungida dele. Assim mesmo se humilhou, tornando obediente até a morte de cruz. E aí quando ele fala aqui, ó, assim mesmo se humilhou, tornando obediente até a morte e a morte de cruz. Que essa morte era uma morte terrível, era uma morte de humilhação. Né? E ele morreu entre os dois ladrões. Para dizer, botaram ele no meio para dizer que ele era o maior ladrão, era Jesus. E quando na verdade não é assim. Né? Filipenses 4,12. Ele diz assim, aí o apóstolo Paulo, por isso que ele foi imitador de Cristo Jesus, ele diz assim, tanto se você está humilhado, como também ser honrado. De tudo e em todas as circunstâncias já tenho experiência, tanto de fartura como de fome, assim de abundância como de escassez. Olha, isso aqui, poucos crentes é que vai tolerar isso. Porque geralmente é assim, quando você está lá embaixo, ah, você parece um cordeiro, mas quando sobe quer pisar todo mundo. Se acha, né? Está entendendo? Porque você acha que você merece. Não. Quanto mais é dado, mais você se diminui. A palavra diz assim. Você se rebaixa, né? Você lembra que quando Deus pegou Jeremias e levou à casa do oleria, e lá disse, Jeremias, vê como ele está fazendo aquele barro ali. Aquele pote de barro. Ele quer me mostrar. Eu e você, você que está me ouvindo, somos pote, somos barro. Vamos voltar um dia para o barro, eu e você. Não é verdade? Então ele falou para Jeremias, vê como ele está fazendo ali. E o homem fez o pote errado lá, jogou no chão e quebrou. Ele disse, você acha que eu não posso fazer melhor do que aquele homem que está fazendo aquele pote de barro? Tem gente que acha que confia muito na carne, é orgulhoso, pedante, né? Desonesto, vaidoso. É, rapaz, não é fácil não. Humildade, às vezes você diz, fulano, ela é pobre, mas não é humilde. Nasceu na favela, mas não tem nada a ver com humildade. Você está entendendo? Ela é pobre. Pobre é pobre, não é verdade? Então a palavra diz, humildade é diferente, é reconhecer a sua pequenez e a grandeza daquele que está na sua vida, que é Jesus Cristo. Ele está na minha vida, na sua. Então baixa a sua bola, né? Está vendo? Então, a palavra diz que, para você ver como a palavra é poderosa, ele diz assim: tudo posso naquele que me fortalece. Lucas 23:3. Então perguntou Pilato: és tu o rei dos judeus? Respondeu Jesus: tu diz. Ele afirmou? Ele podia: eu sou o rei dos judeus. E aí? E acabou, pronto. Eu sou o filho de Deus, eu vim para converter o mundo, né? No chicote, na espada, não. Ele converteu com amor e humildade, simplicidade. João 19:10. Então Pilatos advertiu: não me respondeste? Não sabe que eu tenho autoridade para te soltar e autoridade para te crucificar? Ele disse: nenhuma autoridade você não tem se não vier do alto. Você entendeu? Olha o que é que ele falou: se meu pai não der autoridade, você não tem nenhuma autoridade sobre mim, né? Quem entregou a ti maior pecado tem? Foi Judas. Lucas 23, 12. Naquele mesmo dia, Herodes e Pilatos se reconciliaram, pois antes viviam inimizados um contra o outro. O que é que você pensa nisso aqui? É que, preste bem atenção, a unção era tão grande e poderosa de Jesus Cristo que enviaram ele a Herodes. E Herodes era de mal com Pilatos. Olha a palavra que fala: reconciliação. Pois antes viviam inimizados um com o outro e se fizeram amizade. Que coisa maravilhosa, né? Você é luz. Você brilha onde você vai. Você faz a diferença. Se você entrar numa casa, você abençoa aquela casa ali. A sua presença ali é luz. Tá entendendo? Então é isso que ele quer mostrar. Eu e você não andamos pela carne, pelo Espírito. A palavra diz, João 15:7, o que é que ele fala? Se permanecer em mim, minhas palavras permanecerem em vós, pedirei o que quiser e tudo será feito nessa oração. Não é o que você pode, não. O que você quiser, mas para isso você tem que se humilhar. Você tem que aceitar, você tem que obedecer. Tá entendendo? Tá vendo? Lucas 19:51. O samaritano não recebe Jesus. Que coisa, né? Eles não receberam. Assim, talvez alguém que você planeja em casa e eles não receber você. Você vai ficar chateado? Não. Você tem Jesus na sua vida? A palavra diz lá em João 14:23. Se você me ama, guardará a minha palavra. O meu Pai amará. Viremos para você fazer uma morada. Nós voltamos no instante, né? Aí depois os comerciais com a palavra da graça do homem de Deus. Conclusão. Fique na paz.
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1: Estamos de volta com o programa Caminhando na Fé. Wanda, você e sua família aí, que todo dia está escutando a palavra de Deus. Preste bem atenção como era difícil andar com Deus, né? Até os próprios discípulos, você sabe que não era fácil. Então, quando falaram que ele ia para Samaria, samaritano não se dava com judeu. Então, o que aconteceu? Vendo isso, os discípulos Tiago e João perguntaram: Senhor, queres que mandemos fogo do céu para consumir esse povo? Destruir esse povo? Jesus, porém, voltando, e repreendeu e disse: Vós não sabeis que espírito eu sois. Pois o Filho do Homem não veio para destruir as almas dos homens, mas para salvá-lo. E seguiram para outra aldeia. Você acha o quê? Que Jesus poderia acabar ou não acabar? Ele poderia determinar, não. Mas quando você tem a situação, que você sabe que Deus está na sua vida, você não usa da arma poderosa, de orgulho, não. De prepotência, não. Você não usa isso, não. Você não usa o poder sobrenatural. Você usa o poder da fé, oração. Jesus orava sem cessar. Você lembra que nós falamos das bem-aventuranças, quando ele disse a bem-aventurança? E a palavra diz que qual é o homem ou ser humano que, não tendo a revelação de Deus, poderia aceitar essa palavra? Nenhum, porque eu não aprendi assim, você não aprendeu assim, nós não fomos educados assim quando éramos crianças. Como explicar isso num mundo tão concorrido, tão materialista, onde há disputa em todas as áreas? E teoricamente, os espertos, os prepotentes, os arrogantes se destacam ou sobressaem. Como que eu posso ser humilde num mundo assim? Mas Jesus disse: bem-aventurados, quer dizer, felizes, os humildes de espírito, porque dele é o reino dos céus. E o que significa ser humilde de espírito? É que a maioria que se diz humilde só é aparentemente, na forma de falar e no temperamento, mas humilde não tem nada a ver com a forma de expressar, com o temperamento, com a aparência, muito menos com a pobreza. Então o sujeito diz: eu vim de uma família humilde. Não, você veio de uma família pobre. Humildade não tem nada a ver com pobreza. A Bíblia diz que não houve ninguém humilde como Jesus. Por que ele era humilde e manso de coração? Mas por que essa observação de coração? Porque aparentemente Jesus não era manso. Ele dava bronca também, mas era manso de coração. A verdadeira mansidão, a verdadeira humildade não tem a ver com aparência. Eu conheci gente que nunca respondeu a uma afronta, a um xingamento. Conheci no passado gente que você xingasse, baixava a cabeça para depois matar. Isso não é humildade, não. Isso é arrogância. É. Você fala: fulano é tão bom, que pessoa maravilhosa. Mas você conhece o coração dele? Não. É lobo. Jesus, cuidado com o lobo. Mercenário, né? Ele falou muito isso na palavra. A gente se engana muito com a aparência, né? Só quem sabe o coração do ser humano é Deus. Só ele conhece. Por isso ele diz: guarda a porta da tua boca aquele que regrana sobre o seu peito. Quem dorme com você todo dia? Você tem segredo com Deus. É você e Deus. Porque se você fala, a pessoa não aceita. Não é assim? Então humildade não tem a ver com aparência. Não se iluda, não. Está entendendo? Bem-aventurado o humilde de espírito. Ser humilde de espírito significa reconhecer a própria pequenez e a sua significância. Ao mesmo tempo, reconhecer a grandeza de Deus, ou seja, jamais atribuir seus fracassos e derrotas, dificuldade, tristeza e perda a Deus, porque o Senhor não erra. Ser humilde de espírito é atribuir a Ele todas as suas conquistas e vitórias. Deus tem prazer em dar a essas pessoas o que Ele necessita, cuidar delas. A falta de conhecimento da palavra de Deus é que destrói as pessoas. Às vezes você vai muito pelo líder, né? Pelo sacerdote. Vocês lembram quando o Saulo de Tarso pediu carta ao sacerdote para ir a Damasco para perseguir os cristãos? Foi o que aconteceu? No caminho ele ouviu uma voz que dizia: Saulo, só por que tu me persegue? Ele não conhecia o amor de Deus, não. E ele ficou atônito naquele momento. E veio uma luz que brilhou do céu, mais forte do que o sol, e ele ficou cego. Você sabe que tem muita gente cego? Às vezes eu fico lendo a Bíblia impressionado com as coisas de Deus. Quando ele abriu os olhos daquele cego, né, de nascença, e os fariseus perguntaram a ele: mestre, nós somos cegos. Ele: se fosse cego, não teria pecado. E agora, como vê cegos? E continua a sua cegueira. Tem gente que anda pelo que vê, não pelo que crê. Ali é um absurdo aquilo ali, né? Mas é inveja também. Outra coisa, pior lástima que tem inveja, né? Você vê que lá em Gênesis 37, os irmãos de José tinham inveja dele, porque Deus tinha escolhido ele, né? Mas quem saberia que ele ia ser governador do Egito? Ninguém, só Deus sabe. Ninguém sabe o pensamento de Deus. Só ele sabe. Mas se você está alinhado a ele, você pode ter certeza absoluta que ele vai te guiar, vai te orientar, vai te abençoar. Está escrito assim. Então, preste bem atenção. Deus tem prazer em dar a essas pessoas o que eles necessitam e cuidar delas. Não reclama não, não murmura não. Faz agradecer, ora agradecendo a Deus pela nossa existência, né? Pelo respirar, pelo andar, pelo ver, né? Agradece a Deus. Chama agradecimento. A palavra diz que nunca a gente paga. Não. Nós somos devedor, né? Pelo que Jesus fez por nós. Morreu por meu pecado, pelo seu pecado, para poder dar salvação eterna. E Deus falou a Gideão que não queria que ele levasse muita gente para enfrentar os midianitas, porque queria fazê-lo a entender que a vitória é dele e não do homem. Caso contrário, Gideão iria se gabar, dizendo: eu fui com um exército muito numeroso, muito forte, muito preparado. Entendeu? Deus quer que sejamos vencedores e vitoriosos, que conquistemos, mas ele não quer que toquemos na sua glória. Engraçado, né, rapaz? Tem gente que esquece. Eu fiz, eu mandei, né, eu determinei. Não é verdade? Às vezes você fala: eu mandei fazer aquilo, mas você não pegou nem no carrinho para pegar um saco de cimento. Mas você acha que foi você que fez. Não, a glória é de Deus. Por isso, de Jeremias: eu não dou minha glória a ninguém. A glória do homem é conhecer que eu faço tributo, bondade e justiça nessa terra. É verdade. Conhecereis a verdade e a verdade o libertará. É. Por isso ele diz que a oração do justo vale nos seus efeitos. Ele diz: Pedro, tudo que ligar a terra, ligar no reino do céu. Tudo que ligar da terra, será desligado do reino do céu. Por quê? Se eu não ligo nele em oração, se eu não tenho comunhão com Deus, se eu não ando no Espírito, Deus não precisa de mim. Ele não precisa de você. Não, Senhor. É. Lembra quando os fariseus foram curar aquele menino? Lá em Marcos capítulo 9, não conseguiram. E o discípulo de Jesus estava discutindo com os fariseus. Os fariseus discutiram com ele. Porque não curaram o menino. É, a Poliana, manda um abraço para você aí. Eu também com sua mãe lá em Barra Holanda, que ela está ouvindo, caminhando na fé, né? Evando aí no Mix, Tiago também. Deve estar ligado no programa, né? E aí, tanto você quanto eu queremos conquistar. Não queremos glória, porque a glória é a única coisa de Deus. Se alguém falar que não quer conquistar, estará mentindo. Todo mundo quer. Porque isso é um problema da carne mesmo. A carne do espírito, a carne milita com o espírito, a carne quer as coisas do mundo e o espírito quer as coisas de Deus. Mas se você tocar na glória dele, vai se afundar. Porque aí é que você deixa de ser humilde. Bem-aventurados humildes de espírito, quer dizer, o reino de Deus não é para quem é humilde de aparência, mas para quem é de fato e de verdade humildes. Humilde é aceitar a correção de Deus, a obediência de Deus. Engraçado, teve profeta também, você sabe disso, teve? Quando Deus chamou Jonas e falou, vá para Ninive, ele foi para Tarso. Ele não obedeceu ali não. Tem muito bode na igreja também, que é desobediente, né? Você sabe disso? Julgar pela aparência é comum do homem. O ser humano é tão ilimitado, tão falho, que basta conviver um pouquinho com uma pessoa e já está dizendo, sim, Senhor, puxa, como é humilde essa pessoa. Vai conviver com ela. Vai dividir espaço com ela para você ver uma coisa. Você vai ver o que é humildade. Aí você vai conhecer quem é. Não tem nada a ver, não julgue desse jeito. A humildade está dentro do nosso ser. É revelado pela atitude e não pela forma de se apresentar. Não. É pelo dia a dia, na forma como a pessoa perdoa. O perdão é difícil de ser dado, mas aquele que é humilde não tem dificuldade nenhuma para perdoar. Você sabe disso? É uma das maiores virtudes, né? E quando Jesus ensinou isso no Sermão do Monte, ao discípulo, ele disse, bem-aventurado aos humildes, despido dele ao reino do céu. Né? Você quer conquistar? Você quer vencer o problema? É verdade. Perdoa. O que tem a ver uma coisa com a outra? É que a pessoa que é humilde reconhece sua falha e fraquezas, sua carência do perdão. Por isso ele nunca nega o perdão ao próximo. Aquele que nega o perdão ao outro é arrogante. Está entendendo? É prepotente. Isso porque ele acha que é incapaz de cometer a mesma falha que o outro cometeu. Quando alguém nega o perdão, é porque ele se julga assim. Eu jamais faria o mesmo que ele fez. Olha aí. Tá entendendo? Às vezes tem gente que quer se justificar. Ah, bispo, eu sou tão bonzinho, eu não faço mal, eu não preciso ir à igreja, eu não preciso congregar. Não, Senhor. Mas obedece a Deus? Faz a vontade de Deus? Não. Por que você não batiza, fulano? Não, não precisa me batizar, não. Mas Jesus disse, os sinais seguirão para todos aqueles que crerem, serão batizados. Né? Então ele é arrogante, porque na verdade ele faria assim. E pior, o homem está sujeito a cometer qualquer tipo de falha, qualquer tipo de erro. Então a humildade nos leva ao reino de Deus. Então é a humildade que nos leva ao reino de Deus. O reino de Deus é dos humildes, mas humilde de coração e de espírito. Foi o que Jesus falou em João 15, versículo 7. Se permaneceres em mim, as minhas palavras permaneceres em vós, pedirei o que quiser e tudo será feito nessa oração. O que você quiser, é verdade. Mas você tem que ter humildade, reconhecer que você não é nada. Carne não vale nada. Quase só presta para churrasco mesmo. O próprio Jesus disse lá em João 6, 63. O Espírito vivifica, não foi? Vírgula, a carne para nada aproveita. As palavras que eu disse são Espírito e vida. Se você quer ter uma vida de abundância, uma vida abençoada, você obedece. Seja obediente. É meio que um filho que é obediente ao pai e à mãe. Não é verdade? Ele é um filho abençoado. Mas hoje praticamente caiu. Hoje não existe nem quase mais ninguém para dar benção. De manhã quando acorda, nem sequer olha para o pai nem a mãe. É, rapaz. Coisa difícil, né? Modernização. Né? A pessoa fica ligado. À noite, a gente passa a noite ligado no celular. Jogando. É verdade. Né? Se ele vai te salvar. Né? Ah, bispo, eu morrendo me jogo em qualquer lugar. Né? Depois de morto, você não sabe o que vai acontecer. Vai prestar conta. Vai aparecer o tribunal de Cristo, segundo Coríntios 5:10. todos nós comparecemos ao tribunal de Cristo para saber o que fez de bom e de mal. Aí você vai ver, lá não vai ter papai, lá não vai ter mamãe, lá não vai ter o presidente, governador, ninguém para te defender. É você e Deus, tá entendendo? Então, abençoado, sempre está ligado aí na programa Caminho na Fé, porque não considera o que tem, o que conquistou. Ele considera apenas o que é ele. Sabe que não é mais do que empregado. O fato de alguém ser patrão e outro empregado já é motivo para ele ser ainda mais humilde. Porque Deus foi tão generoso com ele que exaltou. Só assim ele se tornou empregador. Engraçado, tem gente que é arrogante, arrogante. Eu estava conversando com uma pessoa, ela me falando como ela tratava a funcionária dela. Ela ficava admirada. Falei, mas é assim mesmo, o mundo é assim, né? Se você for querer consertar, se o próprio Jesus, ele não forçou, não obrigou, não, Senhor. As pessoas seguiam ele, viam o que ele fazia, os milagres, né? As coisas maravilhosas, eles não assim mesmo levaram ele à cruz, tá entendendo? Para ver o que é a natureza humana, né? Tá entendendo? Nunca se iluda, não, né? A aparência é maravilhosa. Ele diz, nunca julgar pela aparência, mas pela reta justiça. Quem vai te julgar é Deus pelos seus atos. O que é que diz a palavra? Que há um memorial diante dele para lembrar do teu nome, né? No dia da tua angústia, da tua aflição. Olha que diferença. Ele diz, veja a diferença do justo e do perverso, daquele que serve e daquele que não serve a Deus. É em vão servir a Deus, é inútil servir a Deus? Hein? Então, você tem que estudar a Bíblia. Examina a Bíblia. João capítulo 5:39. Examinar as escrituras e julgar que ela tem a vida eterna, ela testifica de mim. Né? Você entendeu? Sem conhecimento da palavra de Deus, você não vai em lugar nenhum. Você pode ganhar, o que você até pode ter fama, um dia vai fracassar. Eu fico, às vezes, vendo essas pessoas que tinham fama, era político, né? Governador, né? Do Rio de Janeiro. Você viu o que aconteceu, né? Perdeu tudo. Não é verdade? Porque Deus é justo. Tá vendo? Ele dá autoridade a você. Mas você precisa também saber como se dá com essa autoridade. Não é verdade? Aquele que é senhor, aquele que é chefe, aquele que é teoricamente maior, tem que se esforçar cada vez mais por ser um privilegiado, porque Deus faz assim. Ninguém pode fazer nada se Deus não estiver com ele. Ninguém. Está escrito, sem mim, nada poderão fazer. João 15:5. Quando o sujeito diz, tem três faculdades para não ter nenhum, para o não tem nenhum. Então ele tem que ser mais humilde do que o outro. Afinal, foi Deus quem deu ele as três faculdades. O cara diz, eu não tenho tanto, eu tenho isso, tenho aquilo. Então seja menor do que aquele que não tem nada. Porque daí Deus terá prazer de dar a você cada vez mais. Então esse é o primeiro bem-aventurado, os humildes de espírito, porque dele é o reino do céu. Que coisa maravilhosa. As pessoas não lembram, né? Às vezes quando passa pela dificuldade, passou pela dificuldade, né? Hoje se tem, ele tem que agradecer a Deus. Eu mando aí um alô para Bento aí no Minas Gerais. Ana Raquel, hora dessa fazer uma visita aí você, Bento. Que Deus te abençoe cada dia mais. Seja essa pessoa sempre abençoado, né? Por Deus, em nome de Jesus, que Deus te abençoe. Qual a razão de estarmos aqui? A razão de estarmos aqui é curar os enfermos, arrumar emprego, ganhar dinheiro, não. A razão de estarmos aqui é apenas uma. Cultivamos o nosso interior para conquistar o direito de entrar no reino de Deus. Que coisa maravilhosa. Você tiver a certeza da tua salvação. 2 Timóteo 4:7. Combati o bom combate, cheguei ao fim da carreira, mas guardei a fé. O que leva você à salvação chama fé, né? Essa fé abre porta, está fechada, não é verdade? Ele disse, eis que estou à porta e bato. Se alguém ouvir a minha voz, abrir a porta, eu entrarei na sua casa. Essa porta É o coração. Não é a porta da tua casa nem o portão, não. Quando ele disse, se alguém ouvir a minha voz, se alguém. Muita gente ouve, mas não bota em prática. Né? E ele também não força, é por amor. Diz a palavra lá em 1 Coríntios 13, 13, a esperança, o amor e a fé. O maior é o quê? É o amor. Entre essa, por que ele fala isso? Porque lá em João 3,16 diz, Deus amou o mundo de tal maneira que deu seu Filho unigênito para todo que nele crê ter a vida eterna. Quer no bispo, no papai, na mamãe, no marido, no filho, no netinho? Não, Senhor. Crê nele, porque ele não dá a glória dele a ninguém. A glória do homem é conhecer os atributos de Deus, a bondade, juízo e justiça nessa terra. Está escrito assim. Está entendendo? Então, siga a Bíblia. É? Examine a Bíblia. A palavra do Senhor diz assim. Meu povo é destruído porque falta conhecimento. Porque tu, sacerdote, rejeitaste o meu filho, também te rejeitarei. Para não ser sacerdote diante de mim, esquecer da lei do teu Deus, também esquecerei dos teus filhos. E a palavra diz lá em Gálatas 3,10. Todo aquele que está debaixo das obras dele está debaixo de maldição. Às vezes você está na igreja e não está sendo abençoado. Porque será que a palavra que estão pregando está agradando a Deus? Ele diz que o espírito do profeta está sujeito ao profeta. Não é verdade? Então ele diz, o que tem a palha com o trigo? Não é a minha palavra como fogo e o martelo que esmiuça até a penha? Né? É diferente, né? Salmo 127. Se o Senhor não edificar a casa, vão trabalhar que edifica. Se ele não guardar a cidade, vão vigiar e sentinela. E não te levantar de madrugada, repousar à tarde, comer o pão que penosamente grejeaste. A sua amada lhe dá o sono quando dorme. Você já pensou Deus trabalhando para você, rapaz? Que humildade, hein? Ele não fala isso? Outra coisa também que ele fala no Salmo 40. Esperei confiante por ele pelo Senhor. Ele ouviu a minha, inclinou os ouvidos para mim. Você já pensou Deus ouviu, inclinou os ouvidos para você? Chama humildade isso. É como no Salmo 127, quando ele diz que você dormindo, ele trabalha para você. Porque nessa hora, praticamente, você está ali morto, né? Não é assim? Mas Deus trabalha para que nele confia nele. Essa é a diferença dos que servem e daqueles que não servem a Deus. É, Tânia lá em Coroa Vermelha deve estar ligado. Às vezes, pela madrugada, nós oramos, falamos da graça de Deus, da misericórdia de Deus, da bondade de Deus. Ele não esqueceu de ti, não. A palavra diz assim, lembre de mim, mestre, quando veio no reino, o ladrão falou com ele. Ele disse, hoje mesmo está no meu paraíso. Não é verdade? Engraçado que aquele ladrão, ele não fez curso bíblico, ele não tomou santa ceia, não se batizou. Não, Senhor. Apenas se arrependeu. O que levou ele à salvação foi arrependimento. Você entendeu? O que faz o crente ser abençoado é quando ele perdoa. Né? Tem gente que odeia, está dentro da igreja e não pode falar em fulano. Não é verdade? A pessoa está congregando no ministério, aí sai. Aí encontra a pessoa na rua, um passa para um lado, outro passa para o outro. Não fala não. É? Isso aí não é porque está com o diabo. Ele fala assim, fulano é do diabo. Né? Onde é que o diabo fez a semelhança de Deus, rapaz? Você é doido? Nós somos a semelhança, a imagem dele. Diabo não tem poder, não. Diabo é mentiroso. Tá entendendo? Mas a arrogância, a prepotência, né? Nessa hora a pessoa fica vaidoso. É, ele vai me pagar. Ele vai ver. Eu vou orar, meu Deus. Olha, Deus de vingança, Deus é de justiça e de amor e de perdão, rapaz. Não pensa assim, não. Diz da sua cabeça. Pense no amor de Deus. Deus é amor. A palavra diz que Deus amou muito, então é que deu seu Filho unigênito para todo aquele que não perde ter a vida eterna. Ele enviou seu Filho ao mundo, não para julgar o mundo, mas que o mundo seja salvo por ele. Aquele que crê no Filho unigênito de Deus será salvo. Será condenado. Não é verdade? Ele disse, a luz vê o mundo, os homens amaram mais as trevas do que a luz, porque suas obras é má. Todo aquele que pratica o mal, aborrece, não vem para a luz, suas obras não ser erguidas deles. Conhecida. Não é? Mas aquele que pratica bem, vem para a luz porque as obras é feita em Deus. O que é luz? Luz é justiça, é caridade, hospitalidade, é perdão, é fidelidade, né? Bondade. Isso aí é diferente do mundo. O mundo não ensina isso. Não, O mundo quer tirar de você. Não é verdade? Quando puder arrancar sua lã, é verdade. É diferente. Mas a pessoa de Deus, ele tem compaixão. Sente a sua dor. Ele divide a sua dor. Né? Jesus era assim. Jesus chorava. Lembra que Jesus chorou? Na morte de Lázaro? Ele chorou. Chorou também quando viu Jerusalém. E ah, Jerusalém. Você não é Babilônia, não. Foi assim? Então, ele chorou por mim, por você. Verdade. Em nome de Jesus. Por isso, ele disse, conhecereis a verdade e a verdade vos libertará. Vamos, bem-aventurados os que choram. Choram de tristeza, de perda, porque serão consolados. Ele está falando aqui do choro de tristeza, decepção, frustração e angústia. Daí alguém diz, como é que pode? Como é que eu posso aceitar isso? Né? O mundo vai aceitar isso? Como é que eu vou entender um negócio assim? Na verdade, ninguém entende. Os crentes que vai entender. Você saiu de casa às 4 horas da manhã, outro saiu às 5 horas, outro saiu às 6, como um frio terrível, para ir à igreja. Agora, tem um que ficou bem debaixo do cobertor. Não entendo essas pessoas. Isso é hora de igreja? Quem vai entender isso? Bem-aventurados que choram, porque serão consolados. Ninguém poderia dizer isso com tanta autoridade como Jesus. Nem Pedro, nem Paulo, nem bispo, ninguém, porque nenhum desses citados esteve lá. Pedro e Paulo estão lá. Agora, se eles desceram, poderiam dizer que Jesus veio do reino de Deus. Que ele veio do céu, veio do alto. Tudo que ele falava e que parecia absurdo, exagero, tinha vivido prenumerado do Pai. Olha quando ele disse com Nicodemo, ele disse, ninguém subiu ao céu que lá desceu, a não ser o Filho do Homem está no céu. Não vai entender isso? Jesus falando com Nicodemo, frente a frente. É? Ah, terminou, né? Tá um minuto. Aí, Franciele, está chegando a hora aí. Deixa para amanhã nós continuarmos com a graça e o amor de Deus. Senhor Jesus, Pai querido amado, nesse momento eu agradeço por mais um dia, meu Pai, na sua presença, louvando, glorificando e adorando. Visita essas pessoas que estão agoniadas, aflitas, meu Deus. Essa pessoa que precisa de uma resposta do Senhor, de uma bênção, de uma prosperidade. Essa pessoa que precisa da saúde, Senhor. Responde a minha oração. O Senhor não diz, tudo que ligar no céu, ligar na terra do céu. Tudo que ligar na terra, ligar no anjo do céu. Estou ligado pela tua palavra, em nome do Pai, do Filho, do Tu receba. Amém, amém, amém.
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2: Boa tarde, galerinha do esporte, está no ar mais um programa Resumo Final. Hoje, terça-feira, 26 de maio de 2026, são 17 horas e 16 minutos. Começa agora o meu, seu, nosso programa Resumo Final. Vamos ao destaque do nosso programa, Ney.
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2: Coritiba bate o Bahia no Campeonato Brasileiro e o time de Salvador não anda nada bem na Série A. Saiba os resultados desse final de semana aí da Série A e também da Série B. Hoje o bate-papo é com ele, Thiaguinho aí, o presidente do Flamenguinho, que foi campeão municipal depois de 11 anos de volta. Champions League ABB tem duas rodadas nesta quinta-feira. Agora é papo de mata-mata. AMI Campeonato AMI Master terá dois grandes jogos na semifinal neste sabadão. Flamengo recebe o Cusco em casa e pode aí com certeza ser o melhor na Libertadores da América. Tudo isso e muito mais você só acompanha aqui no seu programa esportivo Resumo Final.
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2: Ok, ok. Estamos de volta em mais um programa Resumo Final. Hoje. Tessou, né? Tessou por aqui e você vai acompanhar tudo do esporte nacional e também aí do esporte mundial. Aqui você vai acompanhando, a gente vai falando de tudo, com certeza, campeonato municipal, tudo isso em nome de Malu Pizzaria e Serraria. 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Ô Zé, aquele abraço aí, o Zé que não estava no estádio domingo lá, mas rapaz, um abração ao Zé aí, foi casa cheia por lá, eu fiz aqui na parceria da Malu Pizzaria e Serraria, também no Malu Pizzaria e Serraria também, lá você encontra lanches e aquela esfirra diferenciada. 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Valeu Zé, aquele abraço, vamos lá. 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Vamos lá falar aí de Campeonato Brasileiro, meu amigo Ney. É, rapaz, é, os flamenguistas, inclusive eu, né, muito chateado aí com a derrota que aconteceu no sábado, né, o Flamengo perdeu para o Palmeiras dentro de casa no placar de 3-0, uma infantilidade do jogador Carrascal, Carrascal infantil, e na mesma noite fazendo festa de aniversário, rapaz. O pessoal da torcida ali teve a reunião, inclusive a raça rubro-negra foi até a porta do condomínio do jogador para fazer protesto, né? Isso mesmo, meu irmão. Por lá o bicho pegou, né? Então o pessoal ficou ali, né, revoltado, né? Os torcedores, jogador Flamengo vinha amassando o Palmeiras nos 20 minutos do primeiro tempo. E após a expulsão ali, acabou sofrendo seu primeiro gol, né? E aí desandou tudo e o Flamengo perdeu diante seu torcedor, depois de 11 jogos dentro de casa, não tinha perdido mais para o Palmeiras e quebrou o tabu lá no Maracanã, né? E a galera ainda faz zezinha aí na rede social. Teve um Zé Napolitano que foi lá assistir, os caras falaram que é pé frio, Vanei. Os caras foram por lá e acabou não dando sorte, viajou aí 18 horas de viagem, meu irmão, e voltou com a cabeça doendo, rapaz. É, o Palmeiras passou, como diz o Jotinha, passou o rodo. Passou o rodo, Palmeiras, rapaz. É, meu irmão. A galera, foi muita resenha, meu irmão. O celular meu chegou a travar, né? Porque o pessoal é assim, quando o Flamengo perde, são, meu irmão, milhões de torcedores aí, todos zoando o Flamengo. Então, por isso que o flamenguista, quando ganha, tem que fazer aquela velha resinha, porque realmente, quando perde, o bicho pega. Fala aí, Campeonato Brasileiro, quem também perdeu pra resinha não ficar maior no domingo foi o Vasco da Gama, meu amigo, né? O Vasco, diante seu torcedor, tomou 3-0 do Red Bull Bragantino dentro de casa, meu irmão. O Renato saiu dali furioso. Outro jogo da noite de domingo, o Corinthians venceu o Atlético Mineiro aí e se afastou da zona de degola. Então, foram os jogos que aconteceram aí. Ontem, o Bahia, né, o destaque aqui do programa Resumo Final, o Bahia perdeu mais uma. Dessa vez, o Curitiba, que venceu diante seu torcedor por 3-2. O Curitiba é o próximo adversário do Flamengo aí no Campeonato Brasileiro, enfrenta o Flamengo no sábado, né? Curitiba e Flamengo. Flamengo que joga hoje, daqui a pouquinho vamos falar aí da Libertadores. Mas a vida do Bahia não está nada boa. O Bahia, que estava entre os quatro, vai amargando aí agora a sua classificação em oitavo. Então, com esses resultados, né? Em oitavo. O Palmeiras é primeiro colocado, meu amigo, com 38 pontos, né? 7 pontos a mais, lembrando que o Flamengo tem um jogo a menos, né? O Palmeiras partiu aí 7 pontos na frente, né? O segundo é o Flamengo com 16 jogos, 31 pontos. Terceiro é o Fluminense com 30 pontos e 17 jogos. Em quarto, a equipe do Atlético Paranaense, todos esperavam brigar para não cair, tá em quarto. 27 pontos em 17 jogos. O Red Bull Bragantino, outra equipe aí, que ano passado brigou para não cair, tá na quinta colocação, né? Então vai aí fazendo uma boa competição aí também a equipe aí do Red Bull Bragantino. E sexto, outro surpreendente aí, Ney. O Curitiba, meu irmão. Curitiba tá surpreendendo, né? Venceu o Bahia, né? E, rapaz, está em sexto colocado com 26 pontos, sétimo São Paulo, 25. São Paulo foi outro que deixou cair também muito aí, né? Teve troca de técnico, do Dorival chegando por lá. Bahia, oitavo, nono Grêmio, décimo Botafogo, décimo primeiro Vitória, que venceu o Internacional diante seu torcedor. Vamos aqui na zona de degola, rapaz. O Vasco está em 16º com 20 pontos, 17º, primeiro da zona de rebaixamento, é o Santos, com 18 pontos, 17 jogos. Mirassol, que não faz um bom campeonato brasileiro, faz uma boa Libertadores, mas o brasileiro não faz um bom campeonato brasileiro. Em 19º tem o Remo, que tem 15 pontos, 17 jogos, e a Chapecoense, que troca de técnico mais uma vez na competição, né? O pessoal ainda ficou meio chateado, porque está chegando a Copa do Mundo, e não precisava trocar de técnico agora. Mas a Chapecoense resolveu trocar o seu treinador. Daqui a pouquinho a gente vai ler a matéria. É o 20º colocado com 9 pontos aí. Praticamente vai ser difícil a reabilitação da Chapecoense, rapaz. Então, perigosamente, né, do Vitória pra cá, eu acredito que as equipes briguem pra não cair. Você vê aí, tem o Vitória, Atlético Mineiro, Internacional, Grêmio, Corinthians, Vasco, né, Santos, Mirassol, Remo e Chapecoense. Essa é a parte de baixo da tabela do Campeonato Brasileiro da Série A. Deixa eu mandar um abraço aqui, meu amigo Porrola, que tá ouvindo a gente, botafoguense por lá, né, o Botafogo que empatou com o São Paulo esse final de semana no placar de 1-1, né, mandar um abraço também, meu amigo Manchete, gente da melhor qualidade, rapaz. Deixa eu mandar um abraço também a galerinha que não perde um só programa lá do Dinabod, meu amigo Joaldo aí, gente da gente, essa galera massa, também meu amigo lá da Marcelo Dias. 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Ney, falando de Campeonato Brasileiro, vamos agora pular para Libertadores da América, meu irmão. Rapaz, deixa eu só ver aqui o Thiago, eu tô na... deixa eu mandar só pro Thiago aqui. Só passar aqui. Agora, a Libertadores da América, o Flamengo, né, joga hoje diante Flamengo! O Cusco que já está fora, né? Flamengo já classificado, enfrenta o Cusco aí, lembrando que essa partida é hoje, né, às 21h30, pela Conmebol Libertadores, e você vai acompanhar aí pelos canais SPNN. O Flamengo que na classificação aí tem 13 pontos em 5 jogos. Em segundo, Independente Medellín, 7 pontos em 5 jogos. Estudiantes, 6 pontos em 5 jogos. E o Cusco, apenas 1 pontinho em 5 jogos. Então, o Cusco praticamente já fora de classificação, né? O Flamengo hoje vem a campo, né, para tentar brigar aí pelo líder geral, porque define todos os jogos em casa. Então o Flamengo vai 16 pontos e torcer para algumas equipes que está com 15 pontos, 100% de aproveitamento, perdeu até mesmo empatar para o Flamengo chegar aí ao primeiro geral na classificação da Libertadores da América. E a Libertadores da América também movimentando aqui o programa Resumo Final. Então hoje tem Flamengo, né, e Cusco, rapaz, os palmeirenses ainda tá zoando ainda, falou que a gente tá com a cabeça doendo ainda. Cuidado pra não azedar o cuscuz, o cara falou aqui, viu, Ney? Os resenhistas aí, rapaz. Então a gente estamos no aguardo da ligação do Thiago Malta. Tô aguardando aí o Thiago Malta ligar pra participar, ele que faz parte aí da equipe do Flamenguinho, que foi campeão domingo. Quero parabenizar aqui desde já, meu amigo Ney, a equipe de Mundo Novo, rapaz, que jogou muita bola, fez lá uma grande final. A equipe de Mundo Novo, que chegou desacreditada lá no campeonato da cidade, né? Chegou à grande final, eliminou o Gabiarra, que era fortíssimo, e acabou perdendo a final, mas jogou de igual para igual ali no campeonato da cidade. Eu tive o prazer de estar fazendo essa narração final lá. Casa cheia, quero parabenizar também o torcedor napolitano, que gosta de esporte realmente, compareceu em massa, né? Então a gente fica feliz em ver aí mais uma participação do torcedor, né? Parabenizar a torcida Furacão também e a todos lá que com certeza, né, esteve presente em mais um jogaço de bola lá do estádio Araújão. Então, a gente fica feliz, parabéns a você, torcedor, parabéns aí também a todos os jogadores e comissão técnica, né? É o Thiago Malta. É o Thiago Malta, deve estar no aí, né? Deixa eu mandar um abração enquanto isso aí. 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Ô, meu amigo Ney, já tá na linha aí, Ney? O homem, já tá na linha? Vamos pegar o boa noite dele aí, o presidente do Flamenguinho, já no jeito aí? Pode chamar ele. Alô, Thiago, boa noite!
4: Boa noite, pessoal da Rádio 4 FM Vida, e aí, como é que vocês estão aí?
2: Tudo na paz, Thiaguinho, fala pra mim, meu irmão, eu que fiz pra você a pergunta, a entrevista na sexta-feira. Como tava o coração do Thiaguinho, rapaz. E eu vi ali, num domingo, o Thiaguinho muito emocionado, né? Acabou o término da partida ali, o Thiaguinho chegou a se ajoelhar ali, agradecer aos céus. Thiaguinho, fale um pouquinho aí, já é terça-feira, mas eu sei que as emoções ainda continuam. Fale um pouquinho da importância que foi vencer esse campeonato municipal, vencer o título aí, a equipe do Flamenguinho, que não começou bem a competição, mas depois foi pegando aí ritmo e com certeza pelo grande elenco, grandes jogadores que estava presente, conseguiu vencer Mundo Novo, que eu acabei de falar aqui, que está de parabéns também, fez uma grande competição e jogou de alto nível na grande final, para valorizar ainda mais a vitória Flamengo. Mas fale um pouquinho aí, como foi para você aí ter vencido aí, depois de 11 anos sem campeonato municipal, e o Flamenguinho, você montando esse time aí a dedo, como se diz, né, na gíria do futebol, escolhendo, com certeza, tentando escolher os melhores atletas.
4: E deixando muita gente com raiva.
2: Deixou muita gente mordendo, como diz a camisa, né? Mordendo a orelha.
4: Não é fácil, mas
2: Thiaguinho, assim é mais gostoso, né? Assim é mais gostoso.
4: Assim é mais gostoso. Inclusive, eu tô aqui na casa de um deles aqui, tem 5 mil deles aqui.
2: É, né?
4: Aí, como a gente fala, como eles falavam, né? Clima hostil. Quanto mais hostil o clima é, mais eles gostam, né?
2: Ô, Thiaguinho, só pra... Agora também vem cá, é o quê? É aniversário de cigano, né? Ninguém aguenta não, né?
4: Rapaz, é porque assim, é como você falou aí, né? Boa noite de novo aí. Boa tarde, né? Chegando na noite aí, agora é comemorar, né? Não foi fácil, desde o começo aí, todo mundo viu como é que foi. O Flamenguinho aí, a torcida era praticamente zero, era mais a família mesmo dos jogadores, os amigos que gostavam da gente mesmo aí, que torceram pelo Flamenguinho. Inclusive, agradecer essa galera aí pela força de sempre e pela moral que deu pra gente até o final do campeonato. Não foi fácil, desde o começo, como você falou, foi o primeiro jogo daí, foi o jogo mais difícil contra a Embaúba. Pegamos na semifinal de novo, um jogo difícil, né? Não desmerecendo a equipe do Embaú, mas o Flamenguinho conseguiu ser superior, conseguiu ser melhor. Parabenizar aí ao pessoal de Mundo Novo aí, Mundial, Brinco, todos os meninos aí pelo grande jogo ontem, domingo, né? No domingo aí, jogaço. Futebol limpo, futebol bonito, estádio lotado, como sempre, a maioria contra o Flamenguinho. A emoção, como você falou aí, muito grande. Coração lá ontem já não tinha, no domingo já não tinha, porque nessa hora a gente não consegue pensar nada. É só torcer e, como foi dito aí, né? Aniversário de Guedes Cigano. Campeão, tem que comemorar.
2: Tem que comemorar. É a semana toda. A semana toda é comemoração.
4: 11 anos. Parabenizar aí, né? Parabenizar ao prefeito Roberto, ao secretário Thiago Moura, ao pessoal da Liga aí, a Alando, pela organização do campeonato. Tem 11 anos que não tinha um campeonato em Anápolis. E aí, o Flamenguinho me deu esse presente aí, né? Me convidaram, me deu esse presente. E eu pude honrar aí essa equipe aí com o título municipal aí. E botar e cravar o nome aí de muitos jogadores que não tinham ainda, né? O municipal.
2: É o chamado peito liso, né?
4: O nome da história, né?
2: É o peito liso. Então não é peito liso mais.
4: Não. É o último campeão municipal aí, não sei nem foi, né? Até o Gil Carlos aqui, ó. É esse peito liso, né, Gil Carlos agora, né?
2: O Gil Carlos levantou aí. Eu tive o prazer de levantar pelo Vasco aí, né? E pela UBS também. Então eu fui bicampeão aí, mas é muito gostoso realmente só de estar de volta. O campeonato municipal, meu amigo Thiago, só de estar de volta, é uma felicidade grande. Eu estava falando aqui antes nos comentários, o torcedor em si, né, independente, teve alguns ali, Thiago, você falou assim, teve a maioria, estava torcendo o Flamengo, muita gente vai para ver o futebol bonito, e tem uns que já vai torcendo contra o time que é bom. Eu sempre tive essa tese. E também teve aqueles em cima do muro, quando ganhou, Aquele velho tapinha que é conhecido no futebol, é gostoso. É gostoso. É, e todo mundo falou que era flamenguinho. Então, assim, eu vou te dar uma ideia bastante legal pra gente comentar sobre o que acontece. Sobre a ano que vem, você trazer aí, né, diferente o flamenguinho. Além de ter os jogadores de comissão técnica, você vai fazer aí a torcida organizada do flamenguinho, né? Vai ser ali os parceiros ali para ter uniformizado. Então, você realmente vai ver ali quem vai estar em cima do muro e quem vai estar realmente torcendo o Flamengo, inclusive com muita gente com camisa do Flamengo. Por quê? Esse realmente estava torcendo o Flamengo, Thiago, porque o Flamengo tinha perdido para o Palmeiras no sábado. E o torcedor indo com a...
4: E me falaram bem assim, ei, os contas, né? É normal, a gente gosta. Foi 3-0 ontem lá e vai ser 3-0 aqui também. Eu falei, uma coisa não tem nada a ver com a outra. Flamenguinho aqui não é Flamengo lá, não.
2: E outra coisa, Thiago, a gente fica feliz porque o Flamenguinho também é um time muito respeitado na cidade de Onápolis, já participou de vários campeonatos municipais, né? E resgatando de volta, né? Eu queria ver de volta também o Vasco de Manuel do Trigo. São equipes assim que antigamente fazia a alegria do torcedor. Eu sou flamenguista, mas jogava no Vasco ali, era um prazer, porque até mesmo o elenco que o Manuel Trigo sempre fazia, seu elenco para chegar, então a gente disputava de alto nível, era um time sempre bom, mesmo como você falou aí, a maioria do torcedor torcendo contra, e isso é normal, acho que o torcedor ele vai para ali, ele tem o direito de torcer, né? Ah, e vocês têm o direito de comemorar, né? Então a gente fica feliz em ver de volta o Campeonato Municipal e ver aí também o tradicional Flamenguinho. Eu queria ter visto ali também...
4: Do saudoso que acontece, né?
2: Isso, com certeza, eu queria ter visto ali também o Rosa Neto, são equipes tradicional que não participou, né, o Industrial, a UBS, são equipes, o Vasco de Manaus, são equipes, a Débora, né, são equipes que participava direcionadamente do Campeonato Municipal.
4: Resgatar todas elas.
2: E isso, pra gente tá fazendo aí, com certeza, um campeonato de alto nível. Acho que ficou legal o campeonato, porque deu oportunidade também ao jogador prata da casa, né? A gente viu jogadores que é prata da casa, né? Podendo ter oportunidade. Só podia 4 jogadores de fora estar jogando. E ele então teve. Você tinha que, no mínimo, entrar com 7 da cidade. Então, isso também foi importante, né, Thiago?
4: E o Flamenguinho, acho que muita gente não sabe, né? O Flamenguinho, 90% da equipe era da casa. De fora só tinha meu zagueiro, que era Jardel. O centroavante, que era Bidu, Dudu, que todo mundo também já conhece, os meninos, cara, quase ninguém conhecia, e Miquel, que veio aí, que foi uma grande surpresa, que muita gente não sabia quem era, e fez o que fez aí na final, né?
2: Uhum.
4: Do campeonato. Agora, o restante de jogadores, Felipe Seara, Matheus Silva, Gil Carlos, Kel...
2: Toda a cidade, todos jogadores de Eunápolis, então a gente fica...
4: Todo mundo pra poder não... Mas todo mundo tá dentro, jogando na casa. Meninos novos, como Arthur, Felizinho, né... Gil Carlos tá aqui do meu lado, falando assim, faz Gil Carlos,
2: deixa eu te falar, Gil Carlos tirou a pedra de Guaratinga das costas, então, ganhou o primeiro título?
4: Tirou, olha lá, campeão do Término Municipal, foi campeão pelo Vasquinho, campeão agora pelo Flamenguinho.
2: Pelo Vasquinho?
4: E você também tá aqui falando.
2: Era de Ponto Maneca?
4: Eu também, tem jogo.
2: Ah, campeonato, então, foi esse foi o Municipal que o Gil Carlos participou?
4: Viva Gil Carlos, foram campeões aí.
2: Eu lembro da época, tinha interfinado o Romário, o saudoso Romário, goleiro. Eu lembro dessa equipe aí. Eu tava em Santo Antônio de Jesus, mas lembro.
4: A galera mais nova aí, e a galera mais nova que muita gente não conhecia, né? Como o Matheus, meu zagueiro, que jogou demais, demais. Elogiar ele aqui bastante, como já elogiei ele antes. É uma grande surpresa, que muita gente não sabia quem era. Felipe Seara, que também é um jogador carimbado, todo mundo sabe quem é aqui. E só fez aí agora mostrar ainda mais que são os meninos, né? Da casa. Esse campeonato é um campeonato muito bom também, porque agora, mais pra frente, vai começar a Copa Condex. E a Copa Condex precisa de muitos jogadores da casa. E muita gente não conhecia alguns jogadores, agora conhece, né? Para dar mais oportunidade para os meninos aí na seleção de Anápolis.
2: Com certeza. Não, e a gente parabeniza, eu quero parabenizar também aqui de antemão o Ninho Malhador, né? Que já tinha ganhado vários títulos como jogador e o primeiro muito como campeão. Treinador, né? Primeiro como treinador, então parabenizar o Ninho também, que é uma figuraça, um cara do bem, né? E ali dirigiu uma grande equipe e conseguiu vencer, né? A gente sabe que não é fácil.
4: Junto com ele aí, professor Ferro, né? Na verdade, ali na beira do campo tinham 10 times da Municipal, né? 5 de Ferro e 5 de Ninho.
2: O Ninho como jogador, o Ferro como comissão técnica.
4: Mais dois, muita experiência, né? Na beira do campo, junto com o Ninho e Ferro lá. E em campo mais dois com Gil Carlos e Vivas, né? Cada um com seleção diferente. Gil Carlos por Anápolis 17 e Vivas por Itamaraju em 23.
2: E o Eurico Miranda ali só mexendo os pauzinhos, né, Thiago?
4: Só contratando, sofrendo do coração. Agora quer dizer, coração
2: é muito mais,
4: né?
2: Mas tá certo. Você não tá na casa de Vivas acionado, não, né?
4: Tô aqui, tá do meu lado mesmo.
2: Ninguém aguenta ele não, viu? Manda um abraço pra Theo aí, grande Theo, rapaz. Theo que tava lá na arquibancada com a flor da pele, viu?
4: É, Jonado. E aí,
2: Cabaço? Boa noite,
4: Jesus.
2: E aí, Jonadão, parabéns aí. Quero parabenizar de antemão aí, Vivas. Obrigado, pelo empenho, pela vontade que você estava domingo ali. Inclusive na narração, eu falei assim, é o pitbull da equipe do Flamengo, porque há muita garra, muita vontade. E outra coisa que você não fazia muito, depois do Intermunicipal, que você foi campeão pelo Itamaraju, você deslanchou a fazer gol, né? E volante, chegando diretamente na área. E a jogada eu estava muito próximo, parabéns ao Ceará, que foi muito inteligente. Geralmente, se fosse um atacante, teria cabeceado. E ele usou a experiência, viu você chegando, deu aquele passe ali de cabeça açucarado para trás. Você não conseguiu pegar na veia, mas foi do jeito, né, que a bola tinha que ser para entrar, para sair com o título ali. Parabéns pela partida também. Você que foi escolhido aí craque da partida, premiou por lá JKM Moda Fit, nosso amigo mano, e também teve a premiação do campeonato, a gente fica feliz. Então, parabéns, né? Eu acho que tá no caminho certo. Eu acho que é isso. O Flamenguinho, junto com todos os jogadores de Anápolis, também parabenizar o pessoal que veio de fora, né? O Dudu, aí o Bidu, o Jardel, pessoas que veio o Miquel para ajudar também a gente e a brilhantar mais o campeonato. A gente fica feliz em ver essas pessoas assim. Então, quero agradecer de antemão a toda aí a galera do Flamenguinho. Parabéns, Thiago, parabéns a todos os jogadores aí. E é isso aí, meu irmão. Vivas, parabéns e sempre treinando aí, eu tô vendo sempre sua dedicação e foi presenteado aí no domingo, né?
4: Pô, fico feliz, né, irmão? Tipo assim, sabe, de Thiaguinho, os caras correriam, os caras no extra-cama, sabe como é que é, né? É fácil montar um time desse, porque tem gasto, tem pessoa de frente fora, né? Então, tipo assim, pô, a gente faz, igual você falou, gols. Feliz, porque não é, o gol não é só meu, da equipe toda, né? Da comissão, a diretoria, todo mundo junto. E, tipo assim, pô, a gente pô, véio, pô, a gente feliz demais, sabe? Porque muitas pessoas, né, que foi respeito contra, mas a gente tende também, né? A gente tende, mas graças a Deus a gente já foi os campeões e comemorar, agradecer a Deus e gelo, pô.
2: Tá certo, então. Parabéns aí, quero parabenizar o Thiaguinho, parabéns a vocês, jogadores aí, pelo título e comemore. Comemore aí. Thiaguinho, obrigado pela participação, obrigado. Meu irmão. Boa noite. Obrigado, fique na paz aí.
4: Obrigado, professor. Deus abençoe. Tamo junto, qualquer coisa você sabe, seu irmão tá por aqui. E só agradecer a você aí pela oportunidade de estar falando com você ao vivo aí, viu?
2: Tá certo, então. Valeu, um abraço a todos aí do Flamenguinho comemorando ainda. Agora vamos faturar, vamos ali. Já a gente volta aí em nome de Ótica Teles, o lugar certo pra ver. Já a gente volta com o programa Resumo Final.
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7: Ok, ok. Estamos de volta. São 17h48. A gente estava batendo papo aí com a equipe do Flamenguinho. É, mas agora em nome de... Deixa eu mandar um abraço aqui, já entrando no ar, rapaz. 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Valeu, Kleber, aquele abraço. Vamos lá falar agora de campeonato AMI, né? O Juninho Pepeta já mandou por aqui, mas antes disso, vou mandar aqui um alusão, um abraço àquela galera massa lá da Horizonte Rent-A-Car. 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Aquele abraço! Valeu, grande Pablo, aquele abraço. Lembrando que breve vai chegar o X1 aí, meu irmão. É a dupla de Juninho Latera versus meu amigo Léo, rapaz. Então não esqueça aí, a gente vai estar falando aqui também, vai ter amistoso de travinha. E vem aí o Chuchu de Esporte, manda avisar que se tiver estiada, vai acontecer o campeonato de travinha lá do bairro Rosa Neto, rapaz. É mais uma... do Chuchu de Esporte e toda a galerinha lá da secretaria, com certeza mandar um abraço a toda a equipe lá, Chuchu de Esporte, promovendo lá no bairro Rosa Neto. A galera, mandar um abraço a toda a galera massa do Rosa Neto, que curte o nosso programa, que tá ligadinho aí sempre. Vamos lá, porque nesse sabadão tem aí semifinais do campeonato Amimaste Amistel, rapaz, isso mesmo. É dois jogos, o Ney, que vão acontecer lá nesse final de semana. Deixa eu mandar um abraço aqui ao o meu amigo Paulo Brasil, gente da gente. Gosta de esporte, foi vereador do nosso município, é uma liderança fortíssima. Um abraço, obrigado aí pelo carinho também da audiência. Sempre ouve a gente, estava aqui presente na rádio, né? Grande figura aí, manda um abraço também ao nosso diretor aí, o Jota Batista, rapaz. Grande Jota Batista aí, figuraça. Eu que tô para vir falar de Copa do Mundo com o Jota aqui, né? Em breve o Jota vai confirmar a data. A gente vai estar aqui também batendo aquele papo de manhãzinha, tomando aquele café e falando de Copa do Mundo que vem por aí. Com certeza, muita novidade sobre a Copa do Mundo. Vamos lá, falando em Copa do Mundo, semifinais lá da Copa do Mundo AMI Master. A Espanha vai enfrentar a Itália nesse sabadão, né? A partir das 16 horas, né? 16 horas, então, Espanha e Itália. São jogos, vale pela semifinal. Né? Lembrando que são dois jogos, então são dois confrontos. Jogou um, é tipo se estivesse jogando em casa, a Espanha joga em casa, o outro jogo do outro final de semana, a Espanha já joga fora. Então, segundo jogo da noite lá, vai ser às 18 horas, no sabadão, 30/5. Argentina versus Portugal, mais um duelo de gigantes, para mais outro jogão. Esse é o primeiro confronto da semifinal. E os jogos de volta acontecem no dia 9/6 aí, entre Portugal e Argentina, Itália e Espanha. Acontece no dia 11/6, às 19 horas, né? E lembrando que a grande finalíssima vai ficar aí no dia 20/6, então é o campeonato lá, AMI Amistel, rapaz. É o campeonato AMI Master, a Copa do Mundo da AMI. Então, parabenizar aí a toda a equipe participante lá desse grande campeonato que chega aí à sua semifinal. Alô, Juninho Pepeta, é o capitão da Argentina, é isso? Um abraço ao Juninho Pepeta, vai enfrentar Portugal, fortíssima equipe, e Espanha e Itália. Então são dois grandes jogos, então você não pode perder aí o campeonato lá da AMI Master. Mandar um abraço ao Juninho Pepeta e toda a equipe lá da Argentina que tá focada aí para tentar buscar esse título lá de 2026, rapaz. Então tá aí passado. Vamos agora falar de campeonato Champions League ABB, rapaz. Movimenta também aí o Champions League ABB. O Augusto ficou de passar os jogos aqui, mas a gente já temos aqui o jogo de 20 horas e 30 minutos. Nessa quinta-feira, dia 28/5, vai acontecer aí ATM versus Juventus. Então, outro jogão de bola, ATM versus Juventus, né? Quinta-feira, 28/5. São 20 horas e 30 minutos. Esse jogo vai acontecer aí, lembrando que o ATM vem de derrota e a Juventus vem aí de duas goleadas sofridas, precisa se reabilitar no, na competição, né? Lembrando que o líder por lá é a equipe do Bahia, né? E a gente fica aí na... A gente fica esperando, com certeza aí, a resposta aqui só de Augusto pra gente estar passando os outros dois jogos que vai acontecer lá na Champions League ABB, lembrando que a ABB Champions League tem rodada na quinta e também tem rodada aí lá no sabadão, você não pode perder aí, com certeza, mais dois grandes jogos da Champions League ABB. Rapaz, deixa eu mandar um abração aqui, um alô, a galera tá pedindo aqui, sempre mandando aqui, né, mandar um abraço aí a galera lá do Cajueiro, meu amigo Rogério, rapaz, mandar um abraço aí meu amigo Selmo Simil, é o homem dos teclados, aquele abração, obrigado pelo carinho da audiência, meu amigo Manchete lá na Feira do Bueiro, o Botafoguense Manchete, Porrola, e também o meu amigo Seu Baiano na Feira do Piqui, aí gente da gente da melhor qualidade, o pai do Danilinho, rapaz, um abração aí, entrou no zap aqui, falou que tá ligadaço no nosso programa, e então, mandar um abraço à galera que curte, com certeza, o programa Resumo Final aqui. Dizer que hoje o Ney, essa semana, tá dando viajada aí, a gente tá por aqui pra tá contemplando aí, com certeza, trazendo tudo de primeira mão pra você do esporte. 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O amigo Thiago TMT agradece a preferência, o Thiago, que é um dos líderes lá do Chelsea, rapaz, o Chelsea que vem bem na competição do segundo turno, e ele também atua pelo Brasil lá na AMI, que já se despediu desse primeiro turno. 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Só falando aqui pra passar, pra não deixar aqui, menino pediu pra passar aqui, o meu amigo Brinco, manda dizer aqui que a galera de Mundo Novo, né, quer parabenizar todo o torcedor que esteve presente no estádio Araujão e fez uma festa bonita, né? O Brinco, que foi treinador lá de Mundo Novo, então a gente, o Brinco pediu para mim falar aqui em nome de toda a equipe lá de Mundo Novo, né? O torcedor que saiu de Mundo Novo veio em peso, né? Fez a festa, vieram lotar o estádio Araujão, infelizmente não levaram o título, mas sim né, levaram ali com certeza um grande jogo para dentro de campo, aonde o Flamenguinho venceu por 2-1, mas a equipe de Mundo Novo saiu também de cabeça erguida, porque jogou muita bola, jogou de igual para igual, foi duas grandes equipes, Mundo Novo chegou desacreditada e conseguiu aí chegar à grande final. Então parabéns ao Brinca, ao Mundial, ao Iago, a toda a comissão técnica, toda a organização lá daquele município, daquele, né, vilarejo ali, o Mundo Novo. Então a gente fica feliz em ver aí a galera prata da casa fazendo bonito no campeonato municipal, eu napolitano. Valeu, Joaldo, deixa eu mandar um abraço ao Joaldo, não posso esquecer, Joaldo sempre manda aqui. Zé Preto lá do Itapuã, grande Zé Preto aí, gente da gente, rapaz. É, meu amigo, só mandar Aistinho falou que Aistinho falou que é pé quente. Ele que atua pelo Manchester City, né, fez um gol importantíssimo na última partida lá da Champions League, a ABB. Então, abraço aí, meu amigo Aistinho, também ouvindo nosso programa. Vamos chegando, são 17h58. Vamos chegando no finalzinho do nosso programa, né? Lembrando que amanhã o Marlon da Liberdade vai estar por aqui também, trazendo tudo de primeira mão. Antes de nós nos despedindo aí, você que aí tava questionando sobre as escolinhas do município aí, abriu as inscrições aí para garoto de 7 a 16 anos no bairro Pequi. Então, você do bairro Pequi aí que tá ouvindo nosso programa, né, pode entrar em contato aí, né, a Secretaria de Esporte para estar fazendo sua inscrição para atletas. É gratuita, só precisa levar aí a xerife da identidade, comprovante de residência, né, e a xerife da identidade aí do responsável pelo atleta. Então, de 7 a 16 anos, você vai procurar a Secretaria de Esporte, se inscrever aí o atleta, né, o garoto que queira participar da escolinha do município. Também na sexta-feira vai ter comigo lá no Araujão, escola só para goleiro. Então você não pode perder, escola só para goleiro, você vai poder participar de lá, de volta à escolinha de goleiro, né? Lembrando que acontece lá no estádio Araujão, todas as sexta-feira, a partir das 14 horas, você não pode perder aí, então, escolinha de goleiro, escolinha de futsal aí do município. Então, inscrições abertas, procure a Secretaria de Esporte e faça sua inscrição para seu filho, tá certo? São 17h59, vou ficando por aqui, em nome aí de mandar um abraço aí, essa galera massa da Líder Celular, que não perde só programa, também a galera lá da Hipernatural, Solar Energia, rapaz, grande Wellison Santana, rapaz, é gente da gente, o Wellison, que não perde um só programa também, né? 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Então vou ficando por aqui, prometo voltar na quinta-feira, se nosso Deus permitir. Valeu, galera, aquele abraço, fui, tchau!
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1: 18 horas e 10 minutos.
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0: 18h46.
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10: Fechando a semana aqui, uma verdadeira maratona, né, meu irmão? 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E hoje, para encerrar, eu quero falar para você que quer ter saúde e qualidade de vida. 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

te trazendo qualidade de vida através da boa digestão, funciona através aí da manutenção da limpeza dos teus órgãos. A gente, infelizmente, é intoxicado todos os dias. 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Infelizmente, é dessa forma que acontece. Né? Nós somos intoxicados pelos monóxidos de dióxido de carbono através da fumaça dos carros diariamente, e o nosso corpo ele é sobrecarregado com isso tudo. 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Deus te abençoe, bom final de semana a todos. A partir da semana que vem a gente vai falar também de saúde, qualidade de vida, especificamente, mais uma vez, sobre saúde. Grande abraço, Deus abençoe a todos.

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1: 20 horas e 15 minutos.

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